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0: notícias do governo federal que movimentaram o país no dia de hoje.
1: Olá, boa noite.
2: Boa noite para você que nos acompanha em todo o país.
1: Quinta-feira, 18 de junho de 2026.
2: Vamos ao destaque do dia: saúde em casa.
1: Governo do Brasil lança programa de atenção domiciliar à pessoa idosa, o PAD Brasil.
2: Equipes vão atuar junto com os profissionais de saúde da família para atender em casa os idosos e diminuir a necessidade de hospitalizações.
1: E mais 21 cidades pequenas vão receber o programa Melhor em Casa, que leva atendimento contínuo do SUS no domicílio. Pablo Mundim.
3: O atendimento é destinado principalmente a pacientes que receberam alta hospitalar, mas ainda precisam de acompanhamento intensivo para recuperar movimentos, autonomia e independência.
2: E ainda, direitos de crianças e adolescentes.
1: Combate ao trabalho infantil teve mais de 10 ações de fiscalização em 2025 e retirou mais de 4.300 crianças de condições laborais inapropriadas.
2: Por outro lado, o trabalho legal para jovens aprendizes cresceu e chegou a 726 mil contratos ativos.
1: E nós vamos falar também de combate às casas ilegais de apostas.
2: Operação Conto da Sorte mira em esquema de bets irregulares e pode ter movimentado 50 bilhões de reais em 3 estados. Nas e Brum.
4: Segundo as investigações, além de movimentação financeira incompatível com rendimentos declarados, existem indícios de lavagem de dinheiro e sonegação fiscal.
1: Hoje, na apresentação da Voz do Brasil, Mariana Jungmann e Luciano Seixas.
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1: A Receita Federal coordena uma operação para investigar empresas que atuavam de forma ilegal no mercado de apostas, as chamadas bets.
2: A suspeita é que o grupo movimentou cerca de 50 bilhões de reais em esquemas de fraudes em 3 estados.
1: Entre os crimes apurados estão sonegação e lavagem de dinheiro.
4: A Operação Conto da Sorte foi realizada nos estados de Pernambuco, Ceará e São Paulo. E nesse primeiro momento, foca na obtenção de documentos e provas. Para isso, foram cumpridos 14 mandados de busca e apreensão. A investigação começou após a Secretaria de Prêmios e Apostas do Ministério da Fazenda fazer uma análise técnica numa autarquia criada pela Prefeitura de Bodó, no Rio Grande do Norte, que autorizava o funcionamento de empresas de apostas. A autarquia foi fechada por determinação do Supremo Tribunal Federal, mas as bets ilegais continuaram atuando. De acordo com o ministro da Fazenda, Dario Durigan, a movimentação ilegal pode chegar a 50 bilhões de reais.
5: A gente identificou um grupo de 37 empresas que atuavam no ramo das bets ilegais. Houve uma movimentação, a princípio, de 50 bilhões de reais. Essa é uma das várias operações que serão feitas para combater bet ilegal, rigor total, tolerância zero, melhor dizendo, com as bets ilegais.
4: Segundo as investigações, além de movimentação financeira incompatível com rendimentos declarados, existem indícios de lavagem de dinheiro e sonegação fiscal. Na ação, os agentes estão apreendendo documentos, celulares, computadores, dinheiro em espécie e passaportes dos envolvidos. A operação envolve 9 auditores fiscais, 6 promotores de justiça, 10 servidores da Receita Federal, além de 28 policiais civis e militares. Reportagem Nazi Brum.
2: Para garantir a vida de meninas e mulheres, o governo do Brasil tem implementado diversas ações integradas de prevenção, fortalecimento das redes de proteção e punição dos agressores.
1: E os resultados começam a aparecer. Os meses de abril e maio apresentaram redução de feminicídios no Brasil.
6: O número de feminicídios no país caiu nos meses de abril e maio deste ano, quando comparado ao mesmo período de 2025. Nesses 2 meses do ano passado, 262 mulheres foram mortas por machismo, possessividade dos companheiros ou outras razões relacionadas ao simples fato de serem mulheres. Nesse ano, foram 232 mulheres assassinadas nessas condições, uma redução de 11,45%. Em fevereiro, uma iniciativa do governo federal mobilizou os 3 poderes, executivo, legislativo e judiciário, para lançar o Pacto Nacional Brasil contra o Feminicídio. Na avaliação do secretário nacional de Segurança Pública, Chico Lucas, ações como essa contribuíram para que o Brasil apresentasse uma tendência de queda após 2 anos seguidos de aumento desse crime.
7: Quando há a consolidação dos dados de janeiro a maio, a queda é da ordem de 0,47, o que mostra uma reversão da tendência de aumento e agora nós estamos, de fato, tendo uma diminuição do número de feminicídios.
6: Também está em andamento a Operação Mulher Segura, coordenada pelo Ministério da Justiça e Segurança Pública, em parceria com o Ministério das Mulheres, secretarias estaduais e municipais e as forças de segurança. A ação tem como objetivo cumprir, até o fim do ano, todos os mandados de prisão em aberto por crimes contra as mulheres. O secretário nacional de Segurança Pública, Chico Lucas, ressaltou os principais números da operação, que já está na segunda fase.
7: Só no mês de março e abril foram 6 mil prisões realizadas daqueles que descumpriam medidas protetivas ou tinham mandado de prisão em aberto. E as operações continuam. Na fase 2, agora no mês de junho, os 15 primeiros dias, já cumprimos centenas de mandados de prisão e fiscalizamos por milhares de agentes policiais as medidas protetivas de urgência.
6: Nos primeiros 3 meses desse ano, o Ligue 180, Central de Atendimento à Mulher, registrou um aumento de 24% nas denúncias de violência contra mulheres e 14% nos atendimentos, quando comparado ao mesmo período do ano passado. Reportagem Natália Koslick.
2: O Ministério da Saúde está ampliando os cuidados domiciliares no Brasil.
1: Foram habilitadas novas equipes do programa Melhor em Casa, que vão apoiar a reabilitação de pacientes.
2: Hoje, mais de 1000 municípios já são beneficiados pelo programa em todo o país.
3: Depois de uma internação, o desafio nem sempre termina quando o paciente recebe alta. Para quem precisa de reabilitação e acompanhamento especializado, sair de casa pode ser difícil e muitas vezes inviável. É o caso do Carlos Henrique, que sofreu uma parada cardiorrespiratória e desde então precisa de cuidados contínuos. A esposa, Luciene Sibela, conta como o atendimento domiciliar fez diferença na rotina da sua família.
8: Eu acho que a primeira palavra que me vem é segurança. Segurança de saber que você não está só e que você está com profissionais que vai te apoiar. Você veja hoje, eles chegaram aqui e já resolveram muitas coisas, né? E isso para nós é uma segurança muito grande, saber que você pode contar.
3: Para ampliar esse cuidado e reduzir as dificuldades enfrentadas pelas famílias, o Sistema Único de Saúde está fortalecendo o atendimento domiciliar realizado pelo programa Melhor em Casa. Foram habilitadas novas equipes multiprofissionais especializadas para apoio à reabilitação, que vão atender 21 municípios com menos de 20 mil habitantes. São profissionais de diferentes áreas da saúde. O coordenador-geral de atenção domiciliar do Ministério da Saúde, Tarcísio Nema de Aquino, explica que tipo de cuidados serão oferecidos.
9: Então é fisioterapeuta, terapeuta ocupacional, fonoaudiólogo, cirurgião dentista, farmacêutico, psicólogo, assistente social, nutricionista. Então são profissionais que integram a equipe para levar a reabilitação, né, a recuperação do paciente, o cuidado de nível especializado dentro do domicílio.
3: O atendimento é destinado principalmente a pacientes que receberam alta hospitalar, mas ainda precisam de acompanhamento intensivo para recuperar movimentos, autonomia, independência. O cuidado também ajuda a evitar novas internações e garante a continuidade do tratamento perto da família, explica Eliana Peixoto, fonoaudióloga da equipe de atendimento em Brasília.
10: A gente faz esse atendimento dando qualidade de vida para o paciente, melhorando a condição de atendimento dentro da família, ajustando a vida daquela família com aquela nova realidade de paciente, né? Acamado, instruindo a nossa atividade dentro do lar do paciente é uma atividade de educação continuada.
3: A expansão das equipes do Melhor em Casa contou com investimento anual de 3.400.000 reais. Hoje, mais de 1000 municípios já são beneficiados pelo programa em todo o país. Reportagem Pablo Mundinho.
1: E como ouvimos aí na reportagem, o programa Melhor em Casa é fundamental para diminuir a hospitalização de pacientes em todo o país.
2: Mas o governo do Brasil identificou uma lacuna no cuidado continuado de uma parcela específica da população, os idosos.
1: Atualmente são 36 milhões de pessoas idosas, sendo 3 milhões com dificuldades de locomoção ou que têm restrição para sair de casa. Isso representa 10% da população idosa.
2: E para garantir um envelhecimento saudável, o Ministério da Saúde lançou hoje o Programa de Atenção Domiciliar à Pessoa Idosa, o PAD Brasil.
1: O investimento será de 163 milhões e 200 mil reais em 2026, com projeção de mais de 329 milhões de reais no próximo ano.
2: Na prática, o programa vai funcionar com equipes multiprofissionais, trabalhando em conjunto com as equipes de saúde da família.
1: O ministro da Saúde, Alexandre Padilha, detalhou como essas equipes vão atuar para dar suporte a pacientes e aos seus familiares.
11: Essas equipes vão lá, vão cuidar desse idoso que está acamado. Elas têm uma relação direta com os médicos, a família e comunidade, com os profissionais da atenção primária em saúde, mas passa a ter o papel específico de, todo dia, pegar o automóvel do programa, visitar o idoso acamado. Ou seja, com isso você consegue colocar mais um time para dar conta dessas visitas ao idoso acamado, que muitas vezes não sai de casa, não tem condições de sair de casa, muitas vezes o cuidador tem que ficar o tempo todo com ele lá. Então essas equipes vão fazer essas visitas, orientar melhor o cuidador, também cuidar do cuidador de uma certa forma.
2: Além do PAD Brasil, também foi lançada a caderneta brasileira da pessoa idosa.
1: O documento já está disponível em formato digital dentro da plataforma Meu SUS Digital, integrada à conta gov.br, e permite o acompanhamento dos dados de saúde do idoso.
2: Pesquisadores e startups da área de saúde agora contam com um novo guia para ajudar a transformar tecnologias em soluções disponíveis no SUS.
1: Os dispositivos médicos fazem parte da rotina dos serviços de saúde e incluem desde curativos e ataduras até próteses e tecnologias com inteligência artificial.
2: Atualmente existem mais de 2 milhões de tipos diferentes desses dispositivos no mundo.
1: Segundo o Ministério da Saúde, o avanço tecnológico amplia as possibilidades de atendimento e contribui para melhorar a qualidade de vida dos pacientes.
2: A publicação reúne orientações sobre financiamento, pesquisa, desenvolvimento, regulação e incorporação dos dispositivos na rede pública de saúde.
1: O material está disponível gratuitamente para consulta em gov.br/saúde.
2: As ações de combate ao trabalho infantil alcançaram o melhor resultado da última década.
1: Mais de 4 mil crianças e adolescentes foram afastados dessa condição, especialmente as que estavam mais vulneráveis.
12: No Brasil, o trabalho infantil é proibido de forma geral para quem tem menos de 16 anos. Quem tem mais de 14 anos pode atuar, mas na condição de aprendiz. Para fazer cumprir a lei, os órgãos de fiscalização brasileiros têm trabalhado cada vez mais. Em 2025, 4.318 crianças e adolescentes foram afastados do trabalho infantil no Brasil. É o melhor desempenho dos últimos 10 anos, resultado das mais de 10 mil ações de fiscalização realizadas pelos auditores fiscais do trabalho. Os primeiros 4 meses de 2026 demonstram a continuidade desse trabalho, como explicou o coordenador de erradicação e fiscalização do trabalho infantil, Roberto Padilha.
13: Os dados parciais de 2026 apontam mais de 1.100 crianças e adolescentes afastadas do trabalho infantil, dados parciais até abril. Nesse mês de junho, estamos realizando um grande operativo nacional de combate ao trabalho infantil. Já estamos recebendo dados da fiscalização em diversos estados e com certeza teremos realmente um aumento nesses números de crianças e adolescentes retirados do trabalho infantil.
12: O foco é o combate aos casos mais graves. Esse trabalho é um esforço integrado do governo federal com redes de proteção social, conselhos tutelares e instituições parceiras. E as ações vão além de tirar as crianças e adolescentes de situações de trabalho. Elas garantem o direito básico dos menores de 18 anos de crescerem e se desenvolverem, livres de exploração ou violência. Michele Antunes, líder de projetos de uma fundação que luta pela defesa dos direitos da criança e do adolescente, explica a importância dessa medida.
14: A criança, ela precisa estar na escola, ela precisa estar brincando, ela precisa estar se desenvolvendo de uma forma muito saudável. Então, quando ela está dentro desse ambiente do trabalho infantil e sofrendo essa violação, consequentemente ela vai ter sim um desenvolvimento extremamente prejudicado e ela vai estar muito mais vulnerável a sofrer outros tipos de violação, outros tipos de violência, né?
12: Para denúncias de casos de trabalho infantil, o Ministério do Trabalho e Emprego disponibiliza um canal exclusivo, o sistema IP Trabalho. Trabalho Infantil, que pode ser acessado pelo endereço iptrabalhoinfantil.trabalho.gov.br. Reportagem Márcia Fernandes.
2: E é sempre bom lembrar, denúncias de casos de trabalho infantil também podem ser feitas pelo Disque 100, que é o canal de denúncias de violações de direitos humanos oficial do governo federal.
1: O presidente da República em exercício, Geraldo Alckmin, vetou integralmente o projeto que instituía o contrato do primeiro emprego.
2: Na prática, a proposta reduzia encargos trabalhistas e previdenciários para empregadores que contratassem jovens entre 18 e 29 anos sem experiência formal no mercado de trabalho.
1: De acordo com o veto publicado hoje no Diário Oficial da União, o projeto de lei era inconstitucional e contrariava o interesse público na formação educacional de jovens.
2: O presidente em exercício, Geraldo Alckmin, vetou integralmente o projeto de lei que criava o chamado contrato do primeiro emprego para jovens de 18 a 29 anos. A mensagem de veto foi publicada no Diário Oficial da União desta quinta-feira, 18 de junho. Segundo o governo federal, a proposta previa jornada de até 44 horas semanais, o que contraria a defesa da redução da carga horária de trabalho e dificultaria a conciliação entre emprego e estudo. O texto também concedia benefícios tributários e previdenciários aos empregadores, sem oferecer garantias adicionais aos jovens trabalhadores. Outro argumento apresentado é que a medida poderia desestimular a contratação por meio da lei da aprendizagem, considerada uma das principais portas de entrada para o mercado formal de trabalho. De acordo com o Ministério do Trabalho e Emprego, mais de 6 milhões de jovens já foram beneficiados pela modalidade nos últimos 26 anos. Em março deste ano, o país registrou mais de 700 mil contratos ativos de aprendizagem, o maior número da série histórica. Lucília Araújo para a Voz do Brasil.
15: Pois é, como nós acabamos de ouvir na reportagem de Lucília Araújo, a lei de aprendizagem profissional é a principal porta de entrada para jovens sem experiência no mercado de trabalho e ela vem registrando crescimento.
1: Segundo dados do novo CAGED, só entre janeiro e abril deste ano foram quase 55 mil novas contratações.
15: O resultado foi impulsionado pela indústria e pelo fortalecimento de políticas de aprendizagem profissional, que respeita os horários escolares e os direitos dos adolescentes e jovens adultos.
16: O Brasil alcançou um recorde histórico. 726 mil jovens aprendizes com contratos ativos. Só nos quatro primeiros meses do ano foi registrado um saldo positivo de quase 55 mil novas contratações. A indústria liderou a geração de vagas, seguido pelos setores de serviços, comércio, construção civil e agropecuária. Os dados reforçam o crescimento da aprendizagem profissional como principal porta de entrada dos jovens no mercado de trabalho. A contratação é obrigatória para estabelecimentos de qualquer setor que tenham pelo menos 7 empregados em funções que demandem a formação profissional. Essas empresas devem preencher entre 5 a 15% do seu quadro de funcionários com jovens aprendizes. Podem participar quem tem entre 14 e 24 anos incompletos. De acordo com a lei da aprendizagem, o contrato tem caráter especial e duração máxima de 2 anos. O jovem aprendiz tem carteira de trabalho assinada e a garantia de direitos trabalhistas e previdenciários, além de proteções específicas. Cleide Lopes, para a Voz do Brasil.
1: Mais de 55 milhões de brasileiros já emitiram a carteira de identidade nacional.
2: O documento, que está substituindo gradualmente o RG, é mais moderno, seguro e completo.
1: E vale em todo o território nacional, com o CPF como número único de identificação.
17: No Brasil, mais de 1 milhão de carteiras de identidade nacional são emitidas por mês, segundo dados divulgados pelo Ministério da Justiça e Segurança Pública. O novo modelo está disponível desde 2022 e a emissão do documento pode ser agendada nos institutos de identificação dos estados e do Distrito Federal. O maranhense Alcemir Chaves de Araújo conseguiu marcar o atendimento com a ajuda da filha. Aos 74 anos, ele diz que quer trocar o documento para ter mais tranquilidade.
18: Aí a minha filha achou melhor tirar logo essa identidade nova, né? Porque a velha tava boa, né? Mas eu me apressei logo, de agora logo, tirar logo isso. Aí eu acabei, fiquei logo livre de cabeça fria. Né?
17: Assim como Alcemir, mais de 55 milhões de brasileiros já emitiram a carteira de identidade nacional em todo o Brasil. A troca é obrigatória, mas o modelo antigo vale até 2032. Para a coordenadora geral de modernização tecnológica do Ministério da Justiça e Segurança Pública, Beatriz Figueiredo, a grande vantagem da carteira de identidade nacional é a utilização do CPF como número único de identificação.
19: Ela traz de novo uma identidade mais integrada, mais segura e mais moderna, porque ela vai substituir gradualmente o antigo RG, ela sim, que usa um número único, que é o número do CPF, que vai ser válido em todo o Brasil. Então a gente acaba com aquela possibilidade de ter um número de RG diferente em cada estado, e isso vai unificar a identificação pelo CPF, né? Que a gente tem um CPF único. Então isso reduz a duplicidade e aumenta muito a segurança dos nossos dados.
17: A versão digital da carteira, integrada ao gov.br, permite incluir outros documentos e registros do cidadão, como CNH, título de eleitor, dispensa militar, carteira de trabalho e cartão SUS. Para tirar o documento, é só acessar gov.br/identidade e agendar a expedição. É preciso apresentar a certidão de nascimento ou de casamento. A primeira via do documento é gratuita. Reportagem Gabriela Noronha.
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15: Previsões do Instituto Nacional de Meteorologia, o INMET, confirmam que este ano vai ocorrer o fenômeno El Niño.
1: Isso significa risco de seca na faixa norte das regiões norte e nordeste, enquanto favorece grandes volumes de chuva no sul do país.
15: Por isso, o Brasil já está se preparando para eventos extremos. É o que afirmou o ministro Valdez Góes da Integração e do Desenvolvimento Regional durante o programa Bom Dia Ministro, produzido pela empresa Brasil de Comunicação, nesta quinta-feira.
20: Nós estamos com uma sala de situação já montada pelo governo federal, já existem 20 ministérios mobilizados, a Defesa Civil Nacional, o SEMADEM, o IMET e o INPE fazem reuniões frequentes, inclusive com as defesas civis estaduais e municipais de norte a sul deste país, ou seja, toda uma experiência já acumulada e uma preparação e uma determinação do governo do presidente Lula de que a vigilância, o monitoramento e a mobilização e os planos de contingência e a relação e proximidade com os estados e municípios está em curso.
1: Valdez Góes afirmou que o El Niño deve chegar ao Brasil a partir de julho e a Defesa Civil Nacional e seus sistemas de alerta estão de prontidão.
15: Órgãos ambientais como o IBAMA e o ICMBio também vêm trabalhando na prevenção aos incêndios florestais com a contratação de profissionais e a orientação a fazendeiros sobre o não uso de fogo.
1: Mais de 3 milhões de reais investidos na aquisição de alimentos para impulsionar a agricultura familiar e o abastecimento no estado do Pará.
15: A iniciativa da Conab, em parceria com os Ministérios do Desenvolvimento Social e do Desenvolvimento Agrário, busca combater a insegurança alimentar e nutricional no âmbito do Programa de Aquisição de Alimentos, o PA.
1: O presidente da Conab, Silvio Porto, destaca o impacto dessas medidas na segurança alimentar da região.
21: São 96 milhões de reais que nós investimos na aquisição de alimentos dos mais diversos aqui do estado do Pará, valorizando a cultura, a produção e a alimentação regional. Nós estamos, dessa forma, conseguindo valorizar essa produção que vem de assentamentos, da agricultura familiar, de extrativistas e indígenas.
15: Com os investimentos, mais de 140 toneladas de alimentos produzidos no estado serão destinadas a cozinhas solidárias e redes socioassistenciais, combatendo diretamente a fome na região.
1: Outro destaque é a modernização da unidade armazenadora de Ananindeua, que recebeu melhorias na estrutura e teve a capacidade ampliada para mais de 17 mil toneladas, como detalha Silvio Porto.
21: Nós saímos de 3.500 toneladas para 21 mil toneladas. Essa unidade armazenadora, ela se torna um polo relevante do ponto de vista do abastecimento aqui para o Pará, mas também para a região da Amazônia.
1: Uma realização da Secretaria de Comunicação Social da Presidência da República.
2: Produção da empresa Brasil de Comunicação.
1: Fique agora com as notícias do Poder Judiciário e do Congresso Nacional. Boa noite.
2: Boa noite para você e até amanhã.
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5: STF decide que é inadmissível a validade de provas em processo envolvendo crime sexual quando ocorrer constrangimento da vítima durante audiência de instrução.
22: Crime da 113 Sul. STJ inicia sessão virtual para julgamento de recurso do Ministério Público.
5: O presidente do TSE afirma que discurso de ódio ameaça a democracia.
22: Boa noite, eu sou Marcela Luiza.
5: Eu sou Walter Lima.
22: Por unanimidade, o plenário do Supremo Tribunal Federal reconheceu a nulidade de provas produzidas em audiências sobre crimes sexuais quando a vítima é submetida a humilhações, constrangimentos e violações da dignidade.
5: O caso chegou ao Supremo em março do ano passado. O recurso foi apresentado pela defesa da vítima, que questionava a decisão do Superior Tribunal de Justiça, que rejeitou o pedido de nulidade da audiência de instrução.
22: O ponto central no STF foi sobre definir se uma prova produzida em ambiente de violação à dignidade da vítima pode ser considerada válida.
5: Com o reconhecimento da nulidade da audiência, o processo foi anulado e o caso deve retomar a fase de instrução na primeira instância.
22: STJ começa a sessão virtual de julgamento de recurso sobre o caso conhecido como crime da 113 Sul.
5: Esse crime se refere ao assassinato em 2009 do ex-ministro do TSE, José Guilherme Vilela, da esposa dele, Maria Carvalho Mendes Vilela, e da empregada da família, Francisca Nascimento da Silva. Repórter Fátima Uchoa.
23: O crime ocorreu no apartamento da família, na quadra 113 Sul, em Brasília. Adriana Vilela, filha do casal, foi condenada por júri popular a 61 anos de prisão, acusada de ser a mandante dos assassinatos. Em 2025, a sexta turma do STJ anulou a condenação, acolhendo a alegação de cerceamento de defesa. O Ministério Público do DF recorreu desse entendimento e pediu agora que a condenação fosse restaurada e que a ré cumprisse imediatamente a pena. Mas vale ressaltar, na sessão virtual, os ministros da sexta turma não discutem a culpa ou a inocência de Adriana Vilela. O ministro relator Sebastião Reis Júnior votou para manter anulada a condenação. Se não houver pedidos de adiamento, a sessão virtual de julgamento deve permanecer aberta por 7 dias.
22: Presidente do Tribunal Superior Eleitoral afirma que discurso de ódio ameaça a democracia.
5: Ministro Cássio Nunes Marques reforça compromisso com eleições livres, inclusivas e seguras. Fábio Ruas.
24: A afirmação do ministro Cássio Nunes Marques foi durante a sessão plenária do TSE desta quinta-feira. Antes de iniciar os julgamentos, o presidente do TSE mencionou o Dia Internacional de Combate ao Discurso de Ódio, data instituída pela Assembleia Geral da ONU em 2021. Disse que a divergência de ideias é legítima e necessária, mas não pode ser confundida com ataques à honra, práticas discriminatórias ou tentativas de desumanizar adversários políticos.
22: Último dia da itinerância da Justiça do Trabalho na aldeia Manga, em Oiapoque.
5: Teve audiências judiciais e outros serviços de cidadania, tudo de graça. Rafael Silva.
25: A Justiça do Trabalho realizou 28 audiências judiciais presenciais, híbridas e virtuais na aldeia Manga nesse último dia de itinerância cidadania aqui com você. Indígenas de outras comunidades enfrentaram até 6 horas de barco para colocar um ponto final nesses processos trabalhistas, que envolvem questões como férias não pagas, saque de FGTS e recebimento de verbas rescisórias. Além disso, o polo de saúde da aldeia Manga ficou lotado ao oferecer atendimento médico, fisioterapêutico, psicológico e odontológico especializado. Neste sábado e domingo vai ser a vez de levar esses serviços à população da aldeia Espírito Santo, na mesma região. Para chegar lá, dessa vez, só de barco. O mutirão pretende fazer até 2.000 atendimentos.
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22: Uma boa noite.
3: E até amanhã.
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1: Eu sou Paula Groba.
2: E eu sou Humberto Pinheiro.
1: E estes são os destaques de hoje do Jornal do Senado, que começa agora.
2: PEC do Banco Central terá calendário de votação definido nos próximos dias.
1: Avança a fiscalização mais rígida de pagamento mínimo por fretes rodoviários.
2: Senador defende escala 4x3 para profissionais da segurança e da saúde.
1: Boa noite.
2: Boa noite.
1: Avançou no Congresso a proposta que cria novas regras para garantir o pagamento do piso mínimo do frete rodoviário. O texto, que tem origem em uma medida provisória, foi aprovado pela comissão mista que analisa a MP.
2: A proposta seguiu para análise da Câmara dos Deputados. Repórter Marcela Cunha.
3: A proposta torna obrigatório o registro prévio das operações no Código Identificador da Operação de Transporte, o CIOT, com informações sobre carga, trajeto, valor e prazo de pagamento. O sistema deverá bloquear fretes abaixo do piso da Agência Nacional de Transportes Terrestres, que existe desde 2018, mas é frequentemente descumprido segundo os caminhoneiros. O senador Carlos Fávaro, do PSD de Mato Grosso, que presidiu os trabalhos da comissão mista que analisou a MP, afirmou que o texto busca equilibrar a valorização dos caminhoneiros e os custos do setor.
4: Tenho certeza que teremos, a partir então da conversão em lei dessa medida provisória, nós teremos um outro momento do transporte do Brasil, com segurança jurídica, com estabilidade financeira, com a satisfação dos transportadores e também das empresas que transportam.
3: O piso será reajustado quando os combustíveis variarem pelo menos 5%. Para o consumidor, o aumento dos preços não é automático, mas as empresas podem ter custos maiores e repassá-los aos produtos. O texto também cria piso salarial de R$5.000 para motoristas empregados em viagens longas e mantém a anulação de multas civis e administrativas por manifestações e bloqueios de 2022.
1: O senador Oriovisto Guimarães, do PSDB do Paraná, manifestou preocupação com a proposta de redução da jornada de trabalho da escala 6x1 para 5x2. O parlamentar afirmou que a mudança pode gerar impactos econômicos em setores que operam de forma contínua, como a agropecuária.
2: Oriovisto também argumentou que a medida poderia elevar custos de produção e influenciar os preços de produtos e serviços. O senador defendeu que o tema seja analisado com mais profundidade pelo Senado antes de uma deliberação.
5: Os países do Mercosul que passaram para essa escala fizeram transição em todos eles 8 anos. Nós queremos fazer em 1 mês ou 2. O que é de mais grave nisso tudo é que essa medida vai fazer com que a população mais humilde do nosso país trabalhe mais.
1: Já o senador Carlos Viana, do PSD de Minas Gerais, anunciou que vai apresentar uma emenda para garantir a escala 4x3 a profissionais da segurança pública e da saúde, como policiais, bombeiros, médicos e enfermeiros.
2: Segundo ele, a medida busca valorizar categorias que exercem em atividades essenciais e de alta responsabilidade. Repórter Lana Dias.
6: O senador Carlos Viana, do PSD de Minas Gerais, anunciou que vai propor a escala 4x3 para profissionais da segurança pública e da saúde em forma de emenda a uma das propostas de emenda à Constituição que trata da jornada de trabalho no país. Ele explicou que o objetivo é valorizar a atuação de trabalhadores como policiais, bombeiros, médicos e enfermeiros.
7: Eles há muito tempo pedem uma escala que seja mais humana, uma escala que seja mais suportável. Então é o momento, eu entendo, para que a gente possa valorizar as forças de segurança, principalmente valorizar o pessoal da saúde e dar a eles a possibilidade de discussão e chamar a atenção sobre essa escala que é muito pesada hoje em dia para a maior parte dessas categorias.
6: A princípio, a emenda seria apresentada à PEC, já aprovada na Câmara dos Deputados, que diminui a jornada para 40 horas semanais, com 2 dias de descanso. Mas Carlos Viana não descartou a possibilidade de incluir a sugestão na proposta da oposição, que permite acordos para jornada de trabalho flexível, baseada em horas, limitada a 44 horas semanais.
1: Por falta de entendimento sobre os vetos presidenciais, foi cancelada a sessão do Congresso que estava marcada para hoje. O anúncio foi feito pelo presidente do Senado, Davi Alcolumbre.
2: 90 vetos estavam na pauta. Mais detalhes com o repórter Márcio Maturana.
8: Foi cancelada a sessão do Congresso que estava marcada para esta quinta-feira, dia 18, com cerca de 90 vetos presidenciais, com 924 dispositivos e 11 projetos de lei do Congresso Nacional. O cancelamento foi explicado pelo presidente do Congresso, Davi Alcolumbre, numa entrevista coletiva.
9: Os líderes partidários

0: Câmara e do Senado não conseguiram se reunir para tratar especificamente dessa sessão do Congresso que estava marcada com 30 dias de antecedência. E temos um outro problema. Líderes da Câmara e líderes do Senado, do mesmo partido às vezes, estão pedindo para o governo pela manutenção do veto numa liderança e na liderança na outra casa pela derrubada do veto.
1: A pauta deve ser dividida em 3 sessões do Congresso, sendo a primeira em 15 dias, segundo Davi, e vai acontecer após reuniões com os líderes partidários.
2: E a proposta que amplia a autonomia operacional e financeira do Banco Central deve voltar aos debates no Senado. Após a aprovação do texto na Comissão de Constituição e Justiça, senadores passaram a cobrar a análise da matéria em plenário.
3: O presidente do Senado, Davi Alcolumbre, afirmou que vai definir nos próximos dias o calendário de votação da proposta. Repórter Bruno Lourenço.
4: O autor da PEC, senador Vanderlan Cardoso, do PSD de Goiás, lembrou que a Comissão de Constituição e Justiça votou a proposta em 10 de junho e o governo, que pediu de 1 a 2 semanas para analisar o texto, após 2 anos de reuniões com os senadores, já teve o tempo necessário para os eventuais ajustes.
5: Para que o Banco Central não pare, não entre em total colapso operacional, com prejuízos diretos à fiscalização do sistema financeiro nacional e do PIX, que atende de forma importante a todos os cidadãos brasileiros.
4: O presidente do Senado, Davi Alcolumbre, se comprometeu a definir um calendário de votação para a PEC até esta sexta-feira, dia 19.
6: Eu vou conversar com esses atores e vou tomar uma decisão na condição de presidente do Senado para ver qual é a data que eu vou colocar essa PEC para deliberação aqui no plenário.
4: A proposta de emenda à Constituição precisa passar por 2 turnos de votação no plenário, onde terá que receber a aprovação de 49 dos 81 senadores.
2: A senadora Damaris Alves, do Republicanos do Distrito Federal, alertou para o aumento dos casos de violência contra pessoas idosas no Brasil. Em referência ao Dia Mundial de Combate à Violência contra a Pessoa Idosa e à campanha Junho Violeta, ela citou dados de órgãos oficiais que apontam crescimento das denúncias de agressões, negligência, abandono e violência patrimonial.
3: A senadora também chamou atenção para casos de violência sexual contra idosos e defendeu o fortalecimento das políticas públicas de proteção, além do endurecimento das penas para agressores e fraudadores, que tem como alvo aposentados e pensionistas.
7: E sabe aonde essas coisas acontecem? Especialmente a violência sexual? Nos abrigos, nos lares de acolhimento e dentro de casa. Na hora do banho, na hora de trocar a fralda, o idoso muitas vezes não consegue falar, não consegue pedir socorro e sofre essa monstruosidade calado.
2: E especialistas e parlamentares discutiram no Senado um projeto que cria uma política nacional de enfrentamento à violência contra a mulher e transforma em lei medidas de proteção já adotadas no país.
3: O objetivo é garantir a permanência dessas políticas de proteção, mesmo com as mudanças de governo. A reportagem é de Patrícia Oliveira.
8: O Brasil registra uma média de 4 mulheres assassinadas por dia e esse número está aumentando. Só no primeiro trimestre deste ano, os casos de feminicídio cresceram 7,5% em relação ao mesmo período do ano passado. Um projeto transforma em lei e amplia as ações que já são executadas hoje, para garantir a permanência dessas políticas de proteção, mesmo com as mudanças de governo. Para a gestora pública Mia Costa, apesar dos avanços na legislação, as medidas protetivas têm sido mais uma reação do que um impedimento à violência contra as mulheres.
9: Nós não estamos conseguindo chegar a tempo de impedir que essa violência aconteça.
8: A proposta do senador Paulo Paim, do PT do Rio Grande do Sul, prevê a integração dos serviços de atendimento, mais acesso ao acompanhamento psicossocial, a capacitação de profissionais e ações de prevenção.
10: É necessário construir uma política de Estado permanente, integrada e estruturada.
8: Entre as medidas previstas estão a expansão das unidades da Casa da Mulher Brasileira, a criação de unidades móveis para atender regiões sem serviço especializado e campanhas permanentes de conscientização.
3: Com edição de Paula Groba e trabalhos técnicos de João Lira, o Jornal do Senado fica por aqui. Acompanhe agora as notícias da Câmara dos Deputados. Boa noite.
2: Boa noite e até amanhã.
11: Câmara dos Deputados. criação de política industrial e tecnológica para o país.
12: Comissões proíbem graduação à distância para cursos na área da saúde.
11: Proposta de criminalização da misoginia pode ser votada ainda este mês.
13: Boa noite. A relatora do projeto que criminaliza a misoginia anunciou a votação da proposta para a última semana de junho. A repórter Maria Neves explica a versão atual da proposta.
14: De acordo com a coordenadora do grupo de trabalho que analisou o projeto sobre criminalização da misoginia, deputada Tabata Amaral, do PSB de São Paulo, há acordo com os líderes partidários para votar a proposta no plenário da Câmara na semana do dia 29 deste mês. A parlamentar apresentou as alterações propostas ao texto que já foi aprovado no Senado. A principal mudança foi instituir penas para disseminação de ódio contra as mulheres pela internet. Para defender a importância da medida, Tabata Amaral lembrou o caso da jovem que morreu após ser jogada de uma ponte sem corda durante uma prática esportiva conhecida como rope jump em São Paulo e que, mesmo depois de morta, foi atacada nas redes.
15: Uma jovem de 21 anos foi morta de uma maneira absolutamente horrorosa, pavorosa, e nas horas seguintes, o que a gente viu na internet não é o que a gente aprendeu e a gente cresceu vendo, que é a solidariedade, que são as orações, que é a tristeza. A gente viu uma família, amigos enlutados, terem que lidar com pessoas criminosas. As redes sociais sugerir atos de violência, de estupro, de necrofilia. Fica mais um reforço da urgência desse projeto.
14: A proposta equipara a misoginia ao racismo, que dessa forma passa a ser um crime inafiançável e que não prescreve. A punição também é a mesma: reclusão de 2 a 5 anos e multa. Caso o crime seja cometido por meio da internet com o objetivo de obter vantagem econômica, a pena aumenta. A prática será punida com reclusão, que pode ir de 3 a 10 anos, mais multa. Essa pena maior será aplicada também quando o agente do delito for pessoa com audiência expressiva, influência pública ou capacidade ampliada de difusão do conteúdo em meio de comunicação ou plataforma digital. A punição também será maior se o crime de misoginia for cometido contra criança, adolescente, pessoa idosa ou com deficiência. Nesse caso, passa a ser de 3 a 7 anos e meio, mais a multa, também acrescida da metade. Deputadas de partidos de oposição foram contrárias ao projeto e argumentam que a medida pode ferir direitos fundamentais. A deputada Júlia Zanata, do PL de Santa Catarina, sustenta que o projeto é um perigo para a liberdade de expressão e para a liberdade religiosa.
16: O texto admite punir manifestação contra mulheres enquanto grupo social, sem uma vítima determinada. Ninguém precisa ter sido ofendido, basta alguém entender que uma frase, um vídeo ou uma pregação menosprezou as mulheres como coletivo. Isso que vão fazer aqui, se esse texto passar da forma que está, vai ser institucionalizar o crime de opinião sob o manto da defesa das mulheres.
14: Na versão aprovada, a misoginia é definida como prática, indução ou incitação de violência, de restrição ao pleno exercício de direitos ou de ofensa à dignidade da mulher em razão da condição de mulher. A expressão menosprezo às mulheres, que constava na versão anterior, foi retirada. Da Rádio Câmara de Brasília, Maria Neves.
17: Alexandre Lindemaia, do PT do Rio Grande do Sul, defende o fortalecimento de ações de combate ao feminicídio e à violência contra as mulheres, citando os 1.470 feminicídios registrados em 2025, perfazendo uma média de 4 por dia, com possível subnotificação de casos.
13: Alexandre Lindemaia cobra uma mudança cultural entre os homens, sublinha políticas públicas como o programa Mulher Viver Sem Violência e conclama a sociedade a se manter em permanente mobilização, além de exigir uma ação conjunta dos governos contra a violência.
18: Justiça.
19: A
17: Procuradoria-Geral da República pediu e o STF confirmou a condenação do ex-deputado Eduardo Bolsonaro por coação no curso do processo sobre tentativa de golpe de Estado em 2022. Paulão, do PT de Alagoas, entende que a decisão assegura o respeito à soberania nacional e ao Estado de Direito.
13: Paulão avaliou que o STF analisou o processo com base na legislação e nas provas apresentadas. Para ele, nenhum agente político tem o direito de pressionar integrantes do Supremo ou de questionar ações das instituições brasileiras.
17: Marcel Van Hatten, do Novo do Rio Grande do Sul, volta a defender a revisão dos processos relacionados aos condenados pelos atos de 8 de janeiro de 2023. Ele considera que há pessoas submetidas a punições desproporcionais e cobra a apuração de supostos abusos de autoridade.
13: Marcel Van Hatten também questiona a demora na análise de medidas aprovadas pelo Congresso para alterar a dosimetria das penas aplicadas aos condenados. De acordo com ele, a situação gera insegurança jurídica e sofrimento para as pessoas afetadas pelos processos.
17: Glauber Braga, do PSOL do Rio de Janeiro, retoma seu mandato após 6 meses de afastamento. Sua primeira providência foi solicitar ao STF a apuração de denúncias envolvendo o orçamento secreto e a responsabilização dos envolvidos, caso as irregularidades sejam confirmadas.
13: Glauber Braga solicita também à Corregedoria da Câmara que investigue a origem de mais de R$460 mil encontrados com um parlamentar. Ele reafirma seu compromisso de continuar fiscalizando e cobrando mais transparência na Câmara.
18: Votação.
17: Aprovou um projeto que cria política industrial para o país. O repórter Antônio Vital tem os detalhes de como será a medida.
19: A Câmara dos Deputados aprovou o projeto que cria uma política industrial para o país, com previsão de subsídios para empresas, preferência para aquisições de produtos nacionais pelo governo, metas de produção e eficiência e linhas de financiamento. O projeto, apresentado pelo deputado Heitor Schuh, do PSD do Rio Grande do Sul, estabelece que cada presidente da República terá que elaborar uma política industrial, tecnológica e de comércio exterior, com objetivos e metas. Essas prioridades deverão ser aprovadas pelo Congresso Nacional. O texto estabelece que a política será elaborada levando em conta a redução das emissões de gases do efeito estufa e a transição para fontes renováveis de energia. Prevê ainda que serão definidos indicadores para mensurar se os objetivos estão sendo atingidos. De acordo com o relator da proposta, deputado Rodrigo Hollenberg, do PSB do Distrito Federal, as principais economias do mundo têm políticas de incentivo para a indústria, enquanto no Brasil a participação do setor no produto interno bruto caiu nos últimos 40 anos. Em 1985, a indústria representava 36% do PIB, percentual que caiu para 12% em 2020. No plenário, o projeto foi criticado por deputados do Novo e do Missão. Para o deputado Kim Kataguiri, do Missão de São Paulo, a proposta dá poder ao governo de beneficiar as empresas e setores que quiser com incentivos fiscais ineficientes.
20: Eu chamaria esse projeto ou de bolsa atraso ou de bolsa milionária. Primeiro, do porquê bolsa milionária. A gente já tem 200 bilhões de reais em privilégios tributários concedidos para grandes empresários que têm poder de lobby dentro desse Congresso Nacional e no Palácio do Planalto. E uma das principais políticas colocadas aqui são justamente as subvenções e as desonerações fiscais que fracassaram como política pública no nosso país.
19: Além de prever subsídios e linhas de financiamento para empresas que produzem conteúdos nacionais, a proposta dá preferência de até 30% nas licitações públicas para produtos feitos no Brasil. Também reforça o direito do país retaliar na mesma moeda países que impuserem taxas injustificadas para a produção nacional. O relator do projeto, o deputado Rodrigo Hollenberg, defendeu a necessidade de uma política de Estado para a indústria.
21: Os Estados Unidos têm política industrial, a União Europeia tem política industrial, a China tem política industrial, a Índia tem política industrial e nós não podemos ter política industrial. Nós queremos aqui ter uma política industrial de Estado e não de governo. Foi ouvindo o setor industrial que considera esse projeto um marco para o desenvolvimento da indústria nacional.
19: O projeto que cria uma política industrial para o país seguiu para análise do Senado. Da Rádio Câmara de Brasília, Antônio Vital.
18: Economia.
13: Zé Vitor, do PL de Minas Gerais, afirma que indicadores de endividamento das famílias, inadimplência de consumidores e empresas e o aumento da dívida pública e da carga tributária desmontam o discurso do governo sobre o possível ciclo virtuoso da economia brasileira.
17: No entendimento do parlamentar, a atual gestão manipula dados para maquiar os problemas econômicos cuja origem está na má administração do Estado. Zé Vitor defende o protagonismo do parlamento para redirecionar o país com base na responsabilidade fiscal e na eficiência.
13: Em seu discurso de posse, Santim Roveda, do União do Paraná, defende uma gestão pública com menos impostos, corte de gastos e privilégios, estímulo ao desenvolvimento econômico e apoio ao empreendedorismo. Ele alertou ainda para o endividamento das empresas e dos brasileiros.
17: Santim Roveda afirmou que a população espera resultados concretos dos governos com a geração de oportunidades, renda e melhoria na qualidade de vida. Como exemplo de ação administrativa positiva, ele cita a redução do IPVA em seu estado, com retorno de dinheiro para o bolso do cidadão.
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18: Transportes.
13: Os deputados aprovaram a obrigação de pagamento do piso mínimo de frete para caminhoneiros. O repórter Marcelo Larcher nos conta quais as medidas previstas na proposta do governo e as modificações.
1: A Câmara dos Deputados aprovou medida provisória que obriga o cumprimento do peso mínimo do frete por quem contratar caminhoneiros autônomos. Além de reforçar os mecanismos de fiscalização do pagamento do frete, o texto aprovado institui um piso salarial nacional de R$5.000 por mês para motoristas de longa distância. O texto final, apresentado pelo relator, deputado Zé Trovão, do PL de Santa Catarina, também prevê anistia das multas aplicadas a transportadores de cargas, empresas e motoristas que participaram das manifestações e bloqueios ocorridos depois das eleições de 2022. A medida provisória está em vigor desde março, mas precisa ser votada pela Câmara e pelo Senado para virar lei. A proposta do governo reforça a fiscalização da política nacional de pisos mínimos do transporte rodoviário de cargas. Obriga o registro de todas as operações de frete por meio de um código identificador, com informações sobre o contratante, o transportador, a origem e o destino da carga, bem como o valor do frete. Se esse valor do frete for abaixo do permitido, o sistema impede o registro. O texto também assegura aos transportadores autônomos de cargas o adiantamento de pelo menos 70% do valor do frete no momento da contratação, com pagamento do restante em até 3 dias úteis após a entrega da carga. O relator, deputado Zé Trovão, diz que a medida provisória vai impedir a atuação de intermediários que ficam com parte do valor do frete.
22: E hoje nós estamos nessa casa votando algo que definitivamente tira o caminhoneiro autônomo da escravidão, do jugo daqueles que sempre roubaram o caminhoneiro na cara dura. E de quem eu estou falando? Do famoso, o homem que não tem um caminhão, que nunca dirigiu um caminhão, mas que leva 30, 40, 50% do frete do caminhoneiro.
1: O texto final da medida provisória também dá prioridade para transportadores autônomos de cargas e cooperativas de transporte de cargas no acesso a financiamentos e incentivos do Procargas, o programa criado para estimular o setor de transportes. Depois de aprovada pela Câmara, a medida provisória seguiu para análise do Senado. Da Rádio Câmara de Brasília, com informações de Antônio Vital, Marcelo Larcher.
18: Desenvolvimento Regional.
17: O PT comemora ações do governo federal para a reconstrução do Rio Grande do Sul, ressaltando a entrega de moradias em Viamão e a assinatura de ordens para a construção de mais de 2.000 casas em municípios gaúchos.
13: Marcon ressalta que as cidades contempladas foram atendidas independentemente das posições ideológicas de suas lideranças, demonstrando o compromisso da atual gestão com o Estado, fortemente atingido por eventos climáticos e com a população que necessita de habitação.
17: Valdenor Pereira, do PT da Bahia, comemorou os 37 anos de emancipação de Bom Jesus da Serra, Lagoa Real e Mirante, os 146 anos de Jacaraci e os 149 anos de Brumado, municípios vinculados à área de atuação de seu mandato.
13: Valdenor Pereira saudou moradores, lideranças e representantes dos poderes municipais pelas comemorações entre os dias 7 e 13 de junho. Ele cumprimentou ainda os participantes da plenária virtual sobre violência de gênero e políticas públicas voltadas para as mulheres.
17: Ao assumir o mandato, Paulo Soares, do Podemos de São Paulo, declarou representar os municípios do interior paulista. O parlamentar garante que vai atuar em defesa da saúde pública, das instituições filantrópicas, das APAES e de uma maior descentralização dos recursos públicos.
13: Paulo Soares também defende medidas para reduzir filas de espera por consultas, exames e cirurgias no Sistema Único de Saúde. Segundo o deputado, é necessário fortalecer hospitais filantrópicos e atualizar a tabela do SUS para ampliar a capacidade de atendimento à população.
18: Educação.
17: Soraya Santos, do PL do Rio de Janeiro, cobra a aplicação de leis de combate à violência escolar. Ela cita casos recentes de agressão e defende que as escolas registrem as ocorrências junto aos órgãos competentes para garantir proteção aos estudantes.
13: A congressista se preocupa com os estímulos à violência e com a formação de gangues entre jovens. Soraya Santos recorda que a segurança escolar passou a ser uma meta específica da educação e defende a conscientização da população como instrumento para enfrentar o problema.
18: Saúde.
17: A Comissão de Constituição e Justiça aprovou proposta que proíbe graduação à distância para cursos da área da saúde. A repórter Paula Bittar acompanhou a discussão sobre a matéria.
4: A Comissão de Constituição e Justiça da Câmara aprovou uma proposta que proíbe a realização de cursos de graduação da área da saúde e de educação física na modalidade de ensino à distância. O relator na comissão, deputado Orlando Silva, do PCdoB de São Paulo, ressaltou o direito à saúde previsto na Constituição e afirmou que os cursos da área exigem o desenvolvimento de habilidades que são ligadas ao contato direto com o paciente, materiais biológicos ou ambiente clínico, e que o modelo à distância, mesmo que preveja momentos práticos, pode se mostrar deficiente em proporcionar uma experiência supervisionada indispensável para a segurança do paciente e a qualidade dos serviços. A deputada Cristo Nieto, do PL do Rio de Janeiro, por outro lado, disse que a proibição pode prejudicar muitas pessoas.
5: Impedir uma modalidade de ensino à distância, isso pode ser um cerceamento, inclusive, da própria liberdade de muitos de quererem fazer e adotar esse tipo de modalidade, até por situações específicas. Tem, por exemplo, que pessoas que trabalham fora, que talvez não tenham condições de estarem ali em loco na faculdade e podem muito bem querer adotar essa modalidade EAD.
4: Já a deputada Talíria Petroni, do PSOL do Rio de Janeiro, se posicionou de forma contrária ao ensino à distância para esses casos.
6: Acho que isso pode, muitas vezes, popularizar o acesso ao ensino superior, garantir uma ampliação do acesso à educação, mas nos casos de saúde, é algo que eu não consigo compreender como há um grupo que acha natural que você tenha médico se formando por EAD, enfermeira se formando por EAD.
4: A proposta que proíbe a realização de cursos de graduação da área da saúde e de educação física na modalidade de ensino à distância já pode seguir para análise do Senado, a não ser que haja recurso para votação pelo plenário. Da Rádio Câmara, de Brasília, Paula Bittar.
18: Homenagem.
13: Fernando Máximo, do PL de Rondônia, presta homenagem aos 115 anos da Assembleia de Deus no Brasil, comemorados hoje. Ele realça a atuação da igreja na transformação espiritual e social e fala do apoio a famílias e pessoas em situação de vulnerabilidade.
17: Doutor Fernando Máximo elogiou a atuação de lideranças religiosas de seu estado e do país, destacando o trabalho desenvolvido em benefício das comunidades e manifestou seu desejo de que a instituição continue expandindo suas atividades e alcançando mais pessoas.
18: Relações Exteriores.
13: Chico Alencar, do PSOL do Rio de Janeiro, defende uma solução diplomática para o conflito no Oriente Médio. O parlamentar analisa que ações militares durante acordos de paz agravam a instabilidade na região.
17: Chico Alencar também critica posições adotadas pelo governo norte-americano em política externa e imigração. Ele pede respeito à soberania dos países, à democracia e aos direitos humanos como princípios fundamentais para as relações internacionais.
13: Termina agora o Jornal Câmara dos Deputados, produzido pela Rádio Câmara, com trabalhos técnicos de Wellington Teles e apresentação de Val Monteiro e Márcio Aquilissardi. Uma boa noite para você.
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0: Frederico. Obrigado, meninos. Corações. Essa oportunidade de deixar João Carreira e Capataz participar com vocês aqui.
1: Vocês são demais. Parabéns.

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1: Bom dia, amigos ouvintes da Rádio Central. Nós estamos no mês de junho, mês das quadrilhas, festas juninas. Você precisa aproveitar este tempo também para levar sua família, se divertir um pouco. A vida não é apenas trabalho. A gente precisa também deixar um pouco as preocupações de lado, os desafios que a sociedade, que o mundo todo nos apresenta, para poder viver um pouco, principalmente viver o relacionamento familiar, relacionamento com outros amigos. A TV Campinas, a EPTV, está divulgando festas juninas em todas as paróquias da cidade. Você pode aproveitar. Você sempre é bem-vindo nessas comunidades e não há pagamento de entrada nenhuma. E as coisas são naturais, são feitas na hora. Não há nada assim feito apenas para explorar as pessoas. Aproveita esse tempo todo. Então, agora eu gostaria de falar um pouco com você a respeito do mês de junho, que é o mês do Sagrado Coração de Jesus. Você sabe que foi no século XVII que o Sagrado Coração de Jesus se manifestou a Santa Margarida Maria Lacoque para nos dizer: prometo-vos, no excesso de misericórdia de meu coração, que o meu amor todo-poderoso concederá a todos aqueles que comungarem na primeira sexta-feira, durante 9 meses seguidos, a graça da penitência final. Não morrerão no meu desagrado e nem morrerão sem receberem os sacramentos dos enfermos, sacramento da reconciliação, da confissão. Disse aqui Jesus a Santa Margarida: o meu divino coração será o seu refúgio de salvação nesse derradeiro momento. E sabe também o que Jesus falou também para Santa Margarida Maria? Foi em 27 de dezembro de 1673 que Jesus apareceu com o coração aberto, o peito aberto, para dizer a Santa Margarida Maria: eis o meu coração, coração que tanto amou os homens e a humanidade e sempre recebe ingratidões e só recebe ofensas. É muito difícil nós pensarmos na falta de correspondência ao grande amor de Deus. Faça alguma coisa, vivendo bem, sendo honesto, procurando ajudar o próximo. Que o Senhor te abençoe. Em nome do Pai, do Filho e do Espírito Santo. Amém.

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0: hora do nosso encontro, hora do Brasil Caminhoneiro. Aqui é o Fernando Riquetti. Eu tô chegando com informações das estradas, com dicas, recados e moda boa. Vamos juntos? Aumenta o som que essa meia hora é só nossa.
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2: Pois é, gente, agora o Francisco Aronso tá chegando com reportagem especial falando sobre o sistema de cobrança de pedágios eletrônico, o Free Flow. Tem muito caminhoneiro, muitos motoristas e carros particulares que estão com multa, pontuação na carteira e alguns não conseguindo pagar a taxa de pedágio. E o Francisco Garoto vem com uma matéria completa para explicar direitinho isso pra gente. Então aperta o play e vamos junto!
3: O Conselho Nacional de Trânsito, CONTRAN, publicou a deliberação 277, criando um regime de transição para o sistema Free Flow. Na prática, agora todo mundo vai ter até 200 dias para pagar, e nesse período, os pedágios por onde passaram, eles não terão mais multas, nem pontos da CNH. E os processos ficam todos suspensos.
4: Mas é muito importante ficar atento, porque esse prazo termina em 16 de novembro. E quem até lá não fizer o pagamento do pedágio, aí volta a ser tudo como era antes. Pontos na carteira, multa para pagar e ainda tem que pagar o pedágio. Por isso, gente, é muito bom entender que essa deliberação, ela não é um perdão. Ela é uma extensão de prazo para que a turma possa se regularizar.
3: A deliberação do CONTRAN reconheceu que existem algumas assimetrias de informação, ou seja, o usuário acaba não cumprindo as regras por não saber muito bem como fazer. E essa foi a principal razão para ter sido criado esse prazo extra.
4: E isso aconteceu, não foi só aqui no Brasil, não. Outros países que também adotaram o Free Flow enfrentaram esse desafio.
3: Nos Estados Unidos, em estados como Texas e Flórida, o sistema Toll by Plate permite

0: garante que o motorista pague depois. Mas quem não paga recebe multas altas e até cobrança judicial. Já no Chile, o Free Flow funciona com um cadastro prévio e faturamento automático. E isso reduz o problema de esquecimento.
1: Ou seja, o Brasil não está sozinho. Todos os países que adotaram esse modelo precisaram de um período de adaptação. É isso aí, turma. O Free Flow chegou para ficar. Ele é a tecnologia do futuro, mas é claro que exige uma atenção redobrada, especialmente para pagar.
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3: O crescimento das caminhoneiras tem sido impulsionado por maior abertura das transportadoras. Tem também os programas de capacitação e, claro, o interesse das mulheres em uma profissão que é historicamente dominada por homens. Ainda assim, elas enfrentam desafios como infraestrutura inadequada nos pontos de parada, preconceito, dificuldade de conciliar a vida na estrada com a família. A caminhoneira Jussara, entre uma entrega e outra, ela divide o tempo com a saudade de casa e o orgulho de abrir novos caminhos. A paixão pela estrada começou cedo, influência do irmão.
4: Quando eu era adolescente, eu queria ser jogadora de futebol.
3: E aí?
4: Eu, mãe, quero ir jogar bola pra São Paulo. Não, que os outros vão te roubar. Falei, quem me roubar? Não deixou. Aí falei, ah, então tá bom. Falei, então você é motorista, porque meu irmão é caminhoneiro. Falei, ah, então tá bom, você é caminhoneira.
3: E foi no pátio dessa transportadora que ela conheceu o maridão.
4: A gente fazia a mesma linha, São José do Rio Preto, São Paulo. Era um dia, outro no outro. A gente se via de final de semana.
5: Ou então se cruzava ali pelos lados de São Carlos ali, né?
4: Sim, só se via pela vista.
5: Mas acontecia isso mesmo, depois vocês conversavam ali pela Washington Luiz, um cruzando pelo outro?
4: Não, direto. Sempre via passando, dava um tchauzinho e continuava.
3: E nos trilhos, outras mulheres também conduzem o futuro. Encontramos a Jussara e a Tiffany no pátio ferroviário de Paratinga. Fica no município de Praia Grande, no litoral paulista. Gente, a responsabilidade dessas meninas é enorme.
6: Ambos é muita responsabilidade, tanto ser mãe como conduzir o trem.
7: É um desafio, mas assim, a gente dá conta.
3: O número de maquinistas mulheres ainda é reduzido no Brasil. Mas as empresas ferroviárias vêm ampliando a presença delas nas operações. Por aqui, trabalham 1.700 mulheres, transportando grãos, minérios e produtos siderúrgicos. Carla é assistente de recursos humanos e recrutamento. Ela fala do trabalho que ela e a sua equipe realizam para ajudar essas valentes mamães.
8: O nosso intuito mesmo é trazer mulheres para completar o nosso quadro, para ter aí uma igualdade de gênero dentro da empresa, dentro do quadro geral. Então, nós já tivemos casos aqui na empresa de entrevistar mulheres grávidas e a mulher ser aprovada. Temos casos de mulheres que engravidam, né? E a gente tem um programa direcionado já para o cuidado dessa colaboradora. Esse cuidado também é estendido para as esposas dos nossos colaboradores, né? Tem um programa específico para acompanhar durante toda a gestação e nos primeiros meses do bebê.
3: E durante aquela prévia, antes da entrevista, a Carla comentou com a gente sobre um amplo estudo pela Fundação Getúlio Vargas, com cerca de 247 mil mães com idade entre 24 e 35 anos. De acordo com essa pesquisa, metade das mulheres são desligadas da empresa cerca de 2 anos após a licença maternidade. E isso em um país onde, segundo o IBGE, a mão de obra feminina representa mais de 54% da força de trabalho.
8: Nós sabemos que é algo natural da vida, uhum, né?

0: que pode acontecer a qualquer momento e que é muito sensível, né, uma mulher estar grávida e disponível no mercado. Então, se for uma pessoa que tem competências, habilidades que a gente pode absorver aqui, é muito bem-vinda.
1: A presença da mulher no mercado de trabalho é fundamental para o crescimento da economia, para a diversidade nas empresas e para a construção de uma sociedade mais justa. Ao longo dos anos, as mulheres conquistaram espaço em profissões antes consideradas exclusivamente masculinas. E ó, mostram competência, liderança, sensibilidade e principalmente capacidade de enfrentar desafios.
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6: Dados da pesquisa Perfil e Preferência dos Caminhoneiros, divulgada pela CNT, a Confederação Nacional do Transporte, mostram que a idade média dos caminhoneiros chegou a 45 anos. Apenas 9,5% dos profissionais têm menos de 30 anos, enquanto que quase 13% já ultrapassaram a casa dos 60. Ainda segundo a pesquisa, o setor convive com déficit estimado em cerca de 120 mil motoristas. Mostra que 88% das empresas enfrentam dificuldades para contratar motoristas e agregados. O descompasso entre expansão da frota e renovação da mão de obra ajuda a explicar a dimensão do problema. São caminhões parados, aumento nos custos de distribuição, ampliando o risco de gargalos num setor que é responsável por cerca de 65% da movimentação de cargas em todo o país.
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3: E vamos de música!

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1: Você sabia que um veículo que esteja com a carroceria de madeira apropriada para determinado tipo de uso e em bom estado colabora para maior segurança e produtividade ao motorista e aos que estão à sua volta? Pois é. Para saber mais sobre o assunto, eu estive numa fabricante de carrocerias de madeira que está no mercado desde 1992. Eu conversei com o gerente da empresa, o Leonardo Gomes. Vamos ouvir.
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1: O Leonardo, ó, tem 46 anos de idade, mas praticamente foi nascido e criado num monte de carroceria de madeira, junto com o pai, com os irmãos. Não podia fugir a regra de poder estar aqui até hoje, fabricando carroceria, né, meu irmão?
4: Sim, é, graças a Deus, tá no sangue, né? Já vem já da genética, né?
1: Que antes de mais nada, eu queria saber com você. Todo mundo que a gente conversa fala, ei, Kéter, agora carroceria de madeira, aí, ó, não tem nada mais de ecologicamente correto, é pesado, estraga e não sei o que, só bota um defeito. E pelo que a gente tá vendo aqui, a produção tá vindo a todo vapor. Carroceria de madeira, continua ou não tendo lugar no mercado do transporte brasileiro?
4: Sim, continua, sem dúvida. Inclusive, o que a gente mais vê é carroceria de madeira, né? E além da tradição, qualidade, né? Que hoje toda carroceria tem que ser certificada pelo Inmetro, pelo Detran. Então isso é uma coisa muito importante, a origem da madeira é essencial.
1: Olha, e ele estava comentando que é o seguinte, não é apenas uma questão de uma etiqueta na madeira, é claro que tem que ter a nota fiscal, mas ele comentou que quando vem a fiscalização, o pessoal vem aparelhado, vem com uns trem aí, que eles conseguem tirar uma foto ali da madeira, descobrir de onde veio, de onde não veio, o pessoal consegue trazer uma capivara completa, então.
4: Sim, sim, é exatamente, o Ibama hoje, felizmente, né, eles conseguem ter um controle muito bom.
1: Bom, peroba não usa mais, né?
4: Não, não, a peroba já faz um tempinho que não utiliza, sempre tem que ser madeiramento de manejo, né?
1: Isso daí é dado um tratamento especial antes de você fazer a fabricação do implemento ou não?
4: Sim, sim, a madeira chega pra gente, já seca em estufa, né? A madeira vem bruta, né? Ah. Tem que fazer o trabalho de aparelhar, né? Fazer furação, isso é como se fosse um quebra-cabeça.
1: Ah, é?
4: Isso, feito todo risca, né? Prepara a madeira toda, quando vai montar, as peças já estão todas prontas, todas igual um Lego. Você só tem o trabalho de montar.
1: Se a gente for comparar, por exemplo, a quantidade de madeira com o metal que é utilizado numa carroceria dessa aí, dá para mais ou menos colocar aí tantos por cento de madeira, tantos por cento de ferro ou não?
4: É, numa carroceria de madeira, em média, vai uns 20% de ferro.
1: Beleza.
4: Vai sim. Todos os parafusos, né, usados na fabricação, né? Mais é cantoneira, barra chata, alguns reforços, estirante de longarina. Então você pode colocar uns 20% ainda de aço na carroceria de madeira.
1: Desde que quando vocês começaram a fabricar a carroceria de madeira, lá do tempo do teu pai, mudou muito a questão de tecnologia, o processo basicamente é o mesmo?
4: Não, basicamente é o mesmo. O que mudou, né? Que antigamente não existiam as certificações, né? A gente fabricava a carroceria segundo a tradição, né? A gente continua mantendo a tradição, mas foi agregando valores, né? Então foi investindo e nessas pesquisas, o que o pessoal do Inmetro também vai passando pra gente, as normas do Denatran, a gente vai acompanhando, né? E vai seguindo isso daí para estar sempre em constante evolução. E o resultado final, uma carroceria cada vez mais qualidade para o cliente. Né?
1: Boa, boa. Agora, se a gente for comparar, por exemplo, uma carroceria metálica, né, na grade baixa, com uma carroceria de madeira, você tem muita diferença de peso, porque hoje o transporte está exigindo aí 1, 2 quilos de diferença na carga de peso líquido, já está fazendo toda a diferença para o transportador.
4: Tem essa questão. Às vezes tem também aquela ideia de que a carroceria de madeira é muito mais pesada, mas a de aço, para você colocar um assoalho bom, né, com uma chapa boa, reforçada, acaba ficando muito próximo da carroceria de madeira. Acaba dando a impressão de que a diferença é muito grande, mas acaba não sendo muito grande, não.
1: Boa. Quanto tempo você levou para fazer uma carroceria dessa daí?
4: Então, a gente, em média, tem pedido, em média, 20 dias para produção. É lógico, se eu for pegar direto nessa carroceria, numa semana estaria pronta, né? Certo. Mas aí tem o fluxo, né? A produção, né? e também por ser um trabalho é minucioso, tá? Então a madeira, como você falou, tem que ter a preparação, tem que ter, ser selecionada a madeira, madeiramento é um madeiramento bom, mas ainda assim na hora da produção é escolhido. Às vezes tiver algum nó na madeira, alguma coisa, essa madeira vai ser separada, entendeu? E para poder garantir a qualidade.
2: Reforma você está fazendo aqui também então, né?
4: Sim, sim, reforma geral, tá? De madeira, de aço, baú.
1: Muito obrigado ao Leonardo Gomes que gentilmente atendeu a nossa equipe.
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1: E vamos de música. Yasmin Santos.

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4: Parceiro, tá atento à manutenção do pesado? Você sabe por que é importante o alinhamento de direção e o balanceamento das rodas? Ah, esses dois serviços são muito importantes para aumentar a vida útil do pneu e também dos componentes da suspensão. O alinhamento, você sabe, deve ser feito todas as vezes que você tiver dificuldades em manter o caminhão em linha reta e quando ele começar a puxar para um dos lados. O desgaste irregular dos pneus também é outro indício de que o veículo não está corretamente alinhado. Veículo alinhado, você sabe, oferece maior aderência na pista, desgaste uniforme dos pneus, melhor estabilidade e, consequentemente, mais segurança. O balanceamento geralmente vem acompanhado do alinhamento. E uma curiosidade, hein? Não se balanceia pneus, mas sim o conjunto pneu e roda. Veículo balanceado evita trepidações em velocidades acima de 60 km por hora, deterioração do pneu, distúrbios de direção e comprometimento da capacidade de frenagem. A recomendação é que o alinhamento e o balanceamento sejam feitos a cada 10 mil quilômetros, mesmo que você não sinta nenhum comportamento anormal do caminhão. Portanto, parceiro, fique atento!
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1: Hora de encostar, turma. Olha, muito obrigado, viu, por todos vocês que rodaram com a gente durante essa meia hora, viu? Mas amanhã tem mais. 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Fiquem todos com Deus e até lá.

0: fé valoriza as nossas ações. Tudo que é feito com fé tem um mérito grande na vida da gente. Deus não olha o que fazer. Quantia para Deus não interessa, ele é infinito. O bastante para Deus não interessa, ele é infinito. Tudo que vem de fora não acrescenta e nem tira nada de Deus. Então, o que valoriza as nossas ações não são as grandes horas que fizemos, as grandes obras, mas como fizemos com fé.
1: Ave Maria, cheia de graça, o Senhor é convosco, bendita sois vós entre as mulheres, bendito é o fruto do vosso ventre, Jesus. Santa Maria, Mãe de Deus, rogai por nós, pecadores, agora e na hora da nossa morte. Amém. Ó Mãe querida, abençoe a nós e a nossa pátria. Em nome do Pai, do Filho e do Espírito Santo. Amém. Continue, Concentrão.

0: vai jogar contra o Confiança, jogo da próxima rodada da Série C. Segunda-feira, 19h30, em Aracaju, o Bugre em busca de mais uma vitória para se consolidar na liderança deste campeonato. O técnico Hélio Cizenando terá desfalques. O zagueiro Maurício Antônio e o volante William Farias tomaram o terceiro cartão amarelo e cumprem a suspensão automática. Hoje quem é titular absoluto desse time é o meia Isaac. O Hélio Cizenando mudou o seu posicionamento, deixando ele mais à vontade, jogando mais à frente, fez até gol na última partida contra o Caxias. E é o próprio Isaac que fala aqui na Rádio Central a respeito desse seu momento e da importância do Hélio Cizenando no seu futebol dentro do Guarani.
1: Realmente, isso é uma coisa que eu sempre me cobrei muito, né? Porque voltando lá atrás, eu sou de origem de meio de campo, né? Fiz toda a minha base meio de campo, só que muitos treinadores me cobravam a questão de gols, de participações, e muitas vezes eu fui esse jogador mais de organizar, né? De organizar, de aproximar. E desde o ano passado eu venho jogando um pouco mais, né, nessa função ali de 8, mas aí esse ano o professor Hélio chegou e teve uma conversa comigo e falou que gostaria de me usar ali, só que para isso eu teria que mudar minha rotação assim de intensidade, porque ele falou que com a bola eu fazia o que ele queria, mas sem a bola eu precisava melhorar nesse aspecto. E aí eu treinei forte, treinei firme para poder, né, fazer ali o que ele estava querendo, entender o que ele queria. E acredito que vem dando certo. É uma posição ali nova que eu tô atuando, tô gostando bastante de atuar, mas assim, o importante é a gente poder estar aqui para ajudar o grupo, né? Teve outros treinadores que eu fiz 3, 4 funções, né, em um ano, joguei de beirada, joguei de 9, joguei de meia, então assim, eu sempre tive disposto a ajudar. Só que acho que nesse momento, agora nessa função, é uma função que eu pretendo seguir, né? Minha carreira nessa função, acho que é uma função que eu me encontrei e espero continuar bem, eu e o time todo, né?
0: Tá aí o meia Isaac falando aqui na programação da Rádio Central. Falei do Bugre na Central, a rádio do futebol de Campinas. Ponte Preta pega o Grêmio Novo Horizontino, jogo da próxima segunda-feira no estádio Moisés Lucarelli, às 20h. A Macaca que não vence as 7 rodadas nesta Série B. O técnico Márcio Zanardi vai comandar a Ponte Preta no Majestoso pela primeira vez. Ele que estreou no último domingo lá em Caxias do Sul e a Macaca perdeu por 3-0. Outra questão importante acontecendo lá no Majestoso foi a reunião extraordinária do Conselho Deliberativo. Na noite da última quarta-feira, os conselheiros se reuniram e votaram a favor da criação de uma SAF, Sociedade Anônima do Futebol, para a Ponte Preta. 128 conselheiros compareceram. 108 votaram a favor e 20 votaram contra. O próximo passo agora é uma Assembleia Geral com conselheiros e também associados, em torno de 850 pessoas que estão aptas a votar e aprovar ou não a criação desta SAF. Portanto, é a Ponte Preta se movimentando também fora de campo para ter um futuro melhor para a instituição, que neste momento vive uma crise financeira muito grande. Falei da Ponte Preta aqui na Rádio Central, a rádio do futebol de Campinas.
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0: gente boa. Bom dia!
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0: Muito bom dia, minha gente. Agora são 5:59. Está no ar o seu programa Amanhecer na Fazenda, comigo, Padre Rodrigo Oliveira. E aí, meu amigo, minha amiga, tá frio aí? Aqui tá frio pra chuchu, viu? É, gente boa, sextou na Fazenda, meu povo!
1: Hoje é sexta-feira!
0: Hoje é sexta-feira, dia 19 de junho, e nós vamos juntos, ao vivo e a cores, já com cobertor, com blusa, com tudo, até pertinho das 7 da manhã, recebendo aquela energia positiva e recebendo muitas bênçãos do bom Jesus. Olha a hora, gente, 6 em ponto. Não tá fácil, né? Mas vamos levantar. Vamos lá, minha senhora, vamos lá, meu senhor, vamos lá. As crianças, coitadinha das crianças, vamos levantar, gente, tá na hora. 6 em ponto, 6 em ponto. E ó, você quer começar essa sexta-feira de bem com a vida, dia 19 de junho, você tá no lugar certo, viu? Porque aqui na Fazenda, aqui não tem lugar pra tristeza, não, gente. Aqui não, tristeza não. Frio sim, tristeza não.
2: Não, não, não, não, não, não,
0: não. Não tem lugar pra solidão.
2: Não, não, não, não, não, não, não, não, não, não, não, não, não, não, não, não, não, não.
0: Aqui é só alegria, meu povo! Então, ó, você quer começar essa sexta-feira de bem com a vida, vem comigo, eu vou abrir a porteira da fazenda pra você entrar, tá bom? Pode entrar, fica à vontade, a fazenda é sua!
3: Beleza!
0: Olha a hora, 6:01, 6:01. E você fica à vontade aqui na fazenda, porque daqui a pouquinho vai sair um cafezinho esperto. Ô, coisa boa, eu quero meu café.
4: Que delícia.
0: Tem cafezinho aí na sua casa? Ah, minha senhora. Ô, meu senhor, já fez o café? Ô, coisa boa. Ó, eu quero café. Ô, André, você quer um cafezinho também? Aquele cafezinho quentinho, gostoso. Ô, coisa boa.
1: Eita, trimbão.
0: Põe umas duas colherzinhas de açúcar e fica, ó, espetacular.
4: Que delícia.
0: São 6:02, 6:02. E você pode colocar também bem pertinho do seu rádio um copo com água para ser abençoado, viu? No finalzinho do nosso programa, nós vamos formar a grande corrente de preces do rádio. Eu acredito no poder na oração, viu? Eu quero que você reze por mim, eu vou rezar por você, viu? Reza bastante por mim. E o bom Jesus vai abençoar todo mundo nesta manhã de sexta-feira. Então prepara o seu copo com água aí, tá bom? E eu vou preparar meu copo com água aqui também, ó. Que beleza, gente. 6:02, 6:02. Tá na hora, hein? Aumenta o som do seu rádio e avisa todo mundo que nessa manhã gelada amanheceu aqui na fazenda, aqui é só alegria, começou a amanhecer na fazenda. Dá o meu café aí, pela

0: Que beleza, gente! 6:06, 6:06. O seu dia começa bem aqui na Rádio Central, viu? No seu programa Amanhecer na Fazenda. Ó, põe a tristeza pra da porta pra fora, viu? Põe a solidão pra lá, que é só alegria, só alegria. Vamos dar bom dia pros animais da fazenda. Vamos lá. Ô Chicão, bom dia. Canta, galão. Lá vem ele, ó o Duque aí, ó. Bom dia, Ducão. Ó, Duque, eu vou falar pro seu negócio, viu? Um torresminho agora, aquele, ó, aquele torresminho. Carnudo, aquele torresminho carnudo. Aí, ó, você espreme um limãozinho, tem que ser aquele limão cravo, sabe o limão cravo em cima, assim? Ê, Duque! Você tá meio gordinho, viu, Duque? Você já tá no ponto, viu? 6:07, 6:07. Ô, Faísca, bom dia! Ó o Faísca passando aqui, ó. Que foi, Duque? Você tá querendo, hein, Duque? Ó, ó o Faísca aqui, ó. O Duque é enxerido mesmo, Deus me livre, viu? Vai pra lá, Duque. É o Faísca agora, sai, Duque, sai daqui. Vai pra lá. É que é uma carona no Faísca, não é possível. Faísca não aguenta você não, Duque. 6:08, 6:08. Ô, Tufão, bom dia, Tufão. Você é outro, viu, Tufão? Eu vou falar pra você, ó, ó. Hoje tem jogo do Brasil. É, vai ser às 9:30, viu? É, final de semana, Tufão, com esse friozão que tá fazendo. Ó. Só vou falar pra você, ó, carvão. Aí você põe lá, ó, a grelha. Ó, eu tô até sentindo o cheirinho da fumaça, ó. Aí, Tufão, você põe aquele bifão assim de contrafilé. Sabe aquele bifão que tem uma capinha de gordura assim, ó? Sabe como é que é? É, Tufão. Tem aquela costela também. Sabe aquela costela que sai do... O osso sim que sai assim, ó. O osso sai assim. Meu Deus do céu. É, Tufão, fica esperto, viu, Tufão? Já tem gente afiando o facão aí, viu? 6:09, 6:09. Tá na hora do leite, ô Mimosinha, bom dia. Ó, bebezinho, ó. Ó, o bebezinho acordou. Aí, ó. Ô, vó, põe uma touca nele aí, que tá muito frio, viu? Põe um cachecol.
1: Hoje tem café?
0: Ah, tem sim, bebezinho. Ó, tá na hora do leite. Seu Juca, corre lá. Vamos tirar leitinho da mimosa, seu Juca. Vamos lá. Mistura um pouquinho de café aí, ó. Vai ficar bom demais, viu? Aí, ó. Ê, coisa boa.
2: Beleza.
0: 6:10, 6:10. Ô, Totó, bom dia, Totó. Ah, também com esse friozão. Tá tremendo igual vara verde. Calma, Totó. André, vamos fazer o cafezinho pro Totó? Vamos lá? Vamos lá. Prepara aí o cafezinho. E pro Totó nós vamos fazer aquele extra forte. Eita, nós, viu?
2: Beleza.
0: Ó, isso. Tá pelando, viu, Totó? Põe esse linguão pra fora, meio metro de língua pra fora, ó. Isso. Abre o bocão. Vamos lá, glute, glute. Glute, glute. Pronto, ó, são 6:11. Bom dia, Totó. Ó, cafezinho milagroso. Vamos dar bom dia pra Pipoquinha. Pipoquinha, bom dia. Ô, Juvencio, bom dia, Juvencio. Ó, que beleza, são 6:11, gente, 6:11. E nós vamos dar bom dia pro papagaio. Papagaio, bom dia.
1: Bom dia.
0: Bom dia.
1: Bom dia.
0: Vem cá, dá o pé, louro, dá o pé, louro.
1: Bom dia.
0: Bom dia.
1: Bom dia.
0: Quer café? Bom dia. Mas bom dia mesmo.
2: Bom dia. 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
0: E começou a Rastapé aqui na fazenda. Que beleza, gente. Vem comigo. Ei, beleza. Quero dar bom dia pra ele, o comandante aqui da Rádio Central, ele, meu amigão André Pereira. André Pereira, bom dia.
3: Bom dia.
0: Que Deus te abençoe, amigão. Bom trabalho pra você.
4: Obrigado.
0: É isso aí, gente, ó, vamos levantar, 6:12, não vai perder a hora do compromisso, vamos lá, ó, tem que tomar o comprimido também, dona Maria, seu João, vamos lá, vamos lá. 6:12. E ó, a partir de agora o zap da central tá liberado pra você. E eu já vou falar, viu? Eu já vou falar aqui, ó. O que tem de gente já mandando mensagem pra nós aqui. Que beleza!
4: Obrigado!
0: Mas muito obrigado mesmo, viu? E você sabe, né? O zap da central é o zap mais legal e mais abençoado do Brasil!
5: Brasil!
0: Ó, você deixa o seu nome pro

0: oração, o nome da sua família na prece dessa manhã, viu? No finalzinho do programa, eu vou rezar por você, você vai rezar por mim e Jesus vai abençoar todo mundo, viu? Ó, conta com a oração do padre nessa manhã de sexta-feira. Se você tá passando por um momento difícil, se você tem alguém aí na família precisando de oração, deixa o seu nome, o nome da sua família na prece dessa manhã, viu? O zap da central é o 19 97148 3497. 97148 3497. Esse é o zap da central. E hoje, gente, hoje a seleção vai jogar hoje, minha gente!
1: Brasil!
0: Beleza! É, beleza!

0: Brasil vai jogar contra a seleção do Haiti hoje às 21h30 da noite, hein? Ó, vamos lá, é hoje. Eu quero saber o seu palpite pro jogo de hoje, hein? Ó, semana passada só teve uma pessoa que acertou, hein? E não foi nem o placar certinho. Falou que ia empatar, empatou mesmo. Hoje eu quero saber, ó, você deixa o seu nome pra oração, nome da sua família na prece de hoje. E eu quero saber o seu palpite pro jogo da seleção hoje à noite.
1: Brasil!
0: André, Brasil e Haiti, você já tem o seu palpite aí? Eu tenho, ó. André tá falando que vai ser 2-0. Eu vou falar, hoje o Brasil vai ganhar de 5-0. 5-0 pro Brasil hoje.
2: Será?
0: Hoje eu quero só ver, hein? E eu quero saber o seu palpite pro jogo dessa noite, hein? Ó, você manda sua mensagem pra cá, se diverte com a gente, vem participar e ó, torcendo pro Brasil, hein? 19 97148 3497. Esse é o zap da central, 97148 3497.

0: ramo de ouro. Ê, Brasil! Ó, tô esperando o seu zap, hein? Vamos lá, gente, ó, 19971483497. Deixa o seu nome, o nome da família na prece. E eu quero saber o seu palpite pro jogo de hoje. Brasil e Haiti, às 21h30 da noite. Ê, beleza! Aumenta o som aí do rádio, porque vem chegando o Rick Renner cantando pra gente Casa de Caboclo. É música bonita aqui na Central!
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Bora, minha gente, já são 6:18, 6:18. Vem comigo aqui na Rádio Central, a mais querida do Brasil.

0: agora, gente, 6h20, 6h20. E passou da hora de acordar ele, o Soneca. Ê, Soneca, viu? Vamos lá. O André, abre a porta do quarto do Soneca. Aí, André, abre a porta. Ó. E a Asa Branca tá cantando também, ó. Tá na janela do quarto do Soneca aí, ó. Olha lá, ó.
1: É brincadeira?
0: Ah, é demais, viu? Já são 6h21. E ó, ô gente, nós vamos mandar embora essa preguiça. Você tem alguém na sua casa aí, ó, que tá desse jeitão aí? Nessa situação, mas também, né, com esse frio que tá fazendo, pelo amor de Deus, né? Ó, chega pertinho dessa pessoa, leva o rádio com você, leva o rádio. Isso, vai no, abaixa o som, quando chegar perto aí você aumenta o som. Isso, que beleza, ó. E sabe o que a gente vai fazer? Vamos mandar embora essa preguiça, meu povo!

0: Ah, Soneca, o relógio despertando, Soneca. Oxi, ei. Ah, ele dormiu com a camisa do Brasil, ó. Com a camisa da seleção. Será que o jogador vai estar assim hoje, hein, André? Será?
1: Será?
0: Meu Deus do céu, viu? Ó, o trem tá passando aí, ó. A Maria Fumaça aí, ó. Tem jeito não, pega esse balde aí, André. Esse balde amarelo, olha. Verde e amarelo. Joga a gazelha, André. Levanta, homem, levanta.
2: Brasil.
0: Levanta, Brasil. Preguiça, vai embora, são 6h23. O André, pega o balde aí, pega o balde, isso. Ó, vamos jogar água nos atacantes do Brasil? Joga água neles, André!
2: Brasil!
0: Acorda, acorda, gente! 6h23, ó, em Campinas, os termômetros marcando nesse momento 11 graus, gente, tá fazendo 11 graus, que frio, hein? E nós vamos à previsão do tempo para hoje. Ó, tô com o site Clima Tempo aberto aqui. Segundo o Clima Tempo, nós tivemos durante a madrugada, gente, a mínima de 9. A mínima na madrugada foi de 9, hein? E a máxima prevista para hoje de 23 graus. Mínima de 9, máxima de 23 graus. Sol com muitas nuvens durante o dia, períodos de céu nublado e noite com muitas nuvens. E nós estamos na fase da lua nova. Viu, gente? Na fase da lua nova. Vamos à previsão do tempo para amanhã, sábado. Atenção, ó. Amanhã está previsto a mínima de 14 e a máxima de 24. Mínima de 14 e máxima de 24. Mas já tá assim, ó. Sol com muitas nuvens durante o dia, períodos de céu nublado e atenção. À noite, a previsão de chuva forte para amanhã à noite, hein? Chuva forte para amanhã à noite. E vamos à previsão do tempo para o domingo. Vamos lá, domingo, dia de missa, dia do Senhor, um dia muito especial, né? Domingo, mínima de 13 e máxima de 21. Mínima de 13, máxima de 21. Sol com diminuição de nuvens de manhã, tarde ensolarada e noite de céu limpo. E nós já estaremos na outra fase da lua, né? Na fase da lua crescente. E olha, que você tenha uma sexta-feira abençoada. Eu desejo tudo de bom para você nesse dia, viu? Nesse final de semana. Ó, segurando na mão de Deus, confiando no bom Jesus, você vai vencer, viu? Eu desejo tudo de bom. E vai ficar melhor ainda você mandando sua mensagem para cá. Tô esperando, hein? Tô esperando. Cadê? Não chegou ainda não, hein? Ó, deixa o seu nome pra orar. O nome da sua família na prece de hoje. E eu quero saber o seu palpite pro jogo da seleção hoje, hein? Qual o seu palpite pra hoje, hein? Ó, Brasil e Haiti, hoje às 9h30 da noite. E ó, André, nós estamos vendo cada jogão aí na Copa do Mundo, hein? Cada jogo bom. Ó, eu quero saber o seu palpite pro jogo de hoje. Você manda a sua mensagem pra cá, de áudio ou de texto, é o 19 97148 3497, é o zap da central. E nós vamos às participações, é o povão mandando mensagem pra cá. Alô, bom dia.
3: Bom dia, padre.
0: Bom
3: Coloca
0: dia.
3: A família Batista e a família Ferreira na oração.
0: Opa!
3: Ei, padre, vai estar gostoso. Levantei agora às 5 horas da manhã, tomei um banho na água gelada.
0: Eita,
3: tá uma delícia, padre.
0: Que beleza.
3: Animei. Fala, pode levantar e tomar banho na água gelada também,
0: Deus,
3: que aí acaba essa preguiça aí.
0: Meu
3: tá
0: Deus.
3: Tá bom, padre?
0: Tá bom.
3: Pedi essa oração pra todos vocês aí da rádio também. Tá? Falou, padre, um abração e tudo de bom pra vocês e um bom dia.
0: Ô, meu amigão, que Deus abençoe, viu? São 6h27, que coragem, hein? Alô, bandido.
4: Bom dia, o Dr. Zé Cláudio Machede. Gentileza, coloca o meu nome de santo, minha família, todos vocês de central. Bom, uhum. E bom fim de semana para todos nós.
0: Para todos nós, viu?
4: O Brasil hoje vai ganhar de 3-0.
0: 3-0? Será? O André falou 2-0, eu falo 5-0.
4: Se eu acertar o placar, não tem esse negócio de mudar nome, não, né?
0: Não, hoje não, hoje não.
4: Acho que eu falei, eu entendi o que eu falando, que vai mudar nome.
0: Não, hoje não. É melhor não. Não. 6:27, ó, eu quero colocar na oração de hoje o meu amigão, o Reginaldo, que tá ouvindo a gente. Ele é lá da Marmoraria Silva, que Deus abençoe. E ele tá pedindo, gente, oração muito especial pro papai dele, o Expedito, que fez uma cirurgia e está na UTI. Estamos rezando, viu, Reginaldo? Que Deus abençoe o seu papai. Nós estamos colocando ele nas mãos de Deus e vamos confiar no bom Jesus, vamos confiar em Deus, tá bom? Ele tá dizendo que o Brasil hoje vai ganhar de 4-0. Será? Vamos ver, tomara, né? 6:28, alô, bom dia.
1: Bom dia, Padre, sua bênção, que Heraldo de Hortolândia.
0: Deus abençoe, fala Heraldo.
1: Padre, gostaria que o senhor colocasse o nome de todos os meus familiares, orações, todos vocês da Rádio Central aí, nosso amigo do som, todos os ouvintes que tá com o radinho ligado.
0: Claro.
1: Vai ser 3-0 pro Brasil, Padre.
0: Será?
1: 3-0 pro Brasil e Deus abençoe nossa sexta-feira, nosso final de semana e dá-lhe ponte. Fica com Deus, Padre, seu programa é um sucesso.
0: Beleza! Ô, meu amigão, que Deus abençoe toda a sua família, viu? Obrigado pelo carinho da audiência. Ô, Macaquinha, dá bom dia pra ele aí, Macaquinha! Gente, 6:29, 6:29, alô, bom dia.
3: Ô, padre, esse jogo vai ser 2-1 e olha lá, hein?
0: Será que vai ser só isso? Meu Deus do céu, hein? Vai ser um sofrimento, hein? Alô, bom dia.
5: Bom dia, padre Rodrigo.
0: Bom dia.
5: A sua bênção, padre.
0: Deus abençoe.
5: O Brasil vai perder hoje de novo, padre.
0: Será que vai perder? Será? Meu Deus do céu. Alô, bom dia.
6: Bom dia, padre Rodrigo.
0: Bom
6: Oliveira,
0: dia.
6: André, e todos do estúdio. Aqui quem fala é a Gidade Batista.
0: Oi, amigão.
6: Eu ofereço o programa para todos os ouvintes e para a família Batista e para todos vocês aí.
0: Tá.
6: E coloco o nome de todos na oração e principalmente o meu, que estou recuperando, graças a Deus, bem do ombro, né?
0: Ah,
6: eu fiz a cirurgia, mas tá correndo tudo bem, graças a Deus.
0: Tá.
6: E é isso aí. Tudo de bom aí para todos e para todos os ouvintes.
0: Tá bom.
6: E para todos vocês, tá bom?
0: Tá bom, meu amigão. Que Deus abençoe, viu?
6: Padre, eu vi depois. Sou eu, Gidado Batista.
0: Fala, Gidado.
6: O senhor falando a respeito do jogo. Meu palpite é 2-1. Não vou falar muito, não, porque.
0: 2-1?
6: Tá a seleção nossa aí, né?
0: Mas será?
6: Se golear, vai ser milagre, porque olha. Muito difícil, viu?
0: Mas
6: 2-1, tá?
0: Não sei, viu? São 6:30, 6:30. Ó, eu quero colocar na oração de hoje o meu amigão Rodrigo Prado, que tá pedindo oração pra toda a família. Ó, gente, ele é da Prado Pinturas. E ele tá dizendo, padre, hoje o Brasil vai fazer 4-1, porque nossa zaga não fica sem levar um gol.
2: Brasil!
0: É, e tem razão, isso é verdade também, viu? Ô, Rodrigão, que Deus te abençoe, Deus abençoe a sua família. Ó, eu quero colocar na oração de hoje também a minha amiga Narcélia Matos, ouvindo a gente lá em Feira de Santana, na Bahia. Ela tá pedindo oração pra toda a família, desejando um ótimo final de semana, que Deus abençoe. E ó, ela falou assim, André, ó, que lá em Feira de Santana tá muita chuva e muito frio por lá. Ô, Nacer, vamos trocar esse frio, frio daqui pelo frio daí, pelo amor de Deus, viu? Ela falou assim, padre, hoje o Brasil ganha de 3-1. Será? Tá bom, minha amiga, que Deus abençoe.
2: Brasil!
0: Alô, bom dia!
7: Padre, bom dia.
0: Bom dia.
7: Deus abençoe. Que é o Celso que tá falando, tudo bom?
0: Fala, Celso!
7: Padre, o meu palpite para o jogo do Brasil com a Etipa é 2-2, viu?
0: 2-2?
7: Tem choro.
0: Brasil. Ó, tô ouvindo outro palpite.
7: 2-2, padre. Sem choro. Padre, padre, desejar a todos uma ótima final de semana.
0: Vai ser 5-0, você vai ver.
7: Aí, vamos torcer com fé pro Brasil que tem futuro, sim. Vai pra frente na vida, viu, padre? Padre, um bom dia e a benção. Um bom final de semana, padre.
0: Tá bom, meu amigão, que Deus abençoe toda a família. 6:32, alô, bom dia.
8: Bom dia, padre Rodrigo.
0: Bom dia.
8: Deus abençoe a todos nós.
0: Todos nós.
8: Essa seleção Vai dar zebra hoje. 0-0.
0: Não é possível. 0-0? Ah, não sei, viu? Não sei. Ó, eu quero colocar na oração de hoje o meu amigão Juba do Burque, lá da cidade de Louveira. Ele tá pedindo a bênção, que Deus abençoe, né? E tá dizendo que o Brasil hoje ganha de 3-0. 3-0. Alô, bom dia.
9: Bom dia, Padre Rodrigo. Bom dia, André. Bom dia, Sr. Mineiro e família.
0: Oi, bom dia.
9: E quem fala é Maria Gonçalves.
0: Oi, Maria Gonçalves.
9: Gostaria de estar pedindo oração pro meu irmão Carlos Roberto de Oliveira.
0: Pois não.
9: Tá precisando de muita oração.
0: Tá.
9: Pra família Oliveira, Gonçalves, Giate. Pra Evelyn da Silva Gonçalves, Roselã.

0: Gonçalves, por essa depressão, Padre Rodrigo.
1: Sim.
0: Quando eu penso que ela tá melhorando, volta tudo outra vez. Então, tô pedindo oração por ela.
1: Vai na igreja.
0: E quero desejar ao senhor, ao André, a família central, um ótimo final de semana, que seja muito abençoado para todos nós, né?
1: Tá bom.
0: E o placar do jogo hoje, eu acho que vai ser 3-1.
1: 3-1? Será? Ô, minha amiga, ó, que Deus te abençoe, Deus abençoe a sua filha, viu? Toda a sua família. E olha, minha amiga, procura a paróquia Bom Jesus aí na cidade, em Indaiatuba, é paróquia das Santas Missões. Procura em Indaiatuba, leva a sua filha e eu tenho certeza que o padre vai rezar e ela vai alcançar a libertação dessa depressão, viu? São 6h33, alô, bom dia.
2: Bom dia, padre Rodrigo.
1: Bom dia.
2: Oi, sou padre.
1: Oi, sou eu.
2: Chega no Brasil hoje, hein?
1: Sim.
2: Primeiro jogo já quase perdeu 2-1, né?
1: É.
2: Mas sei lá, o meu palpite aí, eu vou chutar aí pra uns 3-2.
1: 3-2? Será? Eu não sei não, viu? Alô, bom dia!
3: Bom dia, padre.
1: Bom dia, bom dia. Deus abençoe.
3: Padre, ô padre, hoje o Brasil vai ganhar de 1-0. Né?
1: Somente 1-0?
3: Ô, seu padre.
1: Oi.
3: Olha meu nome, meu senador, meu nome, Janelson Miguel de Oliveira de Indaiatuba.
1: Tá bom.
3: Bom dia, professor. Bom dia a todos os ouvintes. E o André da Santa Placeia.
1: Meu amigo, que Deus abençoe, viu? Deus abençoe toda a família. Já marquei aqui, viu? São 6h34. Gente, eu quero colocar na oração de hoje o meu amigão, seu Carlos, e também a dona Gina, ouvindo a gente lá no Jardim Roseira. Amigos do coração, que Deus os abençoe, viu? Ó, seu Carlos, dona Gina, aquele abraço pra vocês. Eles estão dizendo que o Brasil vai ganhar hoje de 3-0. Vamos pra frente, seleção. Alô, bom dia.
4: 1-0 pro Haiti.
1: 1-0 pro Haiti?
4: O Haiti vai fazer o gol no segundo tempo. 1-0.
1: Será? É, pelo jeito tem que botar as barbas de molho, viu? Alô, bom dia.
5: Bom dia, padre Rodrigo.
1: Bom dia, Deus abençoe. Bom dia,
5: eu peço oração para mim e agradeço ao bom Jesus Milagres também, Padre Rodrigo. Eu peço oração para mim, para minha filha Ana Paula, minha neta Charles Maitê, para o meu genro Igor, para todos que estão ouvindo, para o Ângelo, para a Marli, para o Adilson, para todos os meus irmãos e irmãs. Peço oração a todos vocês aí da rádio também, ao bom Jesus Milagres, para todos que estão doentes, todas as crianças nas escolas, Padre Rodrigo, a proteção do bom Jesus dos Milagres para todos. Enfim, Padre Rodrigo, para todas as criações também. Obrigada pelas orações, Padre Rodrigo, que são muito ótimas, maravilhosa e abençoada.
1: Amém.
5: E venha a cura mesmo, Padre Rodrigo. Obrigada, viu?
1: Que Deus abençoe, minha amiga. Deus abençoe a família.
5: Padre Rodrigo, meu palpite hoje é 3-1.
1: 3-1, será? Eu tô achando que vai ser 5-0, hein? Será que eu tô muito otimista?
4: Será?
1: Alô, bom dia.
6: Bom dia, padre Rodrigo.
1: Bom dia.
6: Bom dia, Rádio Central. Padre, põe o meu nome e o nome da minha família.
1: Claro.
6: Bem-vindo na oração.
1: Pois não.
6: E hoje a Emanuele vai fazer um exame.
1: Emanuele.
6: É uma tomografia.
1: É.
6: E
1: tomografia?
6: Aí eu peço que o senhor põe o nome da Emanuele.
1: Claro.
6: Na oração, para que dê tudo certo, com a graça de Deus.
1: Certo, já deu certo, vamos confiar.
6: Padre, um abraço pro senhor e pro André.
1: Uhum.
6: E para todo mundo aí na Rádio Central.
1: Tá.
6: E para todos os devotos, os ouvintes. E, padre, o Brasil.
1: Fala, fala.
6: Eu tenho comigo que ele vai ganhar de 3-1.
1: 3-1?
6: Tá bom, padre?
1: Bom, bom, bom.
6: Deus abençoe.
1: Tá bom.
6: Até na missa, no domingo.
1: Até domingo na missa, minha amiga. Que Deus abençoe. Gente, ó, 6h37. Você vai participando, ó. Deixa o seu nome pra oração, o nome da sua família na prece de hoje. E, gente, hoje às 9h30 tem o segundo jogo da seleção na Copa do Mundo. E beleza! Brasil e Haiti, hein? Qual é o seu palpite, ó? Você vai participando, tá bom? Vem se divertir com a gente aqui na Central. É o 19 97148 3497. Deixa o nome pra oração, nome da família. E eu quero saber qual o seu palpite pro jogo hoje, hein? Eu já vou falar, é 5-0 pro Brasil. 5-0 sem choro nem vela, hein? Brasil! 97148-3497 é o zap da Central. Gente, vamos ouvir música boa?

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1: Minha gente, agora são 6:42, 6:42. Você ouviu aí essa chamada, né? Esse convite para as missas do domingo, as missas de libertação espiritual, com a novena de Nossa Senhora Desatadora dos Nós. E olha, nesse domingo vamos rezar na fé de São João, nesse domingo nós vamos rezar e o padre vai distribuir para todos os devotos o cordão de Nossa Senhora Desatadora dos Nós. E lá na paróquia Bom Jesus, você vai receber a prece forte de libertação espiritual, a prece do Santo Exorcismo. Você sabe que Jesus deu uma ordem aos seus discípulos, né? E ele disse: olha, em meu nome expulsarão demônios, e se colocarem as mãos sobre os enfermos, eles ficarão curados. Então nós estamos fazendo o que Jesus mandou a gente fazer. E olha, Deus tem operado muitas maravilhas. Eu quero que você escute com atenção esse testemunho que o padre vai colocar hoje aqui no programa.

0: Vamos ouvir o que essa pessoa vai contar.
1: Qual a graça que você recebeu?
0: Vamos ouvir esse testemunho.
1: A graça que a senhora recebeu?
2: A graça que eu recebi, padre, não foi para mim, foi para uma vizinha minha que eu fui visitar e ela estava muito ruim, ela estava acamada, né? Daí eu falei para ela, foi na terça-feira, daí eu falei para ela, amanhã eu vou na igreja, você aceita? E eu só disse, eu olho a água. Ela falou, aceito. Daí quando eu fui na casa dela, padre, que eu entrei assim, meu corpo arrepiou tudo. E ela falou assim, todo mundo que vem aqui fala isso. Eu falei, mas Jesus vai te curar, vai tirar você dessa cama, você pode ter certeza. Daí eu levei, ungi ela, fiz uma oração e graças a Deus, para a honra e glória do bom Jesus dos milagres, ela já está andando, ela está
1: bem. Que maravilha. Era um mal que estava na vida dela, mas a senhora ungiu com óleo bento e ela foi curada, o mal saiu.
2: Graças a Deus.
1: Está feliz?
2: Graças a Deus.
1: Amém. Qual o seu nome?
2: Catarina Cristina de Jesus Paula.
1: Muito bem, vamos aplaudir mais uma vez o bom Jesus.
0: Graças a Deus, é o bom Jesus que traz a libertação. É ele que faz a obra, né? Graças a Deus. Vamos ouvir mais um testemunho.
1: Qual a graça que o senhor recebeu?
3: Então, eu, através do livro da oração, eu recebi uma graça. Meu irmão era alcoólico lá no Paraná, tinha duas crianças pequenas, vinha sofrendo muito. Eu fui, coloquei no livro da oração e pedi para Deus, ele abençoe, ele hoje está curado, não bebe mais. Faz 5 anos que ele não bebe mais.
1: E ele sofria com isso há quanto tempo?
3: Uns 10 anos, mais ou menos.
1: 10 anos?
3: Tinha 2 filhos pequenos, passava muita necessidade, eu fui orando, pedindo, colocando no livro. E Deus abençoou que ele está curado disso.
1: Não tem mais nada.
3: Não bebe mais, é uma coisa.
1: Graças a Deus, né? O senhor está feliz?
3: Muito feliz.
1: Amém. Bacana. Qual o nome do senhor?
3: Otávio.
1: Amém. Vamos aplaudir bem forte o bom Jesus?
0: Eu quero convidar você e a sua família para as missas deste domingo. As missas de libertação espiritual. Comigo, Padre Rodrigo Oliveira. Você é o meu convidado. Você é minha convidada a estar presente nestas santas missas. Eu quero dizer para você que Jesus pode e vai te libertar. Mas como ele mesmo disse, e eu falei aqui essa semana toda nas missas, né? O Senhor Jesus falou assim, eu sou o pão da vida. E aquele que vem a mim não terá fome. Ele não disse, olha, eu vou lá na sua casa, eu vou lá no seu local de trabalho, olha, eu sei que é longe, eu sei que é difícil. Não, ele não falou nada disso. Ele disse, o que vem a mim não terá fome. Então é o momento de você vir até Jesus e ele vai estar de braços abertos esperando por você nesse domingo, as missas às 7 da manhã e às 10 da manhã. Padre, é muito difícil ir na igreja, tá frio, tá isso e tá aquilo. Olha, difícil é sofrer, né? Difícil é você ficar aí sofrendo, chorando, isso é difícil. Então, venha para a igreja neste domingo, as missas de libertação, às 7 da manhã e também às 10 da manhã, comigo, Padre Rodrigo Oliveira. A paróquia Bom Jesus fica ali na Rua Francisco Teodoro, 278. Rua Francisco Teodoro, 278. Próximo ao viaduto Cury e próximo também ao terminal central, no centro de Campinas. É um local de fácil acesso. Esteja presente, viu? Rua Francisco Teodoro, 278, próximo ao viaduto Cury e ao terminal central. 7 da manhã e 10 da manhã as missas de cura, libertação e exorcismo com a novena de Nossa Senhora Desatadora dos Nós. E ali no Jardim Santa Lúcia, as missas com o diácono Mateus, às 7 da manhã, às 10 da manhã e vamos ter a missa também às 18 horas. 7 da manhã, 10 da manhã e 18 horas. No Santa Lúcia, a paróquia Bom Jesus fica ali na Avenida Carlos Lacerda, 226. Avenida Carlos Lacerda, 226, no Jardim Santa Lúcia. Esteja presente, porque o Bom Jesus vai te abençoar. Gente, 6h48, vamos ouvir, ó, Leandro e Leonardo que vai cantar pra gente Rumo à Goiânia. E daqui a pouquinho o padre volta pra rezar por você e pela sua família. E ó, ainda dá tempo de você mandar sua mensagem, hein? 97148-3497 é o zap da central.

0: 6h51, e vamos às participações. O povão mandando mensagem para cá, as pessoas participando, se divertindo com a gente nesta manhã de sexta-feira. Alô, bom dia.
1: Bom dia, bom dia, Padre Rodrigo
0: Oliveira. Bom dia, bom dia, bom dia.
1: Padre, eu quero que você bota o meu nome na oração, Padre, de toda a minha família e de todos os ouvintes, Padre, que estão ouvindo a Rádio Central, viu, Padre? Que Deus abençoe nós todos, Padre.
0: Todos nós.
1: Essa sexta-feira, esse nosso semana, esse final de semana abençoado, tem muita paz, muita luz, saúde para todos nós, Padre.
0: É isso aí.
1: Tua benção, Padre.
0: Deus abençoe, viu?
1: Bom dia de novo, Padre. Meu palpite, Padre, é 3-0. 3-0
0: pro Brasil. Aí, garoto, que Deus te abençoe, viu? Alô, bom dia.
2: Bom dia, Padre Rodrigo.
0: Bom dia.
2: A sua benção, Padre. Bom dia, André. Bom dia a todos os ouvintes. Muito bom dia. Padre, coloca aí o Aparecida, meus filhos Wellington e a Glenda. Meu genro Ícaro, minha nora Adriele, meus netinhos Vinícius e Aize, e toda a família Toledo no momento da oração, Padre, por gentileza.
0: Claro.
2: E todas as pessoas que estão ouvindo o Senhor, todas as pessoas que estão precisando de uma oração também.
0: Tá.
2: Né? E quero desejar, sabe, uma sexta-feira abençoadíssima para o Senhor, o André, para todos nós.
0: Para todos nós.
2: Sempre
0: amiga.
2: Com Jesus, José e Maria em nossas vidas, em nossos corações e em nossos lares, Padre.
0: Amém, Jesus.
2: Um beijo no coração do Senhor, tá?
0: Minha amiga querida, sua... Deus abençoe.
2: É, hoje o Brasil vai jogar, né? Com o Haiti, né, Padre?
0: Hoje o Brasil
2: é então, Haiti. O meu palpite hoje vai ser 1-1.
0: 1-1?
2: Tá bom, Padre?
0: Será? Deus abençoe, minha amiga. Ó, eu quero colocar na oração de hoje também o Kleber lá do Parque Tropical. Ele tá pedindo oração para toda a família Juste. Que Deus abençoe a família. Também o meu amigo Maicon. O Maicon tá ouvindo a gente lá na Vila Palmeiras. Que Deus abençoe. Ele é aqui, ó, tá com a camisa do São Paulo. Ei, maravilha! Que Deus abençoe também, ó. Quero colocar na oração de hoje a dona Luzia e toda a sua família. Na prece dessa manhã. Alô, bom dia!
3: Bom dia, Padre Rodrigo.
0: Bom dia
3: do Jardim Santa Lúcia.
0: Oi, amigão!
3: O Padre Rodrigo.
0: Oi.
3: Vai estar aí de 2-1.
0: Será?
3: 2-1.
0: Será que é só isso?
3: Um bom dia a todos.
0: Deus abençoe. Alô, bom dia!
4: Bom dia, Padre Rodrigo.
0: Bom dia,
4: benção,
0: Deus
4: Padre
0: abençoe.
4: Rodrigo. E quem fala é Maria Azul de Cristo.
0: Oi, Maria
4: Azul. Por mim, para toda a minha família.
0: Claro.
4: E para todos vocês.
0: Tá bom.
4: Também. Tenha um bom dia, Padre.
0: Um ótimo
4: Jesus
0: dia.
4: Deus abençoe o nosso dia.
0: Deus abençoe, viu? Alô, bom dia.
5: Bom dia, Padre Rodrigo.
0: Bom
5: de
0: dia.
5: Uma ótima sexta-feira abençoada por Deus. Coloca minha família em oração.
0: Tá.
5: Eu vou chutar hoje o Parque do Brasil 2-1.
0: 2-1. Tá bom, Deus abençoe. Alô, bom dia.
6: Bom dia, Padre. Sua bênção.
0: Bom dia, Deus abençoe.
6: Coloca a família Zaparoli e Martimiano em oração.
0: Claro.
6: E o palpite do jogo hoje, meu marido tá falando que vai ser 5-0.
0: Aí,
6: mas
0: ó, mais um.
6: Se o Brasil não ganhar do Haiti, não ganha mais.
0: É isso aí que eu tô falando. Eu também acho que vai ser 5-0 pra seleção brasileira. 5-0. 5-0. Marca aí, ó. Alô, bom dia.
7: Bom dia, Padre Rodrigo.
0: Bom dia.
7: Padre Rodrigo,
0: Oi.
7: O jogo hoje vai ser 2-1.
0: Será?
7: Um no primeiro tempo.
0: É.
7: E um no segundo tempo. Tá bom?
0: Tá bom.
7: Fica com Deus.
0: Deus abençoe, minha amiga. Bom dia. Ó, eu quero colocar na prece de hoje a Creuzene Moreira, toda a família, ouvindo a gente lá em Daituba, que Deus abençoe. A Ivani Gomes, a Mâncio Gomes, ela tá pedindo oração para toda a família e ela tá dizendo que o Brasil vai ganhar de 2-1 hoje. Será? Também eu quero colocar na prece de hoje o Tuta e toda a família. Também a minha amiga irmã Rosângela e a Gabriele ouvindo a gente lá no Cosmos. Que Deus abençoe. Deus abençoe a família. E elas estão dizendo que o jogo hoje vai ser 1-1. Será? Ó, eu também quero colocar na prece de hoje a Rose Avelino. E ela pede oração para Conceição de Araújo, a mamãe dela. E a tia dela, Mariana Andréia, que está internada na UTI. Ela tem 90 anos. Estamos rezando, viu, Rose? Que Deus abençoe. E ela falou que o jogo hoje vai ser 1-1 também, hein? Será que vai ser só isso? Ó, a Iraci Oliveira Silva, eu estou colocando na prece de hoje, que Deus abençoe toda a família de uma forma muito especial. Gente, 6h57, tem muita gente mandando mensagem.
8: Obrigado!
0: Obrigado, viu, gente? Obrigado mesmo pelo carinho da audiência. É que não dá mais tempo, não, viu? Passou rápido demais o Amanhecer na Fazenda. Que beleza! Ó, o palpite do André pro jogo de hoje, hein, André? Vai ser 2-0 mesmo. Aham. 2-0 mesmo pra você. Ó, eu acho que vai ser 5-0. Nós vamos assistir o jogo lá em casa, eu, a irmã Bruna, a família inteira, a minha mãe, vai estar todo mundo lá assistindo esse jogo aí, hein? 5-0 para a seleção brasileira. 5-0 para a seleção do Brasil. Vamos ver como é que vai ser hoje, hein? Olha lá, ó. Hoje é só alegria, meu povo!
8: Brasil!
0: Isso aí, ó, são 6:58. Gente, nós vamos rezar, nós vamos falar com Deus e mais uma vez, ó, o meu convite muito especial para você, para sua família, as missas desse domingo, gente. Eu estarei lá na igreja, eu quero encontrar você lá. Você, meu irmão, minha irmã, meu amigo, minha amiga, venha participar. Domingo às 7 da manhã e às 10 horas da manhã. 7 da manhã e 10 da manhã, missas de cura, libertação e exorcismo, com a novena desatadora dos nós. O padre vai entregar para você, gratuitamente, o cordão de Nossa Senhora desatadora dos nós. E o bom Jesus vai te abençoar. Domingo vai ser dia de libertação, dia de bênção, em nome de Jesus. Venha participar, 7 da manhã e 10 da manhã. E a paróquia Bom Jesus fica ali, na rua Francisco Teodoro, 278. Rua Francisco Teodoro, 278, próximo ao viaduto Cury e próximo ao terminal central, no centro de Campinas. E lá no Santa Lúcia, às 7 da manhã, 10 da manhã e 18 horas, na Avenida Carlos Lacerda, 226. Avenida Carlos Lacerda, 226, no Jardim Santa Lúcia. A paróquia Bom Jesus é o local das maravilhas de Deus. Vamos rezar, gente? Vamos formar a grande corrente de preces do rádio.

0: manhã.
1: Senhor bom Jesus, filho da bendita Virgem Maria, neste momento de oração, vai ao encontro de cada pessoa que reza comigo. E especialmente aqueles que estão começando este dia sentindo dores, as pessoas que estão angustiadas, que estão tristes, preocupadas, aqueles que estão nos hospitais, aqueles que estão internados, os que estão trabalhando, os que estão indo para a escola, os que estão voltando do trabalho, enfim, cada pessoa. Que todos recebam o toque das tuas mãos. Abençoe todos aqueles que mandaram as suas mensagens. Eu entrego a vida de todos nas tuas mãos. Santifica agora, Senhor, o copo com água que foi colocado bem pertinho do rádio e que desça sobre todos a bênção do Pai, do Filho e do Espírito Santo. Amém. Querida, eu vou ficando por aqui, mas você vai continuar ligado aqui na Central, viu? Porque daqui a pouquinho você vai ouvir o programa de maior audiência do rádio. Show da manhã com ele, meu amigão Desse Barlete, é só aqui na Central, minha gente. Fiquem ligados, fiquem com Deus, um ótimo final de semana. Ó, torce pro Brasil hoje à noite, hein? Brasil! Um ótimo final de semana, até domingo nas missas e segunda-feira aqui na Central. Até lá, gente boa!
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dia, bom dia, bom dia. Começa a partir de agora mais uma edição do Show da Manhã Especial. Durante esses dias estamos fazendo especiais com a sua participação, para que você possa conhecer os grandes artistas brasileiros. Na Rádio Central você acompanhou o querido amigo Padre Rodrigo Oliveira. Padre Rodrigo, boas missas, Deus abençoe, viu, Padre Rodrigo? Que Deus abençoe com certeza as missas que acontecerão nesse final de semana. Você acompanha. Domingo, você é meu convidado, você é convidado do Padre Rodrigo Oliveira para missa das 7 horas da manhã na paróquia Bom Jesus, que fica ali na rua Francisco Teodoro 278, ali perto do viaduto Cury, entre a Vila Industrial e ali o centro da cidade. Missa das 7 da manhã para quem gosta de acordar cedo no domingo, e depois tem a missa que acontece às 10 horas da manhã. Você vai com a sua família, leva seus filhos, leva suas filhas, leva seus filhos, leva o marido, leva a esposa e vá nas missas do Padre Rodrigo Oliveira. Na mesa de som, um dos melhores sonoplastas do Brasil, meu querido amigo André Pereira. Olha, daqui a pouco todas as notícias do que está acontecendo nas ruas, avenidas, estradas, departamento de jornalismo da Rádio Central com os nossos repórteres. Daqui a pouquinho tudo do Guarani, tudo da Ponte Preta, com os repórteres da equipe comandada por Beto Quinalha. Daqui a pouco também, às 10 horas da manhã, momento da oração. Padre Rodrigo Oliveira, sua bênção direto da paróquia Bom Jesus. Tem a oração do primeiro santo brasileiro, São Frei Galvão. Tem a consagração a Nossa Senhora Aparecida, Rainha e Padroeira do Brasil, na voz do Padre Vitor Coelho de Almeida, Padre Vitor de Aparecida do Norte. Tem o Padre mais milagroso do Brasil, a bênção em latim do Padre Donizete Tavares de Lima, o Padre Donizete de Tambaú. Tem também a bênção da água, na Rádio Central, Padre Antônio Maria, benzendo a água. Tem a maravilhosa oração de São Francisco de Assis, na voz do saudoso locutor Cid Moreira. Vamos orar, vamos agradecer e vamos rezar, já que São Francisco é o padroeiro da natureza, o padroeiro dos nossos animais, dos nossos bichinhos de estimação, e é o padroeiro das pessoas mais simples, mais pobres, e é o padroeiro também da paz. Na Rádio Central vamos ter a Ave Maria com o Monsenhor Geraldo Azevedo, fundador aqui da Rádio Central. Daqui a pouquinho também tem a oração poderosa da desatadora dos nós. E direto de Curitiba, o Padre Reginaldo Manzotti. Tá no ar, a partir de agora, mais uma edição do Show da Manhã. Hoje, dia 19 do mês de junho do ano da graça de 2026. Hoje é o dia de número 170 do ano, restando 195 dias para o ano novo. Que esse dia seja um dia abençoado, que esse dia seja um dia maravilhoso para todo mundo. E eu tenho certeza que será. Eu tenho certeza que vai ser um dia daqueles, né? Em que tudo vai dar certo, em que tudo que você desejar, você vai lutar, batalhar e vai conquistar. Hoje a Igreja Católica comemora Santo Abdagar. Hoje também é dia de Santa Helena Aiello. Hoje é dia de São Gervásio. Hoje é dia de São João Maximovic. Hoje é dia de Santa Maria Rosa, de São Nazário, de São Celso, e hoje é dia de São Romualdo. Que os santos do dia possam nos abençoar. Hoje é dia nacional do migrante. Hoje é o nosso dia, né? André Pereira, um dos melhores sonoplastas do Brasil, assim como eu, somos migrantes, né, André? É, o André Pereira veio lá, nasceu em Minas, veio pra cá, eu também nasci em Minas, vim pra cá. Muita gente, não é? Que veio pra cidade de Campinas, aqui pra região metropolitana, muita gente que migrou, né? O migrante é aquele que sai dentro de seu país e que vai viver em outro local, né? E o imigrante é aquele que vem do exterior. Então, somos migrantes. Hoje é dia nacional do luto, dia de lembrarmos dos entes queridos. Hoje também é dia do cinema brasileiro de tanto sucesso, não é? Hoje é dia internacional para a eliminação da violência sexual em conflitos. Lembrando que estamos vivendo períodos tenebrosos de guerra. Hoje é dia mundial de conscientização sobre doença falciforme. E que o dia de hoje seja maravilhoso, seja perfeito e que dê tudo certo. André Pereira, um dos melhores sonoplastas do Brasil. Muito bom dia, André. Que Deus abençoe o seu trabalho, meu irmão. Vamos juntos.
juntos até as 11 horas da manhã, ao encontro de Sônia Amaro, em mais uma edição do A Hora é Agora. E o programa de hoje é muito especial, muito especial. Durante esses dias, né, em que estamos aí curtindo, né, descansando um pouquinho, estamos apresentando um programa, estamos apresentando uma série que conta a história dos artistas brasileiros. E hoje, mais um artista brasileiro vai ser mostrado aqui, teremos a sua história. Aliás, artistas brasileiros, né? Artistas espetaculares do Brasil, Zezé de Camargo e Luciano. Então, começa a partir de agora pela Rádio Central o nosso Show da Manhã, hoje contando a história de Zezé de Camargo e Luciano na Central.

E no show da manhã da Rádio Central, hoje estamos contando a história de Zezé de Camargo e Luciano. Zezé de Camargo e Luciano, essa dupla sertaneja brasileira que foi formada no ano de 1991. Essa dupla que veio lá de Goiás, mais especificamente de Goiânia. Os irmãos que nasceram em Pirinópolis. O Zezé de Camargo e o Luciano Camargo. No mesmo ano, alcançaram popularidade, 1991, com o lançamento da música É o Amor, que se tornou um grande sucesso no Brasil inteiro. As estimativas das vendas da dupla variam, com algumas fontes mencionando mais de 20 milhões de cópias vendidas, enquanto outras citam até mais de 40 milhões de cópias. É claro que essas coisas mudaram a partir do momento em que temos aí as músicas que são executadas pela internet, aí já passam a ser milhões e milhões de views, ou até bilhões de views em todo o mundo, pessoal podendo acompanhar as músicas através das plataformas. Então, no programa de hoje, a história de Zezé de Camargo e Luciano no Show da Manhã.

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Oi, Decimar, bom dia pra você, uma ótima manhã a todos os nossos ouvintes. Vamos com informações do trânsito. Hoje é meu último dia cobrindo as férias do Robson Ramos, ele volta na semana que vem, então bora fazer jus, bora atualizar a situação de quem circula aqui por Campinas. E quem vem pra Campinas agora, pela Campinas Montemor, mais um dia de lentidão, viu? Do quilômetro 4, toda a passagem pela Robert Bosch até o acesso à Lix da Cunha, quando começa a fluir melhor. 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

Zezé de Camargo e Luciano. Estamos contando a história dessa dupla espetacular, com certeza de grande sucesso, não é? Camargo e Camarguinho. Assim começou a vida profissional do Zezé. Inspirado em Tonico e Tinoco, o senhor Francisco Camargo, o patriarca da família, um lavrador da cidade de Pirenópolis, no interior de Goiás, tinha o sonho de tornar os dois filhos uma dupla sertaneja. No dia 17 de agosto de 1962, nasceu Mirosmar José, o Zezé de Camargo, o primogênito da família. Seu Francisco então disse à esposa que agora precisavam de uma segunda voz. Um ano depois, em 1963, nascia Emival. Quando Zezé completou 11 anos, ganhou do pai uma gaita de boca. Mais tarde, Francisco comprou uma sanfona e um violão para os filhos, que àquela altura já formavam a dupla Camargo e Camarguinho. E se apresentavam em circos, nas rodoviárias. Depois, Francisco revelou que, como forma de incentivo, pagava em segredo o público das apresentações para eles darem dinheiro a Zezé e Emival. Que história, não é? Essa história do Zezé de Camargo, ela é muito inspirada, com certeza, na vida. Ela tem muito a ver, ela foi muito influenciada na vida do seu Francisco, o pai dos irmãos Camargo. Estamos contando a história de Zezé de Camargo e Luciano no Show da Manhã.

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E mais informações do trânsito, Decimar, mais informações do caminho do nosso ouvinte. A gente está com a Avenida Brasil, que começou a ficar carregada, principalmente no sentido Orozimbo Maia, a partir da Camargo Paz. Tudo isso por excesso de veículos. Já você que vem no sentido da Cônego, vem com melhores condições, trânsito fluindo mais tranquilo. 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

0: Máxima Leite, bom dia. Informações do Guarani aqui na Rádio Central. O Guarani vai jogar contra o Confiança, jogo da próxima rodada da Série C. Segunda-feira, 7:30 PM, em Aracaju, o Bugre em busca de mais uma vitória para se consolidar na liderança deste campeonato. O técnico Hélio Cizenando terá desfalques. O zagueiro Maurício Antônio e o volante William Farias tomaram o terceiro cartão amarelo e cumprem a suspensão automática. Hoje, quem é titular absoluto desse time é o meia Isaac. O Hélio Cizenando mudou o seu posicionamento, deixando ele mais à vontade, jogando mais à frente, fez até gol na última partida contra o Caxias. E é o próprio Isaac que fala aqui na Rádio Central a respeito desse seu momento e da importância do Hélio Cizenando no seu futebol dentro do Guarani.
1: Realmente, isso é uma coisa que eu sempre me cobrei muito, né? Porque, voltando lá atrás, eu sou de origem de meio de campo, né? Fiz toda a minha base, meio de campo. Só que muitos treinadores me cobravam a questão de gols, de participações. E muitas vezes eu fui esse jogador mais de organizar, né? De organizar, de aproximar. E desde o ano passado eu venho jogando um pouco mais, né? Nessa função ali de 8. Mas aí esse ano o professor Hélio chegou e teve uma conversa comigo e falou que gostaria de me usar ali, só que para isso eu teria que mudar minha rotação assim de intensidade, porque ele falou que com a bola eu fazia o que ele queria, mas sem a bola eu precisava melhorar nesse aspecto. E aí eu treinei forte, treinei firme para poder, né, fazer ali o que ele estava querendo, entender o que ele queria, e acredito que vem dando certo. É uma posição ali nova que eu tô atuando, tô gostando bastante de atuar, mas assim, o importante é a gente poder estar aqui para ajudar o grupo, né? Teve outros treinadores que eu fiz 3, 4 funções, né? Em um ano, joguei de beirada, joguei de 9, joguei de meia. Então, assim, eu sempre tive disposto a ajudar. Só que eu acho que nesse momento, agora nessa função, é uma função que eu pretendo seguir, né? Minha carreira nessa função, acho que é uma função que eu me encontrei. E espero continuar bem, eu e o time todo, né?
0: Tá aí o meia Isaac falando aqui na programação da Rádio Central. Falei do Bugre na Central, a rádio do futebol de Campinas. A Ponte Preta pega o Grêmio Novo Horizontino, jogo da próxima segunda-feira no estádio Moisés Lucarelli, às 8:00 PM. A Macaca que não vence há 7 rodadas nesta Série B. O técnico Márcio Zanardi vai comandar a Ponte Preta no Majestoso pela primeira vez. Ele que estreou no último domingo lá em Caxias do Sul e a Macaca perdeu por 3-0. Outra questão importante acontecendo lá no Majestoso foi a reunião extraordinária do Conselho Deliberativo. Na noite da última quarta-feira, os conselheiros se reuniram e votaram a favor da criação de uma SAF, Sociedade Anônima do Futebol, para a Ponte Preta. 128 conselheiros compareceram, 108 votaram a favor e 20 votaram contra. O próximo passo agora é uma Assembleia Geral com conselheiros e também associados, em torno de 850 pessoas que estão aptas a votar e aprovar ou não a criação desta SAF. Portanto, é a Ponte Preta se movimentando também fora de campo para ter um futuro melhor para a instituição, que neste momento vive uma crise financeira muito grande. Falei da Ponte Preta aqui na Rádio Central, a rádio do futebol de Campinas.
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3: 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Estamos contando a história de Zezé de Camargo e Luciano aqui no Show da Manhã da Rádio Central. Bom, contamos aí os primeiros anos, né, do Zezé de Camargo, quando ele, ao lado do irmão, o Emival, não é, formaram a dupla Camargo e Camarguinho. Foi ali, né, no comecinho da década de 70. Em 1974, a família do Sr. Francisco foi morar em Goiânia. Depois que o seu Benedito, avô materno da dupla, quis de volta as terras onde eles moravam. Na capital de Goiás, passaram a morar num barraco de 2 cômodos, cujo telhado era remendado com papelão e latas. Nessa época, Sr. Francisco e Dona Helena trabalharam como servente de obras e como lavadeira. Na mesma época, Wellington, irmão 9 anos mais novo que Zezé, adquiriu paralisia infantil, né, a poliomielite, e ficou paraplégico. A dupla Camargo e Camarguinho, que tocava canções de Tonico e Chinoco e de outras duplas da época, por vezes, viajavam para se apresentar no interior do país. No ano de 1975, voltando de uma apresentação em Imperatriz, no Maranhão, numa espécie de lotação, quando tinham 12, 11 anos aproximadamente, sofreram um acidente que resultou na morte do irmão Emival. Zezé sofreu ferimentos leves e seguiu a vida. Emival não voltou para casa. E com isso Zezé de Camargo sofreu muito e quis até parar de cantar. Um episódio muito triste na vida do Zezé, quando ele perdeu o irmão Emival. Eles faziam a dupla Camargo e Camarguinho. Foi um episódio que marcou para sempre a vida de Zezé de Camargo. Estamos contando a história de Zezé de Camargo e Luciano.

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Decimar, informações da rodovia Ademar Pereira de Barros. Tem ocorrência no 115, o que gera um trânsito ruim para quem vem para Campinas a partir do 118. E na direção agora de Jaguariúna, também tem um trânsito congestionado a partir da rodovia Dom Pedro. Ouvinte, evite esse trecho, não vale a pena você seguir. 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

0: Central Show da Manhã, contando a história de Zezé de Camargo e Luciano. Contamos aqui os primeiros anos da vida do Zezé, o começo dele como cantor, ao lado do irmão Elival, fazendo a dupla Camargo e Camarguinho. Quando um fatídico acidente, quando os dois tinham 12 anos e 11 anos respectivamente, um acidente, quando eles voltavam de uma apresentação em Imperatriz, no Maranhão, ano de 1975, com a morte do irmão, né? Com a morte do Camarguinho, com a morte do Emival, Zezé de Camargo parou a carreira e começou a trabalhar como office boy. Posteriormente, ele conheceu o Neilton e formou a dupla Neilton e Mirosmar. Neilton fazia a segunda voz e tocava violão. Zezé de Camargo fazia a primeira voz e o seu instrumento era o acordeão. A diferença de idade entre os dois era de 13 anos. Quando Zezé completou 15 anos, passou a ser Zé Neto de um trio chamado Os Caçulas do Brasil. Chegou inclusive a gravar um disco com o grupo Os Caçulas do Brasil. Em 1979, formou uma outra dupla com um amigo da cidade de Goiânia, 10 anos mais velho e remanescente ainda daquele trio. Aí começou a carreira da dupla Zazá e Zezé. Essa dupla teve boa expressão no estado de Goiás e também no estado do Mato Grosso, dando origem a 3 LPs lançados entre 1980 e 1984. Mas, infelizmente, a dupla Zazá e Zezé não vingou, porque Zazá tinha planos só regionais. Já Zezé queria ganhar o país. E assim contamos como foi a vida do Zezé após a morte do irmão, em que ele passou a ser office boy, ao mesmo tempo cantava ao lado de Zé Neto, passou a integrar a banda Os Caçulas do Brasil, fez uma dupla chamada Neilton e Mirosmar, depois uma dupla chamada Zazá e Zezé ao lado de Zazá. Na Rádio Central, estamos contando a história de Zezé de Camargo e Luciano.
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1: Show da manhã, estamos contando a história da dupla Zezé de Camargo e Luciano. Contamos aqui, né, o tempo em que o Zezé, após a morte do irmão, após a morte que foi trágica num acidente de automóvel em Imperatriz do Maranhão, Zezé tinha 12 anos, o irmão tinha 11 anos de idade, o Emival, né? A dupla era Camargo e Camarguinho. A partir daí, Zezé passou a ser office boy, depois gravou uma dupla com uma dupla chamada Neilton e Mirosmar, depois foi de um trio chamado Os Caçulas do Brasil, depois formou dupla com Zazá, Zazá e Zezé, dupla que acabou encerrando suas atividades porque Zezé queria crescer na carreira. Foi o que aconteceu em 1987. Zezé partiu para a capital de São Paulo para tentar a carreira solo. E aí gravou 2 discos pela 3M. Nessa época, algumas de suas composições já eram sucesso nas vozes das duplas consagradas como Chitãozinho e Chororó. Ele também apresentou a música Solidão para o cantor Leonardo, mas achava que a música deveria ser gravada pelo Amado Batista. O sonho do Zezé era que o Amado Batista gravasse a música Solidão. Mas o Leonardo gostava muito da música, fez um playback, não avisou ao Zezé, e só contou quando já tinha decidido gravar a música Solidão, contra a vontade de Zezé. Mas a canção foi um estrondoso sucesso na voz de Leandro e Leonardo, fazendo Zezé de Camargo ficar famoso como compositor. Portanto, Zezé de Camargo, no ano de 87, começou a carreira como cantor solo. Repito, gravando 2 discos pela gravadora 3M. E também como compositor, compôs músicas para Chitãozinho e Chororó, compôs a música Solidão, do Leandro Leonardo, e muitos outros sucessos nas vozes de grandes artistas brasileiros. História de Zezé de Camargo e Luciano, no Show da Manhã, da Rádio Central.

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2: 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Bom dia para você que nos acompanha pela rodovia SP-340, Campinas-Mogi. Lentidão nos dois sentidos em Campinas, região do Alphaville. Aconteceu um acidente no quilômetro 115. Atenção principalmente para seguir em direção da rodovia Dom Pedro. Também tem reflexo de lentidão já pela Dom Pedro para acessar Campinas-Mogi. Atenção nos dois sentidos, região do quilômetro 134, principalmente nas pistas marginais. 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
0: Esse é o Sol da Manhã especial, contando a história de artistas importantes e famosos do Brasil. Hoje, a história é de Zezé de Camargo e Luciano. Zezé tinha composições muito bem sucedidas, composições que estavam começando a fazer sucesso nas vozes de Chitãozinho e Chororó, Leandro e Leonardo, entre outros nomes. Mas Zezé queria mesmo era emplacar a sua carreira como cantor. Welson Davi, seu irmão caçula, 10 anos mais novo, imaginava que Zezé estivesse fazendo muito sucesso em São Paulo. Ele não desconfiava que, na verdade, Zezé passava dificuldades. Ele não sabia que as contas na casa de Zezé eram muitas vezes pagas por Zilu, sua mulher. E assim, Welson dizia em casa que estava cantando num clube. E estava cantando num clube lá da Caixego, lá em Goiânia. Ele trabalhava como office boy naquela época. No Natal de 1989, Zezé foi visitar a família em Goiânia. Welson aproveitou para mostrar que sabia cantar, mesmo sem nunca ter cantado profissionalmente. E assim, ele começou a mostrar para o irmão Zezé que cantava algumas coisas. Ele, inclusive, o Zezé, comentou com a Zilu que ele daria uma força ao irmão novinho, a de repente começar a cantar sem vícios. Zezé, na verdade, precisava encontrar, de verdade, era um parceiro. Zezé estava disposto a, até quem sabe, mudar de gravadora, mas queria cantar em dupla. E achou que o irmão poderia ser ali o seu grande parceiro. Ele estava estudando, inclusive, uma proposta de gravadora, não havia fechado ainda o contrato, porque ele precisava formar a dupla primeiro. O que aconteceu? Zezé pediu para o irmão ir para São Paulo depois de um mês. Zezé iria gravar o seu terceiro disco solo. E o Welson, né, que é o seu irmão caçula, faria uma participação em uma faixa do disco com a música Cara ou Coroa. E com isso, eles deram início aos ensaios da música Cara ou Coroa. Só que Zezé, de vez em quando, se irritava com o irmão mais novo, que começava bem, mas aí passava para a primeira voz, não continuava como segunda voz. Por pouco, Zezé não mandou o irmão de volta para a casa dos pais, mas teve paciência e os dois começaram a ensaiar. Ensaiavam, ensaiavam. A esposa de Zezé, a Zilu, acalmava os ânimos. Quase que o Welson foi embora, mas aí, na hora de escolher, né, o repertório, o Welson deu algumas dicas. Mas e aí, o que aconteceria? Zezé disse: ele vai ser o meu parceiro. Ele vai ser o meu parceiro. Na hora de escolher o nome da dupla, os dois passaram a ver qual seria o melhor nome ao lado de Zezé de Camargo. Que tal Luciano? E a partir daí, a partir daquele ano, Welson passou a se chamar Luciano. E a dupla se formou. E a dupla fechou contrato em 1990 com a gravadora Copacabana. E começou um sucesso estrondoso por todo o Brasil. O irmão mais velho, Zezé de Camargo e o irmão mais novo, Lúcio.

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4: 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Deixa eu servir um café Moraes para o doutor Henrique Lerena. Doutor Henrique Lerena é o presidente da CETEC. Ele vem fazendo um trabalho espetacular à frente da CETEC. Todo mundo sabe disso, né? Quero mandar um café Moraes também para a doutora Janaína. Doutora Janaína, parabéns, viu? O trabalho que a senhora tem feito aí na CETEC é um trabalho simplesmente perfeito também. A doutora Janaína, que é a diretora financeira lá da CETEC. O trabalho feito é maravilhoso. 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
4: Na Rádio Central estamos apresentando o Show da Manhã especial em homenagem a Zezé de Camargo e Luciano, contando a história de Zezé de Camargo e Luciano, dupla formada em 1990, mas já fazia tempo, não é, que o irmão Zezé de Camargo batalhava aí por um sucesso, batalhava, né, pela carreira de artista, de cantor. 1990, a formação da dupla e a gravação pela gravadora Copacabana do primeiro disco, né? Disco que foi gravado em 1990 e que antes mesmo de ser lançado já fazia sucesso por causa do São Francisco, né? Que pedia para todos, dava fichas telefônicas para todos ligarem na rádio e pedirem a música É o Amor. O disco foi lançado oficialmente só em 19 de abril de 91. Esse foi o lançamento oficial do disco, do primeiro álbum de Zezé de Camargo e Luciano. Só que, como o disco era muito bom, em 2 meses É o Amor já estava alçando os cantores ao primeiro lugar nas paradas. Em apenas 2 meses, É o Amor estava em primeiro lugar nas paradas das rádios sertanejas de todo o Brasil. Em 6 meses... O disco de estreia de Zezé de Camargo e Luciano, repito, em apenas 6 meses, ganhou o disco de platina. Disco de platina duplo por vender 750 mil cópias. Em pouco mais de um ano, atingiu a casa de 1 milhão de discos vendidos. O LP marcou época por seu repertório impregnado de boleros e baladas românticas. Nos boleros desse disco destacam-se principalmente Deus, música do Zezé e do José Fernandes. Pouco a Pouco, uma regravação de Jorge Gambier. E Eu Te Amo, música de Roberto Carlos, versão do sucesso dos Beatles. Entre as baladas românticas desse disco, destacam-se principalmente Quem Sou Eu Sem Ela, do Zezé, que conquistou as paradas de sucesso naquele ano ao lado de É o Amor. Essas foram as duas grandes músicas de sucesso. A principal balada romântica do disco, claro, É o Amor. Fato curioso desse disco, o primeiro, foi que originalmente ele teve 13 faixas. 13 foram lançadas, mas apenas na primeira tiragem do disco, sendo que a partir da segunda tiragem foram excluídas do disco, essa faixa foi excluída do disco para dar lugar a outra faixa gravada com Fafá de Belém. As excluídas foram Onde Foi Que Eu Errei, música da Fátima Leão e do Felipe, da dupla Felipe Falcão, e a música A Última Vez, música do Zezé com a Fátima Leão. E a música que entrou foi Águas Passadas, do Paulo Debete, do Paulinho Rezende, com o Zezé de Camargo e Luciano cantando ao lado de Fafá de Belém. Três belas guaranias que hoje em dia só se encontram no mercado de segunda tiragem. Essas músicas hoje são relíquias. Quem tem esses discos, não é? Esses discos onde foi a primeira tiragem, com certeza é uma relíquia que vale muito. Se o disco tiver novinho, é um grande valor. O primeiro disco do Zezé de Camargo e Luciano, a primeira tiragem, que tinha 13 músicas, que depois três delas foram retiradas para que se colocasse a música Águas Passadas, do Paulo Debete e do Paulinho Rezende, e também para que houvesse mais espaço no disco para melhorar a qualidade sonora. Uma história, mais uma, da vida de Zezé de Camargo e Luciano na Rádio Central.

0: Cláudia Simar chegando no show da manhã com as informações da Ponte Preta. A Ponte Preta pega o Grêmio Novo Horizontino, jogo da próxima segunda-feira no estádio Moisés Lucarelli, às 20h. A Macaca que não vence as 7 rodadas nesta Série B. O técnico Márcio Zanardi vai comandar a Ponte Preta no Majestoso pela primeira vez. Ele que estreou no último domingo lá em Caxias do Sul e a Macaca perdeu por 3-0. Outra questão importante acontecendo lá no Majestoso foi a reunião extraordinária do Conselho Deliberativo. Na noite da última quarta-feira, os conselheiros se reuniram e votaram a favor da criação de uma SAF, Sociedade Anônima do Futebol, para a Ponte Preta. 128 conselheiros compareceram, 108 votaram a favor e 20 votaram contra. O próximo passo agora é uma Assembleia Geral com conselheiros e também associados, em torno de 850 pessoas que estão aptas a votar e aprovar ou não a criação desta SAF. Portanto, é a Ponte Preta se movimentando também fora de campo para ter um futuro melhor para a instituição, que neste momento vive uma crise financeira muito grande. Falei da Ponte Preta aqui na Rádio Central, a rádio do futebol de Campinas. O Guarani vai jogar contra o Confiança, jogo da próxima rodada da Série C. Segunda-feira, 19h30, em Aracaju, o Bugre em busca de mais uma vitória para se consolidar na liderança deste campeonato. O técnico Hélio Cizenando terá desfalques. O zagueiro Maurício Antônio e o volante William Farias tomaram o terceiro cartão amarelo e cumprem a suspensão automática. Hoje, quem é titular absoluto desse time é o meia Isaac. O Hélio Cizenando mudou o seu posicionamento, deixando ele mais à vontade, jogando mais à frente, fez até gol na última partida contra o Caxias. E é o próprio Isaac que fala aqui na Rádio Central a respeito desse seu momento e da importância do Hélio Cizenando no seu futebol dentro do Guarani.
1: Realmente, isso é uma coisa que eu sempre me cobrei muito, né? Porque voltando lá atrás, eu sou de origem de meio de campo, né? Fiz toda a minha base, meio de campo. Só que muitos treinadores me cobravam a questão de gols, de participações. E muitas vezes eu fui esse jogador mais de organizar, né? De organizar, de aproximar. E desde o ano passado eu venho jogando um pouco mais, né? Nessa função ali de 8. Mas aí esse ano o professor Hélio chegou e teve uma conversa comigo e falou que gostaria de me usar ali, só que para isso eu teria que mudar minha rotação assim de intensidade, porque ele falou que com a bola eu fazia o que ele queria, mas sem a bola eu precisava melhorar nesse aspecto. E aí eu treinei forte, treinei firme para poder, né, fazer ali o que ele estava querendo, entender o que ele queria, e acredito que vem dando certo. É uma posição ali nova que eu tô atuando, tô gostando bastante de atuar, mas assim, o importante é a gente poder estar aqui para ajudar o grupo, né? Teve outros treinadores que eu fiz 3-4 funções, né? Em um ano, joguei de beirada, joguei de 9, joguei de meia. Então, assim, eu sempre tive disposto a ajudar. Só que eu acho que nesse momento, agora nessa função, é uma função que eu pretendo seguir, né? Minha carreira nessa função, acho que é uma função que eu me encontrei. E espero continuar bem, eu e o time todo, né?
0: Tá aí o meia Isaac falando aqui na programação da Rádio Central. Falei do Bugre na Central, a rádio do futebol de Campinas.
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0: 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Série C do Campeonato Brasileiro, o Bugre enfrenta o Confiança, 19h30 da noite, fora de casa.
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0: 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É nesta segunda, Confiança e Guarani, Ponte Preta e Novo Horizontino, aqui na Central. 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
6: 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Pela rodovia Campinas-Montemor, lentidão desde o quilômetro 6 até o quilômetro 1 em Campinas, por conta de um acidente, atenção na chegada para Alix Tacunha, no sentido de Hortolândia e Montemor, aí por enquanto boas condições. Falando também da Alix Tacunha, trânsito mais intenso na chegada para Campos Salles, já na região central de Campinas. 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
7: Olha, deixa eu servir um café Moraes para um pessoal maravilhoso. Eu quero servir um delicioso café Moraes, o café Moraes ou o tradicional ou extra forte. O café Moraes sempre é bom, né? E tem uma máquina, que eu sei disso, de café Moraes lá na Ampla Aposentadorias. Então deixa eu servir aqui o café Moraes para o querido amigo doutor Fernando Sgadari. Alô, doutor Fernando Sgadari, diretor da Ampla Aposentadorias. Bom dia, doutor Fernando. Deixa eu servir também um café Moraes lá pro Fabrício. Alô, Fabrício. Pessoal que atende os nossos ouvintes com tanto amor, com tanto carinho, lá na Ampla Aposentadorias, né? Alô, alô, Fabrício. Olha, você que também...

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história de Zezé de Camargo e Luciano, muita coisa a gente não sabia, né? E a gente fica sabendo aqui no Show da Manhã sobre a vida do Zezé. Muita gente assistiu ao filme Os Filhos de Francisco, mas no filme não cabe tudo, né? Algumas histórias, por exemplo, como o primeiro disco, que teve numa primeira tiragem 3 músicas que foram retiradas, né? O caso da música Onde Foi Que Eu Errei, a música A Última Vez e também a música que foi retirada do disco, né? Que na verdade foi regravada, a música Águas Passadas, para incluí-la na voz da cantora Fafá de Belém, ao lado de Zezé de Camargo e Luciano, né? E fizeram isso também para diminuir a quantidade de músicas e assim melhorar a qualidade sonora. Então, quem tem a primeira tiragem, né, desse disco, do primeiro disco do Zezé de Camargo, sem a presença da Fafá de Belém, esse disco hoje vale ouro, viu? Quem tem esse disco, inclusive com qualidade boa, quem tá com esse disco novinho, um disco desse hoje vale bom dinheiro. O disco, o primeiro disco do Zezé de Camargo que não tem a Fafá de Belém. No ano de 92, mais sucessos. A dupla emplacou uma música na novela Perigosas Peruas, a música Eu Te Amo, do Roberto Carlos, uma versão de John Lennon e Paul McCartney, não é? Que foi sucesso dos Beatles. Depois, a dupla lançou o segundo disco da carreira. No segundo disco vieram Coração Está em Pedaços, do Zezé, Muda de Vida, da Fátima Leão, do Elias Muniz e do Carlos Randall. Um sucesso atrás do outro no segundo disco. O terceiro disco foi em 93. Trouxe sucessos estrondosos como Saudade Bandida, do Zezé, Faz Mais Uma Vez Comigo, do César Augusto, Eu Só Penso em Você. Eu Só Penso em Você, uma versão, música de Wayne Carson e de Johnny Christopher. Eu Só Penso em Você era uma versão escrita pelo Jerry Adriano e pela Lilia, da dupla Leno e Lilia. Eu Só Penso em Você foi outro estrondoso sucesso. Eu Só Penso em Você, repito, uma versão de Always on My Mind. Música que também foi sucesso, claro, né? Na voz do Elvis Presley. Trouxe também, nesse disco, Willie Nelson, a música Fera Ferida, música tema da novela Fera Ferida, tinha Willie Nelson cantando ao lado de Zezé de Camargo e Luciano. A música, repito, Eu Só Penso em Você. Grandes sucessos nos 3 primeiros discos da carreira de Zezé de Camargo e Luciano.

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0: Central, programa Show da Manhã. Que bom ter você acompanhando com a gente, né? Essa história de Zezé Di Camargo e Luciano. Bom, cada disco de Zezé Di Camargo e Luciano é uma história à parte, né? Nós falamos aí dos primeiros discos que só tinham sucessos. Com certeza, só tinham sucessos. O ano de 1994, nós tivemos um marco na carreira de Zezé Di Camargo e Luciano. O primeiro álbum em espanhol. Só que lá nos países de língua hispânica, a dupla é chamada de Camargo e Luciano. Porque em países de língua hispânica, né, principalmente os nativos, não conseguem falar Zezé. Eles falam Cecé, né? Não existe o som de Z na língua espanhola, então fica Cecé. Por isso eles preferiram utilizar o nome Camargo e Luciano. Nesse disco, né, sucessos foram compilados, depois foram traduzidos para o espanhol e cantados por Camargo e Luciano. Muito sucesso em países como Argentina, Paraguai, Uruguai, no México, né? No mesmo ano, 1984, veio o quinto disco da dupla, o quinto álbum. Inúmeros sucessos como Salva Meu Coração, música do Zezé, Você Vai Ver, do Elias Muniz e do Carlos Cola, Como um Anjo, do Roberto Merli e do Lucas Robles, Vem Cuidar de Mim, e Foi a Primeira Vez, músicas do César Augusto e do Pisca. Esse disco de enorme sucesso. 95 também, porque a música Foi a Primeira Vez entrou na trilha sonora da novela Cara e Coroa. E foi incluída como faixa bônus no sexto álbum de carreira. O sexto álbum da dupla Zezé Di Camargo e Luciano foi lançado no mesmo ano. Esse disco teve enormes sucessos. Pão de Mel, música do Zezé. Vem Ficar Comigo, música do César Augusto, do Reinaldo Barriga e do Zezé. Sem Medo de Ser Feliz, do Zezé. Menina Veneno, música do Richie e do Bernardo Vilhena, que foi um grande sucesso na voz do Richie e passou a também ser um enorme sucesso na voz de Zezé Di Camargo e Luciano. Anos de estrondoso sucesso, os anos 90, para Zezé Di Camargo e Luciano.
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0: E agora na Rádio Central a participação dos nossos ouvintes. 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
0: 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Da manhã. Bom dia para você que está nos acompanhando aqui na Rádio Central. A história de Zezé de Camargo e Luciano. Contamos desde a infância de Zezé de Camargo, do próprio Luciano, não é? Dos irmãos lá em Goiás. Contamos também o início da carreira solo do Zezé, também as duplas que ele formou e contamos a história dele ao lado do Luciano. E do enorme sucesso de começo de carreira da dupla, já a partir do ano de 1990 da gravação, 1991 do primeiro disco e assim sucessivamente. Só sucesso na década de 90, impressionante o sucesso que essa dupla fez na década de 90. Impressionante, né? Vendendo milhões e milhões de discos. No ano de 1995, marco histórico, né? Quando eles foram convidados pela TV Globo e fizeram os Amigos. Amigos foi um projeto da TV Globo, ao lado de Leandro e Leonardo, ao lado de Chitãozinho e Chororó. Aquele programa viraria um grande especial da Rede Globo. E esse show passou a ser apresentado em grandes cidades brasileiras, como por exemplo a cidade de Campinas. Naquele ano, o show na cidade de Campinas aconteceu na Pedreira do Chapadão, com milhares e milhares de pessoas acompanhando o show Amigos, que contou com Chitãozinho e Chororó, com Leandro e Leonardo, com Zezé de Camargo e Luciana. Esse show Amigos durou até 1998, porque Leandro, da dupla Leandro e Leonardo, infelizmente morreu no dia 23 de junho daquele ano e o projeto foi interrompido. Mas também foi um grande projeto de enorme sucesso, o projeto Amigos, repito, com Zezé de Camargo e Luciano, com Leandro e Leonardo e com Chitãozinho e Chororó.

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0: Alô, Decimar Leite, bom dia. Informações do Guarani aqui na Rádio Central. O Guarani vai jogar contra o Confiança, jogo da próxima rodada da Série C. Segunda-feira, 19h30, em Aracaju, o Bugre em busca de mais uma vitória para se consolidar na liderança deste campeonato. O técnico Hélio Cizenando terá desfalques. O zagueiro Maurício Antônio e o volante William Farias tomaram o terceiro cartão amarelo e cumprem a suspensão automática. Hoje, quem é titular absoluto desse time é o meia Isaac. O Hélio Cizenando mudou o seu posicionamento, deixando ele mais à vontade, jogando mais à frente, fez até gol na última partida contra o Caxias. E é o próprio Isaac que fala aqui na Rádio Central a respeito desse seu momento e da importância do Hélio Cizenando no seu futebol dentro do Guarani.
1: Realmente, isso é uma coisa que eu sempre me cobrei muito, né? Porque voltando lá atrás, eu sou de origem de meio de campo, né? Fiz toda a minha base meio de campo, só que muitos treinadores me cobravam a questão de gols, de participações, e muitas vezes eu fui esse jogador mais de organizar, né? De organizar, de aproximar. E desde o ano passado eu venho jogando um pouco mais, né, nessa função ali de 8, mas aí esse ano o professor Hélio chegou e teve uma conversa comigo e falou que gostaria de me usar ali, só que para isso eu teria que mudar minha rotação assim de intensidade, porque ele falou que com a bola eu fazia o que ele queria, mas sem a bola eu precisava melhorar nesse aspecto. E aí eu treinei forte, treinei firme para poder, né, fazer ali o que ele estava querendo, entender o que ele queria. E acredito que vem dando certo. É uma posição ali nova que eu tô atuando, tô gostando bastante de atuar, mas assim, o importante é a gente poder estar aqui para ajudar o grupo, né? Teve outros treinadores que eu fiz 3, 4 funções, né, em um ano, joguei de beirada, joguei de 9, joguei de meia. Então assim, eu sempre tive disposto a ajudar. Só que eu acho que nesse momento, agora nessa função, é uma função que eu pretendo seguir, né? Minha carreira nessa função, acho que é uma função que eu me encontrei e espero continuar bem, eu e o time todo, né?
0: Tá aí o meia Isaac falando aqui na programação da Rádio Central. Falei do Bugre na Central, a rádio do futebol de Campinas. A Ponte Preta pega o Grêmio Novo Horizontino, jogo da próxima segunda-feira no estádio Moisés Lucarelli, às 20h. A Macaca que não vence as 7 rodadas nesta Série B. O técnico Márcio Zanardi vai comandar a Ponte Preta no Majestoso pela primeira vez. Ele que estreou no último domingo lá em Caxias do Sul e a Macaca perdeu por 3-0. Outra questão importante acontecendo lá no Majestoso foi a reunião extraordinária do Conselho Deliberativo. Na noite da última quarta-feira, os conselheiros se reuniram e votaram a favor da criação de uma SAF, Sociedade Anônima do Futebol, para a Ponte Preta. 128 conselheiros compareceram, 108 votaram a favor e 20 votaram contra. O próximo passo agora é uma Assembleia Geral com conselheiros e também associados, em torno de 850 pessoas que estão aptas a votar e aprovar ou não a criação desta SAF. Portanto, é a Ponte Preta se movimentando também fora de campo para ter um futuro melhor para a instituição, que neste momento vive uma crise financeira muito grande. Falei da Ponte Preta aqui na Rádio Central, a rádio do futebol de Campinas.
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5: 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Na Rádio Central Show da Manhã, hoje estamos apresentando A Vida de Zezé de Camargo e Luciano, né? 1986, agora, A Máquina do Tempo. Contando a história de Zezé de Camargo e Luciano. A música Sem Medo de Ser Feliz entrou para a trilha sonora da novela O Rei do Gado. Um enorme sucesso. Você se lembra da novela O Rei do Gado? Pois é, a música Sem Medo de Ser Feliz fazia parte. No mesmo ano, veio o 7º álbum da dupla Zezé de Camargo e Luciano e grandes sucessos, como Indiferença, do Zezé de Camargo, Preciso Ser Amado, do César Augusto e do Pisca, Quando a Gente Ama Demais, do Zezé de Camargo, Vivendo por Viver, música espetacular, né? Do Cobel, mas que teve Márcio Greik fazendo aí, né, essa música, escrevendo essa música, a versão. É uma regravação do Rei Roberto Carlos, né? É música que, eu repito, tem como compositores o Kobel e o Márcio Greck. Também nesse disco, a música Preciso Ser Amado, que originalmente havia sido gravada pela cantora Jaine. E aí o que aconteceu? O Zezé gostou tanto da música, né, que era Preciso Ser Amada, da Jaine, que ele quis gravar, e aí virou a música Preciso Ser Amado. Foi um grande ano também para Zezé de Camargo e Luciano, não é? O ano de 1996. O ano de 97 teve o oitavo disco da carreira. Nesse oitavo disco, as músicas que mais chamaram atenção foram Toma Juízo, É Minha Vida, Cada Volta é um Recomeço, que foi a quinta música mais tocada no Brasil na década de 90. Vou repetir. A música Cada Volta é um Recomeço foi a quinta música mais tocada no Brasil na década de 90. Também teve a música Felicidade, Que Saudade de Você, que fez com que esse disco de 1997 também ficasse extremamente famoso. O ano de 1998 marcou a canção Vem Ficar Comigo, porque essa música fez parte da novela Estrela de Fogo, da Rede Record.

disco da dupla Zezé de Camargo e Luciano. O nono disco foi lançado em 1998 com Pra Não Pensar em Você, Dois Corações e Uma História. Que sucesso, né? Pior é Te Perder. Teve até duas faixas que falavam sobre o horário político. São elas Meu País e Deus Salve América. Tudo no mesmo ano. A dupla gravou, juntamente com o cantor Julio Iglesias, a música Dois Amigos. Foi um grande ano também, 1998. Aliás, que década foi essa de 90 para Zezé de Camargo e Luciano, não? Um estrondoso sucesso.

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0: Show da manhã, hoje pra lá de especial, né? Hoje estamos trazendo a vida da dupla Zezé de Camargo e Luciano, contando a história da dupla Zezé de Camargo e Luciano, né? Impressionante como o Zezé de Camargo e Luciano fizeram sucesso nos anos 90, né? Mas impressionante mesmo o sucesso dessa dupla. Vamos falar agora a respeito do décimo disco da dupla. O décimo disco da dupla foi lançado em 1999 e teve a música Pare. Pois é, e essa música realmente parou. Parou no top das rádios brasileiras durante meses. Houve também sucessos como Será Que Foi Saudade, Amor Selvagem, canções que dividiam as paradas das músicas mais pedidas do Brasil. Nesse ano também, 1999, na Rede Globo, Zezé e Luciano apresentaram o programa Amigos e Amigos, juntamente com o Leonardo e com o Chitãozinho e Chororó. Esse programa Amigos e Amigos foi uma grande homenagem ao falecido cantor Leandro. Um programa que fez enorme sucesso naquele ano. Primeiríssimo lugar de audiência e também rendeu mais um disco para esse grupo musical, formado por Chitãozinho e Chororó, Zezé de Camargo e Luciano, e pelo Leonardo, Os Amigos. Aí veio a década de 2000, com uma turnê chamada Zezé de Camargo e Luciano 2000, que era feita, inclusive, uma inauguração dos 10 anos de carreira da dupla. Era uma comemoração com shows no Credit Card Hall, que lotaram. Os shows foram todos lotados no Credit Card Hall. No mesmo ano, gravaram o primeiro álbum ao vivo da carreira no Olímpia, em São Paulo. Inclusive, sucessos históricos da dupla, incluindo as grandes bilheterias, as grandes músicas, mas também com duas inéditas para a época, Da Boca Pra Fora e Mexe Que É Bom. Esse álbum ao vivo da dupla saiu no dia 19 de abril daquele ano, data onde é comemorado o aniversário da dupla, não é? 19 de abril do ano de 2000, portanto 10 anos de carreira. No segundo semestre do ano, a dupla lançou o 11º álbum da carreira, previsto para novembro, e que trouxe Antes de Voltar para Casa, Dou a Vida por um Beijo, Tarde Demais, Do Jeito que a Moçada Gosta e O Que É Que Eu Faço. Em 6, 7 e 8 de abril de 2001, a dupla gravou o primeiro DVD da carreira. Foi no ATL Hall, no Rio de Janeiro, e que comemorava os 10 anos da carreira, reunindo sucessos estrondosos, né? É o Amor, Você Vai Ver, Pão de Mel, Indiferença, Para Não Pensar em Você, Pare, Mexe Que É Bom, e foi um sucesso. Um sucesso. E também os novos sucessos da dupla, Antes de Voltar para Casa, Dou a Vida por um Beijo, Do Jeito que a Moçada Gosta, foram incluídos, trazendo regravações internacionais como Bella Sense Anima, como Who Can I Go On. E esse disco, essa gravação, contou com a participação especial de Silvinho Araújo e também contou com o instrumental da música Fascinação. Houve sucessos como Planeta Água, que não é da dupla originalmente, não é? Contou com La Cautiva. Foi aí nesse ano. A dupla lançou também, no finalzinho do ano, o 12º álbum de carreira. Nesse 12º álbum havia o sucesso Passou da Conta, que foi uma releitura da música do Bruno Marrone, Nem Mais Uma Dúvida, que é um clássico da música sertaneja, e também a música Bella Senz'Anima, que era uma música em italiano, Bella Senz'Anima, uma música que fez muito sucesso também com o Zezé cantando em italiano. São alguns fatos da história de Zezé Di Camargo e Luciano.

maravilha, que maravilha, que coisa boa, né? 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

0: agora na Rádio Central a participação dos nossos ouvintes. 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
0: Maravilha, que maravilha, que coisa boa, né? 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

partir de agora, momento maravilhoso da oração. Somos mais de 40 mil pessoas. Pelo rádio, bom e velho rádio no AM870 da Central. Todos nós vamos pedir juntos para Maria passar na frente. Aqui, somos mais de 40 mil pessoas reunidas. Em nome do Pai, em nome do Filho, em nome do Espírito Santo. Amém. E no momento da oração da Rádio Central, a oração do primeiro santo brasileiro, São Frei.

0: você, meu irmão e irmã, devoto e devota do nosso primeiro santo brasileiro, Frei Galvão. Eu, Padre Armênio, capelão do Mosteiro da Luz, te desejo que nosso Senhor Jesus Cristo e Nossa Senhora, a Imaculada Conceição, e Santo Antônio de Santana Galvão estejam hoje e todos os dias de tua vida ao teu lado para te proteger, dentro de ti para te conservar, à tua frente para te guiar, ao teu lado para te guardar e acima de ti para te abençoar. Que desça sobre você, sua família e todo o nosso povo brasileiro, pela intercessão de Santo Antônio de Santana Galvão, as bênçãos de Deus Todo-Poderoso, o Pai, o Filho e o Espírito Santo. Amém.
1: Eu quero consagrar a Nossa Senhora Aparecida, Rainha e Padroeira do Brasil, todos os ouvintes da Rádio Central. Quero consagrar a minha família, a família do André Pereira e a sua família, a Mãe, Rainha e Padroeira do Brasil, na voz do Padre Vitor Coelho de Almeida.
2: Vossa imagem milagrosa de Aparecida, espalhais inúmeros benefícios sobre o Brasil. Eu, embora indigno de pertencer ao número dos vossos servos, mas desejando participar dos benefícios da vossa misericórdia, prostrado a vossos pés, consagro-vos o entendimento, para que sempre pense no amor que mereceis. Consagro-vos a língua, para que sempre vos louve e propague a vossa devoção. Consagro-vos o coração, para que depois de Deus vos ame sobre todas as coisas. Recebei-nos, ó Rainha incomparável, no ditoso número dos vossos servos. Acolhei-nos debaixo da vossa proteção. Socorrei-nos em nossas necessidades espirituais e temporais, e sobretudo na hora da nossa morte. Abençoai-nos, ó Mãe Celestial, e com vossa poderosa intercessão, fortalecei-nos em nossa fraqueza, a fim de que, servindo-vos fielmente nesta vida, possamos louvar-vos, amar-vos e render-vos graças no céu, por toda a eternidade, assim seja. Pela intercessão de Nossa Senhora Aparecida, Rainha e Padroeira do Brasil, a bênção de Deus Onipotente, Pai, Filho e Espírito Santo, desça sobre vós e permaneça sempre. Amém.
1: Hora boa do programa, né? 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
1: Água. Fonte de pureza, fonte de saúde, água. Fonte de inspiração, água. Que ela possa purificar o meu lar, o lar do André Pereira, o seu lar. Para que ela possa nos trazer, além de saúde, as bênçãos de Deus. Na voz do querido amigo Padre Antônio Maria, a linda e maravilhosa bênção da água.
4: E agora nós vamos pedir a Deus que abençoe a nossa água. A água que eu tenho aqui e a água que você tem aí. Senhor Deus Todo-Poderoso, fonte e origem de toda a vida, abençoai esta água que vamos usar com confiança para implorar o perdão dos nossos pecados e alcançar a proteção da vossa graça contra toda doença e cilada do inimigo. Em nome do Pai, do Filho e do Espírito Santo. Amém. Lavai-nos, Senhor.

0: Ele é o padroeiro da natureza. Ele é o padroeiro dos animais. Ele é o padroeiro dos mais simples, dos mais pobres, dos oprimidos, daqueles que não têm casa para viver ou para morar. Ele é o padroeiro da paz. Ele é São Francisco de Assis, que deixou uma linda mensagem. Uma mensagem que nos emociona todos os dias. A oração pela paz, a oração de São Francisco de Assis, na voz do saudoso locutor Cid Moreira.
1: Senhor, fazei de mim um instrumento de vossa paz. Onde houver ódio, que eu leve o amor. Onde houver ofensa, que eu leve o perdão. Onde houver discórdia, que eu leve a união. Onde houver dúvida, que eu leve a fé. Onde houver erro, que eu leve a verdade. Onde houver desespero, que eu leve a esperança. Onde houver tristeza, que eu leve a alegria. Onde houver trevas, que eu leve a luz. Oh, Mestre, fazei com que eu procure mais consolar que ser consolado, compreender que ser compreendido, amar que ser amado, pois é dando que se recebe, é

0: 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E agora nós vamos até a paróquia Bom Jesus. Todos os dias aqui na Rádio Central, das 6 às 7 da manhã, de segunda a sexta-feira, Padre Rodrigo Oliveira apresenta o maravilhoso Amanhecer na Fazenda. E na paróquia Bom Jesus, as maravilhosas missas com Padre Rodrigo Oliveira. E que bom poder ouvir o Padre Rodrigo todo dia aqui também no nosso momento da oração. Direto lá da paróquia Bom Jesus está conosco o Padre Rodrigo Oliveira. Querido amigo, querido irmão Padre Rodrigo Oliveira, a sua bênção. Bom dia, Padre Rodrigo.
1: Deus abençoe você, Decimar, que Deus abençoe a todos os ouvintes da Rádio Central, ligados aqui na maior audiência do rádio. Gente, que alegria poder estar aqui com vocês nesta manhã de sexta-feira. Olha, hoje nós já tivemos uma grande missa na paróquia Bom Jesus, ali no Jardim Santa Lúcia. Foi uma bênção, gente. E agora estamos nos preparando para a missa às 7:30 da noite. Uma grande missa com a novena de Nossa Senhora Desatadora dos Nós. E nós vamos rezar na Santa Missa hoje à noite para a libertação espiritual, para que os nós da vida e da família sejam desatados. E Deus vai desatar o nó da sua vida. Você que não está vivendo bem, você que não tem paz, inclusive você que já procurou ajuda em tantos lugares, e a vida, em vez de melhorar, só piora. Venha participar da Santa Missa. Hoje, sexta-feira, às 7:30 da noite. 7:30 da noite. E a paróquia Bom Jesus fica ali na Avenida Carlos Lacerda, número 226. Avenida Carlos Lacerda, 226. No Jardim Santa Lúcia. Gente, esta é a mesma avenida do terminal de ônibus da Vila União. Por isso, participe. Deus tem a bênção que você precisa. Venha hoje mesmo, às 7:30 da noite. Paróquia Bom Jesus, Avenida Carlos Lacerda, 226. No Jardim Santa Lúcia.
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1: Gente, vamos agora rezar. Nós vamos formar a grande corrente de preces do rádio. Senhor Jesus, filho da bendita Virgem Maria, neste momento eu peço que o Senhor abençoe os nossos ouvintes e aqueles que agora choram, recebam o teu consolo, a tua paz, o teu amor, para que os problemas sejam resolvidos. Nos abençoa, Senhor. Em nome do Pai, do Filho e do Espírito Santo. Amém. Meus amigos, minhas amigas, eu vou ficando por aqui e espero por você, pela sua família na missa hoje à noite. E você continua ligado aqui na Central, no Show da Manhã com Decimar Leite. Fique ligado, fiquem com Deus e até amanhã nesse mesmo horário.
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0: E agora na Rádio Central, a participação dos nossos ouvintes. 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
0: No momento da oração da Rádio Central, vamos recordar Monsenhor Geraldo Azevedo, o Padre Geraldo, da paróquia de Nossa Senhora do Carmo, da matriz de Nossa Senhora do Carmo, ele que foi o fundador da Rádio Central e deixou uma linda mensagem em homenagem a Nossa Senhora. Ele deixou uma mensagem falando sobre fé. Na Rádio Central, Padre Geraldo Azevedo e a maravilhosa oração à Nossa Senhora, a Ave Maria.

0: fé valoriza as nossas ações. Tudo que é feito com fé tem um mérito grande na vida da gente. Deus não olha o que fazer. Quantia para Deus não interessa, ele é infinito. O bastante para Deus não interessa, ele é infinito. Tudo que vem de fora não acrescenta e nem tira nada de Deus. Então, o que valoriza as nossas ações não são as grandes horas que fizemos, as grandes obras, mas como fizemos com fé.
1: Ave Maria, cheia de graça, o Senhor é convosco, bendita sois vós entre as mulheres, bendito é o fruto do vosso ventre, Jesus. Santa Maria, Mãe de Deus, rogai por nós, pecadores, agora e na hora da nossa morte. Amém. Ó Mãe querida, abençoe a nós e a nossa pátria. Em nome do Pai, do Filho e do Espírito Santo. Amém. Continue, Concedrão.
2: E chegou a hora da gente ir para a cidade de Curitiba, para ouvirmos todos juntos a emocionante mensagem do Padre Reginaldo Manzotti. Todos os dias, ele nos deixa uma mensagem de fé, de otimismo, de esperança. E hoje, também, ele nos deixa essa mensagem emocionante. Direto de Curitiba, Padre Reginaldo Manzotti. Bom dia, Padre Reginaldo.
3: Bom dia, filhos amados. Bom dia, povo de Deus querido, nessa sexta-feira. Vamos juntos rezar, pedir e suplicar a Deus as graças necessárias, as bênçãos de Deus sobre nós. Jesus misericordioso, olhai para o peso de nossos fardos e o jugo de nossa vida. Libertai-nos, Senhor, Pai, Filho e Espírito Santo. Amém. Jesus misericordioso, eu confio e professo na tua misericórdia. E é movido por este desejo que apresento neste momento de oração minhas preces, súplicas, mas principalmente minha ação de graças. Graças recebidas, não por ser merecedor, pois tenho consciência que não sou digno, mas fruto de tua bondade e de tua infinita misericórdia, Jesus. Louvado sejas por todas as bênçãos derramadas. Jesus, o dia começa. E entrego todo esse dia pedindo a vossa misericórdia. Fortalece-me, ajude-me no discernimento e mesmo nos momentos de dificuldades, que a vossa misericórdia seja maior que os problemas. Quero colocar, Senhor, este dia diante de teus olhos. Quero apresentar minhas queixas, dificuldades, sofrimentos, unindo-me a todas as pessoas que sofrem

0: que confiam no teu poder misericordioso. Jesus, movido pela misericórdia, acolheste as multidões. Tomado de compaixão, atendestes a todos e a cada um, libertando-os, curando-os. É por isso, Jesus, que coloco o dia de hoje, cada passo, cada decisão, cada agir, movido pela mesma compaixão, Senhor. Atenda as minhas preces, escute os meus apelos. Jesus, acolhe de modo particular os doentes, os acamados, os que vão para a cirurgia, os que se recomendaram às orações. Misericórdia, Jesus, para com os desempregados. Misericórdia, Jesus, para os que estão em crise de matrimônio. Misericórdia, Jesus, para os que estão depressivos. Jesus, eu confio na vossa misericórdia. Pai nosso, que estais no céu, santificado seja o vosso nome, venha nosso vosso reino, seja feita a vossa vontade, assim na terra como no céu. O pão nosso de cada dia nos dai hoje, perdoai-nos nas nossas ofensas, assim como nós perdoamos a quem nos tem ofendido, e não nos deixeis cair em tentação, mas livrai-nos do mal. Amém. Jesus, eu confio na vossa misericórdia. Bom dia a todos.
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2: Virgem Maria, ó Mãe de nosso Senhor e Salvador Jesus Cristo, que nunca deixa de nos amparar e vir em nosso socorro, e a quem Deus encarregou de desatar os nós da vida de seus filhos aflitos. Em suas mãos não há nó que não poderá ser desfeito. A Senhora conhece nosso desespero, nossa dor. Volte seu olhar sobre nós. Veja o emaranhado que há em nossas vidas, o quanto estamos amarrados por conta destes nós. Mãe, ó Mãe, por sua graça intercessora junto a seu filho Jesus, ninguém, nem mesmo o maligno, poderá nos tirar do seu precioso amparo, porque confiamos a Senhora, os nós que nos amarram. Receba em suas mãos estes nós que estão amarrando nossa vida e humildemente pedimos: desata esses nós para a glória de Deus e para todo sempre. Que todas as dificuldades sejam superadas, que todas as barreiras sejam derrubadas, que todos os caminhos sejam abertos e que surjam todas as oportunidades de bem a nós reservadas por Deus. Humildemente pedimos que ninguém tenha força e poder de nos prejudicar, que nada tenha força e o poder de interferir em nossa vida, em nosso trabalho e em nossa saúde, porque a Senhora é nossa esperança, a Senhora é nossa consolação, é nossa força. Ouça nossa súplica, nos guardando, nos guiando e nos protegendo, ó seguro refúgio. E a Senhora, seremos profundamente gratos. A seu filho Jesus, eternamente gratos. Divino Pai eterno, obrigado por tantas e tantas e tantas graças, verdadeiros milagres que o Senhor nos concede todos os dias aqui, nesse horário, pela intercessão de Nossa Senhora, desatadora dos nós. Rádio Central, a participação dos nossos ouvintes. 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
2: Ele é o padre mais milagroso do Brasil. Milhões de pessoas vieram até ele durante os anos em que ele foi pároco na cidade de Tambaú. Pessoas que vinham do Brasil inteiro e até mesmo do exterior. Pessoas que vinham atrás de milagres. E muitos milagres são relatados, muitos milagres aconteceram. Tanto é que ele foi beatificado e em breve ele será canonizado, virará mais um santo brasileiro. É o padre Donizete Tavares de Lima, o padre Donizete de Tambaú. Na sua milagrosa oração, na sua milagrosa bênção, bênção em latim, a bênção do padre Donizete.
5: Oremos e através da próxima criatura vista, preste colégio, é de vontade em tua, que é só princípio a ser Cristo, dobra nosso amém. Benedicto Dini Potente, Pater Filipe Santo, descende vós, mãe de sempre, amém.
2: Final do programa. A todos que nos acompanharam desde as 7 horas da manhã, meu muito obrigado. Ao André Pereira também, o meu muito obrigado, André. Deus lhe abençoe, muito obrigado mesmo. Tá chegando a partir de agora, Soninha Amaro, Rony Viana, vem aí mais um A Hora é Agora. Fiquem todos com Deus, que Deus abençoe cada lar, que Deus abençoe cada pessoa que acompanhou mais uma edição do Show da Manhã. Grande abraço. Fiquem com Deus e tchau, gente. Tchau, um abraço.
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Agora, hein, gente, já estamos aqui. Você ficou bem acompanhado com o Decimar Leite. Agora, Sônia Larro narrando o programa, hein? Hoje, 5, já já nossa mensagem positiva, sempre em nome de Natuclean. 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E agora estou. Essa é a Shakira, Shakira, tudo bem, Shakira? Poderosa, né, Shakira? Então vamos que vamos, gente. Lembrando, minha amiga, que ontem, viu? Vou falar no começo do programa, porque se eu tenho uma dívida, né, eu tenho que pagar para meus ouvintes. Deixa eu ver aqui, vou achar o nosso grupo. Nosso grupo da Natuclean, achei aqui, achei. Ó, faltou atendi a Maria Roberta, né, que comprou da Natuclean, pediu nova guiar. Atendi também a cliente Elizabeth, que pediu o Daniel. André, faltou a Maria Odete. É Odete Maria Brito dos Santos, que pediu a música do Amado Batista, O Fruto do Nosso Amor. Tá bom? Então tá aí. E tem mais uma pra gente já deixar. Prontinha aí, hein? A Maria Cícera de Oliveira, também cliente da Natuclean ontem, não deu tempo. Eu falei pra ela, eu toco logo no começo da primeira hora aí, viu? Maria Cícera de Oliveira, do Jardim Chapadão. Ela pediu a música Adoro Amar Você. É do Giliardi, né? Eu acho que é, só confere aí, mas eu acho que é. Adoro Amar Você, é do Giliardi e Harmony Cats. Tá bom? É muito antiga e tem aí, porque eu cansei de tocar, o disco quase furou. E Harmony Cats, daqui a pouquinho eu preparo aí, André, ajudo você, tá? Mas o Amado Batista, você já achou, né? O Fruto do Nosso Amor, para atender a nossa cliente ouvinte especial. E hoje é sexta-feira, sexta-feira. Amar Você é o título da música, mas é a Harmony Cats, né? Harmony Cats, né? Giliardi, né? Já era casado com uma delas, né? Bom, gente, nós vamos atender ouvinte, vamos trazer a mensagem positiva no oferecimento da Natuclean, que você já pode ligar e cuidar, viu, da saúde. 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Nós temos meio-dia, a oração do poder de Jesus. Logo depois vem o nosso Padre Vieira. Esse é o único, viu, gente, aqui no nosso programa. Padre Vieira é ali pertinho do Mercadão. Domingo tem às 9 da manhã consulta espiritual com tudo mais. Daqui a pouquinho eu vou colocar o áudio dele e a gente fala muito mais. Tá bom? Na segunda hora, ali pertinho do Mercadão. Jorge Miranda, número 40, sentido quem vem da maternidade, entra na outra rua. Tá? Através do farol tem o ponto de referência que é, viu, André? O chaveiro, aí já tá lá, já tá ali, tá bom? Vamos cuidar do espiritual, cuidar da saúde também. E se fosse você, na segunda hora, com a sua participação pelos nossos telefones,

0: Isso, seja bem-vindo aqui, você fala com a gente. Bom dia, André Pereira.
1: Bom dia!
2: Esse cara sou eu.
0: Esse cara é ele, gente.
3: Hoje é sexta-feira,
0: a Catarina até apagou a mensagem porque ela queria lembrar a Sônia Amaro. Voltou um ômega 3, Ana Tucuim, viu, Catarina? Fui esperta hoje, sexta-feira, hoje tem jogo, né? Brasil e Haiti.
4: Brasil!
0: Você sabe que eu tô assim, né? Eu tô ansiosa pra chegar à noite, viu, gente? A Bruna falou, mãe, vamos comprar um vinho? Eu falei, vamos. Vamos comprar um vinho, vamos comemorar, hein? Brasil! Zil, zil, zil, zil!
4: Brasil!
0: É isso mesmo, daqui a pouquinho eu chamo o Júlio, isso, daqui a pouquinho eu chamo o Júlio aqui no A Hora é Agora e falo da promoção, hein?
5: Quero tocar, bola na área, cheguei pra cá, viciar.
0: É sabadão, amanhã é dia de tocar música, viu, gente? Amanhã é musical, assim eu descanso um pouquinho, tá? André, vamos à mensagem positiva do dia de hoje. O conselho de hoje é escolher, né, cuidar de você. Tá pensando nisso, pelo menos um dia na semana a gente tem que falar, vou cuidar de mim, né? Não tente consertar os outros, faça apenas aquilo que você acha que vale a pena, só aquilo que lhe faz bem e se afaste de pessoas negativas. Vamos ouvir? Muito interessante.
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7: A gente passa tanto tempo tentando consertar os outros e esquece que o único território que realmente podemos cuidar é o nosso interior. Então, quando alguém começar a te esgotar, pare e perceba. O que eu estou sentindo agora? Isso me faz bem? Se a resposta for não, se a sensação for de cansaço, de tensão, de angústia, afaste-se. Afaste-se sem culpa. Afaste-se com amor. Afaste-se em silêncio, se for preciso. Porque o silêncio é uma forma de autoproteção. A gente não precisa brigar, justificar nem provar nada. A gente só precisa escolher a leveza. E a leveza não combina com quem vive na escuridão. Quando você começa a se cercar de pessoas que te fazem bem, que te ouvem, que te inspiram, que te respeitam, a vida muda. A energia muda, o corpo responde, o sorriso volta, a alma respira. Porque energia é algo que se sente e se troca. Se você anda cansado, irritado, sem ânimo, talvez não seja o peso da idade. Talvez sejam as companhias erradas. Depois dos 50, a sua energia precisa ser protegida como um tesouro. Porque ela é o que te mantém vivo, ativo e feliz. Permita-se escolher quem fica e quem vai. Permita-se dizer não, sem se explicar. Permita-se não carregar o mundo nas costas. Pessoas boas te fortalecem. Pessoas tóxicas te enfraquecem. E você não deve nada a ninguém além da sua própria paz. Então, se algo ou alguém te rouba essa paz, é sinal de que chegou a hora de soltar. A maturidade é isso. Saber o que vale a pena manter e o que vale a pena deixar ir. E quando você começa a fazer essa limpeza na sua vida, quando corta esses laços que sugam sua energia, o que sobra é leveza. Uma leveza que você não sentia há anos. Porque, no fim das contas, a verdadeira liberdade é escolher com quem dividir o seu tempo e a sua energia. E você merece gastá-la com quem te faz sorrir, não com quem te suga. A paz que você busca começa no instante em que você decide. Chega, eu escolho cuidar de mim.
0: Que linda, né? 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E agora, isso, Central AM, a mais querida. 11:14, agora vamos até a Natuclin, eu quero chamar o Júlio em ritmo de Copa. Ritmo de Copa. Brasil, Zil, Zil, vamos lá. 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
0: 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Hoje tem futebol, hein, gente? 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
0: E agora, a gente já vai atender nosso ouvinte que pediu ontem, mas não deu tempo. Devagar, a gente vai atendendo. Nós vamos atender a Odete Maria Brito. Tá ouvindo aí, Odete, minha amiga? Dos Santos. Pediu a música do Amado Batista, O Fruto do Nosso Amor. E vai pra oração. Ontem eu coloquei, eu acho, na oração, né? Não? Então, mas hoje vai. Meu, que Deus abençoe a todos vocês da família.

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2: Onze horas e 20 minutinhos, chegou a hora do nosso, que é? Que a gente vai fazer? É o nosso giro.
3: Tá bombando, tá bombando.
2: É, André, eu olhei um pouquinho pra lá, olhei um pouquinho pra lá, quando eu vi tava tudo verdinho. Vamos começar da nossa amiga aqui. Bom dia, bom dia.
4: Oi, Soninha, bom dia, tudo bem com você, Soninha?
2: Tô bem, meu amor.
4: Aqui estou bem, graças a Deus, Soninha, muito frio mesmo. Eu sou a Regina aí, que morava aí, coisa, agora tô morando aqui em Morungaba, Soninha.
2: Ah, é?
4: Sou meia cigana, viu, Soninha, uma hora tô num lugar, outra hora tô no outro.
2: Bom isso.
4: Mas a vida é assim mesmo, né, Soninha? Olha, hoje eu tô passando por aí pra te desejar Morungaba. Um final de semana cheio de bênçãos e de coisas boas, viu? Pra você, pro Rony, pra toda a sua família e todos os seus ouvintes e o André e todos da Ilha Central, viu? Beijo grande no teu coração e coloca aí a família Justino, Vilas Boas, Silvério, Tomás, Moscon, tudo aí no momento da oração, viu, Soninha? Do poder de Jesus, que eu aqui tô pegando você aqui pela rádio, viu? No celular.
2: Tá conseguindo.
4: E vou aí ouvir seu programa aí, que você sabe que eu gosto muito aí do seu programa, de todos da Central. Beijo grande, querida.
2: Beijo, meu amor.
4: E não esqueça de mandar pra mim aí a receita de hoje, viu?
2: Tá bom, deixa
4: obrigada, eu abraço e fique com Deus.
2: Tá certo, meu amor. 2100. Olha que nem cigana. Eu queria ser que nem cigana também. Eu queria ser uma cigana com aqueles vestidão tudo colorido, hein? Gostoso. Você tinha medo de cigano quando você era pequeno, André?
5: Uhum.
2: É, quando você era pequeno, aquele monte de gente chegava e acampava nos lugares que pertencia não a eles, né? Mas era, não tinha nada plantado, né? A gente levava um susto. Eu tinha medo, viu? Eu vinha quando eles acampavam lá num terreno. É, lá no perto do sítio, eu descia do ônibus ali na estrada de terra, que era um pulinho até minha casa, e correndo quando meu pai não estava. Agora, quando os ciganos estavam lá, eu falava, vai me pegar lá que eu tenho medo. Mas eu gostava. Um dia eu estava lá. É, cigana é bonita, né? Tinha umas bonitas, uns meninos bonitos. Aí eu estava lá perto do Darinha, no tanque, que era a divisa que eles estavam, né? De repente, uma cigana chegou e chamou, mocinha! Quando eu olhei, eu falei, ai meu Deus. Aí, o que que aconteceu, André? Dei água, ela queria água, né? Chamei meu pai, minha mãe, e queria água. E é o casamento da minha prima, não vou falar quem é. É, foi na própria casa, mas fizeram, sabe aquelas barracas grandes, nós? É, eles, bonito, quando vê, o que que chegou? Um monte de cigano pra entrar ali na festa, meu Deus do céu. E meu tio tomou providência, né? Eu não lembro o que ele falou, mas eu acho que eles não entraram, não. Era muito, né? Não dá. Não dá. Sem convidado, já imaginou, gente? Um monte de cigano chegar, querer festejar lá, junto no casamento? Que loucura, né? Quem mais fala comigo? Bom dia, mandou uma foto aqui, lindo, lindo.
6: Bom dia!
2: Tá montado num cavalinho.
7: Oi, Sônia.
2: Oi.
7: Bom dia, tudo
2: bom dia.
7: Bem?
2: Tudo, meu
7: amor. Maria Tereza. Sônia, coloca o Anthony na oração aí pra mim, Sônia, que ele vai fazer um aninho. Amanhã, Sônia, amanhã ele vai fazer um aninho, eu tô falando hoje já pra você, porque acho que amanhã não vai dar tempo de eu ligar. Deus coloca o nome dele na oração aí e canta parabéns pra ele, viu, Sônia? Um aninho vai fazer já, Sônia, o Anthony. E põe o do Henrique também, tá bom, Sônia? Um beijo, minha querida. Manda um abraço pro Rony, pras meninas e pro André. Beijo, Sônia. Fica com Deus.
2: Tá bom, Maria Tereza. Que lindo, um aninho, hein? Olha, tá grudado no cavalinho. Parabéns já adiantado, né, André? Vamos lá?

0: vida. Anthony, que nome lindo, né? Que nome lindo. Já já a gente continua atendendo você aqui, viu? Deixa eu subir aqui mais um pouquinho, atender mais uma. Atender mais uma que está aqui, Sônia Amaro. Bom dia. A música é com Daniel, escuto. Em São Paulo. Tá. É Daniel? Tá bom. Eu toquei ontem o Daniel. Tá bom, meus amores? Mas eu vou anotar aqui e vou tocar amanhã.
1: Bom dia, Sônia. Desculpa, eu apaguei porque o meu telefone fixo tocou.
0: Ah, entendi.
1: E como era de Indaiatuba do meu filho, que ele viu que eu tava usando o telefone aqui, aí eu não deu pra mim esperar o Leonardo. Por isso que eu apaguei, tá bom? Mas tô aqui, na escuta. Não te abandono.
0: Eu
1: um abraço,
0: sei.
1: Bom final de semana. Tudo de bom pra vocês. Que Deus abençoe.
0: Amém. Catarina, não completou aí, mas é a Cata. Catarina, minha amiga e ouvinte de muitos anos. E aqui o Leonardo, Catarina.
2: Hoje é sexta-feira.
0: Catarina, com Leonardo, você nunca perde a sexta-feira, né? 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
0: Um minutinho pra gente sair pros comerciais. Vamos pro nosso giro?
5: Oi, Soninha. Bom dia.
0: Bom dia.
5: Não, Mercedes. Por gentileza, coloca o meu nome na oração, toda a minha família, todos vocês do Central. Bom. E boa semana para todos nós. Bom fim de semana, né? Para todos nós. E fica com Deus.
2: Hoje é sexta-feira. Brasil.
0: Quanto vai ser hoje, Brasil? Quanto vai ser?
5: Sônia Mara, por favor, que horas são?
0: Cara, que é? 11h29. O que que é? 11h29, Donizete. Ai, ai. Ô Donizete. Engraçadinho. Fala pra mim quanto vai ser Brasil e Haiti hoje. Eu quero saber, hein? Quero saber. Eu gosto demais de colocar vocês lá. Hoje é sexta-feira.
2: Hoje é sexta-feira.
0: Leonardo tá perdendo o campo aqui, hein?
6: Sônia, bom dia, Rony. Bom dia, ouvintes. Sônia, se possível, Hoje eu queria pedir uma música muito, muito antiga mesmo. Eu ouvia essa música quando eu era criança, que a gente tinha um rádio de pilha, e essa música estava no auge. É, Paixão e Pachá, Futebol da Bicharada. A gente adorava escutar essa música e jogar. A gente gostava de jogar bola também. E vou oferecer pro Brasil aí, hein? Será que vai ganhar hoje?
0: Vai!
6: Não. Um beijo, show, Sônia.
0: Tá bom, querida, eu vou fazer força para tocar. Se caso não der tempo, você sabe que amanhã, né? Amanhã é o sábado musical. Sônia Amaro fala bem pouquinho amanhã.
5: Soninha, vai ser 3-0 pro Brasil.
0: Ô, louco!
5: Não é possível,
0: tá animado, hein?
5: Se não trazer esse caneco pra nós. Eu contei o final de semana pra todos.
0: Eu falei 3-1, depois mudei, hein? Ontem eu mudei, falei 2-1, então. Mas tá animado demais. Oi, André. Deixa eu ver. A Paixão e Pachá, né? É, achou aí? Daqui a pouquinho a gente toca. Tá? E não esquecer da nossa música, da nossa ouvinte e cliente da Natuclean também, que daqui a pouquinho a gente vai tocar. Eu amo amar você, tá? A gente volta já já. 11:31.
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12: Hoje é sexta-feira.
0: Hoje é sexta-feira, que delícia, hein? Pro final de semana é uma beleza, né? Beleza. Você vai trabalhar amanhã, Sônia Maria?
13: Beleza.
0: E você vai trabalhar amanhã, André? Vai, né? Vamos, nosso nome. Nosso sobrenome é trabalho. Então, meu nome é trabalho, sobrenome é hora extra. Tá bom? Bom, vamos que vamos, seguindo aqui mais uma pra falar com a gente. Já vou seguir com a nossa receita, que hoje vai ser o quê, hein, Sônia Amaro? Maionese de batata? Maionese de batata, gosta, André? Gosta de batata?
14: Que delícia!
0: Bom, deixa eu ver aqui. Nossa, aqui tá demais, hein, gente? Vamos ouvir você, minha amiga, meu amigo. Será que é pra Sônia?
15: Bom dia, minha querida Soninha. Tudo bem?
0: Oi!
15: Que você tenha uma ótima sexta-feira abençoada por Deus. Soninha, eu não tô muito confiante no Brasil, não.
0: Não.
15: O meu palpite seria 2-1 pro Haiti.
0: 2-1.
15: Mas vamos botar um pouquinho de esperança?
0: Vamos.
15: Então fica 2-1 pro Brasil.
0: Isso, 2-1.
15: E uma ótima sexta-feira. Beijos.
0: É Cide, é isso? Fala o seu nome aqui, que eu só vi pelo perfil. Tá? Vamos à nossa receita agora, gente. 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
0: Batata é bom de qualquer jeito, né, gente? Batata cozida, batata assada. Ontem lá em casa foi, chegou uma amiga da Bruna, a Carol, né, Marcelo e também a Niara, né? Todos nós lá fizemos uma sopa. Sopa uma com couve, né, mandioquinha, batata, couve, que delícia. E a outra só mandioquinha e batata, ficou muito gostoso. Fizemos uma carne separada, né? Ficou muito gostoso, viu? Então, batata é bom de qualquer jeito. Criança gosta, todo mundo gosta. E eu vou fazer a maionese de batata. 4 porções. Leva uns 30 minutinhos. 2 batatas cozidas e espremidas. Pode ser batata grande assim. 1 colher de sopa de mostarda. 1 colher de sopa de ketchup. Sal a gosto, sempre moderado, porque por causa da pressão, né, gente? 1 xícara de chá de óleo, 2 batatas cozidas e espremidas, pode ser a grande. 1 colher de sopa de mostarda, 1 colher de sopa de ketchup, sal a gosto, sempre moderado. E 1 xícara de chá de óleo. Coloque no liquidificador todos os ingredientes, menos o óleo. Coloque no liquidificador todos os ingredientes, menos o óleo. E bata até formar um creme. Vai formar um creme bonito, sem parar de bater. Aí você vai acrescentando o óleo em fio. Tá batendo ainda no liquidificador em fio. Até ficar homogêneo. Por causa do óleo, ele vai ficar homogêneo. Aí você já pode usar na sequência. Uma bela maionese de batata, André. Gostoso, né? E pode pôr um limãozinho? Eu sempre opto por pôr um limãozinho, né, gente? Fica bom demais. Se eu fechar a revista aqui, daqui a pouquinho eu tiro foto. 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
0: A hora é agora, vamos tocar aquela música? Vamos tocar aquela música da nossa ouvinte que tá esperando. Cadê? Abre aí, Sônia Amaro. Deixa eu ver o nome. É Maria Cícera de Oliveira, do Jardim Chapadão. Um abraço para todos do Jardim Chapadão. Tem uma amiga lá muito querida, Noêmia, doutor Edson. Beijo para vocês. Cadê vocês? Tá tudo bem aí? Jardim Chapadão, ela pediu para tocar a música muito bonita, é uma das que eu gosto muito. Eu adoro amar você. Eu amo amar você. Esse é o título da música. Eu amo amar você. Acertei aí, Maria Cícera. Acertei. É o Gilead Harmony Cats.

0: Essa música não é linda, ela é maravilhosa. Ela é maravilhosa. Maria Cícera de Oliveira, do Jardim Chapadão. Eu amo amar você. 11 horas e 42 minutinhos. Já a gente vai até a Natuclin. Sônia, pela empolgação que o Brasil jogou semana passada, eu acho que ele não passa de 1-1. Ou no máximo 2. 2-1, é?
1: Será?
0: Vamos torcer para o Brasil passar de fase. Eu acho que vai hoje. Quer dizer, a gente não pode desfazer do Haiti, não, porque é perigoso, né? A gente fala, ah, não vai fazer nada. Eu vi os meninos agora aqui pela televisão, perigoso. Às vezes a gente não dá, né? Mas vamos, eu tô ansiosa. Eu acredito que vai ser
2: Brasil
0: 2-1, viu, gente? Eu tava com 3-1, mas é muito. É 2-1. Eu vou repetir o que eu falei do outro jogo, né? Marrocos, eu falei 2-1 pro Brasil, mas infelizmente não deu 2-1, deu 1-1, né? Então vamos ver hoje, eu vou de 2-1, viu? 2-1 é justo, né? Mas se o Brasil pegar uns 3-1 aí, nossa, hein? Maravilha, vamos torcer. Afinal, nós estamos aqui no Brasil, né? Bom dia, Sônia Amaro. Gostaria de receber a mensagem. Tá bom. Deixa eu pegar aqui. Maria. Ô, Maria. Você quase não participa, né, meu amor? Maria Câncio. Deixa eu anotar aqui, Câncio. Ela quer a mensagem. Mensagem bonita, né? 02802, Sônia Amaro. 82. Anotei. Já eu mando, viu? Manda mensagem pra mim também, Sônia Amaro. Vou mandar. Tá, querida?
3: Vai.
0: Tá tudo bem?
4: Bom dia, Sônia Amaro. Bom dia, Rony. Bom dia, André. Sônia Amaro, meu pedido de oração pra mim, pra família da minha filha, pra toda a minha família, pra família do mundo inteiro. Pra todos vocês aí da rádio também, pra toda a sua família. Sônia Amaro, manda pra mim a oração, por favor. E também, deixa eu falar meu palpite do jogo, pode? Posso falar?
0: Pode.
4: 3-1.
0: 3-1?
4: Também tô ansiosa.
0: Animada. Alguém falou pra mim, Sônia
4: Amaro. Eu não
0: gosto
4: muito de jogo, mas quando é Brasil, Ponte Preta e Guarani, eu gosto, sabe, Sônia Amaro? Então, quer dizer, eu vejo, né? Eu assisto o jogo, sabe? Pra torcer, né? Então, meu palpite é 3-1, tá? Vamos jogar dinheiro, Sônia Amaro? R$5 cada um? R$5 eu tenho, mas não fiz, não tenho, Sônia Amaro. Bom dia pra vocês, um bom jogo pra todos nós. Deus abençoe, viu?
0: Eu falei que é que nem você aí, 3-1, depois eu mudei, mas eu fico com medo. Eu fico com medo de ter mudado, né? Às vezes a gente muda, vai que dá 3-1, né? Não quero apostar, não. R$5. Ai, muito legal vocês, viu, gente? Vocês são ótimos.
5: Bom dia, Soninha. Aqui é a Lenice da Vila Terceira. Soninha, por favor, coloca meu nome da minha família em oração, Soninha, e me manda essa mensagem do dia, que é o que eu estou passando, Soninha. Manda pra mim, Soninha.
0: Mando, Lenice.
5: Bom final de semana, Soninha. Obrigado, beijo.
0: Tchau, tchau. 7328. Tá quase na hora, tá quase na hora. Daqui a pouquinho a gente vai até a Natuclin. Eu recebi uma mensagem aqui. Será que eu devo ler? Deixa eu nem ler antes. Vai lá, Sônia Amaro. Vai lá, solta suas pérolas. Você quer achar a única pessoa que tem poder de lhe ferrar? Vá no espelho de manhã. É você. Não se preocupe com os outros. Se preocupe com você. Ah, em relação à nossa mensagem, massa. Isso mesmo. Você quer achar a única pessoa que tem poder de te ferrar? Vá no espelho de manhã. É você. Não se preocupe com os outros. Se deve preocupar com você. Isso mesmo. A gente tem que preocupar com a gente.

0: Acordar de manhã, olhar no espelho, eu sou poderosa, linda, maravilhosa e filha de Deus, o dono do mundo, né? E Jesus, né? É isso mesmo, a gente tem que pensar assim. Deixa eu ver quem mais, mensagem, vou mandar ótima programação, obrigada minha amiga, deixa eu ver quem é, sobe lá Sônia, vamos ver quem é, Gabriele, você quer mensagem, meu amor? Quer? Mensagem, Gabi, deixa eu ver aqui, 7644. Todo mundo ligadinho, obrigada pela sintonia. Eu não coloquei ela não hoje, né? Oh, meu Deus.
1: Bom dia, Sônia Amaro.
0: Oi, Cidinha.
1: É 3-2 para o Brasil, tá bom?
0: 3-2? Olha, tá otimista. 3-2. Agora tem que esperar, hein, gente? Tem que esperar para saber. Estamos otimista, né? Quem mais ligadinho aí? Deixa eu ver, já eu coloco você, Sandrinha.
2: Bom dia, Sonia, tudo bem? Bom final de semana, ótima sexta-feira.
0: Oi,
2: a minha opinião sobre o Brasil, eu tô na dúvida, viu?
0: Tá na dúvida?
2: Eu vou torcer ao contrário para ele fazer uns 3-0 ou 3-1, pode ser isso.
0: Para ele poder
2: fazer. Mas é isso, não sei não, porque os grandão lá jogam, hein?
0: É. Vamos, Andréia, Aparecida, vamos torcer. Eu vou até a Natuclin e já eu volto com você, viu, Sandrinha? 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
0: 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Enquanto você liga pra lá, vem aí o futebol da bicharada.

0: o futebol da bicharada. É paixão e pachá. Quem pediu foi a Regina, né, Regina? Boa, viu, Rony Viana? Você que chegou aí e gostou da música?
1: Gostei, gostei, Soninha. Gostei.
0: Eu não conhecia, não, o futebol
1: quem
0: é da
1: ficou,
0: bicharada.
1: Alguém ficou sem carção aqui, ó.
0: É, sem carção.
1: Olha lá.
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1: Sapo saiu saltando. 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
1: Olha lá. Ah, o sapo ficou
0: Nossa,
1: sem carção.
0: Ficou sem carção mesmo.
1: Muito bom, muito bom.
0: Mundo louco.
1: Muito bem, Soninha, tudo
0: Ô,
1: certo,
0: Rony,
1: querida?
0: Carção, quem que usava? Os nossos avós?
1: Ah, com essa cirola, antigamente era cirola.
0: Não, era carção mesmo.
1: E
0: era
1: hoje?
0: Carção.
1: É carção. Hoje tem jogo.
0: 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Mas antes eu prometi que eu ia trazer a nossa ouvinte.
1: Manda lá.
3: Oi, Sônia Amaro, é a Sandra.
0: Oi?
3: Sônia Amaro, eu tô acreditando no Brasil que vai passar, porque eu estudei um pouco da equipe do Haiti, não é tão boa. Vamos ver, né?
0: Todo mundo tá falando.
3: Mas eu não gostei do Brasil com o Marrocos, não. Foi bem fraquinho. Mas eu vou torcer pelo Brasil, sim.
0: Vamos sim, né?
3: Eu acho que vai ser 3-0 pro Brasil.
0: Nossa,
3: e naquele jogo do Marrocos lá, a nossa família aqui, assim, só nós, né? Nós fizemos um palpite, né? Um bolão. E nós postamos R$10, mas ninguém acertou.
0: Eu falei 2-1.
3: Todo mundo errou. 1-1, 2-0, 2-1. Ninguém colocou. 1-1, né? Empatado.
0: Eu acho que eu vou de 2-1 de novo.
3: E todo mundo colocou 1-0. E não deu certo. Mas vamos ver dessa vez, vai dar certo. A gente vai, de novo, vai postar de novo. Mas tem que acreditar no Brasil, né? Vamos ver. Tá?
0: Vamos acreditar.
3: Coloca meus nomes, nossos nomes aí nas orações, tá?
0: Tá bom, querida.
3: Sandra, Roberto, Jéssica, namorado Matheus e toda a família Paula Ribeiro.
0: Roberto.
3: Tchau, tchau, um grande abraço,
0: Jéssica.
3: E um bom jogo, né? O Brasil vai dar Brasil, se Deus quiser. E bom final de semana aí pra você e pra nós, pra todos. Um abraço.
0: Amém, amém, amém. Aqui, deixa eu ver aqui, Rony. Nossa senhora, tá bombando rapidinho.
1: Tem gente arriscando 5-0 pro Brasil. Roberto... Diz que o Haiti é muito fraco.
0: Não sei. Ó, gente, vai ter uma reviravolta.
1: Hein?
0: Oi, Sônia Amaro, meu palpite é do Roberto de Paula. Meu palpite é 4-0 para o Brasil, Roberto. É muito.
1: Tá animado.
0: É muito animado.
1: Não, diz que não é que o Brasil é forte, é que o Haiti diz que é fraco.
0: Ah,
1: né? Torcida lá do Haiti é fraquinho.
0: Fraco, cara.
1: Mas a gente nunca pode subestimar o adversário, né?
0: Eu vou de 2-1 mesmo, porque eu ia de 3-1, aí abaixei. Eu vou de 2-1, que nem eu fui Brasil.
1: Melhor com cautela, né, Sônia?
0: Com cautela, mas eu acho que eles fazem um sim, viu? Dá pra fazer. Quem mais aqui comigo rapidinho? Tem muita gente, viu, Rony?
4: Bom dia, Soninha. Bom dia a todos.
0: Bom dia, Wagner.
4: Então, sobre o jogo de hoje, acho que a seleção ganha de 1-0. Mas assim, né? Se eles não conseguirem ganhar do Haiti, vai ganhar de quem, né, Soninha?
0: gente, eu tô louca que
4: aconteceu.
1: Ah, coitado.
4: Tá bom?
0: Tá bom.
4: Abraço a todos aí. Bom dia.
0: Obrigada aí pelo seu bom dia.
1: Isso é verdade.
0: Pô, aí pegou, hein, Rony?
1: Faz sentido o que ele falou.
0: Faz. Mas eu acho que vai ser 2 pro Brasil e 1 pro Haiti. Fica bonito, né?
1: Eu mantenho também. Você tava com 3 ontem, você baixou pra 2.
0: Não, baixou ontem. E depois que o professor da Unicamp.
1: Eu vou pra 2. Então, eu vou manter 2 também.
0: Você tá animada, hein? Aí depois eu falei assim: não, acho que eu vou pra 2-1. Né?
1: Muito
0: foi
1: bem.
0: Com 3-1, mas não sei, pode pintar 3-1, o Brasil pode se revelar aí uma fortaleza hoje.
1: Vamos ver o que vai acontecer, Soninha.
0: Ai, eu vou com vinho hoje, a Bruna falou, mãe, vou comprar uma garrafa de vinho.
1: Bruna vai assistir com a gente?
0: Vai, uma garrafa de vinho e os aperitivos.
1: Aí eu gostei, hein?
0: Aí você gostou?
1: Acompanha então, a gente vai estar, a equipe esportiva também estava trazendo o giro da Copa e é isso aí, vamos torcer, vai Brasil!
0: Vai, ziu, ziu, ziu! 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
0: 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O Massa tá falando, Brasil, 1-2 pro Haiti. Quem é isso?
1: Ô, louco.
0: Dois.
1: O Haiti marca 2.
0: É.
1: Brasil só 1.
0: Não vejo a hora,
1: Massa,
0: gente.
1: Tá pessimista demais aí, também
0: é
1: demais.
0: É, o Massa.
1: A gente tem que torcer pro Brasil, pô. Muito bem,
0: volta
1: voltamos já,
0: hein?
1: já a gente volta, continue aí na Central.

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1: Oi, oi, oi, oi, Sonita!
2: Oi, Rony!
1: Hoje é sexta-feira, aquele grito de sextou!
2: Sextou, Rony, sextou!
1: Já falou com o Leonardo hoje?
2: Já falei com o Leonardo, vamos lá, depois você põe o Leonardo.
1: Estamos aqui juntos. De novo eu e você, você e eu e Sonita.
2: Amém, amém, amém,
1: amém,
2: aqui.
1: Graças a Deus.
2: Vamos agradecer ao Senhor, a Jesus, que eu amo tanto.
3: Sei lá, mas no rádio vamos nos encontrar.
1: Quem?
2: Eu tô por aqui, hein? Até a uma da tarde.
3: Amigas, gostos iguais.
1: E pelo rádio.
3: E pelo rádio aumenta. As amigas se encontram.
1: Falar em saúde, hoje tem o médico, Sônia. A Sônia
2: é
1: minha.
2: É, o André falou, você que marca, Sônia? Eu falei, é, lembrei ele hoje de manhã, que dia 19 eu marquei faz uma semana e meia.
1: É, você é esposa querida. É.
2: Pix.
1: Dona de casa.
2: Nossa.
1: Cabeleireira.
2: Profissional.
1: É, radialista.
2: Uhum.
1: Uber.
2: E só pra
1: taxista.
2: Não falou que eu sou médica também.
1: Ontem cozinhou pra Carol.
2: Não, a Carol ajudou bastante.
1: Ah, é?
2: Eu nunca vi mandioca tão grande daquele jeito, mandioquinha. Eu falei, onde você comprou? Eu comprei no mercado que você compra, Sônia. Eu nunca vi mandioquinha tão grande, batata tão bonita e grande. Você gostou do caldo, Rony?
1: O que é isso? Gostoso aquilo lá.
2: Com
1: e aquele
2: couve
1: caldo verde. Caldo verde qual que era?
2: É com couve. E o outro é só mandioquinha e batata. Mas a Carol... Eu refoguei uma, fiz uma e na outra panela fez a outra, né? A Carol ajudou bastante, eu fiz o suco.
1: Delícia, hein?
2: Né? E piquei também.
1: Com azeite, assim, gostoso, hein?
2: E o queijo?
1: Parmesão ralado.
2: Mussarela ralada, bom, ficou bom demais.
1: Sônia, hoje no Segredos de Cozinha do Almanac, você vai responder como não chorar ao descascar uma cebola. Hoje,
2: verdade,
1: nos Segredos de Cozinha do Almanac, depois da meio-dia e meia, você vai descobrir como não chorar, uma técnica que a Sônia Amaro descobriu nos Segredos de Cozinha aqui do Almanac.
2: Cadê o Leonardo?
1: Ah, você quer?
2: Leonardo, que dia é hoje?
4: Hoje é sexta-feira.
2: É, tem um que quer roubar o lugar dele, deixa eu ver se dá.
5: Sônia Amaro, por favor, que horas são?
2: Não, acho que foi aqui, ó, oração.
5: Vai ser três.
4: Hoje é sexta-feira.
5: Ai, Brasil, viu?
2: Ele quer competir com o Leonardo, cara. Meio-dia, gente.
1: Muito bem,
2: hein?
1: Vamos lá, oração do meio-dia na Rádio Central.
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2: Eu quero colocar Miraci na nossa oração e a vizinha dela também. Ah, a vizinha dela que perdeu um filho. E eu quero colocar para que Deus, Jesus, conforte o seu coração. Tá, Mira? Anthony, Nívia, amanhã, aniversário amanhã, um aninho. O Henri, a Maria Tereza, Catarina e família, Rodolfo, seu João, Donizete do Nova Mercedes, na nossa oração do poder de Jesus, Regina Bueno, Maria Câncio, também aqui na nossa oração, viu, querida? Marisa e família. Quero colocar a Lenice da Vila Teixeira e família, a Cidinha e família, Andréia Aparecida e família, Sandra, Roberto, Jéssica, Matheus, Wagner, Cleide, Ayrton e famílias e netos. Quero colocar Maria Cícera de Oliveira, do Jardim Chapadão, tá? Que Jesus proteja sempre a sua família, a Odete Maria Brito dos Santos, e toda a sua família, Maria Roberta e sua filha, todos da família, Maria Roberta e família na nossa oração, Elizabeth, também o marido Fernando Teixeira, todos na nossa oração do poder de Jesus. Reze comigo esta oração. Senhor Jesus, estou diante de ti para agradecer as graças que eu tenho alcançado. Em teu santificado nome, eu peço perdão para aqueles que me ofenderam e que porventura eu tenha magoado. Peço também amparo para minha saúde, de minha família, dos meus ouvintes. Peço que interceda junto ao seu Pai Todo-Poderoso para que proteja a mim e todas as pessoas que eu mais amo, nos livrando de todo mal. Tenho certeza que vou superar a dificuldade em que me encontro, graças à fé que eu tenho em ti, Senhor. Fecho os olhos a todo espírito do mal e abro meu coração apenas para aquilo que me ensinou, para as obras de teu Pai. E nesta oração, do seu poder, eu venho pedir tua bênção. Que Deus, vosso Pai, com toda a sua força e misericórdia, me dê esperança e proteção nas horas mais difíceis de minha vida. Afaste o medo e a dúvida de minhas decisões. Fortaleça minha fé a cada dia. Em nome do seu poder, Senhor Jesus, que assim seja. Amém, Pai Celestial.
1: Meio-dia e nove, a oração do meio-dia, a oração poderosa do poder de Jesus, com a voz de Sônia Amaro, que também participa junto com a gente aqui, a capela do anjo São Miguel Arcanjo.
2: Isso,
1: Soninha.
2: O Padre Vieira, o nosso grande Padre Vieira, eu vou chamá-lo agora, viu gente? Domingo, já deixa, faz o cafezinho de manhã. Já vai na capelinha do Padre Vieira. Vamos ouvir o chamado dele?
6: Soninha do
2: Oi,
6: céu,
2: padre.
6: Meu abraço e carinho a você, os ouvintes da Rádio Central. O padre tem que enxergar, Soninha. Acolher o sofrimento do povo, na verdade, é um sacerdócio. E Deus não faz nada sem revelar, padre, seu servo. Está escrito lá no livro sagrado, as vidência, clara evidência. Vou abrir evidência em seu favor. E através da data do seu nascimento, o padre vai revelar e mostrar para você o motivo de tanto sofrimento. Domingo agora, é domingo agora, Soninha. Você não pode perder. Domingo agora, Soninha. O exorcismo forte para exorcizar esse mal. O padre vidente vai abrir vidência em seu favor através da data do seu nascimento. Vai exorcizar o mal, esconjurar o mal. Qual é o padre exorcista aqui de Campinas? Padre Vieira, você vai participar domingo agora. Receber o exorcismo forte. O povo tem chegado ali na mesa da concentração, aquela mesa branca, chorando, debruçando. O oculto será revelado domingo agora. As santas missas de cura e libertação. Logo começa ali a consulta às 9 da manhã, sigilosa, sigilosa. Quando alguém senta na mesa e diz, olha, padre, fica entre eu e o senhor. E o mais interessante, Soninha, é que não paga nada. Você vai lá, não paga nada, simplesmente a sua fé, porque o milagre não tem dinheiro que paga. Então você vai participar às 9 horas da consulta, tem a missa forte, muito forte, e o padre vai quebrar essas correntes. Você sabe, os católicos sabem que o anjo Miguel é o anjo da batalha, é o anjo da guerra, é o anjo de ir para cima, é o anjo de desmanchar mesmo. Uma certa vez Jesus disse para um dos seus apóstolos, ele diz assim, se eu quiser eu rogo meu pai, ele manda um anjo aqui e derruba tudo no chão. Domingo agora, o exorcismo forte, a reza forte, para quebrar os grilhões das trevas, as armações daquele inimigo que não gosta de você, aquele invejoso, lá no seu trabalho, ao lado da sua casa, de frente. Domingo agora. Quem é o padre? O padre Vieira, o padre do povo que exorciza, vidente exorcista de Campinas. Com você, minha querida Soninha, Deus abençoe e até logo mais.
2: É isso, padre. Vamos cuidar do espiritual, né? Domingo, gente. A gente cuida de tudo, mas o espiritual é importante. A gente é de carne e osso, né? E às vezes a gente pega muita coisa. Então, vamos abrir nosso caminho, porque eu gosto dessa palavra, abrir caminho, prosperidade, né? Brindar o corpo, brindar o corpo. 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Lembrando que é às 9 e às 2 da tarde tem consulta espiritual com a data do seu nascimento.
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1: Pare, pare um instantinho o que você está fazendo para ouvir com atenção e ajudarmos mais uma amiga que passa por um dilema terrível. Você pode dar o seu depoimento, dizer o que ela deve fazer, dar o seu conselho amigo no 971-483-497 ou no 3741-4040 no E se fosse você de hoje?
2: Aqui estão me perguntando no WhatsApp, Sônia Amaro, onde eu te acho nas redes sociais? Sônia Amaro Oficial, tá bom? Sônia Amaro Oficial. Meio dia 14, se fosse você do dia 19. Sônia Amaro, tudo bem com você, querida? Tô bem sim, meu amor. Estou vivendo um dilema que não me deixa dormir, viu, Sônia? Meu pai partiu há 2 anos. Desde então, minha mãe, com 78 anos, continua morando sozinha na casa. Sozinha na casa onde eles passaram mais de 50 anos juntos. Dias atrás, recebi uma proposta incrível pela casa. Um valor que garantiria conforto, segurança e tranquilidade para ela pelo resto da vida. Na hora, Sônia, eu pensei, é isso. Agora ela vai poder morar num lugar menor, mais seguro, com menos preocupações, Sônia. Mas quando contei a notícia, ela olhou para mim e disse baixinho: eu já perdi o seu pai. Não me peça para perder minha casa também. Aquelas palavras, Sônia, me acertaram em cheio. Desde então, eu entro naquela casa e vejo o que ela vê. A poltrona onde meu pai sentava, a marca, né, na parede da nossa altura, quando crianças, as fotos, as histórias, as memórias, Sônia. Mas também vejo os riscos, Sônia. Vejo uma senhora de 78 anos subindo escadas sozinha, descendo. Vejo uma casa grande demais. Vejo a preocupação que carrego todos os dias. E aí, eu me pergunto, estou pensando no bem dela ou no meu medo de que algo aconteça? Devo respeitar a vontade, Sônia, da minha mãezinha e deixá-la onde ela se sente feliz ou devo insistir no que parece ser a escolha mais segura?
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2: E se fosse você, minha amiga?
1: A proposta da imobiliária, a proposta é grande. É uma casa grande. A mãe mora sozinha. Ela não quer sair da casa depois que o pai faleceu. O marido era muito importante para ela.
2: E tem escada.
1: Em contrapartida, o dinheiro que vai render a casa pode colocar a mãe em um lugar mais seguro, um lugar menor. E ela fica nessa dúvida.
2: É um apartamento bonito, grande, né?
1: Mas a mãe não quer. É difícil mesmo,
2: né,
1: Sônia?
2: Marcas, né,
1: é difícil.
2: É que ela ainda.
1: É muito difícil.
2: Sabe por quê? Ela ainda tá. Ela tá presa a isso, né? Demora muito, muito.
1: Você viu a frase que ela disse?
2: É.
1: Deus já me tirou o seu pai. Agora você quer me tirar minha casa também, a nossa casa que nós vivemos tantos anos. As marquinhas na parede, você lembrei da gente agora, Soninha. Quando fazia
2: da
1: Bruna lá na
2: Júlia
1: no
2: também.
1: Apartamento.
2: É.
1: A gente ia marcando na parede assim o tanto que elas iam crescendo. Bom, tá aí. Vamos ver o que os nossos ouvintes dizem. Enquanto isso, enquanto
2: Manda.
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10: Se persistirem os sintomas, um médico deverá ser consultado. Sônia Amaro.
2: Vamos a uma opinião já, Rony, aqui.
11: Ô, Sônia, nem acabei de terminar de ouvir a história da carta. Mas o que eu aconselho a essa amiga? Deixa a mãezinha no cantinho dela. Deixa a mãezinha quietinha. É como ela falou, né? A mãe falou, já perdi seu pai. Vai perder a casinha dela, o cantinho dela, onde ela está acostumada, já está habituada, se sente bem. Deixa a velhinha quietinha lá. Um dia quando ela viajar, eu falo viajar, hein? Não falo morrer não, que essa palavra não é legal, eu não gosto. Quando ela viajar, aí sim, venda a casa, empresta, dê, faz o que quiser.
2: Sim.
11: Mas enquanto ela viver, deixa a bichinha quietinha lá no cantinho dela.
1: Isso.
11: Porque olha, se mudar um idoso de onde ele tá, não demora muito, viu? viaja logo. No contexto, morre logo.
1: Entendi.
11: Meu conselho, deixa a mãezinha quietinha.
2: Se ela tiver com
11: Nádia de Valinhos.
2: Obrigada, Nádia. Nádia, se ela tiver com muito cuidado, não pode morar com ela, com a mãe? E morar?
1: Ela não quer sair do lugar.
2: Não.
1: A mãe não quer sair do lugar.
2: Não, mas a mãe não precisa sair.
1: Ou ela mora na casa com a mãe.
2: Sim.
1: Ou vende a casa contrariando a mãe. No telefone alguém, Soninha.
2: Pode chamar a Rony Viana.
1: Alô?
12: Boa tarde.
1: Que você faria, Jô?
12: Eu deixava ela na casa dela porque ela é feliz, porque eu também tô morando numa casa velha. Meu filho quer que eu vá morar na casa dele, mas eu não deixo minha casa, porque aqui é meu futuro, o restinho que eu tenho.
2: Você vai viver muito, menina.
1: Então você fala pra essa...
12: Se eu não morrer até o dia 26, vou fazer 81, filha.
2: Então, beleza.
1: Então você fala pra essa filha deixar a mãe dela na casa
12: ela
1: dela.
12: Ela que venha morar com a mãe.
1: Ela que venha morar com a mãe.
2: Isso, tá.
1: Obrigado,
2: John. Beijo, vamos lá.
13: Soninha.
2: Oi.
13: Bom dia, tudo bem?
2: Bom dia.
13: Um excelente final de semana para todos nós, um final de semana abençoadíssimo para todos nós. Soninha,
2: pode
13: ser bem breve, é tanta coisa que eu queria ser bem breve. Eu acho que ela deve respeitar os gostos da mãe dela. Nós, seres humanos, só querem saber da gente, não querem saber dos gostos. É o lugar onde que ela viveu, ela tá sozinha, eu sei, ela... Mas é um lugar que é dela, que traz muitas recordações, muitas coisas boas para ela. Então a gente tem que respeitar. Eu sei, como diz, ela quer o bem-estar dela, mas é ali que ela se sente bem, é ali que ela quer terminar os últimos dias de vida dela. Então eu acredito, e dinheiro ajuda sim aquele ditado, mas não traz felicidade não.
1: Uhum.
13: Do jeito que ele vem fácil, ele vai fácil. Um grande beijo para você, para todos os seus ouvintes. Fica com Deus.
2: Primeira vez, meu amor? Primeira
1: Muito
2: vez,
1: bem,
2: né? Seja
1: valeu.
2: Bem-vindo, viu?
1: Boa, boa dica dele,
2: boa
1: bom conselho.
2: Dica.
1: Alô, no telefone.
14: Alô.
1: Que você acha que essa moça deve fazer, amigo?
14: Ah, deixa a mãe quieta onde ela tá, ali ela foi criada, a casa é dela, ela não vai se habilitar, pois ela vai ficar doente por causa daquilo, e a culpa vai ficar nela. Deixa quieto, vamos ver o quê? Não quer, é a casa dela, né?
1: Uhum.
2: Então você deixaria quieto.
14: Eu deixo quieto.
2: Tá bom, meu amigo.
1: Tá certo.
2: Tá
1: obrigado.
2: Bom, querido.
1: Mas não deixa de cuidar, né? Você
2: tem que cuidar. Ah, não,
1: sempre.
2: Tem que cuidar, Rony.
1: Não pode abandonar, né?
2: Não pode abandonar, meu
1: e
2: Deus.
1: Que eu sou de acordo com o que a moça falou antes aí.
2: Ah.
1: A gente chega numa idade, se mudar alguma coisa muito brusca, a gente já sente, né?
2: É.
1: E talvez a casa seja o que está mantendo ela ainda, suportando o luto do marido.
2: A felicidade
1: né?
2: dela, ela falou, né?
1: E se fosse você?
15: Boa tarde, Soninha. Boa tarde, Rony.
1: Oi, boa tarde.
15: Sônia. Sônia.
2: Oi.
15: Fala pra ela. Não tirar a mãe, não. Eu sei que não é fácil, eu passei por isso. Meu pai não queria sair da casa. Lá tinha todas as lembranças da minha mãe, uma casa até que grandinha para eles dois. Tinha as plantinhas dela. E ele falava, não, eu falava, vamos trocar os móveis, pai. Vamos pintar. Não, deixa do jeito que sua mãe deixou. Ah, então vamos morar comigo. Tem um quarto vago, tem uma casinha na parte de baixo também. Quarto, cozinha, banheiro. Seu pai não quer ficar lá em cima, fica lá embaixo. Então, à vontade. Não, se eu sair daqui, eu morro, ele falava. E uma amiga falou, não faça isso não, Rose. Deixa o seu pai ficar lá, porque se você tirar, ele morre. É a lembrança deles, deixa eles curtir. Ela fica de olho na mãe. Fazer o que? A vida é essa, Sônia.
2: A vida é assim.
15: Beijo, bom fim de semana.
2: Obrigada, minha amiga.
15: Não tiraria, não.
2: Não tiraria, Rony, se fosse ela.
1: A grande maioria dizendo, deixa a mãezinha quieta no lugar dela. É onde eles viveram a história de vida, de amor deles, né?
2: Vamos ouvir?
16: Bom dia, Sônia.
2: Dia.
16: Aqui é a Cleide do... Boa tarde, Sônia. Aqui é a Cleide do Bandeira. Eu acredito que vai ser 2 para o Brasil e 2 para o outro time.
2: Tá
16: eu
2: bom.
16: Confio. Eu nunca desisto das coisas que eu quero. Vai ser esse jogo.
1: Boa.
2: Tá bom, minha linda.
16: Boa tarde, Sônia e Rony.
1: Oi.
16: Eu acho que ela tem que deixar a mãe dela, porque a mãe dela, ela tá com uma solidão dentro dela sobre a perda do marido dela. Ele perdeu. E agora, porque ele se foi, agora ficou uma tentação de vender a casa, tirar ela. Pois se tirar, ela não vai durar muito. É. Deixa ela viver o momento dela. Certo. Ela vai sentir que tá. Ela pode até tomar uma decisão, por favor, ela vai vender. Mas daí, por enquanto, deixa ela. O povo não tem mais sentimento por nada. O sentimento acabou. Parece que envolve o dinheiro, a ganância.
2: É.
16: Aqui é a Cleide do Bandeira.
1: Obrigado,
2: tá bom,
1: Cleide.
2: Meu amor. Mais uma coisa.
1: E se fosse você?
2: Deixa eu colocar no horário certo.
17: Boa tarde, Sônia. Boa tarde, Ivone. Ela achou uma proposta muito boa, né? Mas ela não está pensando no sentimento da mãe. Ela quer tirar a mãe. Não é a mãe que quer sair. Ela quer tirar a mãe daí.
1: É.
17: Deixa do jeito que está, né? Ela não quer matar a memória das coisas do marido. Deixa. Se ela tirar e daí, dá a ideia de tirar ela e levar para outro lugar, ela não vai ser capaz de perder até a memória.
1: Aí.
17: Mas deixa ela no cantinho dela. Respeita. Respeito o direito dela, é a
2: Cleusa. Tá
1: quase
2: bom.
1: Unânime a opinião de que a filha deve deixar a mãe na casa em que ela sempre viveu, criou os filhos, mesmo após a morte do pai.
2: Sim, mais uma aqui?
15: Sônia.
2: Acho que dá
15: que
2: tempo.
15: Que decisão complicada dessa nossa colega aí, né? E triste, né? Porque a mãe se apegou nas histórias, viveram momentos talvez difíceis, momentos felizes, uma conquista, né, que eles tiveram junto, e ali tá a história deles, né, dela, do marido, é uma apegação, eu sei como que é. Eu tenho uma casa no Paraná que eu fiz para os meus pais, e mesmo a casa caindo, eles não quiseram vender. Aí eu realizei o sonho deles, fiz uma casa decente para eles, linda, linda, linda a casa, e eles aproveitaram poucos e viraram duas estrelinhas. Mas no caso dessa senhora, eu acho que a filha tem que arrumar uma cuidadora para cuidar dela, porque se tirar ela daí, ela vai morrer de tristeza, ela vai entrar numa depressão. Deixa o tempo, tempo, tempo, tempo, né? É isso, amiga, não tira sua mãe daí, não, ela vai morrer de tristeza. Arruma uma cuidadora para cuidar dela.
1: Grande maioria, quase unanimidade, dando conselho a essa filha que deixa a mãe viver onde ela quer.
2: Isso.
1: Esquece isso. Deixa, por mais tentadora que seja a oferta da compra da casa, isso não vai te trazer felicidade e até infelicidade mais ainda. Mais uma perda que a sua mãe vai sofrer. Certo, Soninha?
2: Certíssimo.
1: Amanhã Corinho. Tem mais.
2: Amanhã é sabadão, não tem E Se Fosse Você.
1: Ah, mas tem E A Hora Agora.
2: Tem a hora.
1: Tem
2: o
1: Almanac também.
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1: Amanhã tem mais.
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0: aqui, Sonita.
1: É isso aí, Rony Viana.
0: Chegou aí, chegou aí.
1: A Sônia Mário tá mandando mensagem pros ouvintes. Rony Viana, vou ver aqui.
0: Vamos lá, então.
1: Enquanto você fala aí.
0: Hoje é dia 19 de junho, sexta-feira. Tem aniversariante famosa.
1: Tem.
0: Quem será que ela era? Escuta aí, ó. Escuta aí. Vamos ver se vocês adivinham quem é a aniversariante famosa de hoje. Vai responder aqui no WhatsApp 19971-483-497. Se liga aí, Soninha.
2: Hoje nós vamos escolher a nova Pitucha. A nova Pitucha é. Cadê seu chapéu, Pitucha? Eu tô muito feliz que. Eu nem sei, porque eu vim até aqui. Eu sempre tive esperança, sabe?
3: Nossa, vejo uma menina ingênua naquele primeiro momento ali, mas uma menina que sempre seguiu a sua intuição, que sempre buscou o que o seu coração queria. Foi, assim, uma surpresa na vida, né?
2: Eu tô muito feliz que eu vim até aqui. Eu sempre tive esperança, sabe?
0: Ah, está quem será que é?
1: É ela, que nasceu em 19 de junho de 1973, no Rio de Janeiro.
0: Não fala o nome.
1: Ai, eu adoro ela. Aliás, ela tem um filho, gente.
0: Não fala o nome.
1: Lindo, lindo, que tava na última novela aí, viu? Lindo, lindo.
0: 971-483-497, quem é a aniversariante mistério de hoje? Ela faz 53 anos hoje, Sônia?
1: 53, e tá linda, viu, Rony? Ela tá atuando, viu, gente? Tá atuando. É, 53 anos hoje, ela ganhou projeção nacional inicialmente como Paquita da Xuxa. Agora não tinha mais nada, né?
0: Você viu a Xuxa falar, mas você viu um monte de Paquita.
1: É, Paquita da Xuxa, mas ela foi boa. No início dos anos 1990, mas foi na novela 4x4... interpretando a inesquecível. Ah, se eu falar isso.
0: Ah, era Babalu?
1: Ah, se eu falar Babalu, pronto, eu lembro.
0: Eu não lembro da Babalu.
1: Que se transformou em uma das atrizes mais populares da televisão brasileira. Ela vive.
0: Quem será que é ela?
1: Ah, vou falar isso? Aí vai saber. Ela vive a Janete da novela Coração Acelerado, sendo mãe da cantora.
0: Aí, ela aqui, ó.
2: Eu sei, porque
0: aí é quando ela era criança.
2: Eu sempre tive esperança, sabe?
3: Nossa.
0: Aí é ela agora, ela hoje, aí, ó.
3: Ingênua naquele primeiro momento ali, mas uma menina que sempre seguiu a sua intuição, que sempre buscou o que o seu coração queria. Foi, assim, uma surpresa na vida, né?
2: Eu tô muito feliz.
1: Ela é mãe da Agrado.
0: Mãe da Agrado, né?
1: Isso.
2: Eu vim até aqui. Eu sempre tive esperança, sabe?
0: Aí está. Então, quem será? Quem é ela?
1: Já estão querendo falar aqui, Rony.
0: Podem responder no 971-483-497. Enquanto você vai respondendo, tem um outro rapaz que faz aniversário hoje. Tem alguém que já respondeu, Soninha?
1: Eu vou ver aqui, deixa
0: vamos
1: eu ver.
0: Vamos ver quem, vamos ver se alguém acertou.
4: Ô, oh, Sônia Mara, é Letícia Spiller?
0: Letícia Spiller?
1: Deixa eu ver outra aqui.
5: Sônia, é a Letícia Spiller.
1: Nossa, deixa eu ver outra aqui. Vamos ver se fala outra coisa.
6: Sônia, é a Letícia Spiller, que faz a novela Coração Acelerado.
0: Coração
6: é a Janete, mãe da Grade.
0: Aê! Ponto para os ouvintes.
1: Mas
0: acertaram.
1: Também foi muito mel no chupeta. Falou a novela que ela tá atuando, né, Rony?
0: Ah, mas é só pela voz. Eu não acertaria.
1: Ela é mãe do Pedro, né? E ex-esposa do Marcelo Novaes, né?
0: É com o Marcelo Novaes que ela fez a Babalu, não foi?
1: A Babalu é esse apaixonada,
0: que ela
1: casada.
0: Ficou famosa.
1: E o Pedro fez a última novela, né, gente? Das seis, das sete, eu não me lembro agora. Mas ele tem os olhos do pai, rosto dela. É uma mistura, é uma pintura de Deus, o Pedro.
0: Bonito, é?
1: É bonito, lindo.
0: Muito bem. Enquanto você vai acertando, quem quiser mandar, já foi, já entregou, né?
1: Já entregou.
0: Agora,
1: muito
0: outro
1: fácil
0: aniversariante
1: hoje.
0: Famoso é esse aqui.

0: Que Soninha.
1: Mas eu já lembro, não era.
0: Eu lembro da minha mãe cantando essa música.
1: É.
0: Então hoje ele completa 81 anos, considerado um dos maiores nomes da música brasileira. Ele é dramaturgo também, é compositor, é escritor e autor, né? Compositor. Essa banda é dele, né? Olha aí, que coisa linda. E também esse grande sucesso chamado Apesar de Você.

0: Essa aí é o Apesar de Você, Soninha. Uma das mais importantes músicas da carreira e da cultura brasileira, especialmente durante o período da ditadura militar.
1: Sim.
0: O Chico Buarque, essa música que se chama Apesar de Você, tem até uma história interessante, porque muita gente interpreta essa música como sendo uma canção de relacionamento. O você, na verdade, é que seria uma pessoa. Mas se você analisar a letra e algumas entrevistas que o Chico Buarque deu, ela fala da ditadura militar e fala que apesar da ditadura militar, apesar de você, na época era repressão, de censura, etc, etc, amanhã há de ser um novo

apesar de você, é uma música política, né? Uma música que tem uma postura com relação ao período que o Brasil passou nessa época em que ele fazia muito sucesso, né? Aí outra.

0: Essa música é tema do filme Bye Bye Brasil, que tem o Fábio Júnior. Lembra desse filme?
1: Isso aí? Lembro, lembro mesmo muito.
0: Tinha o Fábio Júnior também no início da carreira. Outro filme que teve a trilha sonora do Chico Buarque, que hoje faz aniversário. Olha aqui, esse aqui é um grande samba dele. Vai passar.

0: registrados aniversariantes do dia no almanaque de hoje, os dois mais famosos, a Letícia Spiller, que fala, Soninha, Spiller.
1: Isso mesmo.
0: E o Chico Buarque de Holanda foram os aniversariantes famosos do dia. Nossa pequena homenagem aos dois famosos que hoje faz aniversário. Uma faz 63 ou 53?
1: 53.
0: Aumentou, e o outro que faz 81 anos. De hoje na história acontece o seguinte: olha, o dia que tornou-se o símbolo do fim da escravidão nos Estados Unidos. Olha, importante data, hein? É um marco que ultrapassa fronteiras e representa uma das maiores conquistas na história dos direitos humanos. O fim da escravidão nos Estados Unidos. Tem toda uma história que não dá tempo de ser contada aqui, né, Soninha?
1: Verdade, Rony, isso mesmo. Tem outro fato histórico que marcou a história do Brasil.
0: Qual foi?
1: Em 19 de junho de 1958, um garoto brasileiro de apenas 17 anos marcou seu primeiro gol em Copas do Mundo, Rony.
0: O nome dele era Pelé. Isso não, olha que fato fantástico, coincidentemente no dia do jogo do Brasil.
1: Exatamente.
0: No mesmo dia.
1: É pra dar sorte.
0: O Pelé fazia o seu primeiro gol da história aos 17 anos contra o país de Gales e que classificou o Brasil para a semifinal e foi descoberto e descrito pelo próprio rei como uma das mais importantes fases da sua carreira, que foi ali que tudo começou. Não tinha nem nascido ainda.
1: Não tinha nascido ainda.
0: Em 1958 eu estava ainda em processo de
1: inseminação?
0: Processo embriatório ainda, né? Embrionário ainda.
1: Embrionário,
0: tá.
1: Rony.
0: Não tava nem na barriga da minha mãe ainda, tava lá em outro plano, mas o Pelé já tava se consagrando aí como o maior
1: 17
0: nome
1: anos,
0: do
1: é?
0: Futebol mundial, Soninha.
1: É, beleza.
0: Pra Copa que acontece, Copa do Mundo que acontece agora, depois de tantos anos, em 2026, no dia 19, ele jamais imaginaria que no dia 19 de junho de 2026, o Brasil estaria entrando em campo de novo. Mas com uma seleção muito diferente de 58, de 70.
1: Muito diferente. Né? E tá faltando alguns férias, né, pra jogar no Brasil, né, Rony?
0: Exato.
1: Que estão afastados, né?
0: Mudou muito. Hoje tá todo mundo pensando, se o Neymar entra, né? Se o Neymar entrar, pode até dar um 5 a 1 aí.
1: Eu queria ver, mas será que ele tem condições?
0: Então, vamos descobrir hoje.
1: Vamos ver.
0: Se teremos condições
1: Boa
0: de fazer
1: sorte.
0: O grande jogo. Soninha, agora vamos à hashtag do dia, é isso aí, querida?
1: É isso aí, mas antes eu quero agradecer, o pessoal tá falando, nem dá tempo de colocar no ar, querem falar 4-0, 4-1, 3-2, entendeu? Muito obrigada, viu, gente? Amanhã vocês participam e conta tudo. Ganhei, Sônia, ganhei.
0: Ah, nós vamos fazer um bolão interno
1: não,
0: aqui?
1: Não, aí eu quero ouvir, tipo, se eles fizerem 2-1 ou 3-1 ou 3-0, quem respondeu amanhã vai falar, eu acertei, Sônia.
0: Ah, boa.
1: Entendeu? Amanhã
0: gostei.
1: É o dia.
0: Então amanhã você dá o resultado de quem acertou o bolão aí.
1: Ô Rony, você quer a palavra do dia?
0: Qual é, Soninha?
1: A palavra do dia é a letra N.
0: É com a letra N? Palavra do dia com a letra N.
1: N de natureza, N de navio.
0: N de noite também.
1: Noite.
0: Que mais?
1: Noite negra.
0: E qual é a palavra mais usada nas músicas de todo o planeta, assim? Qual é a palavra da letra N?
1: Da letra N, eu lembrei de uma noite preta, é isso?
0: Noite preta, noite também é usada?
1: É noite preta, mas não é, gente?
0: A gente pesquisou aqui, ó, essa aqui é uma das músicas, a palavra não.
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1: Oh, essa é linda.
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1: essa me derrubou.

0: inglês?
1: É, pode. Stop.
0: Pare.
1: Pare, stop.
0: Quer outra, Soninha?
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0: tem aqui, ó. Ela tá falando, não se vá. Tereza Elisa Postal, um beijo pra você, meu amor.
1: Não se vá.
2: 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Adivinhamos o pensamento
0: Nossa,
2: dela.
0: Nossa, é mole, Tereza.
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0: Erondi.
2: E o Erondi, né?

0: gostoso ouvir essa música, né, gente?
1: É uma guaranha, né, que fala.
0: É, bom, é
1: quase um boleirão. É.
0: É uma relíquia.
1: Tem outra, só naquela música do Heleno que você gosta, como
0: não
1: é que chama?
0: Não são palavras lindas. Nossa, gente. Ai, isso eu não mereço.
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0: Lembra dos parquinhos? A minha tia que tá no céu adorava.

0: Música linda demais. Sônia, manda um alô pro Antônio Carlos Pachá, né? Moro em Pareira, Barreto, estado de São Paulo. Olha só.
1: Tá ouvindo aí pela
0: bairro
1: internet?
0: Secap. Parabéns pela programação. Põe a música do Marcos Sabino Reluz pra mim.
1: Reluz.
0: A gente termina com ela, tá bom, meu amor? Senão amanhã eu toco. Parabéns toda a equipe de Rádio Central 870 AM de Campinas. Obrigada, meu amor.
1: Valeu. Soninho, olha aqui, ó. Essa você dançou demais, tocou demais.

0: lanchinho só pra cada um, porque nós não temos tempo de tocar todas e eu acho que não é uma palavra que toda música tem, né?
1: Quase é verdade, não aprendi a dizer adeus com o Leandro Leonardo, já tocamos.
0: Foi a primeira, foi uma das primeiras aqui.
1: Aqui, deixa eu ouvir ele, Rony, deixa eu ouvir.
0: Vai lá.
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0: Aê.
2: Não.
1: Tocamos, essa daí é auge, né?
0: Essa não vamos tocar porque já tocamos. E essa aqui, Soninha?
1: Também curti, é o Tim Maia. Eu não quero dinheiro, só quero amar. Vamos trocar isso aí, Rony? Eu quero dinheiro e não quero amar.
0: Não, eu quero amar, eu quero amar.
1: E você, gente?
0: Amor é melhor que dinheiro.
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1: Começar com não, né, Rony? Não ter não no meio da música, começar com não, viu, gente?
0: Não quero dinheiro, é o Tim Maia.
1: É.
0: Agora, com nós no meio, tem essa aqui, ó. Presta atenção.
1: Nós não vivemos sem mulher. Gilberto Gilmar.

0: acabar com o dinheiro com os carros, mas sem mulher não dá, né?
1: Tem uma outra aqui que não dá tempo de tocar.
0: Não dá tempo, amanhã a gente
1: brinca. Que nós não vive é sem dinheiro.
0: É amanhã, hein, mano? Essa música é boa, hein?
1: Isso aí, foi a palavra mais tocada aí nas músicas em todo o planeta. Não, amanhã tem mais.
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1: Nosso ouvinte Lucimara, da Vida Nova, pergunta: Sônia, tem uma maneira de cortar cebola sem chorar?
0: Olha, tem uma maneira sim, viu gente, de cortar cebola sem chorar. Existem muitos mitos sobre isso. Tem gente que fala que segura o pão na boca.
1: Aí não
0: que
1: chora,
0: é isso,
1: será?
0: Segura o pão na boca, acho que dá certo, viu gente, deu certo sim. Acende fósforo também, isso
1: pode
0: daí é muito
1: funciona.
0: Antigo.
1: Pode ser que funcione.
0: É,
1: né?
0: Respirar apenas pela boca, sabe?
1: Sério?
0: É, não, colocar a colher, né? Na boca também, gente. Vocês já entenderam? Amanhã vocês vão me falar como que vocês fazem pra não chorar.
1: Então, eu pesquisei aqui com você, Soninha, existem truques populares como esse que você falou aí, mas não possui uma comprovação científica consistente. Diz que o melhor jeito de não chorar ao cortar a cebola, esses truques podem funcionar, mas não são garantidos. Pela ciência, o segredo está na faca bem afiada, porque quanto menos a cebola é esmagada, menos ela se defende, lançando gás que irrita os olhos. É verdade, ela. Se você tiver uma faca afiada, porque você chora em função do gás que ela
0: solta.
1: Que ela solta, né?
0: É, por isso que na salada, quando você não quer ela ardida daquele jeito, você passa, ferve ela um pouquinho.
1: Então, e cebola,
0: água quente cebola, nela.
1: Não é que você vai deixar de chorar, mas você vai chorar menos, porque vai esmagar menos se a faca for muito bem afiada.
0: Agora, né? Se não quer chorar nada, põe no triturador.
1: Aí não
0: chora. Não chora.
1: Muito bem. Tchau,
0: de óculos escuro também não chora, viu gente? Quando eu perei a vista, eu cortava a cebola com óculos escuro, era ótimo. Tô indo embora, Reluz, Marcos Sabino, tchau, amanhã de volta, Rony.
1: Segue o Jornal de Esportes.

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2: Forte abraço, boa tarde.
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2: Sextou e o Esporte Central está entrando em campo, no campo da sua Rádio Central, depois do Almanac, com a Sônia Amaro, com o Rony Viana, a seleção chega para te fazer companhia em dia de jogo do Brasil. Vamos juntos, hein? Vamos juntos naquela corrente positiva, torcer pela seleção brasileira. Hoje, 21h30, tem Brasil e Haiti. Hoje, um programa especial, hein? Um programa diferente, porque eu quero falar muito de Copa do Mundo, falar muito de Brasil, palpitar. É, meus amigos, o palpite, o seu palpite, através dos nossos canais de comunicação, para Águia Fix, valendo uma furadeira de alto impacto, aquele presentaço para vocês da Águia Fix. Então, fiquem atentos aí, hoje, muitas participações, a seleção do rádio também vai palpitar, vejamos, né? Quem vai acertar na primeira partida, quem acertou, aliás, quem acertaram foi o Fernando César e também o Edmo Aleixo. Hoje é sexta-feira, dia 19 do mês 6 de 2026. 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
2: México vence a Coreia. O México venceu a Coreia e foi a primeira seleção a carimbar vaga na próxima fase. É, meus amigos, o México, jogando em casa, fez uma grande festa ontem e está classificado. Pelo grupo do Brasil, hoje, 19h, tem Escócia e Marrocos. Um pouco mais cedo, 16h, tem Estados Unidos e Austrália. O Vasco da Gama anunciou a demissão do técnico Renato Gaúcho. Portanto, Renato Portaluppi não dirige mais o Vasco no retorno do Campeonato Brasileiro. Falando de seleção brasileira, Carlo Ancelotti faz mudanças. A expectativa para o time que entra em campo às 21h30, tendência que Danilo jogue na direita e no ataque Matheus Cunha. Agora, colocando em campo a seleção do rádio para destacar o futebol de Campinas. Comigo, aqui na Mais Ouvida, Fernando César. Tudo bem, Fernando? Boa tarde.
4: Fala, Anderson. Grande abraço. Tudo tranquilo.
2: Tudo tranquilo. Maravilha. Tranquilo.
4: Então, no destaque da Ponte Preta, Macaca, que treinou hoje pela manhã no CT do Jardim Olina. Técnico Márcio Zanardi vai tentando encontrar um time aí para pegar o Novo Horizontino. A Macaca, que poderá ter 7 voltas, né? Jogadores que não atuaram no último jogo contra o Juventude ficam à disposição do treinador Ponte Pretano. A Ponte Preta, que hoje teve entrevista coletiva com André Lima e também com William Potker. Daqui a pouco a gente ouve o Potker e também o que falou aí ontem o Márcio Zanardi. Entrevista exclusiva à Central, dentro da Central Esportiva. O Zanardi conversa com a seleção do rádio.
2: É, foi uma resenha maravilhosa, um bate-papo muito bom ontem com o técnico Ponte Pretano, que na segunda-feira vai fazer a sua estreia em casa. Segunda-feira, portanto, Zanardi estreia no Moisés Lucarelli. Vamos apoiar, hein, gente? E agora, Fernando, destaque do Guarani.
4: Guarani, que se prepara para pegar o Confiança segunda-feira lá em Aracaju. O time treina até amanhã cedo no Brinco de Ouro e viaja amanhã, sábado, e finaliza a preparação no domingo lá em Sergipe. O técnico Dizenando poderá ganhar mais um desfalque de última hora. O zagueiro Jonathan Costa está no departamento médico e é dúvida para o jogo da próxima segunda-feira. Daqui a pouco eu volto falando tudo de Guarani e Confiança.
2: Tá certo, Fernando César, o ouvinte vai participando aqui, ó. Pessoal, só peço para vocês o seguinte, tá? Quem já deixou o placar aqui? Pode mandar novamente, mas eu não vou anotar, tá bom? É apenas uma participação aqui por pessoa no nosso bolão Águia Fix para Brasil e Haiti. Destaque agora da Opinião Central. É, não pode faltar ao destaque da opinião. Beto Quinalha, sextou, hein, Beto? E sextou com o Brasil em campo. Que sexta-feira é essa?
0: Sexta-feira é essa, realmente, uma sexta-feira é de muita expectativa, a gente já vê isso, né? Nas ruas, enfim, a galera tá todo mundo animado aí, todo mundo vestindo a camisa da seleção, acho isso importante. É lógico, a estreia não foi como todos nós imaginávamos que fosse, o desempenho foi muito ruim, mas em se tratando de seleção brasileira, né? Que nos representa, representa a nossa pátria, a gente tem que ficar na expectativa, principalmente porque o jogo é contra o Haiti, né, gente? Então, não dá para imaginar um outro resultado não ser vitória. E uma vitória até com uma certa tranquilidade e principalmente com bom desempenho. Acho que o jogo e o desempenho contra a equipe de Marrocos, acho que serviu para um alerta. Eu entendo pelas declarações, por tudo aquilo que a gente tem visto dos treinamentos, o grupo sentiu. Então, aquela coisa que eu sempre falo, né? De repente os jogadores estão pensando que na cabeça, pô, não é possível que todo mundo ache que a gente só joga o que a gente jogou, né? Então, acho que é o momento da seleção brasileira deslanchar e a gente vai ficar aqui nessa expectativa e na torcida para que o Brasil vença e vença bem.
2: Tá certo, e o ouvinte vai participando no nosso WhatsApp, vai mandando aí o seu palpite para Brasil e Marrocos. Já com a gente aqui, ó, em Pereira Barreto, o Antônio Carlos Pátia, obrigado. Também já o Lebrão mandou o seu palpite aqui ou não? Ele não mandou palpite não. Boa tarde, equipe central, o Bruno José. Era tão perseguido no Bugre, o homem todo jogo arrebenta quando entra no Atlético Goianiense. A Maria Aparecida aqui com a gente também, ela quer a receita, vou mandar pra ela aqui já a receita da Sônia Amaro de hoje, viu, Maria Aparecida? A apresentação do JE comigo, comando técnico, a sonoplastia de Edmo Aleixo, a direção de esportes da Rádio Central, há 45 anos, a Rádio do Futebol de Campinas, a direção é dele, Beto Quinalha, em nome de família Diane, o melhor italiano de Campinas, o Jornal de Esportes começou!

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3: Tá certo, agora 13:08, 1:08. Deixa eu pegar aqui o primeiro palpite aqui da seleção do rádio, hein? Renato Leal, nosso comentarista, ele chega dando seu palpite. A opinião do Renato para Brasil e Haiti.
4: Fala, Anderson, boa tarde a você, um abraço aos amigos que estão acompanhando esse nosso Jornal de Esportes. Hoje é dia de Brasil, hoje é dia de seleção e a nossa expectativa, evidentemente, é de que a seleção possa se recuperar no sentido de apresentar um bom futebol, uma melhoria de rendimento, alguns jogadores mais ligados, mais acesos. Mesmo assim, entendo que o nosso momento é um momento ainda de preocupação. Quem sabe, né, a partir de hoje, virar a página e alcançar o objetivo de fazer uma grande campanha no Mundial. Meu palpite ainda é modesto, 1-0 Brasil. Quem sabe? Vamos lá, na torcida. Abraço.
3: Abraço, Renato Leal, bem modesto, bem precavido, 1-0 Brasil. Fernando, vai, o seu palpite, você que é sempre ansioso para falar, Fernando, o seu palpite, Fernando.
5: Eu acho que o Brasil vai ganhar 2-0 Brasil, vai melhorar o seu rendimento, como disse o Beto aí, os próprios jogadores ficaram assustados, né, com o início do jogo contra Marrocos. Na coletiva de imprensa, o Danilo já falou isso, o Gabriel Magalhães também. Então, acho que o Brasil vai jogar melhor e vai fazer 2-0 para cima do fortíssimo Haiti.
3: É, fica desdenhando, viu? Fica desdenhando aí. Aí o Haiti chega lá e complica a vida do Brasil. Aí você vai ver na segunda-feira, Fernando César. Agora, 13:10, 1:10. Ô Beto, o ouvinte participa com a gente no 971483497. Eu vou chutar 2-1 para o Haiti, para mim ganhar o prêmio. Ô Paulinho, tá certo, vou registrar aqui a sua participação, viu? Tem áudio pra gente aqui? A Maria da Glória, será que a Maria vai falar de futebol com a gente? Ou ela quer também a receita da Sônia Amaro, hein?
6: Boa tarde, equipe da Central.
3: Boa tarde.
6: Aqui é Maria Glória do Jardim Novo Campos Elísio. Eu quero dar um palpite.
3: Opa!
6: Brasil 2-1.
3: Boa Brasil, 2-1, olha, 2-1 Brasil, tô anotando aqui, viu, Maria da Glória? 2-1 Brasil, é o palpite da nossa querida ouvinte Maria da Glória. Deixa eu anotar aqui o telefone dela, porque se ela for uma das acertadoras, na segunda-feira, na Central Esportiva, Marcos Luiz vai fazer o sorteio, vai presentear um ouvinte. Agora, 13:11, posso fazer diferente, Beto?
7: Fique à vontade.
3: Pode fazer diferente hoje? Eu quero falar com o ouvinte no nosso telefone.
7: Que legal.
3: Então, você também
7: que bom.
3: Vai dar o seu palpite. Está aberta a linha, Edmo. Linhas liberadas no telefone que já é tradição em Campinas no rádio. 3741-4040. Eu quero você palpitando, hein? Você vai ligar, dar o nome e seu palpite. Quero falar com você ao vivo. 3741-4040 é o telefone do povo, é o telefone da Rádio Central, onde o povo fala, onde o povo tem voz. Então, linha tá liberada, eu quero você falando com a gente aqui ao vivo. 1:40, olha, hoje é sexta-feira, moela ao molho. 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
3: 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Para você, Edmo, 1313, tem ouvinte? Alô, boa tarde.
9: Boa tarde.
3: Com quem eu falo?
9: Assis.
3: Assis, meu querido Assis, fala de que bairro, de onde, Assis?
9: Taquaral.
3: Fala do Taquaral com a gente. E aí, Assis, hoje a nossa seleção, ela vai empolgar, vai ganhar? Qual o seu palpite, Assis?
9: Vai ser difícil, vai ser 3-1.
3: 3-1, Brasil.
9: O Brasil tem banco, eles não têm banco.
3: Tá certo.
9: Então vai dar 3-1.
3: Ô, Assis, qual que é só o final do seu telefone? Só o final do telefone, para eu registrar aqui.
9: 1236.
3: Como?
9: 1236.
3: Maravilha, tá certo, Assis? Quer mandar um recado, um abraço pra alguém, Assis?
9: Abraço pra todo mundo que tá ouvindo.
3: Tá certo, então. Obrigado pelo carinho. Tenha um bom final de semana, Assis.
9: Obrigado igualmente.
3: Valeu, forte abraço. Você liga, você participa no 3741-4040. Vamos ouvir aqui o Zenon, Edmo. Hoje, agora há pouco, o Zenon estava em nossa redação, se preparando com o Beto para fazer no balanço geral o BG Esportes. E falei, Zenon, vamos bater um papo aqui, Zenon. Mas já já, o Zenon, eu falo com o Zenon. Tem mais um ouvinte? Alô, boa tarde.
10: Boa tarde.
3: Com quem eu falo?
10: É com José Donizete Moreira, do Jardim Nova Mercedes.
3: José Donizete, tudo bom, José?
10: Beleza, graças a Deus.
3: Tá confiante pro jogo de hoje?
10: Opa, tranquilo, vamos confiar.
3: Tá certo, e o seu palpite, José?
10: Vai ser 3-0
3: o Brasil. 3-0 o Brasil. Qual o final do seu telefone, por gentileza?
10: É o 7357.
3: 7357, tá anotado aqui, tá bom, José? Grande alô, abraço para você.
10: Abraço, tudo de bom, tchau, tchau.
3: Tudo de bom, tchau, tchau, 13:15, agora sim, bati um papo com o Zenon, ele falou da expectativa pro jogo, falou de camisa 10 na seleção brasileira e deu a sua opinião, quem são os favoritos pra Copa do Mundo. Solta, Edmo.
8: Estamos aqui na nossa redação com Zenon de Souza Farias, que vai palpitar aqui sobre Brasil e Haiti. Zenon, e o Brasil hoje?
11: O Brasil deve ser diferente, né? Daquela primeira partida contra os marroquinos, né? Deve entrar com muito mais vontade, porque naquele jogo contra o Marrocos, o Brasil foi uma seleção sem muita vontade, eu te diria, né? Mas hoje eu acho que a partida será diferente, a forma dos caras jogarem, né? Eles vão se entregar muito mais em busca do resultado, porque necessita. E Haiti não mete medo de ninguém.
3: Placar do jogo, seu palpite?
11: Eu acho que o Brasil vence 2-0.
3: Zenon, eu sei que você é fã do Neymar, assim como eu, como muita gente, tá de fora, mas como que você vê, você que foi um camisa 10 em toda a sua trajetória vitoriosa, a camisa 10 da seleção não estar em campo em uma Copa do Mundo?
11: É ruim demais. Perde o brilho da seleção brasileira sem a camisa 10. A camisa 10 é eternizada pelo nosso grande Pelé, né? E desde aqueles tempos, a camisa 10 sempre foi reverenciada, principalmente por mim, né? Que joguei durante 20 anos e jogo até hoje com a camisa 10. E nós necessitamos de um 10, mas estilo Neymar. Não tem outro igual.
3: Para fechar, Zenon, Neymar, nós sabemos que é a última Copa dele. Pós-Neymar, quem é hoje, quem que nós temos hoje para herdar a camisa 10 do Brasil?
11: Não tem. Não tem ninguém. Não tem ninguém que possa substituir o talento e a genialidade de Neymar. Não tem. Tem craque. Gênio, não.
3: Eu menti para você, não foi a última, não. O seu favorito ou favorita para a Copa do Mundo?
11: Eu tenho 5 candidatos, não tenho apenas um. Não tenho apenas uma seleção como candidata. Mas eu tenho 5. Eu tenho a França, eu tenho a Inglaterra, a Argentina, Espanha. E aí depois nós, Alemanha.
3: Já deu cinco aí.
11: Então, o Brasil está em sexto.
3: Tá certo, olha só, pro camisa 10 Zenon Brasil aí, seria o sexto candidato ao título na Copa deste ano. Obrigado, Zenon, grande abraço.
11: Valeu, um grande abraço a galera.
3: É, o tempo hoje vai ser curto, hein, gente, já 1:18 já. É, aqui, ó, com a gente, a Tânia Regina. A Tânia Regina mandou o palpite aqui, 1-1. Tá certo, tá anotado aqui no telefone, já já as notícias da Ponte Preta, fique ligado. Vamos ouvir o técnico Márcio Zanardi, que bateu papo ontem aqui na central com toda a seleção do rádio. No nosso telefone, 3741-4040, com quem eu falo, boa tarde.
12: Oi, boa tarde, é Sueli do Aurélia.
3: Tudo bem, Sueli?
12: Graças a Deus, e você?
3: Tudo maravilha, confiante pro jogo de hoje?
12: Ai, não, né?
3: Oi?
12: Não, não estou.
3: Não está confiante, tá
12: não,
3: certo.
12: A gente vai torcer, mas tá difícil, né?
3: É, aquela confiança tá difícil ter, né, Sueli?
12: Tá difícil, não tem alma, né? Não tem amor pela camisa.
3: Era até o que o Zenon falou agora há pouco, né? Então, tomara que hoje seja diferente, um comportamento diferente.
12: A gente quer, né? Mas tá difícil.
3: Exatamente, é bem isso aí, Sueli. É. Isso e o seu palpite pro jogo?
12: 2-0 sofrido.
3: Dois sofrido, né?
12: É.
3: Daquele jeito. Ô, Sueli, qual que é o final do seu telefone, por gentileza?
12: É 0792.
3: 0792. Maravilha, tá anotado aqui. Obrigado, Sueli.
12: De nada, tchau.
3: Bom final de semana pra você e pra toda a família.
12: Também, amém, tchau.
3: Tchau, tchau. 13:20. Na sequência, após o intervalo, vamos com Fernando César e as informações da Macaca.
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1: Tô com mais um ouvinte. Caiu a linha? Se caiu a linha, então vamos na sequência com as informações da Macaca.
2: Olha a ponte na central.
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3: Fernando César.
1: Fernando, me dá só uma licencinha, só tem um ouvinte com a gente aqui. Alô, boa tarde.
4: Boa tarde.
1: Com quem eu falo?
4: Milton Magalhães de Quixês.
1: Milton, do Dique 6, é isso?
4: Milton Magalhães de Quixês.
1: Tá certo. O Milton torce pra quem, Milton?
4: Eu?
1: Isso.
4: Eu acho que eu sou pouquinho mais ainda Ponte Preta. Muito, muito, muito, muito.
1: Tá certo. Milton, pro jogo de hoje da nossa seleção, está confiante, Milton?
4: Ah, vamos confiar, meia dúzia, bom, meia dúzia, um.
1: Tá certo. O seu palpite?
4: 6-1.
1: Olha, se está confiante o Milton, hein? 6-1.
4: Vamos lá, né?
1: Ô, Milton.
4: Vai ganhar, tem que golear.
1: Tá certo. Tomara, hein, Milton? Tomara. Se você der 6-1, você vai ser o único aqui que apostou nesse placar, Milton. O final do seu telefone, Milton?
4: É 88.
1: Final 88, tá certo. Milton, abraço pra você, bom final de semana. Tá certo. E agora para o Milton Fernando, as informações da Ponte.
5: Legal, um abraço ao Milton, a todos que estão participando aí desse programa especial hoje do Jornal de Esportes. E a Ponte Preta segue a sua preparação para pegar o Novo Horizontino. Jogo importante para a Ponte tentar quebrar essa sequência de maus resultados. Aí, 7 rodadas que a Macaca não sabe o que é vencer uma partida nessa Série B do Campeonato Brasileiro. Alguns jogadores já estão fora desse jogo, estão no DM. É o caso do lateral Júlio, que está fora, afastado. Miguel também torceu o tornozelo, está fora. O Murilo, ele estava na transição, mas voltou a sentir a lesão, também fica fora do jogo. O Luiz Felipe é outro também que está fora, está na transição, joelho, então fica fora dessa partida. Hoje não treinou o Diogo Silva, o goleiro. Problema de lombalgia, dor na lombar. A informação foi mais uma precaução para ele poder recuperar dessa dor, que ele terá condições de jogo para a próxima segunda-feira. Vamos aguardar então. Diogo Silva hoje não foi para os treinamentos lá no CT do Jardim Olina. Em compensação, o técnico Zanardi tem a volta de pelo menos 7 jogadores que ficam à disposição. Isso não quer dizer que eles serão titulares, mas estarão prontos aí caso o Zanardi queira utilizá-los para o jogo contra o Novo Horizontino. Os jogadores que estavam suspensos: o Lucas Cunha, zagueiro; Danilo Barcelos, lateral; William Potker, atacante; e o Daniel Baianinho, também atacante. 4 jogadores que voltam de suspensão, ficam aptos aí para jogar contra a equipe do Novo Horizontino. E jogadores que estavam no DM e foram liberados: o André Lima, o Rodrigo Souza e o zagueiro Márcio Silva. Então, são 7 opções aí que ganha o técnico Márcio Zanardi para poder escalar esse time aí para pegar a equipe do Novo Horizontino na próxima segunda-feira. Como ele mesmo disse ontem aqui na Rádio Central, na Central Esportiva, ele vai mudar o time, vai fazer mudança em todos os setores, então ainda não dá pra gente até tentar imaginar um provável time da Ponte aqui. Até dá, né? Mas são muitas dúvidas ainda. Ele vai trabalhar ainda amanhã e domingo para depois resolver quem que ele vai escalar para esse jogo contra o Grêmio Novo Horizontino. Jogo muito difícil na próxima segunda-feira. Macaca em busca e tentar parar essa sequência ruim aí de derrotas. E o Márcio Zanardi vai falar aqui na central, Anderson.
1: É agora então, Fernando, vamos lá.
5: Então vamos lá então. E ele começa falando justamente a respeito desse jogo do Novo Horizontino. A Ponte Preta tem que ir jogo a jogo na competição. Não adianta projetar chegar a tantos pontos para evitar o rebaixamento. É jogo a jogo. Cada jogo é uma decisão e já começa segunda-feira contra o Novo Horizontino.
6: É isso, eu tô pensando só no Novo Horizontino.
1: É jogo a jogo.
6: É jogo a jogo. Não adianta eu ficar aqui fazendo conta. Tá? Ah, faltam 25 jogos. Tá difícil, tá duro. A gente tem que fazer jogo a jogo. É jogar jogo grande. É mostrar realmente quem quer. É pontuar pra caramba. Novo Horizontino é uma das melhores, é um dos melhores times aí. É, você viu? O Goiás foi pra cima deles ali, tomou 4, entendeu? E ficou barato. Então a gente precisa entender, a gente precisa dar um passo para trás, mas como eu falei, eu preciso ajustar a defesa. Primeiro a gente tem que parar de tomar gol. Esse é o primeiro passo. Você parando de tomar gol, você já não perde, tá certo? Empatar, ele não é ruim, mas para quem só perde, já começa a ser um cenário importante. Então assim, é um trabalho de formiga, dia a dia, mas que a gente tem que trabalhar. Então tô dando ênfase o quê? Na parte defensiva e na bola parada.
5: Agora o sistema de jogo, né? 3-5-2, 4-4-2, 4-3-3. O Márcio Zanardi falou que não interessa para ele essa numeração. Tem que ser um time compactado.
6: Eu ouvi muito isso daí. Eu também não me apego a sistema de jogo, porque assim, eu posso defender de uma forma e atacar de outra. É, a gente precisa ter ocupação e espaço, a gente tem que ter um time compactado. A gente vê que o nosso time está transitando para frente e depois não quer correr para trás. E aí fica times aí de 60, 70 metros, e isso daí no futebol de hoje, você tá morto, você tá vendo Copa do Mundo, você tá vendo aí times bem compactados. Você vê o América jogando contra o Fortaleza, ele fechou ali em 25, 30 metros, bem pequeno, a bola não entrava. Então, isso é treinamento. Então assim, então você precisa entender, eu preciso ajustar, eu preciso ter um time. O Novo Horizontino hoje joga num 4-2-4, muito ofensivo, entendeu? Mete 4 atacantes muito lá dentro, Rômulo entrando junto o tempo todo. Então assim, é um time perigoso. Então, talvez a gente ajustar a nossa linha ali, colocar uma linha de 5 para poder preencher ali atrás e ter caras para transitar com muita velocidade, deixar o Elvis flutuando e 2 atacantes empurrando, é importante a gente entender. Mas eu ainda vou trabalhar, eu ainda tenho sexta, tenho sábado, tenho domingo, tenho 3 dias importantes, então para tomar a melhor decisão.
5: Agora, a parte mental tá muito ruim, tá muito abaixo. Você trouxe o Ricardo Corim aí, que é um coach, é para melhorar essa situação, né, Zanardi?
6: A parte mental, ela é tenebrosa. Eu vi quando a gente jogou contra o Botafogo, a gente teve um jogador expulso, e tava 0-0. Eu sei que o Botafogo atropelou, a bola não entrava. Quando o jogador vê que não tá entrando, e você com um a menos, você acaba psicologicamente correndo por 2. Isso é de verdade. É, todas as vezes que eu joguei, o Márcio é maluco, mas todas as vezes que eu joguei contra uma equipe com um a menos, é mais difícil de entrar, porque os caras se doam demais, principalmente quando o resultado ainda tá 0-0, você tá perdendo o jogo. Então, a gente precisa entender que nós vamos pegar uma equipe muito forte, e foi claro, nós tomamos um gol com 15 minutos contra o Juventude e o nosso time acabou, porque aí vem tudo aquilo lá, pô, nós não vamos mais ganhar, não! Tomou a bola do gol, você tem que colocar a bola embaixo do braço e jogar de novo. São 90 minutos.
5: Agora, as expulsões que a Ponte tem sofrido aí. Todo jogo a Ponte termina pelo menos com um jogador a menos, um jogador expulso. Isso aí também é questão da parte mental abalada.
6: Com certeza. Isso é reflexo da parte mental. O jogo lá em Caxias, o Palácio não fez um grande jogo. Foi muito mal no jogo. Isso é notório, mas ele tomou um cartão amarelo quando o atacante, o Zafira, pisou nele. Era pro Zafira ser expulso, quase quebrou a perna dele. O juiz deu a falta, nós tomamos o gol e o Palácio tomou o amarelo. E aí numa bola ali, numa disputa, que é o segundo amarelo, tá tudo certo, tem que... Mas assim, o que eu falo, esses erros de arbitragem vão acontecer, eles vão errar pros dois lados, mas... A gente não pode admitir, como eu falei pro Baianinho, você não pode dar uma porrada, uma cotovelada no nosso ataque, entendeu? Quem tem que sofrer a falta é você. Você que tem que sofrer o pênalti, é você que tem que apanhar, mas é a parte mental, o jogador quer tanto, o jogador tá pressionado, Tenta se colocar no lugar dele. Todo esse ambiente, eles sofrem pressão demais. Eles estão com pressão de torcida, eles não podem sair na rua, estão com salário atrasado, com problemas em casa, é a esposa, é o filho, é difícil, não é todo mundo que reage da mesma forma.
5: Qual é a principal meta da Ponte Preta nesse momento, nesse campeonato da Série B, Danarte?
6: A nossa meta é parar de tomar gol e voltar a vencer. Eu acho que é jogo a jogo. Não adianta eu querer meta se eu não consigo resolver aqui. Então, é fazer um grande jogo. A gente precisa voltar a fazer um grande jogo. Porque a minha estreia foi péssima, o nosso jogo foi péssimo. Eu sempre passo o vídeo pós-jogo na reapresentação. Eu peguei o vídeo, joguei fora e falei, não vou passar nada. Porque foi tenebroso o que a gente fez, eu tô com vergonha e eu queria que vocês sentissem a mesma coisa. Então, eu acho que essa é a ideia. Não adianta a gente ficar aqui contando história, achando bonito. Não, meta, claro que a gente sabe a meta para bater ali, que é 42, 44, 45. A nossa meta é não cair. É não cair. O que acontecer depois pode ser lá na frente. Ah, o Márcio vai pensar pequeno. Não, por todos os problemas, por tudo que a Ponte tem, ela tem que estar na Série B. Porque senão complica demais. Se não mudar atitude, se não mudar pensamento, se não mudar energia, infelizmente, a chance de cair é grande. Então nós temos que trabalhar bastante.
5: Tá, então, um pouco do que disse o Márcio Zanardi, novo treinador da Ponte Preta, que, como você disse, estreia no Majestoso segunda-feira contra o Novo Horizontino, Anderson.
1: Tá certo. Olha, já eu vou aqui pro nosso ouvinte, que está em peso aqui no WhatsApp e também no nosso telefone, mas, Beto, ouvimos o Zanardi aí, que ontem falou ao vivo na Central Esportiva.
7: Ele esteve aqui com a gente, foi um papo muito legal, né? Um camarada aqui muito direto, né? Com ele não tem muita conversa, vai ficar quem quiser ficar. Ele já está detectando, já disse inclusive, né, que vai fazer muitas mudanças na equipe, se sentiu envergonhado, pior jogo da vida dele. E é lógico que isso tudo ele está, né, também levando essa responsabilidade para os jogadores. Eu acho que chegou a hora, né? Eu já tenho falado isso há um tempo. Chegou a hora de focar na solução, né? Focar em problema na Ponte é o que não falta. Então tem que ir focando em solução, e a solução é começar a não tomar gol, começar a se defender bem, começar a competir, começar a ter atitude, como ele tem falado. A maioria dos jogadores também já estão com esse discurso. É lógico que é muito desagradável, a gente não pode normalizar essa situação de falta de pagamento, mas só que é o seguinte, né? Pô, não dá para continuar, cada um que procure o seu caminho, né? Mas se tiver aqui, tem que estar de verdade, né? Então, acho que é isso que tem que acontecer daqui para frente na vida da Ponte. E tomara que o Márcio Zanardi, com todo esse seu discurso, com o discurso de toda a sua comissão técnica, possa contagiar esse elenco de uma maneira positiva, para que a Ponte possa sair dessa situação.
1: Fernando, vamos ouvir um pouco do William Potker?
5: Vamos com a Sonora 6 aí, para a produção pegar a Sonora 6, que ele fala, é um desabafo muito forte que ele fez hoje pela manhã na entrevista coletiva que a gente participou. Primeiro ele fala que o Zanardi vai melhorar aí, se com a chegada do Zanardi vai melhorar alguma coisa, e ele fala, olha, Ponte Preta retrocedeu para 2005 na sua administração, e que os jogadores que estão na Ponte Preta hoje é porque não tem mercado em outro lugar. Vamos acompanhar então o que falou William Potker hoje pela manhã.
8: Bom, acredito que sim. No mínimo a competitividade acredito que vai aumentar, né? Até porque tá bem claro aonde a gente tá. Eu, particularmente, vivi isso aqui em 2023, quando eu saí do Coritiba, de uma Série A, e fui pro Avaí. O Avaí tava em último colocado. Então, quando eu cheguei lá, teve uma transformação no clube, porque estava todo mundo incomodado com a situação. Esse incômodo tem que existir aqui. E aqui tem que estar quem quer estar aqui, independente da situação, né? É o que a gente tem, como eu falei, ninguém está aqui porque tinha mercado. Ninguém está aqui porque tinha o Cuiabá como opção, como tinha o Atlético Goianiense como opção. A gente está aqui porque a gente não tinha mercado. Então a gente tem que aceitar o que a gente tem. Claro que o salário incomoda. Coisas tinha que melhorar aqui dentro, tinha que melhorar. Tem que melhorar. Eu joguei aqui há 10 anos atrás, isso aqui parece que retrocedeu. Parece que eu estou em 2020 e 2005. Mas é o que eu tenho. Né? É o que eu tenho para trabalhar, é o que eu tenho para vestir, é o que eu tenho para jogar. Então eu tenho que aceitar isso e eu entender aonde eu estou. Então, acredito que todos os atletas têm que entender o momento da Ponte Preta e, se quer estar aqui, fazer valer a pena estar aqui. Porque até porque eu acho que o nosso bem maior é o tempo, né? E eu tô vindo aqui todos os dias, dedicando meu tempo para estar aqui. Recebendo ou não, meu tempo tá aqui. Então, tem que fazer valer a pena, né? Então, acredito que o Márcio Zanardi veio, colocou um oxigênio novo, trouxe a competitividade que, no meu ponto de vista, era necessário. E a gente espera juntar forças com um pouco de torcedor que acredita e juntar força atletas e torcida, porque é o que a gente precisa nesse momento para tirar a Ponte Preta dessa situação.
1: Olha, Beto Quinalha, é o seguinte, Beto, o William Pottker, ele só falou a verdade, mas isso dói muito na alma do Ponte Pretano, Beto.
7: Mas é uma realidade, e eu acho que já é o começo do trabalho de toda a comissão técnica do Zanardi, ou seja, dos jogadores estarem aí, estarem conscientes de que estão aí, estarem conscientes da situação, e que não vai adiantar nada se a Ponte continuar perdendo, se a Ponte continuar jogando mal, se a Ponte continuar nesse arremedo dentro do campo, vai piorar mais ainda, né? Então, que eles realmente tenham essa consciência, e que isso tudo também sirva para a diretoria da Ponte, né? Que a diretoria da Ponte também entenda essa situação e que possa fazer isso tudo diferente, que possa mudar isso tudo.
1: Bom, o telefone está liberado para você palpitar aqui com a Águia Fix, valendo uma furadeira de alto impacto da Skill, que na segunda-feira Marcos Luiz sorteia para o nosso ouvinte central. Eu vou agora para o WhatsApp, mas antes, mais um ouvinte comigo aqui ao vivo no telefone. Alô, boa tarde.
9: Boa tarde.
1: Com quem eu falo?
9: Edmilson.
1: Edmilson?
9: Isso.
1: Fala comigo de onde, Edmilson?
9: Eu falo aqui do Garcia.
1: Jardim Garcia, maravilha. O Edmilson torce pra quem, Edmilson?
9: Macaquinha.
1: Macaquinha, é Ponte Pretano. E pro jogo de hoje?
9: Já joguei também.
1: Já jogou também?
9: Isso.
1: Jogava em que posição?
9: Ponta, na época do lixo.
1: Olha só, tá certo.
9: E já joguei contra o Beto.
1: Contra o Beto Quinalha?
9: Também.
1: Ah, é? Eita. Mas quem ganhou o jogo?
9: Meu falecido tio é o Donato Maia.
1: Donato Maia. Tá certo. Edmilson,
9: é o dono do Bela Vista.
1: Oi?
9: Era o dono do Bela Vista.
7: Dono do Bela Vista, Donato, seu Donato, é isso aí.
9: Donato.
7: Galera boa, gente boa lá, time bom do Bela Vista.
1: Por isso que é gostoso falar ao vivo com o ouvinte, viu? Edmilson, pro jogo de hoje, seu palpite para Brasil e Haiti.
9: Eu já dei o palpite, 5-0.
1: Vou anotar aqui novamente então. Edmilson, obrigado pela sua participação.
9: Deixa eu falar só uma coisa.
1: Fala.
9: Rapidinho. O meu falecido tio, que morreu em 22, ele era filho do Miguel do Carmo.
7: Um dos fundadores da Ponte.
9: O Geraldo Macacão.
1: Tá certo, então tem o DNA realmente Ponte Pretano. Edmilson, grande abraço.
9: Alô.
1: Boa tarde pra você, já Fernando com as informações do Guarani. Ô Edmo, eu tenho aqui, rapaz, o nosso WhatsApp, muito obrigado pela participação. Eu tenho aqui o Marcos Luiz, viu, Edmo? Deixa eu só achar aqui, ó. Marcos Luiz também, ele palpita para Brasil e Haiti.
10: Alô, Anderson Rodrigues, meu palpite é como do outro jogo. Brasil 3, Haiti 1.
1: Ele mantém o mesmo palpite, tá certo, Marquinhos? Já ele comanda a Central Esportiva. Boa tarde, amigos. Com esse futebol de Série C, a seleçãozinha hoje perde para o Haiti, 1-0 o Haiti. Renato Grácia, tá certo. Boa tarde, meninos. Ai, meninos, é lindo. Brasil empata em 1-1. Beijo pra você. Tânia Regina, do Jardim Proença. Aqui também com a gente aqui, oi, meu nome é Sandra Bueno, aqui do Parque Maria Helena, meu palpite Brasil 2-1. Boa tarde, meu nome é Carlos Roberto Bueno, deve ser parente da Maria que falou que agora que também Bueno, né? Deve ser parente, porque a Maria Helena, meu palpite é 1-1. Tá certo, Carlos, tá anotado aqui, entendi. Brasil 2-0. Quem mandou foi o Wanderson. Nossa, é muita gente. Vamos lá, mais um aqui. Olá, amigos. Undergol, boa tarde. Como vai? Eu vou bem, muito bem. E você, meu amigo? Vou palpitar no resultado do jogo de hoje. Brasil 4, Haiti 1. Grande abraço, Gustavo Magalhães Teixeira, de Campinas. Obrigado pelo carinho. Boa tarde, Undergol e Beto. Na opinião de vocês, qual a seleção mais pipoqueira que tem? A Inglaterra, que nunca ganhou uma Eurocopa e só ganhou a Copa de 66, porque jogou em casa e foi roubado da Alemanha. A Holanda, que sempre fica no quase, ou a Bélgica, a tal da geração belga. O Alex de Ponta Grossa. Pra
7: Holanda,
1: você, Beto.
7: Holanda.
1: Holanda. Eu vou de Inglaterra. E você, Fernando? Palpita aí.
5: A Inglaterra.
1: Tá certo, então a Inglaterra ganhou aqui para nossa opinião, com a nossa opinião aqui. Gente, 1.041, gostaria de participar da promoção, placar de hoje. Brasil 3-0, Roseli Machado de Oliveira. Boa tarde, amigos da Rádio Central, meu palpite 3-0 Brasil, Rick Panda Salles. Boa tarde, pessoal da Central, favor colocar aí Brasil 1, Haiti 2, em nome de Adelaide Cavalari de Souza. Valeu, Adelaide, obrigado. Frank Bob, Brasil 0, Haiti 0. O Dunga da Ponte Preta, boa tarde, amigos, pode querer falar que estão na ponte porque não tinha mercado, falta de respeito com a ponte. Mais uma aqui antes do nosso intervalo. Meninos, boa tarde. Brasil 3-0. Alu Martins Bugrina mandando seu palpite aqui, opinando no nosso telefone no 971483497. Não,
7: rapidinho, só o Dunga participou com a gente aí. Lembrando que tem o Márcio da Ponte jogando agora no dia 21, domingo, contra o Mojimirim, 10 horas, com a presença do Polozzi, do Binhão, do Odaê, do Ricardo Almeida, Marcos Vinícius, Gringo, Elinho, Júlio César, enfim, uma galera que faz história com a camisa da Ponte. O jogo vai ser lá em Mojimirim, ou até o Capone vai jogar, rapaz, lá pro Mojimirim. O jogo vai ser no Estádio do Tucurão. Estádio do Tucurão.
1: Tucurão.
7: Futebol raiz lá em Mojimirim, no próximo domingo, às 10 da manhã.
1: Antes do nosso intervalo, mais um ouvinte no telefone 3741-4040. Alô, alô, boa tarde.
11: Boa tarde. Eu já participei, mas só que eu falei o meu telefone errado, pai.
1: Ah, tá. Com quem eu falo?
11: José Moreira. É 5773.
1: Peraí. 5773.
11: 73.
1: Tá trocado aqui, ó. Tô riscando aqui e colocando o correto. Abraço, meu amigo.
11: Abraço, fica com Deus.
1: Abraço, tchau, tchau. Fica com Deus também, que Deus o proteja. 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

0: 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Antes do intervalo, em 19 segundos, Edinaldo Vinci, solta a voz, garoto.
1: Olá, Anderson, saudações a todos os amigos ligados na Rádio Central. Acredito que hoje vem a primeira vitória da seleção brasileira nessa Copa do Mundo 2026. 3 para o Brasil, 0 para o Haiti, é o meu palpite. Abraço a todos.
0: Abraço, Edinaldo Vinci. O Edinaldo aí palpitando então 3-0 Brasil. Na sequência, as informações do Bugre.
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7: É o Bugre que já treinou hoje pela manhã. Amanhã tem mais uma atividade aqui em Campinas, ainda também no período da manhã, e no início da tarde, viagem para Aracaju, Nordeste Brasileiro. Guarani chega lá em Aracaju amanhã por volta das 16 horas. E no domingo, já lá em Sergipe, a última atividade comandada pelo técnico Hélio Zenando para definir esse time aí para enfrentar o Confiança. Jogo na próxima segunda-feira, 19h30, no estádio Batistão, lá em Aracaju. O Confiança, que ocupa a primeira posição ali fora da zona do rebaixamento, é o 17º colocado, 18º colocado, né? Porque caem duas equipes, tem uma campanha muito ruim, a equipe tem apenas 2 vitórias na competição, dia 18, aliás, coincidência, dia 18 de maio, Confiança 2, Maranhão 1, e dia 18 de abril, Confiança 1, Santa Cruz 0, só ganha em dia 18. Como dia 18 foi ontem, já passou, o jogo vai ser dia 22, acho que não vai dar para Confiança, não. Confiança que tem uma campanha muito ruim e um dos piores ataques da competição. A equipe do Confiança, aliás, é o pior ataque. Em 10 gols, marcou apenas 4.

0: Em 10 jogos, o Confiança marcou apenas 4 gols. E o Guarani tem o melhor ataque com 22 gols. Então a tendência é que o Guarani faça mais gols lá em Aracaju para manter essa liderança. Bom, o técnico Cizenando, a gente já vem falando aqui de 2 desfalques garantidos: o William Farias e também o Maurício Antônio. Tomaram o 3º cartão amarelo, não vão jogar contra o Confiança. Para o lugar do Maurício Antônio, Rafael Donato deverá ser o escolhido. E para o lugar do Farias, Nathan Melo. Nathan Melo é a primeira opção, deve ir para o jogo. Na lateral esquerda, Emerson ou Renan Castro, mais para o Renan, que o Emerson não tem jogado nas últimas partidas, ainda na transição, devido a um problema no tornozelo e uma contusão aí, uma preocupação de última hora. Jonathan Costa, zagueirão, né, que é o limpador ali da área do Guarani, não passa ninguém, fez grande jogo contra a equipe do Caxias, sentiu também uma lesão. Não é dúvida, está no departamento médico, não treinou hoje, então a tendência é que o Jonathan também possa ficar de fora. Aí a zaga titular do Guarani totalmente modificada, já que não vai ter o Maurício Antônio e sem o Jonathan Costa, perde os 2 zagueiros titulares. E aí qual é a opção? O Rafael Rodrigues. Deve ser então o Donato de um lado e o Rafael Rodrigues do outro lado aí, provavelmente a zaga do Guarani para pegar o Confiança. Outra opção também, mas aí provável que vai para o banco, é o menino Nicolas da base, que seria mais um zagueiro aí para poder compor essa situação do Guarani. Então, provavelmente Jonathan Costa, um desfalque de última hora aí para modificar totalmente essa zaga do Guarani, que já não vai ter o Maurício. Então, um provável time do Bugre com o Kaique França, Ian. Aí na zaga, né? No lugar do Maurício vai o Rafael Donato. Se não der pro Jonathan Costa, deve ser o Rafael Rodrigues. E na lateral esquerda, Renan Castro ou Emerson, mais pro Renan. No meu campo, Nathan Melo, Carlos Eduardo, João Paulo, Isaac e Maranhão e Guilherme Cachoeira. Deve ser esse o time do Bugre para pegar o Confiança no próximo jogo, segunda-feira, 7:30 da noite, lá em Aracaju, Anderson.
1: É, 7:30 da noite. Ô Beto, tem que ter muito cuidado, viu? Essa história que o Fernando passou aí, né? O retrospecto atual do Confiança, mas é bom ir ligado, não pode se apegar a isso, né? Porque sempre que você fala, quem tá muito perdendo uma hora vai ganhar. E aí tem que ter um cuidado tremendo. Mas eu acho que o Hélio sabe, o elenco sabe, Beto. Se faz um jogo bom lá e consegue uma vitória, o time fica mais uma rodada na liderança. E aí, Beto, praticamente sela já a classificação, né? Que é o primeiro objetivo.
2: Né? Encaminha bem, né?
1: Ah, chegando a 24 pontos.
2: Pô, com mais alguns jogos em casa ainda a fazer, né? Porque aí o Guarani tem mais 9 jogos, né?
0: Mais nove,
2: né? Contando com esse, né? Isso. Ficaria aí com 8 jogos para fazer aí 2 vitórias, quanto muito, né? Agora é momento de muita seriedade, sabe? De muito respeito para os adversários, respeito para com o campeonato, focar mesmo, não imaginar porque vem de 3 vitórias que a situação está toda resolvida. Não é assim. Vai ter que colocar o pé bacana, vai ter que chegar lá com muita atitude. Por quê? Porque o Confiança tem necessidade de resultado, né? Pô, para eles um resultado diante do Guarani, que é o líder.
1: Do líder.
2: Pô, que é isso, né?
1: Dá aquela moral, aquela
2: alavancada. Exatamente. Então, agora é a hora do Guarani realmente se afirmar dentro da competição.
1: É o seguinte, gente, como o Bugre só joga na segunda-feira, vou encerrar por aqui com o Guarani, Fernando, tá certo? Mas fica comigo aí, porque eu quero aproveitar esses minutos finais só para falar, para palpitar. Só para dar palpite, Beto Quinalha.
2: É, eu vou dar o meu também, né?
1: O seu e do Edmo.
2: Ah, são os últimos?
1: Os dois vão falar por último. Beleza, tá certo? Hein? Então, na sequência, em 30 segundos, vamos com o palpitão ao Águia Fix, o bolão da Águia Fix para Brasil e Haiti.
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1: Acho que tem alguém que tá chegou caprichando na academia, hein? Acho
2: chegou
1: que
2: não, chegou jogador.
1: Jogador pronto para jogar. Fernando, entrevista aqui o camisa 10, Matheus Aburade, Fernando. Pergunta para ele.
0: Matheus, tá pronto pro jogo? Vai pro jogo hoje ou não?
5: Tô preparado, se o professor precisar, estaremos à disposição, eu e o Hendrick, a gente...
0: É hoje que esse jogo a gente vai assistir lá na mansão Aburade? É hoje? Não, é... Tá tudo pronto?
5: Ô, Fernando, já tá tudo preparado, quartas de final, Brasil e Inglaterra. Aí a gente assiste todo mundo lá.
1: Será que chega até lá, gente?
0: Eu acredito.
1: Vai ter churrasco. Matheus, o seu palpite, Brasil e Haiti?
5: 3-0 Brasil.
1: Você não está no bolão, mas eu vou comprar 3-0 Brasil. É. Tá certo. Deixa eu atender. Tem um ouvinte aí, Edmo? Ó, telefone liberado, 3741-4040 no palpitão no bolão da Águia Fix. Aqui, vamos lá, aqui, vejamos aqui, o próximo aqui é áudio. Vamos ouvir o Laerte, vai. É o Laerte falando com a gente.
6: Alô, boa tarde, Central. Gostaria de deixar meu palpite pro jogo do Brasil. 2-1
1: Tá certo, Laerte.
6: Um abraço pra todos aí.
1: Abraço.
6: Valeu
1: Laerte. O Dunga aqui, ó, registrou que ele coloca 2-1 Brasil. Boa tarde, equipe. O Alexson do Vila Padre Manuel, Haiti, olha só, Haiti 3-2 pra ele dar Haiti hoje. Telefone liberado, 3741-4040. Liga aí. Oi.
2: É, palpite direto já de Aracaju. Olha quem tá lá em Aracaju. Edu do táxi, olha o palpite dele aí, ó.
1: 5-0 Guarani, 5-0 Brasil.
2: Já está em Aracaju pro jogo, hein? Edu, é isso aí, cara.
1: Tá certo.
2: Já na beira da praia, olha que beleza.
1: Tá mal ele, hein? Vamos pra lá. Boa tarde.
2: Um caranguejo aqui, pelo jeito.
1: Tudo bem? Sou Renato do Jardim Aurélio. Resultado vai ser 4-0 para o Brasil. Aqui também Israel Moreira palpitando com a gente.
7: Fala, Anderson Rodrigues. Meu palpite, dessa vez eu vou mudar, hein? Brasil 2-0.
1: Tá certo, vai mandando a sua mensagem, 971483497. Manuel Macedo, palpite de hoje, Brasil 2-1, telefone final 5329. Aqui ele mandou pro Beto e mandou aqui, sextou hoje, Brasil, segunda o Guarani, abraço, já em Aracaju, Edu do táxi. Olha sua foto, hein, Beto?
2: Ela.
1: Tá de sacanagem. E mandou aqui, ó, printou aqui a tela no nosso canal no YouTube. Isso é pra quem pode. Curta bastante aí, Edu. O Brasil vai voltar a jogar com os meiões pretos depois de 92 anos. Aos supersticiosos, as últimas partidas que o Brasil jogou com meiões pretos, os resultados, oh meu Deus do céu, foram desastrosos. Iugoslávia 2, Brasil 1, Espanha 3, Brasil 1. Quem será que inventou de jogar com os meiões pretos? Edi Valmiro do Proença. Meu Deus do céu, será?
0: Mas... Hoje vai de azul.
1: Vai de azul? Não é de preto,
2: azul,
1: não?
2: Camisa azul. Camisa azul, calção azul e meia preta, né?
1: Tá certo.
2: Meia, não é? Acho que a meia é aquele azulzão bem escuro,
1: já
2: né?
1: Já que falou.
0: Estragaram o uniforme do Brasil, né?
1: Bate na mesa, então. Bate na madeira, ó. Isola isso pra lá. O ouvinte aqui participando, interagindo no nosso WhatsApp.
8: Aqui é o Guarani, aqui é Luiz Bugrino, do Jardim Melina, Brasil 4-0.
1: 4-0.
8: O Guarani vai ganhar de 5-0 lá no Sergipe. Ah. Luiz do Melina.
1: Luiz Hermelino.
8: Bom final de semana pra vocês aí da Rádio Central.
1: Obrigado.
8: Parabéns pela mensagem.
1: Obrigado, Luiz Bugrino, confiança total, hein? Confiança na seleção, confiança no Bugre na segunda-feira, mais ouvintes aqui já, mas agora é hora, no palpite, vejamos se o Edmo vai copiar o Fernando César, hein? Porque semana passada eles combinaram palpites e aí os dois ganharam. Fernando colocou 2-0 Brasil. E você, Ed, fala alto.
9: 3-2.
1: Fala mais alto.
9: 3-2.
1: Fala mais alto. 3, então o Edmo coloca 3-2 o Brasil. Fernando, dessa vez ninguém colocou o palpite igual. Deixa eu ver aqui. Renato colocou 1-0. Fernando 2-0. Marquinhos 3-1. O Edinaldo 3-0. O Edmo 3-2. Beto vai falar já. Aliás, só que só o Fernando e o Israel, né? Tem palpites iguais. Fernando e Israel colocaram aqui 2-0 para o Brasil. Edinaldo, 3-0 Brasil. É, só essa combinação dos dois aí. Beto Quinalha, Carlos Alberto Quinalha, o seu palpite para Brasil e Haiti, para fechar o JE de hoje.
2: Eu acabei de mudar o meu palpite, estava na minha cabeça 3, mas eu vou falar 4-0.
1: Mentira.
2: Pode pôr 4-0.
1: Vai fazer eu riscar aqui?
2: Vou. Põe 4-0 então.
1: Não, vou riscar aqui, ó. Beto coloca então 4-0 o Brasil. Tá, Fernando, quer mudar? O Israel colocou 2-0.
0: Ou você não, mantém 2-0. Você mantém. Como eu já acertei o primeiro, se eu acertar esse, o Edmo vai ficar para trás e eu continuo sozinho na frente.
1: Mas aí é o seguinte, viu? Eu hoje vou com você, 2-0 Brasil. Você.
0: É um resultado, acho que bem plausível.
1: Tá certo. Pontualmente 14 horas, muito bacana hoje a sua participação, meu amigo, minha amiga, no nosso WhatsApp ou pelo telefone. Como é gostoso falar com vocês aqui na Rádio Central. Boa sorte para todos. E aí, os acerta, lembrando que na Central Esportiva hoje, quem não deixou ainda o nome, pode deixar com Marquinhos na Central Esportiva. E aí na segunda-feira, aqueles acertadores, a gente faz o sorteio de quem fatura da Águia Fix. Muito obrigado, Águia Fix, pela parceria. Segunda-feira, mais uma furadeira de alto impacto que sai de presente para você, ouvinte Central. Fernando, bom final de semana e curta bem o jogo aí com toda a família.
0: Valeu, até mais. Eu volto às 17h na Central Esportiva.
1: Volta mesmo. 14h01. Beto Quinalha.
2: Opa, valeu. Abraço pra galera.
1: Tudo. Abraço pra todos. Bom jogo também, Beto.
2: Valeu, obrigado pra todos nós.
1: Pra todos nós, obrigado, Edmo Aleixo. Obrigado, ouvinte Central. Bom, eu coloquei rapidamente aqui, ó. Eu coloquei o Renato, já falou. O Fernando falou, Marcos, eu, Beto, Israel, Edinaldo, todo mundo falou então, maravilha. Obrigado pelo carinho, pela audiência, tenha um excelente final de semana. Excelente final de semana para você, amigo, amiga. Daqui a pouquinho o programa do Jura para você e na sequência Central Esportiva com o comando de Marcos Luiz. Voltamos na segunda-feira com o nosso Jornal de Esportes à 13h, sempre em nome de Família Diani, o melhor italiano de Campinas.
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0: majestoso contra o Novo Horizontino.
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2: Vamos começar o programa.

0: começar esse programa, eu não vou.
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0: Vamos começar esse programa, não vamos?
6: Boa tarde, Campinas. Boa tarde, região, meus amigos internautas. Mais uma vez eu agradeço a Deus por mais um programa aqui na Central, por estar aqui na mais querida do seu rádio. Rádio Central, Grupo TH mais Record. O Jura Júnior é muito mais emoção com você.
7: Boa tarde.
6: Até às 5 da tarde. Hoje, dia 19 de junho. O programa do Jura na Central.
7: Vai começar.
6: Já começou. O programa sertanejo mais chique e bacanizado do Brasil. E hoje tem Jogo do Brasil. Eu vou falar pra turma da Rádio Central aqui do Esporte
0: Brasil.
6: Eu vou falar o placar pra me ganhar aquela parafusadeira lá. É, eu vou. Já vou falar pra tu. É 5-0 Brasil hoje.
0: Agora é a vez.
6: Menos não interessa.
0: Brasileiro.
6: A sonoplastia dele. O meu amigo de todos os dias aqui, meu parceiro de muitos anos.
8: Ah, é do Edmo?
6: Ele mesmo.
8: Ah, é do Edmo?
6: Edmo Aleixo.
0: O Edmo, amigo.

0: já começou. A galera também de Campinas e toda a região. A galera da live vai deixando boa tarde, vai me dar um boa tarde aí, gente.
1: Papo em gêmeo.
0: É. Ao vivo. Olha, oh, boa tarde, Venta. Venta. Oh, cadê o Venta?
2: Alô, meu povo. Abraço do Venta.
0: Um abraço do Venta. Um abraço pra ela. Ela. Para Jura.
3: Jura.
0: Para Jura.
3: Jura. Jura.

0: programa do Jura.
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0: Vamos balançando. Balançando o seu coração ligado na central. No programa do Filho do Caboclão. Hoje o Brasil, vamos pra cima. Olha, daqui a pouquinho na central tem eles. Os garganta de ouro do nosso Brasil. Milionário e o saudoso José Rico na central. Daqui a pouco.

0: 50, daqui a pouco tem ele também, ó.
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0: É, ô Fia.
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0: É nóis, é nóis.
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0: Fala, chama o Júlia.
2: Júlia, Júlia, vamos, vamos, cabra.
0: Para a festa.
2: Pega essa, Júlia.
0: Daqui a pouco o Roberto Carlos da Central.
2: Jura, Júlio, cuide a
0: e daqui a pouco, pra todas as famílias.
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0: Obrigado, Deus. Com mais um programa aqui na Central.

Obrigado, Deus, por mais um programa aqui na Central. Por estar aqui na mais querida. Você de Campinas e toda a região, nossos amigos da live do programa do Juca também. Que Deus abençoe todos vocês. Obrigado, Deus, por mais um programa.

0: Obrigado, Deus, por me trazer de volta à Rádio Central. Exclusivamente, primeiramente, é sempre pra Deus.
1: Tá certo?
0: Não vai dar pra Deus. Agora é todo de Deus.
1: Tá bom?
0: Obrigado, Deus. Você chegou até aqui. E daqui a pouquinho na central. Aguenta mais um pouquinho. Ó. Eu vou dançar com ela hoje. Pra

0: Não, não, Jura, Jura é meio bom hoje.
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0: É verdade.
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0: Opa, que saça.
2: E aí, cara?
0: Não. Só foi uma faladinha.
2: Jura, Jura, futuro.
0: Forró do Ventania na Central.
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0: É, quem não dança, segura a criança, ó. Ó.
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0: É.
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0: Sim.
3: 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Cuida.
0: Cuida.
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0: Então vai, vai, filho, vai. Sertanejo mais chique e bacanizado do Brasil.

0: filho.
1: Vem, dança, segura aí. Dança, roda o ventaninha. E daqui a pouquinho na central, a festa da menina que vem elegância.

0: do Júlio da Central. Especial dos Garganta de Ouro, Roberto Caro, a hora do Globo, Forró 90 e o Momento Country da Central. Ó. E hoje, 9:30, tem Brasil da Copa do Mundo. 5-0 Brasil.
1: Cerveja, cachaça e cobrir. Vai com tudo, Jura Júnior. Hoje é dia, ó.
0: Hoje.
1: Jura Júnior, hoje tem cervejinha, tem moda, mulherada. Pra cima, Julinho.
0: Deixa comigo.
2: Para, velho.
0: Para. Vai tomando muito aí, velho. Vai murtando.
3: Vem dançar, ó. Vem dançar.
0: O programa hoje é só a música pra cima. Sexta-feira é moda sertaneja animada de ponta a ponta. Tô chegando na Central. 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

Eu gosto desse apaga-luz aí, viu?

0: você tá só no romance, hein, Juninho? Animar esse programa, cara.
1: Esse amor venta.
2: É açaí.
0: Júlia Júnior, você vai pra noite? Hoje tem romance, hein, rapaz?

0: programa do Jura. O programa chique, bacanizado da Rádio Central. Do grupo TH Mais Record. Tô chegando, hein? Tô chegando. Olha.
1: Jura.
0: Ouvendo?
1: Jura.
0: O nosso WhatsApp já tá liberado, o pessoal já tá mandando o WhatsApp aqui do programa do Jura. A galera tá botando boa tarde aqui na live do programa do Jura pelo Facebook. A gente vai respondendo boa tarde. Mas primeiramente, eu quero mandar um grande abraço. Hoje, eu quero mandar um grande abraço pro grande amigo meu, o Ricardo, grande pontifretano, Ricardo José Silva. É, cara do marketing, do agronegócio, Ponte Pretano do Bem, ex-diretor de marketing da Ponte Preta, meu grande amigo pessoal. E hoje ele falou: Jura, vem tomar um café aqui no meu escritório, na Nova Campinas.
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0: Batemos um papo de várias coisas boas, do agronegócio, de futebol também. Forte abraço pra ele. E ele me presenteou, eu já fiz até um vídeo, já coloquei nas minhas redes sociais. Ele me presenteou com uma camisa da Ponte Preta.
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0: Eu agradeço muito pelo presente, vou guardar com muito carinho. E é uma camisa lendária, diferente, porque tá lá, Mansão Maromba, do Toguro. Quero mandar um abraço também pro Toguro. Toguro tá lá na Copa do Mundo. Toguro! Ô Ricardo, manda aquele abraço pro Toguro, eu tô aguardando ele na Rádio Central. Pra gente falar de futebol aqui, pra falar de tudo que é bom. Sabor energético, ele fala, né? Sabor sertanejo. É. Forte abraço pro meu grande amigo Ricardo, Ponte Pretano do Bem. Forte abraço pra ele. Que Deus abençoe ele, não só ele, como a família dele. Muito obrigado pelo presente. E um abraço no seu coração e Deus te abençoe, meu irmão. Obrigado mesmo pelo presente, gostei muito. Um presente que vou deixar guardado, uma linda camisa da Ponte Preta também. Forte abraço pro meu grande amigo Ricardo Silva. Forte abraço, Ponte Pretano do Bem. Agronegócio é nóis.
3: Vamos falar das plataformas.
0: Olha, Vendo, e falando também, eu tenho bastante. Olha o WhatsApp, Vendo.
2: 971.
0: Olha, repete pra nós aí.
4: 971.
0: Olha. Ô Venta, ô Edmo, olha, o Ricardo me deu esse presente, todo mundo falou: ô Jura, mas. E eu também tô querendo ganhar presente também, que é amigo meu, Bugrino, que é presentear o Jura com uma camisa do Guarani, é só chegar.
5: Bem bonitinha.
0: É, ele me presenteou com o time dele do coração, eu gostei demais, é que nem hoje, eu postei já nas minhas redes sociais, todo mundo tá falando lá.
5: Uhum.
0: Os Bugrino, amigo meu, entrou lá, e eu falo pra todo mundo. A Ponte Preta e o Guarani tem que estar na primeira divisão do futebol brasileiro, do Paulista, disputando campeonatos grandes.
5: Tá certo.
0: É lógico. Esse negócio de um torcer pra cair, outro pra subir, outro pra acabar, não. Tem que estar os dois na primeira divisão do futebol brasileiro.
5: Tá certo.
0: Do futebol paulista, disputando contra os grandes de São Paulo, os grandes do Brasil, porque a Ponte Preta e Guarani são dois times grandes. O Guarani é campeão brasileiro, a Ponte Preta é campeã da Série C, mas a Ponte disputou também várias finais sul-americana. O Guarani também já disputou brasileiro, paulista também. É dois times que revelou vários craques pro futebol mundial e pra seleção brasileira. Jogadores é goleiro, é jogador.
5: Tá certo,
0: né? É, Vento. Então, um abraço pra toda a nação Ponte Pretana, pra toda a nação Bugrina também. É aquela, o meu aniversário foi dia 15, ele me apresentou a camisa da Ponte.
5: Tá bom.
0: Se algum amigo meu Bugrino quiser me dar uma camisa do Guarani,
5: bem bonitinha,
0: será guardado com muito carinho e farei um vídeo também falando do Guarani. Eu torço pro Guarani subir, pra Série C, pra B. Eu torço pra Ponte não cair da B pra C, pelo menos manter, pra ter derby, né? E ano que vem, vamos ver se os dois vai pra primeira divisão junto.
5: Demorou.
0: E a Ponte volta pra primeira divisão do Paulista. É isso que é legal. Porque eu falei hoje pros meus amigos pontepetanos e bugrinos. O que tinha que cair, Guarani Ponte, já caiu.
5: Tá certo.
0: Perdeu uma conta. Não precisa mais. Tem que estar os dois na primeira divisão. Se todo... Olha... É aquela coisa que eu falo, o pensamento positivo. Tanto o Bugrino quanto o Ponte Pretano pensar assim: pô, não vou torcer pra Ponte cair, não. Vou torcer pra Ponte ficar, nós subir pra ter derby. E subir. É isso que é legal no futebol de Campinas, que precisa. Tem que ter o derby, tem que ter a rivalidade sadia dentro do campo, a rivalidade dentro do campo. Sem violência, claro. Esse é meu pensamento, tanto pra Ponte Preta como pro Guarani. Meus amigos Ponte Pretano e meus amigos Bugrino, vou jurar, esse é o lema. torce pra não cair, o outro torce pra subir, pra ter um jogo. O gostoso é o derby. É o derby. É isso aí, um abraço então. Agradecimento ao Ricardo pelo presente. E se algum mulino quiser dar uma camisa pro Jura, pode ser que você seja muito bem-vindo. Vou guardar com muito carinho. Forte abraço.
1: Vamos,
0: é nóis.
1: Esse programa não vamos.
0: Agora.
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0: Garganta de ouro do nosso Brasil. Milionário José Rico na Central.
10: Eita!

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3: Daqui a pouquinho tem o Rei Roberto Carlos aqui na Central.
0: Boa tarde.
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2: Jura Júnior, vamos,
3: o Rei Roberto Carlos da Central.
2: Vai preencher, hein, menino?
3: É. 3:25.
2: Auge.
8: Boa tarde.

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2: Boa tarde com muito mais alegria. Boa tarde.
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0: Olha a hora, são 3:33. Mais uma vez, obrigado, Deus, por mais um programa aqui na Central. Para todas as famílias, todos que estão ouvindo agora o programa do Jura Júnior pela Rádio Central do Grupo TH Mais Record. A hora do louvor. É Deus no comando e preparando sempre. Obrigado, Deus, por estar aqui na Rádio Central. E você, meu amigo, minha amiga que está ouvindo o programa do Jura, qual é a bênção? Está esperando um emprego novo? Uma melhora no emprego? Uma reconciliação com o irmão, com a mãe, com o pai? Qual é? Com o tio, com a tia, com o primo que não conversa? Qual é a sua busca? Eu tenho as minhas. Eu tenho certeza que também você tem as suas. É que eu falo do meu jeito, né? Assim, as turbulências também passo. Você também passa, né? Você também, né, Edmo? Todo mundo. E parece que no momento que a gente mais passa esses momentos difíceis, que nem eu falo, as turbulências, eu peço muito a Deus a sabedoria de enfrentá-las. Ah, falando é fácil, claro, pode ser fácil. Mas a gente tem que suportar as mudanças. E hoje eu estava conversando com um amigo meu, eu falei sobre isso. Eu estou passando por várias mudanças. Quando a gente trabalha, está aqui no rádio, a turma ouve o Jura Júnior pela rádio, fala assim, poxa, esse cara aí deve ser, sabe? Todo mundo tem as suas, eu falo, as turbulências, as provas. Mas não desiste. Hoje eu tô aqui porque eu nunca desisti de voltar pro rádio. Tem as turbulências que eu tô passando hoje, sim. Mas vencerei todas. As grandes, né? As grandes transformação das nossas vidas. Eu mudei muito. E vou mudar mais. Eu sempre busco, sempre, não vou ser perfeito. Ninguém é perfeito e ninguém vai ser perfeito. Só um é perfeito. É Deus. Então, você que está ouvindo o Jura aí hoje, não desista. Tem hora que chega as coisas, assim, tipo, sabe? Parece que vem assim para, poxa, eu vou cutucar esse cara aí hoje. Eu vou cutucar ela, vamos ver. Não, segura. Segura para você receber a benção. Tem vez, não. Sabia que Deus testa a gente. Fala, vamos ver se está preparado mesmo. Ontem mesmo, isso tocou no meu coração. Tu está sendo preparado para as novas bênçãos. E você que está ouvindo o programa do Jura, você também está sendo preparado. Você sabia que estamos testados naquele momento de mais fraqueza que a gente tem. Sabe? Pra gente voltar todas as atenções pra Deus. É só pra Ele. Então, já aconteceu várias coisas pra mim. Eu tô falando assim porque talvez alguém tá passando por mesmas coisas e vem aquela coisa errada que ele falou, ó, vai por aqui, que é mais fácil, que você vai chegar mais fácil. Não vai, não vai. Eu falo pra você, não vai. Por quê? Já aconteceu isso comigo e acontece sempre. Tenho meus pecados, claro. Somos pecadores. Eu confio em Deus. Dentro do meu coração. E aquela coisa que você está batalhando, está tentando, está difícil. Muitos falam, ó, desiste pelo caminho, isso não vai dar certo. Isso não é mais para você. Você teve sorte. Quando acontece, todo mundo fala, você teve sorte. Você não teve sorte não, meu irmão. Você não teve sorte não. Mas eles falam, ó, o cara teve sorte. Nossa, que sorte que esse cara teve. Como que acontece isso na vida do cara? como conversa na vida dela. Não é ninguém, é Deus, meu irmão, é Jesus com você, sabe? É isso que eu falo para você hoje. Eu sempre agradeço a Deus pelo programa que eu tenho. Eu voltei aqui e aqui tudo é novo para mim, porque eu fui ser novo. Que ser novo? A hora do louvor da central.
3: Boa tarde, Jura. Que privilégio poder estar aqui mais uma vez na programação. Uma excelente sexta-feira, final de semana tá chegando, né? E as pessoas estão aí ansiosas para que chegue no momento de bater o cartão, embora, porque começa aí um final de semana, e que esse final de semana seja um final de semana muito abençoado, tanto para você, Jura, também para o Edmo, para toda a equipe que aqui está, a equipe da sua programação, uma programação maravilhosa. E hoje eu gostaria de falar sobre a paz na mente. Exatamente, porque no meio de tanta correria do dia a dia, são muitos desafios que aparecem na nossa vida, que nós vamos ter que enfrentar esses desafios. E muitas vezes, no meio desses desafios, as incertezas, elas nos cercam. E aí, nós precisamos buscar a paz. Se a gente não buscar a paz, nós acabamos ficando doentes emocionais. E as doenças, as enfermidades emocionais que acabam vindo sobre a nossa vida são aquelas que vão refletir no nosso corpo. Por isso que são chamadas de doenças psicoemocionais ou doenças psicossomáticas. O apóstolo Paulo, lá no Filipenses 4, 7, ele deixa uma palavra maravilhosa. Ele diz assim: e a paz de Deus, que excede todo entendimento, guardará os vossos corações e as vossas mentes em Cristo Jesus. Então veja que o apóstolo Paulo diz que a paz de Deus, ela está acima de todo entendimento, de todo conhecimento, e ela pode guardar o nosso coração e ela pode guardar a nossa mente. Conta-se uma história de um fazendeiro que ele tinha perdido um relógio no celeiro, e esse relógio era muito valioso e era um relógio de grande valor sentimental. E ele procurou, não conseguiu encontrar. Então, ele recorreu à ajuda de um grupo de crianças e prometeu dar uma recompensa muito valiosa para aquele que encontrasse o relógio. E quando o fazendeiro estava prestes a desistir, porque nenhuma daquelas crianças tinha encontrado o relógio, um menino pediu uma chance para tentar, já que todos os outros não tinham conseguido. O fazendeiro pensou: olha, por que não? Seria uma tentativa a mais? Então o fazendeiro autorizou e o menino entrou no celeiro. Depois de algum tempo, o menino saiu com o relógio nas suas mãos. Todos que estavam ali, é claro, ficaram espantados. Então o fazendeiro perguntou: ora, como que você conseguiu encontrar o relógio? O menino respondeu: eu não fiz nada, a não ser ficar sentado no chão, no silêncio. Então, eu escutei o tic-tac do relógio e apenas olhei para a direção certa. Olha, eu quero dizer para você que está ouvindo esse programa que uma mente em paz, ela pode pensar melhor do que uma mente que está muito confusa. Então, dê alguns minutos de silêncio para sua mente todos os dias, porque assim você vai conseguir ouvir a voz de Deus, que vai te conduzir na direção certa, na direção que você precisa. E esse espaço aqui dentro desse programa pode ser esse momento que pode ajudar você a encontrar a direção certa. Eu quero orar por você, que nesse momento se encontra aí com o coração agitado, com pensamentos confusos ou sobrecarregados. Lembre-se que ao lado de Deus há descanso e refrigério. O Salmo 91 diz que aquele que habita no esconderijo do Altíssimo descansa à sombra do Onipotente. Papai querido, no nome do nosso Senhor Jesus Cristo, nesse momento nós fazemos esta prece por cada ouvinte que está nos acompanhando. Tu conheces o coração de cada um e sabe das lutas, das dores, das incertezas que eles têm enfrentado. Eu peço a ti, Papai, que a tua paz, que é maior do que qualquer explicação humana, possa envolver a mente e o coração dessa pessoa. Tira todo o peso da angústia, do medo, da ansiedade, da inquietação, e que o teu amor, a tua presença, acalme o pensamento dessa pessoa, trazendo esperança. Consagra também este copo com água, esta pessoa que faz essa prece conosco, segurando este copo com água, que a bênção do céu desça sobre ele e que ele saia do estado natural e venha para o sobrenatural. Que assim seja, no nome do Senhor Jesus Cristo. Olha, muito obrigado por você estar todos os dias aqui acompanhando essa

0: 999-601-655. 999-601-655. Ou você pode me encontrar nas redes sociais, Comunidade da Família de Deus. Procura aí Comunidade da Família de Deus, Bispo Fábio. Você vai me encontrar e eu estou aqui como teu servo para poder te ajudar. Deus te abençoe, Jura. Obrigado por essa oportunidade. Obrigado a todos os ouvintes. Olha, o programa tá sensacional nesta sexta-feira. Programa trazendo alegria, hein, Jura? Segue por aí nessa força, nesse pique que você tem, hein, Jura? O Jura tem um pique aqui todo dia nesse programa. Parece que ele nunca tá triste, né, Jura? É contigo, Jura. Segue por aí.
1: Tá certo.
2: Obrigado, Bispo Fábio. É verdade. Que nem eu falei agora, parece que a gente não combinou nada, não, viu? A hora do louvor, a palavra que Deus deu para ele, o que eu falei, é que eu estava falando aqui agora, fora do ar, nunca é igual, nunca é igual. E é isso daí, a palavra foi isso, se a gente fosse escolher, falar, ah, vamos falar disso, vamos falar daquilo, e nada disso, foi escolhido. A hora do louvor da central, para todas as famílias, que Deus abençoe. Sabia que você é um escolhido, eu também.
3: Hora do louvor. Deus no comando e preparo.

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1: Sua tarde com muito mais alegria. Boa tarde.
2: São 3:50 da tá, Central, 3:50. Agora vamos falar do joalheiro da Joia do Bem. 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Grande trabalho do meu grande amigo Rodrigo Gaspar.
3: Um abraço pra ele.
2: Tirando o pé do chão, Rodrigo Gaspar, um grande joalheiro do Brasil. Grande Rodrigo Gaspar. Pra você, meu irmão, um gigantesco abraço e boa tarde.
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2: É isso daí, meu grande amigo Rodrigo Gaspar, o joalheiro da Joia do Bem, para você também. Um gigantesco abraço.

Segura, Júlio. Esse é chique e bacanizado. Tem Brasil 5-0 no Haiti, sem dó, hein? É, 5-0. 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

0: seleção brasileira. Uma ao Hexa. Vamos, Brasil, vamos para as cabeças, pô. É que eu falo, vamos para as cabeças. 5-0 hoje. É. Olha, além de tudo também, hoje também você pode assistir o jogo do Brasil, sabe onde? No Capela Bar. Capela Bar do lado do coração de Jesus. Hoje tem, sabe o quê? O samba do JC, meu amigo Júlio César. Zagueirão da seleção de 86, do Guarani. Aô! Hoje o Capela vai ser chique bacanizado. É.
1: Brasil!
0: Chique bacanizado. Vamos, Brasil, vamos amassar. E agora nós vamos pro forró.
2: Ah, é do Edmo?
0: Forró do Benta.
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0: Venta, para alegrar o seu dia. Modo Venta. Forró do Venta, aqui no programa Jura Júnior. E quem não dança, segura a criança.
1: Só no shot aí, mano. Só shotão, vai. Vai, Venta. Vai, velho. Putua.
2: Jura Júnior.
1: Oi.
2: Onde é homem?
1: Tô querendo.

Nasıl?

0: Ela só quer.
1: Vá.
0: Mais alto. Ela só quer.
1: Vá.
0: Seu pezinho. Ela só quer.
1: Vá.
0: Seu pezinho. Bicho, ela só quer.
1: Vá.
0: Seu pezinho.
1: Vá.
0: Claro, é assim, ó. Oi, ela só quer.
1: Vá.
0: Ela só quer.
2: Ela tá de Ray-Ban, né?
1: Vá.
2: É. Ela tá de Ray-Ban.
3: Não, não, não, não. É.
2: Poucas ideias, né? Vamos dar conversinha hoje. É. Ó. É o forró do vento na central no Brasil.

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7: Bora, bola, quero mandar um abraço pro Zé Carlos, tá ligadinho no programa do Jura. O meu amigo Laércio, lá do Jardim Conceição, torcedor do Guarani. A Claudete Pastore também, do Maria Eugênia. O Zé Carlos, a Maria Aparecida de Valinhos, também curtindo o programa do Jura. Deixa eu ver quem tá ligadinho aqui, entra no WhatsApp, vamos ver.
8: Boa tarde, Jura Júnior.
7: Opa!
8: Parabéns pela programação, sou o Antônio Carlos Patiá, moro em Pereira, Barreto, São Paulo, né? Sou do bairro Secap. Eu queria pedir a música do Teodoro Sampaio, a música do Pitoco, o cachorrinho. Uau, uau. Manda um alô pra mim, tá ouvindo o programa.
7: Pitoco fugiu, velho. Pitoco fugiu. O rato ainda nada. Olha, eu quero mandar um abraço pro Dinho, ele mandou um abraço, ele falou assim, fala mala, ô maladinho, cadê as mandioca, velho?
9: Eu não aguento.
7: As mandioca, a Barajura aí, ó.
9: Barajura.
7: Olha, eu quero mandar um abraço pra Liz Lavelli também ligadinha no programa do Jura. Olha, o Dinho ficou de levar as mandioca lá em casa e também os limão, né, os limão vinagre.
10: Não tá chovendo?
7: Quero mandar um abraço aqui também pro meu amigo Valdir e a Cleusa. A Nilza, Valdir e Nilza, lá do Vida Nova, também ligadinho no programa do Jura. Forte abraço pra todos aí. Curtindo o programa do Jura na Central. Pera aí, Vento, pera aí, não vai colar nada ainda. Pera um pouquinho. Daqui a pouco cola. O Luiz Carlos, Donizete, o Edmar, o Elias, todos lá em Souzas, lá no condomínio Vila Santiene, curtindo o programa do Jura. Olha, eu quero mandar um abraço aqui pra toda a galera da paróquia Nossa Senhora Evangelização, o Rubens, a Dona Nenê, o Vitório, a Eliana, o Moacir, a Carmen, a Silene e todos lá da igreja Nossa Senhora da Evangelização no Parque Brasília. Um abraço pro meu amigo Doni, o Léo e a Dona Vânia. A Dona Vânia tá na Ouro Verde, a esposa do meu amigo Doni, o Léo, aí na Banca da Linguiça, o lanche de linguiça mais gostoso do Brasil. Estão ligados no nosso programa aqui na Rádio Central. É. Você sabe que hoje é sexta-feira, né, velho? É aquela coisa, né, velho? Aquele bate-papo, sabe? Vê se consta, entendeu? Vai que cola. Vai que cola, velho. César e Paulinho.
11: Alô, amigos, alô, galera. Aqui é o César.
12: E aqui é o Paulinho.
11: Nós, César e Paulinho, também estamos aqui no programa do nosso amigo
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11: Que é Chique no Último.
7: É nóis, Chique no Último, César. Tô os meninos em Piracicaba.
13: Mas vai que cola.
7: Vai que cola.

0: é mais cidade.
1: Vai que cola, né? É? Tá vendo? Tá com poucas ideias. Meu bom dia.
2: Não.
1: Fala nisso, eu quero mandar um abraço pro meu amigo, o Arnaldo. Arnaldo DJ novo. O Arnaldo. Que é isso, Bento? Cadê as modas, Bento?
3: Se a coisa está feia, nós não conseguimos.
1: E aí? Venta, é o seguinte, um abraço pro meu amigo Arnaldo, DJ novo, que tá ligadinho no programa do Jura, Ruth. Um abraço pro Beto Mais, meu amigo que trabalha na Rádio Laser, Rádio Cidade, Beto Mais. Um abraço também pra Rosa. Quero mandar um abraço aqui também pra Luciana Nadeza, ela tá lá em Americana hoje, na casa da mamãe, Dona Sônia. Alô, Dona Sônia, boa tarde.
4: Cadê o Arnaldo, hein?
1: O Arnaldo tá por aí, Venta.
4: Tá louco?
1: Ele falou que nós ia assistir o jogo junto hoje, mas, Venta, hoje eu vou ficar em casa.
4: Oi, a Jura.
1: Ficar em casa, de boa.
4: Jura.
1: É.
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6: Quer ser a trocalhau.
1: É?
6: Mariazinha vai se virar.
1: Hoje não, velho. Hoje não fui no cinema, não deu tempo.
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1: Só se for agora.
6: Me arranjo, minha mãe vai ter uma
1: conta.
6: Eu vou tomar um pilé.
1: Será que o Brasil vai jogar hoje de amarelinha? Volta no Brasil, joga de short, de amarelo, shorts azul e meião amarelo. Eu gosto. Hoje o Brasil 5-0 no Haiti.
7: Uma dose de saudade misturada com paixão.
1: Será que ele vai pôr o Henrique pra jogar hoje?
8: Ô, Celote.

0: Um abraço pro Ancelotti.
1: Compaixão, me deixa.
0: Ele mandou um abraço seu, viu, Vento?
2: Olha!
0: É o Ancelotti.
2: Tá certo?
0: É. Venta.
2: Oi. É na sordinha, Juninho.
0: Ô, Venta, agora sabe o que a gente vai falar?
2: É alô! Na sordinha,
0: alô, nação corintiana. 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

0: visgo pra pegar firme, Juninha. Ô, Paulinho.
1: É.
0: Parajura.
2: A parajura, velho.
1: Parajura. Eu não aguento.
2: A parajura tá de stand-by hoje.
1: Eu quero.

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Salvete, vereador do rodeio, Jura Júnior, radialista do rodeio de Campinas. Se o Brasil tem rodeio, Campinas também vai ter. Aguarde aí. Aonde tem? Eu tô no meio. Eu gosto demais. Hoje o Ginete vem da cidade de Jundiaí. Alô, cidade de Jundiaí. Boa tarde do Jura. Esse é meu amigo Pedro Dias. Alô, cidade de Jundiaí, porteira número 3 pra ele. Ele manda pra toda a torcida, pra toda a torcida do Paulo de Jundiaí, que tá curtindo o programa do Jura. Alô, Jundiaí, boa tarde do Jura. Ele manda essa gineteada pra sua esposa Filma e a sua filha Tânia também curtindo o programa do Jura. Alô, cidade de Jundiaí, boa tarde do Jura. Cavalo Serelepe, porteira número 5 pro Ginete.

0: sei, eu sei, eu sei, eu sei.
1: Você
0: tá aí, meu bem?
2: É enorme, é.
3: Ai, gostoso.
1: Todo mundo espera o momento canto, porque é o quadro mais diferente do rádio do Brasil. É o programa do Júlio, um sertanejo chique e bacanizado, ó.
4: E o mundo que esse show não vai parar.
1: Aqui não.
4: Chega junto.
1: A gente chega, vai.
4: Se tá bom pra você.

Brasil tem rodeio. Campinas também vai ter rodeio. É nóis. É a comitiva do rodeio no programa do Jura na Central.

0: brincadeira, né?
1: Sim, Venta. Eu não te conheço, Jura.
2: Ai, gosto.
1: Calma, meu bem.
3: O forró bem maiorzinho.
1: O forró com ela é bom demais, velho. Ei, meu amigo Pedro Dias, da cidade de Jundiaí. Vamos, irmão, aí não é casamento de mulher desquitada, não. Alô, cidade de Jundiaí.
0: É brincadeira.
1: A joia Maria Helena já tá na estrada. Frete também tá tudo armado. O programa é do Jura. O ouvinte é você ligado na central.
3: Vamos
1: no rodeio de Campinho.

Gira Tiada. Ali manda pra Vilma, sua esposa, a Tânia, sua filha também curtindo o programa do Jura. Quanta gente ligada na central do grupo TH Mais Reforma.

0: Americana, Jaguariúna. Alô, Sumaré, Hortolândia. Alô, Americana. Quanta gente ligada no programa do Jura.
1: Eu tô com Jurinha na Rádio Central.
0: O programa do Jura na Central, momento caos chique bacanizado. Põe pressão no cowboy de Jundiaí. Alô, Pedro Dias. Porteira número 5 pra ele hoje, venta. Vamos, Pedro.
2: Momento.
0: Põe pressão aí, Edmo Aleixo.
2: Momento Country. Momento Country.
3: Alegria não tem porteira.
0: 8 segundos de muita emoção. O ginete é Pedro Dias, da cidade de Jundiaí. O povo de Jundiaí curtindo o programa do Jura. É Rádio Central. Meu amigo Pedro Dias, manda direitinho pra todo o povão apaixonado curtindo o programa do Jura na Central. Vem comigo, meu irmão. O povão da Central esperando a sua direitinha. Autoriza, autoriza, autoriza pra mim. Abriu a porteira, viajou, decolou Pedro Dias da cidade de Jundiaí. Segura firme, meu irmão. É o serelepe do programa do Jura. Que coisa linda, colossal, monumental. O povão do rodeio vem com você também. Que coisa bonita, é o momento caldo do programa do Jura. O radialista do povão, o radialista do rodeio. Segura firme, jogou o chapéu, o povão aplaudiu. Pode pegar!
4: 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O animal enfurecido enfrenta o peão. São 8 segundos, mas parece uma

0: programa Jura Júnior. E já no Brete, o sucesso da arena. 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
1: Alô, cidade de Pereira Barreto. Alô, Antônio Carlos. Aquele abraço pra você, Pereira Barreto, também ligado no programa do Jura. Alô,

0: Vai vir aí a Maria Breteira. Alô, Gutinando! Forte abraço pros meus amigos Gutinando também, sempre curtindo o programa do Jura. É, vai vir aí, falando em Maria, Maria Breteira, nova música, tá chegando aí, ó. É Gutinando com Edson e Hudson junto.
1: Você é o cara, viu?
0: Estão marcando pro Gutinando vir lançar aqui no programa do Jura.
1: Tá certo?
0: É, o programa chique e bacanizado.
1: Você é o cara, viu?
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0: água. Ninguém chegou no Juninho.
1: Ela vai ter em Campinas.

0: humildona, gente boa demais. Merece o sucesso todo dela, a Ana Castela.
1: Bem bonitinha.
0: Muito. Muito bonita. Filho do Leonardo de namorar a menina.
2: Leonardo, você tá apaixonado, Julinho?
0: Não é, agora não dá, né? Ana Castela. Chique bacanizado. Sabe que o Leonardo. Ô, para Jura. Ó. É nesse sistema aí.

0: Butua.
1: A dona Cida, velho. É. Pra dona Cida que tá ouvindo o meu programa, a minha mãe, dona Cida.
2: Eu quero mandar um abraço.
1: Manda, velho.
2: Um abraço, pai.
1: Um abraço pra dona Cida.
2: Bem bonitinha.
1: É.

0: Vou de música, Venta.
1: Jura Júnior, você tá querendo, hein, Jurinha?
2: É pra me ligar mais tarde.
0: Zezé de Camargo e Luciano na Central.

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0: seleção brasileira.
1: O jogo é hoje.
0: Olha, lembrando, daqui a pouquinho na Central, tem a Central Esportiva, o programa mais tradicional do esporte de Campinas. É. Marcos Luiz, o subidão.
2: Você é
0: o
2: cara, viu?
0: Beto Quinalha, Fernando César, Renato Leal. E toda a equipe da Rádio Central do Esporte. É. Falando de Ponte Preta, de Guarani, as novidades da Ponte, do Guarani da Ponte, o que está acontecendo nos bastidores dos dois times de Campinas. Segunda-feira tem a Ponte Preta. Aqui contra o Horizontino. E o Guarani joga com o Atlético, você que sabe. É dose dupla, né? É no mesmo horário ou não?
1: O jogo é hoje.
0: Ah, o Guarani é hoje? Não. Segunda-feira, Vento. Ô, Hélio, você deixa o Vento atrapalhar aí, filho. Na saideira.
2: Tá bom?
0: Christian Raul.
2: Tá certo?
0: Aqui na Central. Boa tarde.
2: Bonitinha.

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1: Mais uma vez, eu agradeço primeiramente a Deus por mais um programa na Central, por estar aqui, por mais uma semana aqui na Rádio Central também. Semana maravilhosa, de muitas bênçãos para todos nós que passou. Final de semana já tá chegando, a galera curtindo o programa do Jura, agora vocês vão continuar na Central também, porque vai vir tudo, todas as notícias da Ponte Preta e também do Guarani. E hoje tem seleção brasileira. 5-0 Brasil. Cadê o Marcos Luiz pra marcar o Brasil? Olha, o Marcos Luiz, eu quero concorrer, como que marca aí? O negócio aí da... 5-0, põe Jura aí. Tá marcando aí já? Já vai marcando.
2: Já.
1: Ó, eu vou dar até a carreira, porque eu vou ganhar isso aí, eu ganho.
2: Marca já, que é 5-0.
1: Sem mensagem. Jura.
2: Ô, Jura.
1: Cadê a caneta laranja? Jura. Jura aí, ó. 5-0. Vou marcar que eu vou ganhar. O que é? É a parafusadeira?
2: Ô, Jura. Eu juro.
1: Haga Fix.
2: É. É, Chico. Eu juro que nós estamos com você.
1: Jura 5-0.
2: 5-0?
1: É.
2: Jura.
1: Tem 5-0 aí ou não?
2: Deve ter.
1: É, jura 5-0.
2: Depois você marca seu telefone aqui, ó.
1: Vou marcar agora. Tamo no ar.
2: Fala no ar.
1: Ó, eu tô, ó. Jura 5-0. Vou mandar meu telefone aqui.
2: Quem não subiu vai até aqui.
3: Eu cheguei hoje aqui?
1: Calma, meu filho. Calma, filho. Chegou todo uniformizado.
2: Cadê você, cara?
1: Organiza a seleção brasileira. Marquinho, o subidão, né, velho?
2: É sempre subidão. Eu vou falar pra você, essa aqui não fala português.
1: Oh, essa tá bonita, hein?
2: Essa não
1: bonita. Essa é bonita.
2: Vai,
1: amém! Grande, olha, Central Esportiva chegando, Marcos Luiz, Beto Quinalha. Cadê Beto Quinalha? Meia direita. Fica couve da Rádio Central.
2: Beto.
1: Centroavante Jura Júnior, lateral esquerdo Ed Valente. Marquinhos Zagueirão, aquele
3: arranca toco, né?
1: Não, Marquinhos dá. É bolinho bolão, Marquinho.
3: Mas olha. Pega a bola, cara.
1: 5-0 Brasil. Sem massagem. Mas sem massagem. É, pra dar um ânimo.
2: Tomara que você esteja correto. Você, cara.
1: Eu acho que só tem hoje. Só tem hoje de 5-0 aí.
3: Tem mais, hein? Tem mais, hein?
1: Vou ganhar para o fazer da Água Fixa.
3: O Edmilson do Jardim Garcia, 5-0.
1: Olha lá, Edmilson, cada um ganha uma. É? E se acertar os dois?
3: Aí faz o sorteio.
1: Não.
3: Tem auditado, hein? Tem agora.
2: Ô, Jura!
1: Que top.
2: Eu juro que tô com você.
1: Eu também. O subidão tá aqui. Marquinho, cobrão.
2: Chega, vamos começar o programa.
1: Bom final de semana pra vocês aí. Pra vai devagar com a garapa.
2: Bora.
1: Tchau.
4: Estamos em cheiro. Mais um programa Jura Júnior. Obrigado à grande audiência e à sua amável companhia. Até o próximo programa aqui na Rádio Central. 1, 2

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1: 17 horas em Campinas. Temperatura na casa dos 24 graus.
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1: É isso aí, galera. Cheguei. Está no ar mais uma edição da Central Esportiva. Edição 16.957. Hoje é sexta-feira, dia 19 de junho de 2026. Dia de seleção brasileira. Muito obrigado você que está nos dando carona no AM870 da
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1: E mande a sua mensagem para os nossos comentaristas. Comigo na Central Esportiva de hoje, Renato Leal. A seleção do rádio com os principais destaques do programa. O primeiro destaque é da Macaca. Tem novidade na Macaca, Fernando César.
4: Alô, Marcos Luiz, grande abraço, boa tarde. Macaca se preparando para o jogo de segunda-feira. Ponte Preta e Novo Horizontino, a estreia do técnico Márcio Zanardi dirigindo a Ponte Preta em Campinas. Hoje estivemos no CT do Jardim Olina, a preparação está muito forte, muito pegada. E daqui a pouco vamos ouvir aqui o William Potker, que fez um desabafo que está repercutindo bastante entre os torcedores Ponte Preta.
1: Fernando César, microfone central, e o destaque agora é do Bugre, Fernando.
4: O Bugre que treina amanhã pela manhã, ainda em Campinas, viaja para Aracaju e finaliza a sua preparação no domingo, lá no estado de Sergipe. Jogo segunda-feira contra o Confiança em Aracaju, no Batistão. O técnico Cizenando não terá dois jogadores suspensos e Jonathan Costa, contundido, a dúvida, a zaga do Bugre poderá ser uma zaga totalmente diferente. Daqui a pouco, tudo do Guarani aqui na Central.
1: Este é Fernando César, a voz do gol, e ele volta já já pelo grupo A da Copa. México venceu a Coreia e é a primeira seleção classificada para o Mundial. Bola rolando nos Estados Unidos também na Copa. O jogo acontece em Washington. Estados Unidos está vencendo 2-0. Freeman acabou marcando o gol da seleção norte-americana. Eu sigo na seleção do rádio pelo grupo do Brasil. Às 19h tem Escócia e Marrocos. A Escócia é a líder do grupo. Uma vitória hoje a deixa muito perto da classificação. Os clubes do Brasil, com a pausa na Copa, estão se planejando para o retorno do Brasileirão. O Vasco demitiu ontem o técnico Renato Gaúcho. Já o Santos iniciou a reforma do gramado e o São Paulo demitiu Cedric Soares. 17-4. Eu sigo no destaque, o destaque da opinião. Tá comigo na Central Esportiva. Ele nunca me abandona. O nosso comentarista.
5: Renato Leal.
1: Oi, Renato Leal. Tudo bem, Renato? Hoje tem seleção, Renato Leal.
6: Hoje tem seleção brasileira, hoje é dia da gente ficar alegre ou nem tanto, vamos aguardar, né, Marquinhos?
1: Sim.
6: Aliás, fazendo um plágio aqui ao aniversariante do dia, Francisco Buarque de Holanda, 8.2, o que será a partir das 9h30 da noite entre Brasil e a seleção do Haiti? Eu, honestamente, Marquinhos, estou otimista, apesar de toda aquela repercussão ruim, negativa, quanto à primeira partida da seleção brasileira. Entendo que já houve, sabe, a história da adaptação, os jogadores já estão mais alinhados com aquilo que foi colocado e falado pelo técnico Carlo Ancelotti. Não vejo que teremos facilidade. Mas também, se a gente não tiver futebol para ganhar do Haiti, o que é que vai restar para nós daqui para frente? Então, vamos acreditar. Tomara que o Brasil acorde e efetivamente entre definitivamente na Copa do Mundo.

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0: E as primeiras do trânsito nesta sexta em Mário Gregório.
2: 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Lentidão na rodovia dos Bandeirantes em Campinas para seguir no sentido capital, pelo menos 5 quilômetros de lentidão por conta de um acidente que aconteceu mais cedo, à altura do quilômetro 83. A rodovia Anhanguera ainda tem condição melhor, apesar de um ponto de lentidão no sentido capital em Campinas, região do quilômetro 99, e no sentido do interior, lentidão chegada para Prestes Maia e também para Campinas Montemor. 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

esportiva comigo. Você viu aí no YouTube como é que eu tô? A camisa da seleção brasileira, confiante no Brasil, 3-1. Trabalhos técnicos dele, Edmo Aleixo. Produção do Anderson Rodrigues. Direção de esportes, quem é Edmo Aleixo? É dele. Sexta-feira, Beto Quilária.

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4: Central Esportiva, comigo e toda a seleção do rádio. Deixa eu marcar aqui o nome do Ronaldo Adriano dos Santos. Ronaldo Adriano dos Santos. Ele já mandou o seu palpite aqui, ó, para concorrer ao prêmio da Águia Fix, tá? E deixa eu ver qual é o palpite dele. Brasil 4, Haiti 1. Marcar o telefone do Ronaldão aqui para ele participar também. E a partir de agora está concorrendo a esse prêmio da Águia Fix. E você, ouvinte central, mande para nós aqui a sua mensagem. Qual será o resultado do jogo de hoje, Brasil e Haiti? Segunda rodada da Copa do Mundo para a seleção brasileira. Será que a seleção brasileira terá modificações? Hendrick vai para o jogo? E aí, o treinador vai mudar a equipe? Deixa eu bater um papo então com o Renato Leal, nosso comentarista, para falar de seleção brasileira e desse segundo jogo da Copa. O Neymar não vai, né? Não viajou. Não viajou para Filadélfia. Agora, será que Hendrick vai sair como titular, hein, Renato Leal?
5: Deixa eu primeiro fazer uma observação aqui, Marquinhos. Se o futebol da seleção brasileira estiver alinhado, bem trajado, reluzente e bonito igual a camisa que você está usando aí, nós vamos, não vai ser três, não. Vai ser de nove.
4: É,
5: tá? Parabéns pelo bom gosto.
4: É, oi, Renato. Oi, Fernando.
6: Só lembrando que hoje o Brasil vai de azul e meia preta. Então, o uniforme vai ser já.
4: Não, mas eu me recuso a usar o azul. Eu sou meio igual ao Renato. O Renato,
6: não,
4: toda sexta, usa o vermelho.
6: Bonito, né? É. O azul bonito da seleção brasileira.
4: É.
6: Ele tradicional. Porque usaram um azul aí no amistoso contra, acho que foi o Egito, antes da Copa. Parecia preto, que vai ser o de hoje. Então, hoje, se a gente assistir aí, quem for menos desavisado, liga a televisão, nunca vai saber que é o Brasil que tá jogando.
4: Mas eu tô aqui.
6: O uniforme é horroroso.
4: Eu tô aqui
6: sem
4: representando
6: falar os números, né? Que você não consegue entender número meio quadrado, meio esquisito. É um horror a camisa do Brasil.
4: Eu tô aqui, ó, representando a seleção brasileira.
6: Você não pode mandar 11 dessas aí lá pra Filadélfia?
4: Ô, Fernando, assim, não é muito caro. E essa daqui foi presente, entendeu? Porque assim,
6: eu conheço um amigo, hein, Marquinhos, que ele tem um negócio que vai buscar, entrega e busca. Ele é rapidinho.
4: Ah, é? Entendi. E por sinal é amarelo, né, o logo, né,
6: então,
4: Fernando? Agora, é que toda a sorte do mundo, né? Eu tô aqui emanando energias positivas, né? Fiz questão hoje de vir com a camisa da seleção brasileira, que ganhei da dona da pensão, né? Então, quer dizer, é muito importante você ter fé. E assim como todo brasileiro, né, Renato? Claro que a gente vive a expectativa da vitória, né? A gente fala os placares, essa coisa toda, mas a vitória será de fundamental importância para que o Brasil conquiste a sua vaga na próxima fase da Copa do Mundo, Renato.
5: Pois é, eu tô otimista, eu entendo que o futebol que a gente apresentou, principalmente no primeiro tempo contra o Marrocos, você viu, né? Para aquele famoso puxão de orelhas do técnico Carlo Ancelotti junto a alguns jogadores. E embora alguns jogadores, né, falem mais do que jogam, né, e esse é um grande problema que eu acho que não é só referente à seleção brasileira, em outras seleções também acontece muito isso. E eu fico muito ligado àquela história de que a concentração, a determinação, aquela reserva de energia que o cara fica abastecido para descarregar exatamente tudo dentro de campo, precisa que haja a interpretação e a sensibilidade do treinador para poder escolher quem é e quem não é. Essa semana, né, Marquinhos, voltando a propósito à primeira pergunta que você me fez aqui, o Danilo disse o seguinte: olha, caramba, o Endrick está pedindo passagem. O Endrick é um cara que faz gols, o Endrick é um cara que está sempre no lugar certo, na hora certa. Hoje, inclusive, vocês não estavam vendo, porque o treino ficou fechado depois de 15 minutos aberto. Só aquele me engana que eu gosto de movimentação para a imprensa, mas quando a bola rolou, poxa, o Endrick fez 2 gols e é um cara que, poxa, está aqui para ajudar. A mensagem foi dada. Não sei se é o momento certo, não sei se esse clamor que tem, né, o público, o torcedor brasileiro, que quer a presença do Endrick, ela é correta, mas o que a gente sabe é que o Brasil precisa ter atitude no dia de hoje, precisa quem entrar, né, ter aquela disposição, ter aquela vontade e não ter preguiça de jogar. Não ter preguiça de atacar o adversário no sentido de futebolístico, desportivo, não dar espaços, encontrar a melhor alternativa para que o time possa alcançar, quem sabe aí um gol logo no início e depois ter a tranquilidade que faltou, né, contra o Marrocos para poder encaixar o seu jogo, fazer com que as suas peças possam ter uma fluência melhor, entendendo aquilo que é determinado pelo próprio treinador. Eu fico nessa expectativa. Agora, se o tempo começar a passar, a seleção não engrenar, o público começar a reclamar, aí realmente é algo que fica meio estranho. Mas vamos avaliar de um outro ângulo, por uma outra ótica. O Brasil tem todas as ferramentas, tem amplas possibilidades de fazer no dia de hoje uma boa vitória contra a equipe do Haiti e principalmente virar uma página, ou seja, aquela que determina a partir de agora o Brasil chegou para a Copa do Mundo. Eu fico nessa expectativa, Marquinhos.
4: Também fico, Renato, pensamento positivo sem dúvida nenhuma e é claro que a gente imagina, pelo menos diante do futebol apresentado pelo Brasil na primeira partida contra o Marrocos, que o treinador mexa o time, né? Só plagiando o Wilson Tadei, que a gente tem um carinho muito grande, o Wilson Tadei falava para nós sempre, né, Renato? O futebol tem que rodar. Então a seleção brasileira tem que rodar também, né, Renato?
5: Tem que rodar e assim, é entender quem não tá legal. Essa coisa de você ficar abraçado, eu sou fã do fulano, do Beltrano, não será a primeira nem a última vez que uma seleção chega para disputar a Copa do Mundo e com o passar dos jogos, tem jogador que não está apresentando o mesmo nível, por exemplo, de competitividade com que foi idealizada a chamada dele. Poxa, o cara vai arrebentar, vai jogar pra caramba, ele está numa fase ótima. Aí passam-se aí 30, 35 dias, cai de produtividade, jogador que reclama que podia estar de férias, eu não estou, né, muito à vontade. Então é o seguinte, se não tiver apto, se não tiver disposto a vestir a camisa da seleção brasileira e representar com dignamente essa paixão que nós temos por algo chamado seleção brasileira, poxa, então dê espaço ao próximo, tá tudo certo, não tem problema nenhum, é assim que funciona. Então, mudanças, alterações, elas sempre acontecem, elas sempre ocorrem em Copa do Mundo, não só com a seleção brasileira, mas com praticamente todos os selecionados. Então, tendo que mudar, obrigando-se a mudar, é fundamental que se escolha as melhores opções e que o Brasil, claro, no caso específico nosso, possa, na verdade, a partir de hoje apresentar um futebol em evolução. Não precisa apresentar tudo contra o Haiti e depois estagnar. Não. É importante que a cada rodada, depois contra a Escócia, aí na outra etapa da competição, onde deve subir o sarrafo, fatalmente isso vai acontecer, o Brasil vai ter que apresentar um futebol melhor para que nós continuemos a acreditar e principalmente tenhamos a possibilidade de alcançar o Hexa, que é o sonho, né? É o objeto de desejo de nós todos brasileiros neste ano de 2026.
4: Renato, se eu tirar do time o Igor Thiago, o Paquetá, né, para a entrada do Fabinho ali na minha opinião, e a entrada do Danilo na lateral direita, eu estaria muito louco, Renato?
5: Não, de forma nenhuma. Aliás, esses jogadores, na minha opinião, também ficaram devendo na primeira partida. Então, é importante. A gente já dizia aqui, antes mesmo do início, né, da Copa do Mundo, num papo que eu tive com o Beto, no papo dos comentaristas, que era importante rever o meio de campo da seleção brasileira. Não dá para você ficar só com dois jogadores mais marcadores, principalmente quando você vai enfrentar um adversário que tem uma pegada pesada no meio de campo. E o time do Marrocos, né, tem um meio de campo muito competente, mesmo com alguns garotos, mesmo com jogadores jovens, né, é isso. Você precisa reoxigenar, precisa não dar espaços ao adversário. Quando tudo começa pelo meio de campo, na criação, na imaginação, né, na organização do time adversário, a gente sabe que é preciso dar uma povoada, chegar um pouco mais. E o Fabinho, na hora que teve que chegar, chegou. E chegou junto. Não é chegar depois. Tem que chegar junto, na bola, sério, firme, para dizer o seguinte, a mensagem pro adversário: aqui não. Aqui é meu. E vamos embora para frente. Tecnicamente falando, a seleção brasileira é muito bem dotada. Agora precisa desse apoio, precisa dessa força, dessa energia para que possa render um bom futebol durante toda a Copa do Mundo, Marquinhos.
4: Bom, só para a gente fechar esse papo inicial aqui do programa com o Renato Leal, falar um pouquinho aqui do nosso quintal, começar pela ponte, né? Ontem o Márcio Zanardi, deixa eu agradecer mais uma vez o Márcio, que gentilmente veio até o estúdio da Rádio Central, o Hugo, que é o assessor pessoal, ao Paulo Santana, assessor da ponte, que permitiram a chegada e a vinda do Márcio Zanardi, que acabou concedendo uma entrevista para nós, muito legal, depois a gente vai repercutir. E hoje o Pottker também falou bastante, hein, Renato Leal? Daqui a pouco o Fernando vai colocar alguns áudios aí do Pottker, mas olha, Renato, mais uma vez, né? A gente fica pensando, quando será que isso vai ter fim, Renato?
5: É redundante, né? Recorrente aquilo que a gente tem falado. É uma situação. A gente sabe o que precisa acontecer para ter fim, né, Marquinhos? É acertar a vida de todo mundo. Aí as coisas se acalmam, as coisas ficam devidamente equilibradas e aí se pode cobrar por um outro ângulo. Você pode cobrar muito mais de comissão técnica, pode cobrar muito mais de jogadores. O que não dá para ficar é da maneira que está. Não dá para ficar estendendo uma situação que já está, né, se prolongando há praticamente um ano e pouco. E isso, claro, é muito nocivo para o clube, para o atleta, para os dirigentes, de um modo geral, mas principalmente para quem resolveu adotar o clube, né, o time, como uma paixão, que é o seu torcedor, o principal patrimônio de toda e qualquer agremiação. E no caso da ponte, não é diferente. O torcedor quer, né, reações, quer atitudes, quer que seja tomada alguma coisa que possa, na verdade, trazer uma nova perspectiva. Outras situações para o futebol da Ponte Preta, que convenhamos há praticamente um ano aí já nesse sofrimento, nessa melancolia com o problema financeiro que aflige o clube.
4: Bom, e agora só para a gente fechar, né, Renato, falar do Guarani. Guarani num primeiro momento está navegando em águas calmas, continua dependendo de si, né? Claro que a gente espera que o Cizenando tenha trabalhado a equipe nesta semana. O jogo é segunda-feira, também daqui para frente só tem confronto direto, viu, Renato?
5: Pois é, e vem dificuldades, né? Não adianta falar, ah, o Confiança tá naquela situação meio complicada. Não. Todo time vai lutar pelos três pontos. Agora, você entra nesta segunda parte, né, da fase de grupos da competição. A tendência é de que as dificuldades sejam cada vez mais ampliadas e o Guarani, embora esteja numa situação privilegiada, é uma situação em que todo mundo olha para o Guarani. Quem está querendo ficar mais próximo, quem está querendo sair de repente desse condomínio de zona de rebaixamento ou próximo dele, enfim, são situações que precisam ser muito bem avaliadas e muito bem determinadas para que o Guarani possa alcançar aí o seu objetivo. Haverá mudanças também na equipe, são duas duas alterações, pelo menos, que o técnico Cizenando terá que fazer, né? Uma na zaga e a outra no meio de campo, Maurício Antônio, juntamente com o próprio William Farias, não atuando, e aí vai ter que encontrar a melhor maneira de fazer com que o Guarani tenha os seus substitutos, mas que não sofra tanto a ausência dos considerados titulares até aqui. Então, é isso, é trabalhar muito, é buscar o equilíbrio, a determinação e, acima de tudo, entender as dificuldades para se fazer um jogo inteligente contra o Confiança e, quem sabe, ficar ainda mais próximo daquele número que está sendo projetado pela própria comissão técnica, ou daqueles números, né? 27, 28, 29 pontos, assegurando a equipe na fase decisiva da competição, Marquinhos.
4: Esse é Renato Leal, nosso comentarista, ele vai seguir comigo na Central Esportiva. Carlos Lemos Matozinho está falando que o Brasil vai ganhar por 3-1. Mas manda pra mim aqui no WhatsApp, tá? 971-483-497, que é pra gente poder marcar o seu telefone. Essa mensagem tá aqui no nosso canal do YouTube. Ele também afirma que o treinador é teimoso, vai errar. O Wilson Ramos também tá participando com a gente aqui no nosso Facebook, mandou a sua mensagem. E aí, muitas mensagens também aqui no nosso WhatsApp, né? Alguns resultados já que estão concorrendo aí a esse prêmio legal da Águia Fix, tá? O Ronaldo Adriano dos Santos falou que o Brasil vai ganhar por 4-1. Gustavo Landi falou 2-1 para o Brasil. A Fabiana não está acreditando, não. Fabiana Macedo dizendo que o Brasil vai perder por 2-0. O Ederson falou 3-0 para o Brasil. Edilson Salles, 1-0 para o Haiti. O Agnaldo Silva, 4-0 para a seleção brasileira. O Edson Luiz, 3-0 para a seleção brasileira. A Raquel falou 3-2 para o Brasil. E o Agnaldo, que mora no Proença, 4-0 para a seleção brasileira. Os placares até agora. Você que está ouvindo aí a central, mande para mim. 971-483-497. Qual é o resultado que você espera para Brasil e Haiti hoje às 9:30 da noite, segunda partida do Brasil na Copa do Mundo? Você foi lá, né? Nem me chamou. Ah, foi sozinho? Deixa de ser guloso, rapaz. 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Fernando César. Oi, Fernando César, a voz do gol. Informações da macaca, hein, Fernando?
7: Fala, Marquinhos, grande abraço, boa tarde a você, ótima sexta-feira a todos da Central Esportiva. Você disse aí do Ponte ID, o check-in já está liberado para o jogo da próxima segunda-feira, Ponte Preta e Novo Horizontino. 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Ingressos, hein? Naquele jogo contra o Cuiabá, né? Preços a R$100, mas agora o preço caiu. Caiu não, voltou ao que estava sendo praticado antes desse jogo. R$60 a inteira, R$30 a minha entrada, que também é um preço, eu acho que um pouco caro, um pouco salgado, mas menos mal do que se fosse R$100, né? Como foi contra o Cuiabá. Aliás, a Ponte, quando divulgou aquele preço para o jogo do Cuiabá, R$100, ela até falou que seria pontualmente para aquela partida, e agora voltou aos preços praticados anteriormente: R$60 a inteira, R$30 a minha entrada, no setor VIP, R$100 e R$50. Setor de vitalícia, R$120 e R$60. Ingressos amanhã nas bilheterias do Majestoso, sábado amanhã das 9 até as 2 da tarde, e na segunda-feira bilheterias às 11 da manhã.
4: Das, ô, Fernando,
7: 11 da manhã até o intervalo do jogo, Marcos.
4: Me tira uma dúvida então, né? No jogo que os ingressos foram majorados, qual foi, sim, o público?
7: 2.380, mais ou menos.
4: Não precisa explicar. Eu só queria entender. Ô, Renato Leal, você aumenta o ingresso, perde o público, né? Com aquela história de que tem que aumentar porque temos que pagar isso ou aquilo, e aí você diminui o público. Adiantou de quê, Renato Leal?
5: É, você diminui o público e, consequentemente, a venda também, né? A arrecadação, ela não é aquela esperada. Aí fica aquela situação. Ah, precisa melhorar? Claro, a gente sabe, há necessidade. Mas há outras formas e outras fórmulas para se tentar aí fazer uma captação mais significativa. E isso precisa ser encontrado. Por isso que tem departamento de marketing, por isso que tem outras possibilidades para se trabalhar em termos de mercado. E a Ponte tem que ativar essa situação, tem que buscar essas possibilidades, né, para que a coisa possa, na verdade, entrar num outro processo. Não dá para você colocar tudo nas costas do torcedor. É muito mais interessante essa história, né, do sócio torcedor, que é fundamental e é algo muito mais fiel. Então, você possibilita ele, nesse sentido, a ser cada vez mais próximo do clube e, claro, mantendo um valor não tão significativo, não tão expressivo, não tão fora, às vezes, da realidade, né, para aqueles que, eventualmente, não consigam ter a fidelidade de se contribuir com o clube mensalmente. Mas, de qualquer maneira, essa é uma situação para ser avaliada, para ser discutida e principalmente estudada e pensada pela direção do clube. Muitas vezes, né, não dá para você aumentar, majorar o ingresso. E aí tem um outro detalhe: além do retorno não ser o esperado, tem um problema muito sério que o estádio, ele fica mais vazio, a presença não é tão marcante, e aquele apoio, aquela energia, aquela disposição que muitas vezes se vê, que sai da arquibancada e vai para o atleta dentro de campo, não tem a mesma força. Então, tudo precisa ser avaliado para se encontrar as melhores soluções num momento tão complicado como é vivido agora na Ponte.
4: Eu volto já já com o Fernando. Olha só, o Carlos Miguel falou que vai ser 5-1 para o Brasil, Cleberson falou que vai ser 4-0 também para a seleção brasileira. 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Voltando com a macaca, Fernando César.
7: Bom, Marquinhos, hoje pela manhã no CT do Jardim Olina, William Potker concedeu entrevista coletiva, e estivemos lá para acompanhar, né, o que falou o William Potker. Ele falou várias coisas, a gente vai até repercutir aqui tudo que ele falou com todas as sonoras, e ele começa falando justamente a respeito da chegada do Márcio Zanardi, o que mudou, o que aconteceu com a chegada do Márcio Zanardi, principalmente nessa semana aí que o Márcio Zanardi teve todos os dias para trabalhar com a equipe, e o Potker responde da chegada do Zanardi.
8: Primeiramente, né, dizer que foi um acerto, era um perfil que a gente necessitava para esse momento, um cara que adora competir, né? No meu ponto de vista, a gente precisava desse oxigênio novo. É um cara que cobra bastante, independente da situação, é o que temos. Então a gente tem que entender aonde a gente está, o que a gente tem e lutar com o que a gente tem. Então é um cara que trouxe isso pra gente e espero que a gente entenda o mais rápido possível o que ele quer nos passar para que a gente, no mínimo, aumente o nosso nível de competitividade.
6: Aí aumentar o nível de competitividade e um oxigênio novo que chega nessa situação complicada, a chegada do Zanardi, que disse aí o William Potker. Ele fala também mais uma vez a respeito da competitividade. Para ganhar do Novo Horizontino vai ter que ter uma outra postura, vai ter que colocar o pé na bola, como disse o Zanardi, e o William Potker foi questionado a respeito dessa postura do time da Ponte Preta.
8: Pelos anos que eu joguei de Série B, né, pelo que eu venho passando aqui na Ponte Preta, eu acho que o mínimo que a gente tem que ter é a competitividade, né? Você querer ganhar duelo, né? Você ver cada bola como se fosse a última. Qualidade técnica, qualidade de jogo, é difícil você cobrar, é difícil você exigir por tudo que vem passando na Ponte Preta, né? Em questão de montagem de elenco, né? Troca de treinadores, é difícil o cara implementar, é difícil o cara conseguir colocar a parte técnica fina dentro do que a Ponte Preta vem passando, mas, cara, é competitividade, a vontade de você querer ganhar duelo sem bola, isso aí tá dentro do jogador. Então acredito que se a gente tiver isso, a gente vai estar no mínimo mais distante da derrota, então mais próximo da vitória. Então acredito que se a gente aumentar o nosso nível de competitividade e lutar com o que a gente tem uma grande chance de estancar essa sequência negativa e, se Deus quiser, conseguir a nossa vitória, que é o que a gente tanto espera.
6: Bom, a Ponte tem duas vitórias na competição e foi justamente nessas vitórias que você fez os dois gols da Ponte, né? Contra o Avaí você marcou um gol, o outro foi o Tavares, e contra o América o gol da vitória foi seu. Você é um dos líderes desse grupo aí. Você também acha que você é tão importante assim para a Ponte sair dessa situação de rebaixamento?
8: Certamente, né? Eu sou um dos caras que tem que chamar essa responsabilidade, né? A vitória passa muito por mim, né? Eu estando bem, fazendo gols, como você falou, às vezes que eu fiz gols, a gente conseguiu o êxito. Então me cobro bastante, trago essa responsabilidade para mim, até porque a gente tem que ser inteligente o suficiente para entender quem tem que chamar essa responsabilidade. Eu sou um desses caras, né? Eu sou um desses caras que, de certa forma, se a Ponte Preta viesse rebaixada, vão lembrar muito mais do Potker. Então eu me incomodo muito com isso, mas é o trabalho. Foi assim que eu fiz os dois primeiros gols e é assim que vai ser nesse próximo ciclo aí, com esse novo trabalho.
6: E as expulsões, né? Todo jogo a Ponte Preta tem jogador expulso. Isso aí também é a parte mental que tá pegando, Potker?
8: Cara, se você for analisar assim, a do Tavares, a minha contra o Cuiabá, o meu gesto, né, não que tenha sido proposital, mas o meu gesto contra o América foi muito mais, vamos colocar aqui, muito pior, foi pior do que o do Tavares. E ele foi expulso, o cara tomou uma decisão ali e expulsou ele, né? Agora as duas últimas expulsões, a do Palácio foi de jogo, talvez a do Baianinho ali, mas também estava no final. Então acredito que não tenha sido as expulsões que mudou todo o panorama do jogo, né? Até porque quando o Tavares foi expulso, a gente conseguiu empatar ainda. Então do Palácio já estava, acho que 2-0 ou 3-0. Então não foram as expulsões, né? Em questão do equilíbrio emocional, cara, eu consigo me controlar, talvez eu consiga puxar outro, mas é muito pessoal. Eu sei como eu posso reagir, sei os meus limites, mas eu não conheço o limite do meu colega, do Joãozinho, do Pedrinho. Então, enfim, é uma coisa muito pessoal e a gente tem que fazer de tudo para ajudar, né, conforme a gente pode.
6: Bom, junto com o Zanardi chegou aí o Ricardo Borim, né, que é o coach mental aí, que vai ajudar a Ponte Preta a melhorar essa situação mental aí. Como que você vê esse momento com o Borim?
8: Eu trabalhei com o Borinho no Coritiba, né? Um excelente profissional, tem as suas virtudes, tenho certeza que vai ajudar em algumas ocasiões, mas o fato mais importante é somos nós, os protagonistas, né? Os que entram em campo, a gente é entender aonde a gente está, o que fez a gente chegar até aqui, né? E entender o momento da Ponte Preta. Ninguém quer passar por isso, mas para você não passar por isso, você tem que fazer um algo a mais para estar em uma situação melhor. É o que temos, como costumo dizer, né? É o campo que eu tenho, é a bola que eu tenho, é o que eu fiz para fazer eu chegar até aqui, nesse momento. Então, eu sou muito grato. Se eu estou por aqui, vivendo esse momento, é porque eu estou aprendendo alguma coisa, vai vir alguma coisa de positivo na minha vida. Então, tirar coisas boas desse momento que eu estou passando aqui, né? Os atletas, tentar tirar coisas boas e tentar fazer o seu melhor dentro do possível, que certamente vai crescer muito na carreira, muito na vida, seja na parte profissional ou na parte pessoal.
6: Bom, agora nessa última resposta que ele vai passar aí, Andreas, meu caro Marcos, Renato Leal também, tem esse desabafo que ele fez aí que está repercutindo bastante nas redes sociais, né? Foi questionado se com a chegada do Zanardi vai melhorar a situação, e ele fala que a Ponte Preta retrocedeu para o ano de 2005 na questão de administração e que todos os jogadores estão na Ponte Preta, ou a maioria deles, porque não tem mercado em outro lugar. Vamos acompanhar então esse desabafo aí do William Potker.
8: Bom, acredito que sim. No mínimo, a competitividade acredito que vai aumentar, né? Até porque tá bem claro aonde a gente tá. Eu, particularmente, vivi isso aqui em 2023, quando eu saí do Coritiba, de uma Série A, e fui pro Avaí. O Avaí tava em último colocado. Então, quando eu cheguei lá, teve uma transformação no clube, porque estava todo mundo incomodado com a situação. Esse incômodo tem que existir aqui. E aqui tem que estar quem quer estar aqui, independente da situação, né? É o que a gente tem, como eu falei. Ninguém está aqui porque tinha mercado. Ninguém está aqui porque tinha o Cuiabá como opção, como tinha o Atlético Goianiense como opção. A gente está aqui porque a gente não tinha mercado. Então a gente tem que aceitar o que a gente tem. É claro que o salário incomoda. Coisas tinha que melhorar aqui dentro, tinha que melhorar. Tem que melhorar. Eu joguei aqui há 10 anos atrás, isso aqui parece que retrocedeu. Parece que eu estou em 2020 e 2005. Mas é o que eu tenho. Né? É o que eu tenho para trabalhar, é o que eu tenho para vestir, é o que eu tenho para jogar. Então eu tenho que aceitar isso e entender aonde eu estou. Então acredito que todos os atletas têm que entender o momento da Ponte Preta e, se quer estar aqui, fazer valer a pena estar aqui. Porque eu acho que o nosso bem maior é o tempo. Né? E eu estou vindo aqui todos os dias dedicando meu tempo para estar aqui. Recebendo ou não, meu tempo está aqui. Então tem que fazer valer a pena. Né? Então acredito que o Márcio Zanardi veio, colocou um oxigênio novo, trouxe a competitividade que, no meu ponto de vista, era necessário. E a gente espera juntar forças com um pouco de torcedor que acredita, e juntar força atletas e torcida, porque é o que a gente precisa nesse momento para tirar a Ponte Preta dessa situação.
6: Tá aí o forte desabafo do William Potker, mais de uma vez, né? Falando da situação extra-campo, que a Ponte retrocedeu para 2005, que os jogadores estão aqui, algum deles, porque não tem mercado, senão estariam em outro lugar. Então é a situação da Ponte Preta. E a esperança, como ele disse, é a chegada do Zanardi para colocar esse oxigênio novo aí e fazer com que esse time tenha mais competitividade para tentar sair do rebaixamento.
4: Vou até respirar fundo, viu, Renato? Que é pra gente poder...
5: Eu também.
4: Né? Pra gente poder, sabe, sem ferir, sem machucar mais a Ponte, mais do que ela tá machucada. Né? Porque, igual o Potker falou, tô aqui porque não tinha outra opção, não tinha mercado pra jogar, e tô aqui e tenho que honrar. Sabe, Renato, eu não sei onde isso vai parar, Renato. Sincero e honestamente, não sei.
5: É muito preocupante, né, Marquinhos? É uma situação realmente que a gente não tem, né, a dimensão de como, primeiro, é o dia a dia dentro do clube. Você imagina entre os atletas. E aí, um dos líderes, né, que ele reconhece e é reconhecido como tal pelo próprio torcedor pontepretano, comissão técnica, pelo elenco de um modo geral, dirigentes, ele é um dos pilares e sabe, né, quando ele diz, olha, eu sei que se a Ponte for rebaixada, vai cair nas costas de alguns jogadores. E claro, ele reconhecendo que estaria diretamente relacionado a essa condição. Quem são os líderes da Ponte hoje? O Pottker, o Elvis, o Diogo Silva, são os jogadores que, né, têm esse lastro e têm um histórico dentro do futebol brasileiro. Agora, é muito triste quando você constata o tipo de interpretação que é feito por um desses líderes, né? Dizendo que, poxa, é preciso competir, é fundamental que se faça essa competição e que a Ponte depende do torcedor e do elenco. Ou seja, deixou de fora a gestão pontepretana, né? Porque a gestão pontepretana não tem a credencial, não tem o reconhecimento, né, do elenco nesse exato momento, por tudo que vem acontecendo, pela falta de pagamento, pelas promessas não cumpridas e pelo ambiente que a gente fica imaginando aqui que se tem lá, né? Porque como é que se resolve a situação? Como a gente disse no começo do programa, se resolve a situação pagando, se resolve a situação cumprindo aquilo que foi acordado. E hoje, neste momento, a Ponte não consegue fazer isso. E os jogadores, né, têm, claro, que cumprir a sua missão, até porque não recebendo hoje, vai receber mais adiante. Agora já existe, né, algum tipo de mecanismo nesse sentido da parte jurídica, até da parte da gestão do futebol, de Confederação Brasileira de Futebol, enfim, há alguns mecanismos que proporcionam essa situação e que protegem os jogadores, além, claro, do próprio sindicato e dos atletas profissionais. Então, o que resta neste exato momento, como disse o próprio Pottker, e eu reproduzo aqui, é que o grupo se feche, se faça um bom trabalho junto à comissão técnica e que tenha o apoio do torcedor. É o que resta para esse momento, para tentar dar uma guinada de 180 graus nesse momento crítico, nesse momento delicado, difícil que o clube atravessa e que o time também vive dentro do campeonato Brasileiro da Série B. É realmente muito difícil, é muito complicado. E olha, Marquinhos, o pessoal agora está, né, expressando, está colocando publicamente o sentimento que o torcedor e que a gente, né, já vem dizendo aqui há um determinado tempo. Tomara que isso faça bem para o emocional e que as coisas começam a se encaixar dentro de campo, Marquinhos.
4: Renato Leal é o nosso comentarista, ele está comigo aqui na Central Esportiva e volta já já. Ontem não choveu, mas a expectativa é de que, por exemplo, o inverno vai chegar aí domingo, né? 5 horas da tarde, é que acontece uma queda maior, uma queda brusca na temperatura e nós ficaremos aí suscetíveis às chuvas. 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E o Mário Gregório tá chegando com informações do trânsito, hein, Mário?
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0: Ela na região do Jardim Nova Europa, problemas ali, um caminhão acabou atingindo a fiação da via, dá para seguir também pela rua El Salvador e ainda pela rua Nicarágua. Atenção também na Arlindo Joaquim de Lemos, em outro ponto de Campinas, tem atendimento de 2 acidentes, atenção você que passa então pela região da Vila Lemos, principalmente no sentido então da região da Rua da Abolição. 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
1: Central Esportiva comigo e toda a seleção do rádio. Você está participando comigo aqui na Central. Mande o seu placar. É Brasil e Haiti. Escócia é a quarta-feira que vem, viu, Edmar? Hoje é Brasil e Haiti. Presta atenção. Às 9:30 da noite. Então mande o seu placar para você concorrer a um prêmio da Águia Fix, uma furadeira de impacto Skill Bosch. Isso mesmo. 971-483-497 é o WhatsApp da Central para você participar com a gente aqui da Central Esportiva desta sexta-feira. Voltando com Fernando César, mais da Macaca, Fernando.
2: Beleza, Marquinhos. Ontem a Rádio Central recebeu com exclusividade, né, o técnico Márcio Zanetti. Foi até o estúdio da Rádio Central e concedeu uma entrevista muito interessante. Vamos ouvir aqui as principais falas do Zanardi, e ele começa falando a respeito do jogo contra o Novo Horizontino. Segunda-feira é um jogo importante, a estreia dele no Majestoso, e ele fala que tem que ser jogo a jogo, nada de pensar em chegar aos 45 pontos imediatamente, logo, rapidinho. Não, tem que ser cada jogo uma decisão, e começa por esse jogo contra o Novo Horizontino.
3: É isso, eu tô pensando só no Novo Horizontino.
4: É jogo, tá? A jogo.
3: É jogo a jogo, não adianta eu ficar aqui fazendo conta, tá? Ah, faltam 25 jogos, tá difícil, tá duro. A gente tem que fazer jogo a jogo. É jogar jogo grande. É mostrar realmente quem quer. É pontuar pra caramba. Novo Horizontino é uma das melhores, é um dos melhores times aí. É, você viu? O Goiás foi pra cima deles ali, tomou 4, entendeu? E ficou barato. Então a gente precisa entender, a gente precisa dar um passo para trás, mas como eu falei, eu preciso ajustar a defesa. Primeiro a gente tem que parar de tomar gol. Esse é o primeiro passo. Você parando de tomar gol, você já não perde. Tá certo? Empatar, ele não é ruim, mas pra quem só perde, já começa a ser um cenário
4: já
3: importante. Então, assim, é um trabalho de formiga, dia a dia, mas que a gente tem que trabalhar. Então, tô dando ênfase o quê? Na parte defensiva e na bola parada.
2: E o sistema de jogo, né? Tem o 4-3.

0: 3442-3552, mas o Zanardi falou que ele não se apega a essa coisa de número, não. O importante é ter um time bem compactado.
1: Eu ouvi muito isso daí, eu também não me apego a sistema de jogo, porque assim, eu posso defender de uma forma e atacar de outra. A gente precisa ter ocupação e espaço, a gente tem que ter um time compactado, a gente vê que o nosso time está transitando para frente e depois não quer correr para trás, e aí fica times aí de 60, 70 metros, e isso daí no futebol de hoje, você tá morto, você tá vendo Copa do Mundo, você tá vendo aí times bem compactados, você vê o América jogando contra o Fortaleza, ele fechou ali em 25, 30 metros, bem pequeno, a bola não entrava. Então, isso é treinamento. Então assim, então você precisa entender, eu preciso ajustar, eu preciso ter um time. O Novo Horizontino hoje joga num 4-2-4, muito ofensivo, entendeu? Mete quatro atacantes muito lá dentro, Rômulo entrando junto o tempo todo. Então assim, é um time perigoso. Então, talvez a gente ajustar a nossa linha ali, colocar uma linha de cinco para poder preencher ali atrás e ter caras para transitar com muita velocidade, deixar o Elvis flutuando e dois atacantes empurrando, é importante a gente entender. Mas eu ainda vou trabalhar, eu ainda tenho sexta, tenho sábado, tenho domingo, tenho três dias importantes, então, para tomar a melhor decisão.
0: Agora, a parte mental está bem abalada. Como melhorar essa situação do mental quando a Ponte toma um gol, o time praticamente se entrega no jogo, Zanardi?
1: A parte mental, ela é tenebrosa. Eu vi quando a gente jogou contra o Botafogo, a gente teve um jogador expulso e estava 0-0. Eu sei que o Botafogo atropelou, a bola não entrava. Quando o jogador vê que não está entrando e você com um a menos, você acaba psicologicamente correndo por dois. Isso é de verdade. Todas as vezes que eu joguei, o Márcio é maluco, mas todas as vezes que eu joguei contra uma equipe com um a menos, é mais difícil de entrar, porque os caras se doam demais, principalmente quando o resultado ainda tá 0-0, você tá perdendo o jogo. Então, a gente precisa entender que nós vamos pegar uma equipe muito forte, e foi claro, nós tomamos um gol com 15 minutos contra o Juventude e o nosso time acabou. Porque aí vem tudo aquilo lá, pô, nós não vamos mais ganhar. Não, tomou a bola do gol, você tem que colocar a bola embaixo do braço e jogar de novo. São 90 minutos.
0: As expulsões também, Ponte, todo jogo praticamente tem jogador expulso. Isso também é um reflexo do mental abalado, hein, Marcos?
1: Com certeza, isso é reflexo da parte mental. O jogo lá em Caxias, o Palácio fez um... não fez um grande jogo, foi muito mal no jogo, isso é notório, mas ele tomou um cartão amarelo quando o atacante, o Zafira, pisou nele, era pro Zafira ser expulso, quase quebrou a perna dele, o juiz deu a falta, nós tomamos o gol e o Palácio tomou o amarelo, e aí numa bola ali, numa disputa, que é o segundo amarelo, tá tudo certo, tem que... mas assim, o que eu falo, esses erros de arbitragem vão acontecer, eles vão errar pros dois lados, mas a gente não pode admitir, como eu falei pro Baianinho, você não pode dar uma porrada, uma cotovelada no nosso ataque, entendeu? Quem tem que sofrer a falta é você. Você que tem que sofrer o pênalti, é você que tem que apanhar, mas é a parte mental, o jogador quer tanto, o jogador tá pressionado, tenta se colocar no lugar dele. Todo esse ambiente, eles sofrem pressão demais, eles estão com pressão de torcida, eles não podem sair na rua, estão com salário atrasado, com problemas em casa, é a esposa, é o filho, é difícil, não é todo mundo que reage da mesma forma.
0: Agora a Ponte Preta, zona do rebaixamento, não vence as 7 rodadas. Qual é a principal meta, o principal objetivo nesse momento? É parar de perder para lá na frente tentar evitar o rebaixamento?
1: A nossa meta é parar de tomar gol e voltar a vencer. Eu acho que é jogo a jogo. Não adianta eu querer meta se eu não consigo resolver aqui. Então, é fazer um grande jogo. A gente precisa voltar a fazer um grande jogo. Porque a minha estreia foi péssima, o nosso jogo foi péssimo. Eu sempre passo o vídeo pós-jogo na reapresentação. Eu peguei o vídeo, joguei fora e falei, não vou passar nada. Porque foi tenebroso o que a gente fez, eu tô com vergonha e eu queria que vocês sentissem a mesma coisa. Então, eu acho que essa é a ideia. Não adianta a gente ficar aqui contando história, achando bonito. Não, meta, claro que a gente sabe a meta para bater ali, que é 42, 44, 45. A nossa meta é não cair. É não cair. O que acontecer depois pode ser lá na frente. Ah, o Márcio vai pensar pequeno. Não, por todos os problemas, por tudo que a Ponte tem, ela tem que estar na Série B. porque senão complica demais. Se não mudar atitude, se não mudar pensamento, se não mudar energia, infelizmente, a chance de cair é grande. Então nós temos que trabalhar bastante.
0: Tá aí um pouco, então, as principais falas aí do Marcos Zanardi ontem, com exclusividade na Central Esportiva, Marquinhos.
2: Bom, e ele falou a verdade, entendeu? Pode doer. E sabe aquela história, Renato? Às vezes você tem que cortar na carne para sentir mesmo. Senão não tem jeito, Renato.
3: É, cortar na própria carne. Uhum. Então, foi o que fez o Márcio Zanardi ontem nesse depoimento, nessa entrevista coletiva, melhor. Coletiva não, né? Exclusiva aqui para a Central, em que ele fala, ele aborda alguns temas que normalmente o profissional prefere, né, desviar. E ele não, ele foi no âmago, ele foi no centro da situação e não fugiu, né? Ele avaliou, analisou, reconheceu a péssima estreia que ele fez e o elenco fez, reconheceu que alguns jogadores também não atuaram bem, e isso, né, é uma forma de expressar, ele se expressando e o elenco começar a entender de que maneira pensa, age e qual é a interpretação do comandante sobre algumas situações do elenco. Então, já deu para perceber que não é um cara que fica passando a mão, não fica, né, embalando o jogador. A hora que tem que chamar a atenção, vai chamar a atenção. A hora que tiver que cobrar, a cobrança, ela vai ocorrer. Claro que nem sempre de forma pública, mas quando houver a possibilidade de falar para alguma mídia, no caso específico, falar para a Rádio Central, ele vai abordar esse aspecto como abordou ontem, ou seja, reconhecendo que o time não foi legal, que jogador não jogou bem, que é preciso muita competitividade a partir de agora e que o time não pode mais ficar tomando gol tolo, né? Não dá para você projetar no próximo jogo uma recuperação diante de um adversário que é muito competente e tem uma qualidade técnica que é superior, né, à Ponte Preta, mas que vai ter que tentar, através da disposição, da força e da vontade, o time ponte-pretano igualar esse cenário para que possa, na verdade, trazer um alento ao torcedor da Macaca. Uma vitória, por exemplo, contra a equipe do Novo Horizontino, muda completamente o astral. A autoestima vai ser resgatada, a possibilidade da implementação de um sistema que vai ser utilizado fica ainda mais fortalecido, solidifica essa condição, e por isso mesmo é importante que os jogadores tenham essa interpretação. Agora, jogo a jogo, é isso que precisa trabalhar. Porque se você pegar, por exemplo, vamos fazer um recorte aqui, dos últimos 7 jogos da Ponte, daquilo que deveria e poderia ter produzido e não produziu, de como está a situação hoje na vice-lanterna da competição, aí as coisas ficam muito piores. Mas o legal do futebol, né, é que uma vitória, duas vitórias consecutivas, transforma completamente o ambiente, muda o astral e a coisa realmente começa a se encaixar. Então é em busca desse novo momento, desse novo conceito a ser implementado pela comissão técnica junto ao elenco ponte-pretano com que o Márcio Zanardi está trabalhando para que as coisas possam passar a fluir de uma maneira que ainda nesta competição pouco conseguiu a Ponte. Foram 2 ou 3 partidas que deu ânimo ao seu torcedor e depois, claro, caiu de produtividade, caiu de rendimento, e isso precisa urgentemente ser resgatado, porque o alerta já foi dado por ele, pelo próprio Potker. A divisão da Ponte é a Série B. Cair para a Série C pode ser ainda mais trágico do que se vê atualmente, Marquinhos.
2: Renato Leal, nosso comentarista, ele tá comigo na Central Esportiva e a gente vai com o Renato e o Fernando César até às 19h. Ô Fernando César, daqui a pouco você volta agora para falar do outro lado da cidade, combinado, Fernando?
0: Combinado, daqui a pouco tem o Guarani que também tem um jogo importante, também segunda-feira, também com transmissão da Central.
2: É jogo que não acaba mais, Fernando César. 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O Marquinhos, ainda dá tempo do meu palpite? Sim. Ele, César Guimarães, está falando que o Brasil vai vencer por 3-0 a seleção do Haiti. Está participando, viu, Eli? Um obrigado, um abraço para você também. O Roy Tato falou que vai ser 3-1 para o Brasil. Participando também, galera que está comigo aqui na Central Esportiva. E o Mário Gregório está chegando. Informações do trânsito, hein, Mário?
4: 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Lentidão pela Prestes Maia desde a região do Hospital Mário Gatti até a chegada para a rodovia Santos Dumont. Atenção também para você que passa na região do Swiss Park, na chegada para o Balão da Torre do Relógio, tem atendimento de uma ocorrência e também segue com lentidão para seguir no sentido do Swiss Park. Falando ainda do Nova Europa, na Avenida Estados Unidos tem uma interdição parcial, uma ocorrência no cruzamento com a Rua Venezuela, dá para seguir pela Rua Nicarágua e também pela Rua El Salvador. 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
0: 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Ô Fernando César, agora já boa noite, hein, Fernando?
2: Boa noite, Marquinhos. Boa noite, né? Temperatura caindo, daqui a pouco já começa o esquenta pro jogo do Brasil. Qual é o seu palpite, Marquinhos?
0: 3-1, Fernando.
2: 3-1, meu é 2-0, hein? Acho que eu vou liderar esse palpite.
0: Não, mas diz que tem uma liminar aí contra você e contra o Edmo, que vocês não podem participar,
2: tá. Vou ter que recorrer, então, não vai ter jeito.
0: Vocês não podem participar porque vocês acertaram já o primeiro placar.
2: Ah, tá certo. Mas eu acho que quem pode participar é o torcedor.
0: É o ouvinte central que pode também mandar aqui a mensagem.
2: O ouvinte central, manda o palpite para concorrer a uma furadeira da Skill, né? 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Bom, Marquinhos, o Guarani treinou hoje pela manhã. Técnico Elis Zenando vai organizando o time aí para pegar o Confiança, jogo importante. Ah, mas o Confiança vai ser jogo fácil. O Confiança tá lá quase na zona do rebaixamento, é o primeiro time fora da zona. O Confiança tem o pior ataque da competição, marcou apenas 4 gols, o Guarani tem o melhor ataque, marcou 22 gols, o Confiança marcou só 4 gols. Aliás, o Confiança tem 2 vitórias no campeonato, ganhou do Maranhão por 2-1 no dia 18 de maio, jogo que aconteceu lá em Aracaju, 7ª rodada. E ganhou na segunda rodada, na terceira rodada, do Santa Cruz por 1-0, jogo também que aconteceu lá no Sergipe, no Estádio Batistão, no dia 18 de abril. Então, 18 de abril, uma vitória do time do Confiança, 1-0 para cima do Santa Cruz. 18 de maio, Confiança 2, Maranhão 1. Só que o jogo não vai ser 18, Marquinhos. Dia 18 já passou. Vai ser dia 22. Isso significa o quê? O Guarani vai ganhar o jogo.
0: É verdade.
2: Tem uma campanha melhor.
0: Sabe aquele filme? De Volta pro Futuro?
2: De Volta pro Futuro.
0: É isso aí.
2: É isso aí. Ou tem alguém que vai falar: o que que significa isso aí? Nada.
0: Nada.
2: Porque se o Guarani chegar lá e não jogar, não impor seu jogo, que a gente sabe que é um time mais qualificado, a gente pode até garantir aí, falar que hoje o time é o melhor, o Guarani é o melhor time dessa Série C, né? O melhor plantel, elenco mais caro, alguns jogadores aí que já jogaram Série A, jogadores de Série B, estão no elenco do Guarani na Série C. Só que se na hora que a bola rola lá, o Guarani não se dedicar, não for bem, taticamente, marcar o time do Confiança, hoje o futebol não tem mais bobo, né? Então o Guarani vai ter sim que se dedicar. Para mim é o favorito, até pelos números que mostram isso aí, né? Mas o Confiança tá com a corda no pescoço. E a gente sabe que enfrentar time desesperado às vezes é mais difícil, é mais chato, é mais perigoso do que pegar um time que tá lá na parte de cima da tabela. Esse time pode entrar meio de salto alto, dar aquela relaxada, achar que vai ganhar o jogo na hora que quiser jogar, e futebol hoje não aceita mais desaforo. Então, o Guarani vai ter que entrar concentrado, é o favorito, e para esse jogo, o técnico Hélio Cizenando tem 2 desfalques já garantidos. Esses não irão para Aracaju: o volante William Farias e o zagueiro Maurício Antônio. Os 2 tomaram o 3º cartão amarelo, não jogam. Para o lugar do Maurício Antônio, a tendência é que o Rafael Donato vá para o jogo. E para o lugar do Farias, o nome mais cotado, né? A prioridade do Elis Zenando é o Natan Melo. Tem o Ralf, mas o Ralf faz tempo que não joga, né? Então, deve ser o Natan Melo. Só que o Guarani ganhou também um problema de última hora. Desde ontem, quem entrou no departamento médico é o Jonathan Costa, o outro zagueiro titular, porque o Maurício já tá fora e o Jonathan Costa pode ser vetado. A tendência até que não jogue. Aí o Guarani vai ter que ir com uma zaga a reserva, né? Porque o Jonathan fora, o Maurício fora. Quem é a opção? Qual é a opção do técnico Cizenando para o lugar do Jonathan Costa? Tem o Rafael Rodrigues, que joga de lateral, joga de volante e joga de zagueiro. Então deve ser o Rafael Rodrigues. E aí a dupla seria Rafael Donato e Rafael Rodrigues na zaga bugrina. Tem o menino Nicolas que é da base, mas normalmente é banco de reservas, e tem o Edson, né, que foi contratado, nunca foi nem relacionado. Então a tendência é que continue sem ser relacionado o Edson, que estava no Cuiabá. Então é isso aí, o técnico Cizenando tem duas ausências já confirmadas, a provável ausência do Jonathan Costa e também a dúvida na lateral esquerda. Será que vai o Emerson ou continua o Renan Castro? O Emerson estava com, tá, né, com uma contusão no tornozelo, está se recuperando, está na transição. A gente não sabe se o Cizenano vai optar já pelo Emerson ou vai dar uma sequência para o Renan Castro, que jogou contra o Caxias. Um provável time do Guarani com Kaique França, Ian. Aí na zaga deve ser o Rafael Donato, o Jonathan Costa ou o Rafael Rodrigues. E na lateral, o Emerson ou o Renan. Eu acredito mais para o Renan Castro. No meio campo, Nathan Melo, Carlos Eduardo, Carlinhos, João Paulo e o Isaac. E na frente, o Guilherme Cachoeira e o Maranhão. É o provável time do Bugre para pegar esse time do Confiança aí que vai praticamente para a cartada final. Lógico que ainda tem muito mais rodadas ainda para acabar essa primeira fase, mas se o Confiança sofrer mais uma derrota em casa, vai ficar muito próximo aí de ser um time rebaixado para a Série D para o ano que vem, Marquinhos.
0: Renato Leal, o que você achou desse time aí colocado pelo Fernando César? É perto do ideal diante do elenco que tem, da campanha que o time está fazendo, Renato?
3: É perto do ideal, Marquinhos, principalmente porque alguns jogadores que poderiam figurar na condição de titulares, né, não conseguiram apresentar um bom futebol, tiveram oportunidades, entraram na equipe, mas o time que mais bem encaixou foi exatamente esse que tem sido utilizado pelo técnico Cizenando, né? Então, por exemplo, vamos lá, para a lateral direita. Quantas oportunidades, né, o Inayan não teve? É, teve. O Inayan não conseguiu render um bom futebol. Né? O Rian, agora, mais recentemente, ganhou chances, não é aquele jogador indiscutível que seja, de fato, uma unanimidade junto ao torcedor do Guarani. Mas como definiu bem o técnico Cizenando, é um jogador mais voluntarioso, mais disposto a pisar no campo adversário, a tentar chegar à linha de fundo para criar uma jogada e, ao mesmo tempo, também se preocupando com a cobertura no sistema defensivo da equipe do Guarani. E por isso, claro, muito provavelmente vai continuar para começar pelo menos essa partida contra a equipe do Confiança. Aí no sistema defensivo, vamos aguardar para saber como o Jonathan Costa vai se comportar. Se ele estiver bem, obviamente que é o melhor zagueiro, né, nessas últimas partidas, que tem apresentado um futebol muito mais consistente, um futebol muito mais dentro do nível que se espera para um time do Guarani, jogador que tem boa leitura de jogo, faz cobertura, tem bom porte físico, enfim. Caso não consiga se recuperar do problema apresentado no departamento médico, aí, claro, vai entrar, sem dúvida nenhuma, o Rafael Rodrigues. E aí a turma, né, do miolo de zaga será composta aí por dois Rafaéis, né? O Rafael Rodrigues e o Rafael Donato. Também entendo que pela lateral esquerda, mesmo que esteja em processo de recuperação, o próprio Emerson, né, pode ganhar um pouco mais de tempo para se preparar melhor, para trabalhar mais algumas situações de jogo, que eu imagino que ele precisa fazer isso constantemente e ouvir mais o próprio técnico Cizenando, para ter um rendimento diferente quando ele chega até a linha de fundo. É um jogador muito forte, um jogador voluntarioso, um jogador que tem essa característica de ir à linha de fundo, mas precisa levantar a cabeça, observar quem está chegando, fazer, né, a dosagem correta do chute para que a bola alcance um colega, um companheiro, em condição dele poder fazer a finalização. Então, é um trabalho que precisa e é importante que seja feito. O miolo de zaga, eu já citei, o meio de campo, perdão, é formado agora, né? Ou deve ser formado agora pelo Melo, juntamente com o Carlos Eduardo, além do Isaac e o João Paulo. Esse setor do time do Guarani tem conseguido impressionar o torcedor bugrino, porque tem jogadores de qualidade técnica, tem jogadores que jogam bem também sem a bola, o próprio João Paulo flutuando de um lado para o outro, às vezes recebendo a bola na entrelinha do time adversário ou nas entrelinhas do time adversário e trazendo uma certa preocupação. O Isaac indo, né, mais de forma decidida para a área ou circulando por ali na intermediária para às vezes fazer conclusão, e ele acertou um belíssimo chute, né, na última partida, e acertou o travessão. Foi por muito pouco que ele não fez dois gols numa única partida, num único jogo, e contra o Caxias, e isso, claro, dá uma confiança maior. E à frente, né, o Maranhão, que muitos torcedores contestam, mas é um jogador que tem a cara, o perfil, o jeitão de Série C. Então, o Cachoeira é um cara que trabalha pelas beiradas e faz boas conclusões, precisa insistir nas conclusões. Ele tem uma jogada muito legal, que ele fecha, né, vem na diagonal, sai da direita, fecha na diagonal para bater com a perna esquerda, tentando sair do goleiro. Enfim, é esse o Guarani que já começa a mostrar o seu torcedor, mesmo que com algumas mudanças, como vai acontecer contra o Confiança, algumas chances de se repetir jogadores e de entender exatamente como deve se portar, como deve jogar, como deve competir dentro desta Série C do Campeonato Brasileiro, Marquinhos.
0: Este é Renato Leal, nosso comentarista. O Renato Leal volta já já. 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Informações do trânsito aqui na Central, hein, Mário Gregório?
4: 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Segundo a Prefeitura de Campinas, logo mais tem uma interdição na rua Teodoro Langardi, na região do Bonfim, em Campinas, por conta de uma obra na rede de esgoto, trecho da Erasmo Braga até a Professor Jorge Hennings. Dá para seguir pela região através da Erasmo Braga, da rua Germânia e também da Andrade Neves. Essa interdição deve seguir até às 11 da noite. 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
1: 20, voltando com o Fernando César, mais do Bugre, hein, Fernando?
2: Beleza, Marquinhos. O Guarani então pega Confiança na próxima rodada, segunda-feira. Guarani treina ainda amanhã pela manhã no Brinco de Ouro da Princesa. No início da tarde, viaja para Sergipe, para Aracaju. Chega lá por volta de 17 horas. E no domingo pela manhã faz a última atividade no CT lá em Aracaju. E o técnico Hélio Zenando vai definir de vez esse provável time que eu passei agora há pouco aí para pegar o Confiança. Já o Confiança é um time que faz uma campanha muito ruim, é o 18º lugar. 18º lugar com apenas 7 pontos. Olha só, 10 jogos, 2 vitórias, aquelas que eu comentei aqui, Confiança 2-1 no Maranhão no dia 18 de maio, 7ª rodada. E Confiança 1, Santa Cruz 0, 3ª rodada no dia 18 de abril. Aí o Confiança tem um empate apenas e 7 derrotas. Então é um time muito, muito abaixo, perdendo muitos jogos aí. Marcou apenas 4 gols e tomou 9. Toma pouco também, 9 gols, né, em 10 jogos. É uma defesa até que pouco vazada. Só que o ataque é praticamente ineficiente. Apenas 4 gols em 10 jogos, então muito mal. 23% de aproveitamento. E tem o Matheus Dutke, lateral, que começou no Guarani, fez gol em derby, tá lá. Olha só o time base da equipe do Confiança, que tem como treinador o Thiago Gomes. Não conheço, não sei quem é Thiago Gomes. O treinador anterior que estava lá era o Caçapa, aquele que era do Botafogo do Rio de Janeiro, perdeu esse monte de jogo aqui, foi demitido, e agora tá o Thiago Gomes. Time base do Confiança: Rafael Pascoal, Matheus Ludic, Lucas Cunha, Ícaro e Kelvin, Renilson, Gabriel, Zeca e Iago, João Pedro, Breiner, Camilo e Maicon Aquino. Tem também o Fabrício Oia, que é aqui de Campinas, começou na base do Corinthians. Tá lá o Fabrício Oia.
1: Ele é neto, se não me falha a memória, Fernando, o Renato pode me ajudar também. Ele é neto do Paulo Oia, não é isso, Renato?
2: Tem.
1: Isso, né?
2: É.
1: Que é um
2: bom jogador, né?
1: É bom jogador.
2: Habilidoso, uhum. Mas
3: muito bem, né?
1: Uhum.
3: Mas é aquela coisa, né? O futebol, às vezes, até dá aquela equilibrada, enfim, tá rodando, tentando se encontrar. Não é aquele jogador que a gente viu surgindo, né, na base do Corinthians com uma grande promessa e agora, com o passar do tempo, ainda não conseguiu se ajustar na condição de profissional.
1: Seguindo, Fernando.
2: Bom, Marquinhos, então passando esse time, vamos dizer assim, até modesto, né, com todo respeito ao Confiança, né? Jogador mais conhecido aqui é o Matheus Dutke, que começou no Guarani, o Fabrício Oia também, mas nunca consegue jogar num time mais forte, né? Num time, num campeonato mais forte, numa Série B. Então é um time limitadíssimo, a campanha de desisto, tem tudo pro Guarani chegar lá em Aracaju e ganhar esse jogo. Sabe quem tá lá em Aracaju já, que vai curtir o final de semana, ouvindo a Rádio Central e vai pro jogo?
1: O Edu do Táxi tá lá, o Gilberto Moreno, o Giba, vai tá lá, o Richard Souto vai tá lá. Essa galera eu sei que tá viajando, viu, Fernando?
2: Ah, e pegar um final de semana em Aracaju é ruim, né, Marcos?
1: É, muito bom, pra lá de bom. É bom até mandar pra lá, Fernando.
2: Que é isso, né? E a CBF já escalou a arbitragem, viu, Marquinhos? A arbitragem desconhecida, do estado de Goiás. Anderson Ribeiro Gonçalves. Assistente 1, Thiago Gomes da Silva. Assistente 2 é uma senhorita, Jordana Pereira Batista, também de Goiás. Quarto árbitro de Sergipe, Pedro Afonso Oliveira Santos. Lembrando que na Série C não tem o VAR, às vezes só atrapalha, mas às vezes faz falta também. Então é o senhor Anderson Ribeiro Gonçalves que vai apitar o jogo Goiás-Guarani e Confiança, ele que é do estado de Goiás. Uma oportunidade para o Guarani conquistar mais uma vitória e chegar mais próximo aí de garantir a classificação para o quadrangular final.
1: Mas não dá para subestimar o adversário, né, Renato? Tudo bem, o Guarani é líder da competição, está fazendo uma campanha sensacional. E eu, Renato, tenho muito mais medo de uma equipe que está necessitando da vitória do que de uma equipe que está na ponta brigando com o Guarani, viu, Renato?
3: É bem isso que a gente vê no futebol mesmo, né, Martins? Às vezes há um certo, não vou dizer desprezo aqui, mas um certo relaxamento da parte de algumas equipes, de alguns grupos de jogadores. Pô, mas os caras estão mal, pô, vamos lá, tranquilo, na hora que for possível a gente resolve, e não é isso. O futebol a gente sabe que tem lá as suas nuances, as suas características, e jogador que está sob pressão, está vivenciando, né, as exigências que são feitas pelo torcedor, muitas vezes acaba conseguindo superar tudo e realizar aquilo que teoricamente parece não ser possível. Então, é muito importante que o Guarani, né, os jogadores do Guarani que estiverem relacionados a essa partida, tenham a devida noção, a exata noção da importância que o jogo significa para o clube e para eles mesmos com relação ao desempenho e aquilo que pode representar em termos dos três pontos. Por quê? Primeiro detalhe, né? O Guarani vai jogar sabendo tudo que aconteceu na rodada. Vai jogar na segunda-feira, fechando aí, né, essa rodada da competição. E aí, claro, pode, inclusive, né, com mais três pontos, ficar não só numa situação mais tranquila, e a meta já deu para perceber, o Guarani, isso já foi falado, inclusive, pelo próprio Cizenando, Frontini, ficar entre os quatro. Né? Se não der para ficar na liderança, como está atualmente, é ficar entre os quatro. Por quê? Aí vai favorecer mais adiante para definir a classificação jogando diante do seu torcedor. E o Guarani tem conseguido mostrar nessas últimas partidas, claro, a exceção feita ao time do Ituano, quando o Guarani perdeu no Brinco de Ouro. Depois disso, o time se estabilizou, se estabeleceu, se encontrou e fez boas partidas no estádio Brinco de Ouro. Então, é importante para manter o crescimento e, principalmente, a confiança lá em cima. Vai ter que respeitar o adversário, vai ter que encontrar a melhor proposta de jogo, claro, meio que entendendo como deve jogar o time do Confiança, mas é fundamental que, jogando na casa do adversário, sabendo que o adversário está pressionado, ter uma forma, ter um plano para alcançar o objetivo, que é exatamente a vitória. Vencendo, Guarani vai ficar muito, mas muito próximo de assegurar matematicamente já a sua presença para a fase da competição, que é aquela que vale, que é a fase decisiva daquele quadrangular, com 6 jogos, 3 que vão, 3 que voltam, fechando, né, jogando no estádio Brinco de Ouro da Princesa, para finalmente seu torcedor poder comemorar, quem sabe aí, a volta do time à Série B do Campeonato Brasileiro. Mas até lá, muita coisa ainda a trabalhar. Comportamento precisa ser extremamente profissional e respeitador, como tem que ser essa partida contra o Confiança, Marquinhos.
1: Este é Renato Leal, nosso comentarista, e ele volta já já. Fernando, segura aí que daqui a pouco a gente volta para prosear com os ouvintes. Combinado, Fernando?
2: Combinado.
1: Este é Fernando César, a voz do gol. 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Agora 6:30. 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Você é enjoado, hein? Pelo amor, que tá cada dia mais enjoado. 18h30.
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1: E você que está acompanhando aqui a Central Esportiva comigo e com toda a seleção do rádio, pode participar com a gente mandando o seu placar, tá? Pro jogo do Brasil e Haiti. Partida que vai acontecer às 21h30 na Copa do Mundo. Boa noite, seleção do rádio, a melhor equipe de esportes do Brasil, Avante Bugrão, estou em Sumaré. É o Mário Januário. Valeu, Mário, muito obrigado pelo seu carinho e pela sua mensagem. Deixa eu anotar aqui, ó. José Goulart. Tá falando que o Brasil vai vencer por 6-0. Caramba, tá otimista, hein, Zé Goulart? Um abraço pra você, muito obrigado pelo seu carinho, tá participando aqui da Central Esportiva. 6-0, esse otimismo bateu e ficou, né, Renato?
2: Ah, mas tem que ser, né? Eu acho que é bem por aí mesmo. Hoje tem que ser, hoje vai começar a virada. Se não der por 3, vai por 2. Se não der por 2, vai por 1. Mas vamos pra cima. E se der 6, então, muito melhor, né, Matheus?
1: Mas aí a gente quer comissão, né, Renato Léo? Porque a gente tá até comentando o placar dele.
2: Sim, sem dúvida.
1: Valeu, Zé Goulart, um abraço pra você, tá? Marquinhos, será que podemos listar os Estados Unidos como um dos favoritos ao título da Copa? Tá perguntando aí de Valmir Massa. Estados Unidos ganhou da Austrália agora 2-0. Também está classificado, né, Renato Leal?
2: Ah, jogou bem, né? Jogou bem na primeira rodada. Eu estava imaginando que pudesse ter aí algum tipo de problema por causa da estreia, hoje ratificando, né? Mas vamos devagar, né? São dois adversários que não são linha de frente da competição. Então, calma, vamos aguardar. A verdade é que o time tem um jeito de jogar e tem uma torcida que é apaixonada, que se envolve e que apoia. Eu acho que os Estados Unidos é um time que pode, sem dúvida nenhuma, dar trabalho, mas ainda precisa melhorar para chegar nesse estágio, Marquinhos.
1: Renato, tá comigo? O Laércio tá falando que o palpite dele tá no papo, que ele vai lá na Águia Fix buscar a furadeira, então tá bom. O Eduardo Braz falou o seguinte: faz-me rir, Marquinhos, esse elenco da Ponte não faz 30 pontos. Bom, eu não sei quantos pontos a Ponte vai fazer. Eu espero que, com tudo que falou o Márcio Zanardi, né, no papo reto que ele gosta de falar, na verdade, como ele falou, ganhar o vestiário falando a verdade, que ele consiga o objetivo dele. E ele foi muito claro, Renato, ó, escapar. Esse é o objetivo da Ponte. Não dá para se pensar em outra coisa, é utopia. Falou Márcio Zanardi aqui.
2: É, vender sonho, né? Não é para esse momento. Às vezes você pode até tentar vender sonho, e às vezes até dá certo, né? É justificável. Só que a projeção que se precisa fazer hoje, evidentemente que ela tem que ser com os pés no chão. E hoje a Ponte é vice-lanterna do campeonato. A Ponte não é só vice-lanterna e tem um elenco com limitações, diferentemente do elenco que começou a temporada. Aliás, eu estou aqui para dizer, e até pensei nesse aspecto aqui, eu falei, não, eu vou falar isso sim. Sabe por quê? Porque o elenco da Ponte na Série C do ano passado era melhor que desse ano. Neste momento, fala, eu não tenho dúvida nenhuma, né?
1: Isso.
2: Então, você tinha jogadores mais cascudos, você tinha jogadores mais afeitos encarar desafios. Hoje, há uma certa fragilidade, né, no elenco pontepretano, não só no campo técnico, mas principalmente por tudo que acontece no estádio Moisés Lucarelli. Esse desestímulo, a falta de cumprimento daquilo que foi prometido, o problema salarial, o entorno, que foi muito bem citado aí pelo próprio Zanardi, a família que cobra, a possibilidade restrita de circular em qualquer que seja o lugar, porque você pode ouvir alguma coisa que não seja legal, enfim, ou cobrança, é por aí. Então, a Ponte realmente, ela precisa dar um sinal, né? Pode e deve sinalizar com alguma coisa de diferente para o seu torcedor, porque a situação, de fato, não está fácil. A Ponte, com salário atrasados do ano passado, era melhor na Série C do que hoje na B.
1: Oi, Fernando, desculpa.
3: Até para relembrar alguns jogadores que estavam na Série C do ano passado, para confirmar o que o Renato está dizendo aí, ó. Everton Brito estava na Série C o ano passado, Jean Dias, Maguinho, Lucas Cândido, tem aqui o Wanderson zagueiro, tem também o Léo Kovic, o... aqui, deixa eu ler aqui mais um aqui, ó, o Luiz Felipe, que foi pro Náutico, o jogador Pacheco na lateral direita, o Bruno Lopes, então algum desses jogadores que terminaram a Série C como título, como titulares do time, ó, Luiz Felipe, Bruno Lopes, Wanderson, Lucas Cândido, no começo, né, tinha o Jean Dias, tinha o Maguinho, tinha o Everton Brito, que depois foram embora no meio do caminho aí, mas confirmando o que disse o Renato Leal aí, era um time muito mais forte mesmo, até daria até para disputar uma permanência na Série B e não o acesso na Série C.
1: É um time que tinha mais vontade, mais casca, né, Renato?
2: Mais casca e mais qualidade técnica também, viu, Marquinhos?
1: Sim.
2: Que é importante para você aliar a disposição, a força, a competitividade, um pouco de técnica, porque também só correr, aí é coisa para o cara que é especialista em pista, né?
1: Aí é só
3: o Arthur estava lá aí também, né? O lateral esquerdo que foi para Londrina agora. O Emerson Santos, que foi pro América, que dessa lista que eu peguei aqui, são jogadores que colocaram a Ponte Preta na justiça. Então tá tudo anotado. E tem os que fizeram o acordo, né? O Arthur fez acordo, foi embora, o Emerson Santos, o Pedro Rocha, goleiro. Quer dizer, então era com certeza um elenco muito mais qualificado.
1: O Edilberto Chaves falou que o jogo será empate por 1-1 de Brasil e Haiti. O Fabião Campione falou que vai ser 5-0 para o Brasil, José Goulart falou 6-0 para o Brasil. Boa tarde, é verdade que eles, a verdade é o seguinte, eles aumentaram o preço dos ingressos porque eles não queriam a manifestação da torcida. Ele está falando aqui, o Roberto, Fernando, por conta daquele jogo, foi contra quem? Contra o Cuiabá, foi isso, Fernando?
3: É, porque no jogo contra o Botafogo, né, que a Ponte empatou em 0-0, teve aquela manifestação com faixas da torcida da Ponte, fora Berlim, fora Abdala, fora Torrano, que a Polícia Militar foi lá, no momento em que se acenderam os sinalizadores, né? A polícia foi lá para tirar o sinalizador, que é proibido, e já aproveitou o embalo e já tirou também as faixas de protestos dos torcedores. E depois, coincidentemente ou não, a Ponte deu outra justificativa, que precisaria ter menos prejuízo dos jogos, aumentou no jogo contra o Cuiabá para R$100 e R$50. E naquele jogo, a Ponte soltou um comunicado que seria um aumento pontual, só para aquele jogo, para a Ponte não ter tanto prejuízo. Não adiantou nada, que a renda foi baixa do mesmo jeito, teve prejuízo e teve menos torcedor. E agora volta para R$60 e R$30. Que para mim já é um preço caro também, mas é um preço que, pela quantidade de torcedores que comparece, aquela média de 3.500, 4.000, vai dar prejuízo novamente.
1: Galera, tá comigo aqui na central, mandando também o seu áudio, 971-483-497.
4: Boa tarde, amigos da central. Hoje passa fácil pelo Haiti, 3-0.
5: Pedro Carvalho.
4: Se empatar com o Haiti, pode pegar as coisas e vir embora, porque senão depois não aguenta. No jogo contra a Inglaterra, contra a Argentina, contra a França, vai passar vergonha. Infelizmente, e não se escala o Hendrick, normalmente não se fala, mas é devido ao patrocínio dele, New Balance, que entra em atrito com o patrocínio oficial da CBF, que desde o tempo do Ricardo Teixeira se roubou demais na CBF, continua se roubando, né? Tanto é que o presidente da CBF vai para a Copa e leva duas amantes, tudo pago pela
1: Jesus.
4: CBF. Enquanto tiver essa pouca vergonha aí, o Brasil passa a vergonha na outra fase. Infelizmente, o nosso futebol não é mais como era no tempo do Pelé, do Garrincha, que se jogava por amor, né? Infelizmente é isso. Um abraço a todos.
1: Um abraço para você, Pedro. O Pedro mandou a mensagem.
2: Ele tá afiado, hein?
1: Ele tá afiado, hein? Coração peludo, hein? Ele tá otimista com relação ao jogo do Brasil, 3-0, né, Renato? E depois tem a Escócia na última rodada desta fase. Então a gente espera
2: Mas também se não passar, não precisa jogar mais, né?
1: Ah, pelo amor de Deus. Não, assim, ó, Renato. Eu e você, a gente torce Tanto que você vinha, eu vim aqui para brincar com todo mundo, tô com a camisa da seleção brasileira, como brasileiro, sem dúvida nenhuma. Mas não dá pra gente, eu particularmente, né? Acho que vai ser 3-1 no nosso palpitão, na nossa brincadeira. Mas eu sou meio naquela que o Danilo falou, né, Fernando? Ó, não pensem que será goleada. Não vai ser, Renato. Não adianta. O futebol. E o Zanardi ontem falou um negócio muito legal na entrevista. O mesmo trabalho tático, né, Renato? Não estou falando aqui de competência técnica, estou falando de trabalho tático, que é executado na seleção de Marrocos, na seleção do Haiti, na seleção da Espanha. O trabalho tático, conhecimento tático, ele é o mesmo. Agora, o desempenho de qualidade aí é outro, né, Renato?
2: É, aí entra a parte técnica, isso, né? A qualidade, né, do que se apreende em relação, né, à forma que se trabalha. Então, às vezes, você pega algumas equipes e eu fico muito... Nossa, que coisa impressionante. Aquela coisa de uma aproximação e os caras trocarem bola muito rapidamente. Todo mundo faz isso hoje, sabe por quê? Porque é aquilo que se treina. Todo mundo treina esse tipo de trabalho, né? Agora, você colocar a bola lá onde a coruja dorme, para você descolar um espaçozinho quase que invisível, né, para colocar a bola para alguém fazer a finalização e fazer o gol, aí, meu amigo, aí a coisa é diferente. Você precisa de quem seja realmente diferente, de quem sabe ou saiba colocar a bola, tocar bem nela, tratar bem dela e, acima de tudo, ter a inteligência e o discernimento para saber o momento de executar. Então, a gente está cansado de ver aí. Ontem estava vendo o jogo da Copa, a bola pinga pro cara, falou, nossa, vai ser um golaço. Ele manda lá na arquibancada, porque é a parte técnica, é a qualidade, né, que não existe em muitos jogadores. É isso.
1: Paulo Félix, ele ganhou o último prêmio da Águia Fixa, ele mandou um áudio agora. Será que ele vai mandar o palpite? Acho que eu não vou colocar o áudio do Paulo Félix, não, hein? Vai que ele acerta de novo. Fala aí, Paulão!
5: Boa noite, Marquinhos. Estive na Águia Fixa agora à tarde.
1: Que beleza, hein?
5: Fui lá buscar minha furadeira.
1: Beleza.
5: Atendimento sensacional. Atendimento de primeira do Denis e também o Valmir. Ganhei mais um presente ainda, ganhei uma trena que eles me deram lá. E eles estão com um prédio lá gigantesco, cara.
1: Que
5: meu
1: bom,
5: Deus,
1: né?
5: Meu Deus do céu, que coisa maravilhosa.
1: Muito legal.
5: Sucesso pra eles,
1: Mandinho
5: lá.
1: Lá, todo mundo.
5: E hoje o Brasil vai vencer por 2-0, né? Como eu disse, né?
1: Uhum.
5: Continua no bolão, hein? Quem sabe? Eu volto a vencer mais uma vez. Eu sou pé quente nesse negócio aí,
1: tô,
5: rapaz.
1: Tô vendo, cara. Tô vendo.
5: Valeu, Marquinhos. Abraço. Valeu, tudo bom, viu? Ah,
1: oi.
5: Se eu ganhar, vocês podem fazer de novo um outro bolão aí para uma outra partida do Brasil, que aí eu abro mão do prêmio.
1: Ó, Paulão.
5: Show? Combinado, não, assim?
1: Combinado, cara.
6: Eu
1: combinado.
6: Pensei que ele ia abrir uma revenda da Águia Fix lá em Loupeira, né?
1: Ô, Paulão, o Paulão é gente boa, né? E entende de futebol, viu, Renato Leal? É São Paulino, acho que ele e o doutor João precisam sentar às vezes, viu, Renato?
2: É verdade, vão conversar a respeito daquilo que pode ser feito, porque a coisa lá no Morumbi. Você sabe onde está pior do que Morumbi? Ah, em São Januário, né?
1: Nossa, o que é aquilo, hein, Renato? Jesus amado, rapaz. Eu passou desapercebido aqui, Renato.
2: O Renato começou bem, falando, nossa, até quando?
1: É.
2: Pronto, já foi.
1: Já foi.
2: Acabou o ciclo.
1: Como o Fernando gosta de falar, cada mergulho é um flash, né?
2: É. Tem prazo de validade.
1: Nossa, né? Senhora, o que é aquilo, Renato?
2: É impressionante.
1: É. Olha.
2: Ainda bem que de vez em quando ele aparece nos comerciaizinhos aí, dá uma mordidinha boa.
1: Né?
2: Só dá uma reforçada na conta, né? Porque, pô, Renatão Portaluppi tá bufando.
1: Ajuda a pagar os condomínios ali dos prédios na Avenida Farrapos em Porto Alegre, Renato.
2: Sem dúvida.
1: Galera, continua com a gente, 971-483-497. Lembrando que os Estados Unidos, né, acabou enfrentando a Austrália hoje. num jogo da Copa e venceu por 2-0 a seleção mandante, vamos colocar assim, também já está classificada para a próxima fase da Copa do Mundo. 971-483-497, o WhatsApp da Central para você participar com a gente. Então tá anotado aqui, viu, Paulão, o seu placar, 2-0 para a seleção brasileira. E as mensagens também estão aqui no nosso canal do YouTube. Eu vou para um rápido intervalo aqui com o Edmar Aleixo e na sequência a gente já vai voltar. Lembrando o seguinte, Edmar Aleixo, que ó, você gosta de celular novo, não gosta?
7: Porque o seu, essa tela quebrada aí, pelo amor de Deus,
1: ele consegue quebrar o celular na frente e atrás, Renato, pra você ter ideia.

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2: 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Lembrando que logo mais, a partir das 7:30 da noite, tem operação de trânsito na região da Praça Arautos da Paz, por conta da Arena do Torcedor. Tem reserva de vagas pela Heitor Penteado, região do 4º DP, atenção pelos trechos, e também a Júlio Prestes, tem movimentação maior para quem vai no sentido de Mansões Santo Antônio. 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
3: Valeu, Mário Gregório, bom final de semana para você, Mário Gregório, com as informações do trânsito. O Leandro de Resende falou que vai ser 3-0 para o Brasil, tá anotado aqui também, viu, Leandro? Deixa eu ver mais um palpite aqui, quem mandou? Ailton Moretti, vou até anotar aqui, viu, Ailton Moretti. Qual que é o placar do Ailton? Deixa eu ver. 5-0. Maravilha, tá anotado também o seu placar e você participa com a gente. É 971-483-497. O Edmo tá me lembrando aqui que o Cid Ferreira também mandou aqui a mensagem, tá curtindo aqui a Central Esportiva. Ele junto com o Paulo, né? É, o Cid é o presidente e o Paulo é o vice-presidente da Associação dos Aposentados e Pensionistas. Cid falou que vai ser 3-1 para a seleção brasileira. Aí ele copiou meu placar, Cid. Não, mas assim, mas vou ganhar. Vou ganhar, viu, Cid? Então é o seguinte, 3-1 é o placar de Brasil e Haiti. Hoje tá falando aqui o Cid, tá junto com toda a rapaziada lá. Alô, Edu, um abraço pra você, Gilberto Moreno também, lá no Clube Andorinhas. O Giba que vai estar lá no jogo do Guarani, hein? Vai estar lá em Aracaju, tá curtindo a Central. As mensagens também aqui no nosso canal do YouTube, dá uma passada com vocês, amigos da Central. João Melo falou, ô João, manda pra mim aqui no nosso WhatsApp o seu placar 3-1. Porque aí, senão, não consigo, caso você ganhe, eu não consigo entrar em contato com você, tá bom, João? O João Melo tá curtindo a Central. Quando eu falei que eu gostava do criado mudo, Renato, nem sabia se ainda usava, mas eu gostava e gosto, porque eu tenho. Aí a Gislaine Nunes falou...

0: o seguinte, sim, Marquinhos, ainda se usa o criado mudo. Aí o engraçadinho do Edmar Leite falou assim: imagina se o criado mudo falasse, Renato.
1: Não, eu ia falar pra você exatamente isso. Que o Edmar Leite desse pano conversa com o criado mudo.
0: Entendeu? Ai, Deus, hein, Fernando? Se o criado mudo falasse o que ele via à noite, Fernando.
2: Que isso, aí a casa cai, né?
0: Meu Deus do céu. Pode,
1: né? Eu não posso.
0: Ai,
1: eu não posso.
0: Jesus, nossa, o programa tava bom até agora, Edmar. Você arrebentou. Pelo amor de Deus.
2: Dá um remessinho pra ele.
0: Ah, eu vou falar.
3: Não.
0: O Renato quase caiu na cadeira, gente.
3: Não.
0: O Osmar Antônio Dias de Oliveira falou que a Ponte vai vencer por 3-2 e no sufoco. O Pedro Paiva também falou que a Ponte vencerá por 2-0. Galera que
2: a
0: também
2: está participando. Ponte Brasil?
0: Não, isso aí, não, aqui tá no YouTube, tá falando por conta do jogo da Ponte, lá na próxima segunda-feira. São torcedores da Ponte que estão com a gente aqui no nosso canal do YouTube. Como também tem uma mensagem aqui do Bugrino, o Fabiano Fabrício Plácido. O Guarani não pode repetir o fiasco que foi contra o Castanhal. Abre o olho, Guarani. Bom, isso serviu, espero que isso tenha servido de lição, né, Renato Leal?
1: Ah, não há dúvida. É bem por aí mesmo, né? Toda partida que não é legal, é importante se relembrar, é importante trazer à tona, né, ou rememorar. O que o atleta, ele precisa ficar ligado, ele precisa estar sempre atento que o jogo, né, a vitória, é como a vida, Marquinhos. Para alcançar objetivos, você tem que se sacrificar, não cai do céu gratuitamente, tá? Então, é importante se trabalhar buscando exatamente aquilo que você pretende e quer alcançar.
0: O Fabiano Fabrício Plácido, ele está em Palotina, no Paraná, está curtindo a Central. Você conhece Palotina, Edmar Leite? Não? Acho que é norte do Paraná, se eu não estiver errado, não. Ele está curtindo a Central, diz que está chovendo lá e está muito frio. Então, um abraço para vocês aí em Palotina, que estão curtindo a Central, e obrigado pela audiência. Depois que eu sair aqui da Central Esportiva, eu vou dar uma passada lá no Tribunal Burger. Primeiro vou dar uma passada na casa do Renato Leal e vou pegar, opa, o Renato, nós vamos lá no Tribunal Burger, Renato.
1: Tô dentro.
0: É, nesta sexta-feira a gente...
1: 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Hein?
0: Isso, nós vamos forrar o estômago rapidinho, depois nós vamos lá no telão também acompanhar isso, o jogo da Seleção Brasileira.
1: Na arena do torcedor, vamos
0: isso,
1: lá.
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0: Últimas mensagens aqui com a gente na central.
8: Marquinhos,
0: oi.
8: Aqui é o Ivan da família.
0: Fala,
8: Machado,
0: Ivan.
8: Machado do Campos Elíseos. Já passei 1.000 pra cara logo no começo, logo, né?
0: Maravilha.
8: Teve agora. E Marquinhos, eu tava pensando aqui sobre o criado mudo. Será que é por isso que o nome dele é mudo? Criado mudo?
0: É, porque se ele fala.
8: Ele não falar mesmo?
0: É verdade. O bispo Jaime falou que o criado na casa dele não é mudo, é fofoqueiro. Ai, gente do céu.
1: E sabe todas as intimidades.
0: Nossa
1: do casal,
0: senhora, né? Se o criado falar. E a última mensagem hoje aqui na central.
9: Boa noite.
0: Fala, Cido.
9: A equipe da Central de Campinas, eu tô aqui curtindo o programa, tô ouvindo vocês. É o Cido aqui de Toledo, Paraná. É, Palotina é aqui, divisa com Toledo, é perto de Toledo aqui. É no oeste do Paraná.
0: Oeste do Paraná, que maravilha.
9: Aqui encostadinho a Toledo. Beleza?
0: Beleza.
9: Tudo bom para vocês e bom programa.
0: Obrigado, sim, obrigado aí. Tá vendo? O ouvinte nunca nos abandona, Renato Leal. Então, assim.
1: Olha, a Central Esportiva é cultura, né?
0: É verdade.
1: É sempre informando e tirando qualquer dúvida.
0: Até porque muito Marcos bom. Luiz era um desastre na aula de geografia. Então, passava, vou falar baixinho, passava colando. Fernando César, um abraço pra você, bom final de semana, Fernando.
10: Valeu, até mais, hein? Bom fim de semana, bom jogo pra todo mundo aí.
0: 3-1 Brasil, Fernando César, essa eu vou levar. Valeu. Valeu, Fernando, um abraço.
10: Valeu.
0: Renato Leal, grande abraço pra você, ótimo final de semana, dá um abraço aí no doutor João, fala pra ele que o campeonato começa só dia 22, mas que o sofrimento vai continuar, Fernando.
1: É, mas por enquanto, né, Marquinhos? Ele tá tranquilo. Um abraço a todos. Boa noite, ótimo jogo do Brasil. Quem sabe a gente entra na Copa.
0: É verdade. Valeu, Renato Leal, nosso comentarista. Edma Leixo, segunda-feira a gente tá de volta na Central Esportiva. Central Esportiva.
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0: Guarani entra em campo nesta segunda-feira, 19h30, jogando em Aracaju, Sergipe. Estádio Lourival Batista tem Confiança e Guarani. O Bugre joga para manter a liderança da Série C com 21 pontos. Já o Confiança está na parte de baixo da tabela, 18ª colocação com 7 pontos, muito próximo da zona do rebaixamento. O técnico Hélio Cizenando terá desfalques para o jogo desta segunda-feira. O volante William Farias tomou terceiro cartão amarelo e o zagueiro Maurício Antônio também está suspenso. Eles não vão para Aracaju. Jonathan Costa, o outro zagueiro titular, é dúvida, está no departamento médico e poderá ser desfalque. Um provável time do Bugre para pegar o Confiança, com Kaique França, Rian, Rafael Donato, Jonathan Costa ou Rafael Rodrigues e Renan Castro. No meio campo, Nathan Melo, Carlos Eduardo, Isaac e João Paulo. E na frente, Maranhão e Guilherme Cachoeira. Apita o jogo na próxima segunda-feira, Anderson Ribeiro Gonçalves, árbitro do estado de Goiás. Assistente 1, Tiago Gomes da Silva. Assistente 2, Jordana Pereira Batista, também de Goiás. Quarto árbitro do estado do Sergipe, Pedro Afonso Oliveira Santos. Vamos acompanhar aqui o que fala o Isaac, jogador do Guarani, que é titular da equipe bugrina. Ele fala da Série C, que tem um espaço grande entre as partidas, normalmente jogos semanalmente. E isso é muito bom para a preparação da equipe, pensando na sequência da competição.
1: Ah, com certeza. Acho que quando você tem tempo, né, no Brasil, é muito difícil, né? Você hoje no Brasil, no calendário, você ter tempo para treinar. Eu lembro que aqui na Série B, né, em 2023, que a gente jogava, era jogo quarto e domingo. Ainda é, né? Quarto e domingo. Então isso não deixa você ter tantos dias de treino, né? Então acho que na Série C isso ajuda bastante, porque a gente consegue ir pro campo, o professor consegue pedir e treinar aquilo que ele quer, né? Não só um dia, mas ele consegue um dia, dois dias, se não tiver bom no terceiro dia ele consegue corrigir. A gente vem sempre aqui em vídeo e ele mostra tudo que a gente precisa corrigir, independente se ganhou ou perdeu, né? Então, assim, eu acho que esse tempo é bem importante para nós. É questão de treino e questão nossa também, né? De afinidade nossa, do grupo. Eu acho que esse tempo que a gente tem de treinamentos e menos viagens, às vezes ajuda isso também, né? No entrosamento fora do campo, como dentro do campo.
0: Tá aí o Isaac falando aqui na Rádio Central. E eu falei do Bugre na Central, a rádio do futebol de Campinas. Preta pega o Grêmio Novo Horizontino nesta segunda-feira no estádio Moisés Lucarelli, jogo que marca a estreia do novo treinador da Ponte Preta no estádio Moisés Lucarelli. Márcio Zanardi chegou para treinar a Macaca, fez a sua estreia no último jogo lá em Caxias do Sul. A Ponte perdeu para o Juventude 3-0 e agora, segunda-feira, o Zanardi pela primeira vez comanda a equipe da Ponte Preta no Majestoso. E ele fala aqui na Rádio Central a respeito desse jogo contra o Novo Horizontino, né? Jogo dificílimo, a Ponte Preta que está na zona do rebaixamento e pensa jogo a jogo, é uma decisão. Primeiro tem que vencer, pensar no Novo Horizontino para depois seguir na Série B. Vamos acompanhar Márcio Zanardi falando aqui na Rádio Central.
2: É isso, eu tô pensando só no Novo Horizontino.
0: É jogo a jogo.
2: É jogo a jogo, não adianta eu ficar aqui fazendo conta, tá? Ah, faltam 25 jogos, tá difícil, tá duro, a gente tem que fazer jogo a jogo, é jogar jogo grande, é mostrar realmente quem quer, é pontuar pra caramba. Novo Horizontino é um dos melhores times aí, você viu, o Goiás foi pra cima deles ali, tomou 4, entendeu, e ficou barato. Então a gente precisa entender, a gente precisa dar um passo para trás, mas como eu falei, eu preciso ajustar a defesa. Primeiro a gente tem que parar de tomar gol. Esse é o primeiro passo. Você parando de tomar gol, você já não perde, tá certo? Empatar, ele não é ruim, mas para quem só perde, já começa a ser um cenário importante. Então assim, é um trabalho de formiga dia a dia, mas que a gente tem que trabalhar. Então, tô dando ênfase o quê? Na parte defensiva e na bola parada.
0: Aí o técnico Márcio Zanardi da Ponte Preta apita o jogo Ponte Preta e Novo Horizontino nesta segunda-feira, 20h no Majestoso, árbitro do Distrito Federal, Maguelson Lima Barbosa, assistente 1, Anne Kese Gomes de Sado, Amazonas, assistente 2, Leí Souza Silva do Distrito Federal. Quarto árbitro de São Paulo, Guilherme Francisco Maciel. E no VAR de Alagoas, José Ricardo Vasconcelos Laranjeira. Falei da Ponte Preta aqui na Rádio Central, a rádio do futebol de Campinas.
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